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5: 21:04.
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0: horas com 10 minutos, programa Voz da Libertação. Aceitem a paz do Senhor e Salvador Jesus Cristo. Quem vos saúda é teu irmão em Cristo, pastor Silvio Moraes. Que Deus abençoe a audiência, Deus abençoe o carinho de todos vocês. As pessoas estão, né, inclusive interagindo agora através do WhatsApp, 11 98292-3392. Esse programa, ele tem como fundador o saudoso missionário Davi Miranda, e hoje a cargo e responsabilidade da mulher de Deus, a nossa querida irmã Eirene Miranda. Trabalhos técnicos por conta do Diego Colmon. Nós vamos juntos, então, até às 23 horas, trazendo aí as informações e tudo aquilo que acontece aqui no maior trabalho evangelístico de São Paulo, do Brasil e do mundo. Muitas coisas aconteceram no decorrer deste domingo. Tivemos cultos abençoados, onde o povo de Deus compareceu para tão somente buscar a presença do Senhor e Salvador Jesus Cristo. Tivemos também a Santa Ceia do Senhor Jesus, e é uma bênção. É bênção de Deus aquilo que Deus está fazendo, está operando na vida daquele que crê e confia na sua palavra. 21 horas, 11 minutos, dá tempo ainda, entre em contato conosco. Nosso WhatsApp 11 98292-3392. Deixe conosco o seu pedido de oração, de repente a cidade de onde você está interagindo nesta noite abençoada, hoje, dia 13 de setembro de 2026. Então vai deixando então o seu recadinho, o seu boa noite, a paz do Senhor Jesus, e daqui a pouquinho estaremos mandando então aquele alô todo especial para você que está acompanhando a nossa programação. Vamos então naquilo que marca, naquilo que traz, né, a fé, aquilo que traz a certeza da nossa vitória, que são os testemunhos, testemunhos de curas, milagres e libertações.
1: Meu nome é Vanessa, eu sou da cidade de Uberlândia, Minas Gerais. Gostaria de contar uma bênção que eu recebi da parte do nosso Deus. Há 8 anos que eu moro de aluguel. E o ano passado, em fevereiro, fui tentar comprar um imóvel pela Caixa Econômica Federal. Eu dei entrada nos papéis, foi para análise, né? Eu esperei um mês e não obtive resposta. Irmãos, o diabo colocou muito impedimento, colocou uma muralha para que eu não conseguisse concretizar esta compra. Então, numa terça-feira, eu orei a Deus à meia-noite e pedi para que ele me mostrasse em sonho aonde eu poderia comprar, e pedi para que ele fizesse a vontade dele. Então eu terminei de orar e fui dormir. Na mesma noite, Deus me mostrou um lugar lindo, com casas lindas, como se fosse um condomínio fechado. E eu tentei olhar assim o nome no sonho, né? E eu vi um sobrenome em Pês, foi somente o que Deus me mostrou. Eu acordei, era 2 horas da manhã. Eu sabia que era Deus que tinha me mostrado essa linda visão que ele me mostrou. E eu procurei na internet, na mesma hora, na minha cidade, alguns lançamentos de imóveis. E achei um loteamento de um terreno com o nome do condomínio Reserva dos IPs. Então, batia com o que Deus tinha me mostrado. No outro dia, eu entrei em contato com o condomínio, conversei com o corretor para dar entrada nos papéis. Dei entrada, demorou um pouco na análise. Demorou pelo menos 2 semanas. Eu sabia que o diabo iria se levantar, porque era bênção de Deus para mim. Eu tive muita dificuldade. Então, eu fiz um propósito com Deus, que se ele me desse esse lindo lugar para eu construir a minha casa do jeito que eu queria, eu iria contar a bênção aonde que eu passasse na Igreja Pentecostal do Amor, para que o nome dele fosse glorificado e para que aumentasse a fé dos meus irmãos. Então, Deus me concedeu essa linda bênção. E assim, eu estou contando para que o nome dele seja glorificado e exaltado. Eu estou muito feliz com o nosso Deus. Você, meu irmão, que tem vontade de ter sua casa, seu apartamento, seu imóvel, seja o que for, faça um propósito, assim como eu fiz com Deus. E ele vai te responder. E ele vai te abençoar. Nosso Deus, ele não tem limites. Quando ele quer abençoar, ele realmente faz um milagre acontecer. E eu estou muito feliz.
0: Muito bem, 21 horas com 15 minutos, mais um testemunho maravilhoso. A nossa irmã Vanessa, lá de Uberlândia, Minas Gerais, ela testemunhando aqui a bênção que ela recebeu das mãos do Senhor, uma vez mais pagando aluguel durante 8 anos. E você que paga aluguel, você sabe a luta que é, né? É um dinheiro sem volta. Você deposita o seu dinheiro, você coloca aquele valor no aluguel e você não tem volta, não tem como ressarcir novamente aquela quantia. E assim foi por 8 anos. 8 anos de luta, 8 anos pagando aluguel, foi quando então ela se despertou e começou então a buscar a direção, a bênção de Deus, ao qual ela entrou com os papéis na Caixa Econômica Federal, e então entrou ali em análise. E o inimigo, né, começou a lutar muito, diz ela. Houve muito impedimento, houve muitas barreiras, então ela começou a pedir a Deus para que o Senhor mostrasse para ela, para que o Senhor desse a ela a direção do local certo, o lugar pelo qual ela poderia estar ingressando nesses papéis novamente, e então adquirindo aí o sonho da casa própria. Ela conta que orou ao Senhor e numa madrugada de oração, ela tem então uma visão dos sonhos. Deus mostra o lugar para ela, um lugar lindo, um lugar todo arejado, e tinha um nome, IP. E ela acordou às 3 da manhã. Ela foi no dia seguinte, então, já na internet, começou a procurar IP sobre moradia, sobre casas, sobre apartamento, e Deus a direcionou para esse condomínio por nome IP. Ela foi até lá, entrou com os papéis, passaram então 2 semanas, ela conta que foi um momento, né, de muita a aflição, digamos assim. Ela ficou aguardando a solução, ela ficou aguardando a autorização, a aprovação daqueles documentos, e a vitória veio. Ela conseguiu então o seu imóvel e agora está feliz da vida, testemunhando aqui no programa Voz da Libertação. Olha que testemunho maravilhoso, foram 8 anos de aluguel, mas agora ela tem a casa própria, ela tem o lugar dela, no seu nome, para poder morar, para poder viver juntamente com a sua querida família. Então fica aqui o testemunho da nossa querida irmã Vanessa, lá de Uberlândia, Minas Gerais. Você que de repente paga aluguel, de repente precisa de uma bênção financeira, busca a presença de Deus. Faça como a nossa irmã, ela orou, ela buscou, ela fez um propósito com Deus de contar a bênção aqui no programa Voz da Libertação. O Senhor abriu as portas e agora está aqui testemunhando, e eu tenho certeza que você aí do outro lado vai fazer a mesma coisa a partir de então. Vai começar a buscar a Deus nesse propósito, para que Deus venha abrir as portas e conceder para você a grande vitória. Nós estamos aqui em São Paulo, aqui na Avenida do Estado, 4568, aqui no bairro da Liberdade, onde Deus tem preparado a bênção e o milagre para a sua vida.
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0: 21:18, programa Voz da Libertação. Nós estamos ao vivo aqui da Central de Produção Internacional da Igreja Deus e Amor. Vamos agora acompanhar o quadro Bíblia em Foco. O pastor Fábio Lúcio, ele vem com o tema Nem Tudo Está Perdido.
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5: Olá, ouvintes, aceitem a paz do Senhor Jesus Cristo. Eu sou o pastor Fábio Lúcio e quero deixar uma palavra de Deus para a meditação de todos vocês. O tema desta mensagem é Nem Tudo Está Perdido. Salmos 30, a partir do verso 1, o salmista Davi diz: Exaltar-te-ei, ó Senhor, porque tu me exaltaste, e não fizeste com que meus inimigos se alegrassem sobre mim. Senhor, meu Deus, clamei a ti, e tu me saraste. Senhor, fizeste subir a minha alma da sepultura. Conservaste-me a vida para que não descesse ao abismo. Cantai ao Senhor, vós que sois seus santos, e celebrai a memória da sua santidade. Porque a sua ira dura só um momento, no seu favor está a vida. O choro pode durar uma noite, mas a alegria vem pela manhã. A Bíblia está repleta de exemplos onde encontramos os servos de Deus passando por grandes adversidades. Um desses é o caso de Davi, que apesar de servir a Deus com fidelidade, teve sua vida marcada de lutas e dificuldades. Várias vezes, esse homem escapou da morte e dos seus inimigos. Embora tanta coisa tenha acontecido com Davi, este nunca deixou de louvar ao Senhor. O Salmo 30 é um exemplo de como Deus honrou o seu servo, demonstrando que a noite pode até ser escura, mas a alegria vem pela manhã. Davi expressa nesse Salmo gratidão a Deus por ter o livrado dos inimigos que o cercavam. Em seu testemunho louvava ao Senhor, pois não permitiu que os adversários se alegrassem através das suas dificuldades. Podemos notar que Deus até permitiu que Davi fosse perseguido, porém jamais o desamparou. Ele estava à sombra do Onipotente, e Deus, com uma águia, o protegia. Não é diferente nas nossas vidas, quando se dispusemos a buscar a face de Deus. Sempre encontraremos refúgio. Estar à sombra do Onipotente significa abrigar-se nos caminhos do Todo-Poderoso. Davi clama a Deus e diz, na sua angústia, buscou o Senhor, e esse o respondeu com ânimo e vida, pois quando estava com dor, ferido e confuso, Deus o sarou. Da cova o fez subir, ou seja, do fundo do poço, também o preservou, o que nos prova que o Senhor cuida, zela e preserva os seus. Não importa qual seja a sombra, o problema, o Deus de Davi sempre estará com os seus ouvidos atentos para nos ouvir. Portanto, clamemos a Ele, o único que pode nos ajudar. Você também tem que louvar na luta. Davi mostra por onde passou e como Deus agiu em sua vida. Na visão de seus inimigos, estava tudo acabado para Davi. Entretanto, esquecemos-se que Deus é o dono da vida e que Ele zelava pelo seu servo. Era necessário passar pela aflição e a perseguição. Afinal, não há vitórias sem lutas. Davi, depois dessa experiência, podia contar a todos, em forma de louvor, o que Deus tinha feito em sua vida. E ainda convidar os santos crentes para louvarem ao grande. Louve ao Senhor. Não se cale diante das afrontas que te rodeiam. Use a ferramenta que Deus te deu para entoar os cânticos ao Senhor. O louvor é uma das formas mais belas de expressar diante de Deus. Ademais, não desista da luta. Um guerreiro nunca desiste da batalha, pois sabe que o seu general é poderoso para lhe livrar. Davi, no verso 5, ele diz que quando afirma que o choro pode durar uma noite, mas a alegria vem ao amanhecer, deixa um lema a cada crente que ouvisse este cântico. Isso que você está passando é por pouco tempo. A graça de Deus é na tua vida, mesmo nos momentos mais escuros. Que mensagem de esperança. A noite simboliza a escuridão, a tristeza, angústia e trevas, ou seja, Deus tornou a tristeza e a angústia de Davi em alegria. Cada lágrima que Davi chorou foi recolhida pelo Senhor, e quando veio a luz do dia, Deus o livrou do deboche dos seus inimigos, da dor e da morte. A nossa vida não é diferente. Deus está conosco a cada instante, inclusive nas noites mais dolorosas. Embora em algum momento alguém se levante com uma palavra contrária, devemos sempre acreditar que há de vir algo glorioso da parte de Deus para nós. As palavras do Senhor permanecerão para sempre. As tribulações são passageiras, mas o gozo do Espírito Santo é constante na vida do crente fiel. Por isso, meus amados, não desanimem. Não está nada perdido para vocês. Permitam-se passar por essa experiência louvando a Deus e permanecendo em seus caminhos. Fiquem tranquilos, pois na hora certa o Senhor virá te socorrer. O Deus que socorreu Davi, o Deus que o abençoou e o livrou e o ajudou, é o mesmo que agora também te socorre, que vai ao teu encontro. Confie no Senhor. Davi fala-nos no Salmo 40 e o verso 4, que bem-aventurado é o homem, é a mulher, que põe no Senhor a sua confiança. Que Deus te abençoe e que o Espírito Santo continue te fortalecendo Permaneça firme na tua aliança com Deus, pois Ele é Senhor para te ajudar. Eu sou o pastor Fábio Lúcio, que Deus abençoe a tua vida grandemente.
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0: 21 horas, 28 minutos, programa Voz da Libertação. Deus abençoe todos vocês que estão interagindo via WhatsApp. Nós temos aqui um ouvinte lá de Francisco Morato, nosso irmão Ivanildo Figueiredo, a esposa Vera, todos eles ali sintonizados aqui no programa Voz da Libertação. Tem mais gente lá em Caieiras, por exemplo, no Jardim dos Eucaliptos, a nossa irmã Terezinha e o esposo Antônio Pedro, também o presbítero Marcos Rodrigues, nosso irmão Francisco, lá de Francisco Morato, nosso irmão João, a esposa Noemi, e outras pessoas que daqui a pouquinho eu mando para vocês aí aquele alô especial aqui no programa Voz da Libertação. São 21 horas 29 minutos, amanhã segunda-feira, temos cultos aqui especiais também, aqui no Templo da Glória de Deus, e logo após o intervalo, eu estarei então chamando aqui a sua atenção, fazendo aquele convite todo especial, para que você, aqui da Grande São Paulo, possa participar conosco dos cultos que estão em andamento aqui em nossa sede mundial em São Paulo. O nosso endereço é muito fácil, nós estamos aqui localizados na Avenida do Estado, 4568, aqui no bairro da Liberdade, a poucos minutos então da Praça da Sé e também do Parque Dom Pedro II. Vamos agora com mais informações, chegando para você mais um bloco de notícias.
1: Mau investimento. O que não é investimento? Muita gente confunde dívidas de consumo puro e simples com investimento. Já ouviu alguém dizer que investe em consórcios? Ou que aquele par de sapatos lindos foi um ótimo investimento? Esses são equívocos bem comuns. Então, se você entra em um consórcio ou financiamento, você terá despesas, taxa de administração, no caso do consórcio, e juros, no caso do financiamento. Isoladamente, esses produtos financeiros são dívidas, não investimentos. A situação é diferente se você usa uma dívida para uma prática conhecida como alavancagem. O dinheiro obtido com a dívida é usado para fazer um investimento e o rendimento

liberar dos investimentos. Além de não gerarem renda, ao revendê-los, você provavelmente receberá um valor bem menor do que pagou na compra. O melhor exemplo é o seu carro, mas isso se aplica também a eletrônicos, roupas e sapatos, até as viagens de lazer que tanto aprimoram nossos conhecimentos ou mesmo nosso caráter, são grandes geradores de despesa travestidos de investimento. Educação financeira para crianças. Dicas para você ensinar seus filhos a ter um bom planejamento financeiro. Não há idade certa.

0: redor, entendendo melhor como as relações humanas acontecem. Nunca é cedo também para expor que existem desafios na vida com os quais elas vão precisar lidar. Por isso, uma boa maneira é expor os problemas de maneira lúdica e realizar exercícios educativos, sempre adaptando a idade ao contexto. A mesada, por exemplo, pode ser o primeiro contato do seu filho com uma gestão financeira. Estipule um valor, mesmo que simbólico, e ofereça a ele mediante o cumprimento das obrigações, que podem ser desde ajudar nas tarefas de casa, ir bem nos estudos. Esse ato ensina a criança sobre as atividades que envolvem a conquista do dinheiro e dá ao seu filho um valor para começar a se organizar. Comumente, crianças e adolescentes têm pouca noção de onde o dinheiro vem por não fazerem parte da composição da renda da casa. Então é preciso desenvolver neles um entendimento sobre o valor das coisas e o quanto de trabalho implica para ganhar esse dinheiro. É fundamental mostrar para eles que cada coisa tem um preço a ser pago e que isso envolve recursos, tempo e, às vezes, muito trabalho.
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0: 10 com 36 minutos, programa Voz da Libertação. Olha, quero mandar uma alô especial aqui para a nossa irmã Cazilda, lá da Vila Bazul, Franco da Rocha, nossa irmã Adriano, Sérgio, o Alexandre, a Nayara, a Ana Maria, a Ana Paula, o Denivaldo, Edileuza, a nossa irmã também, Elizabeth, o nosso irmão Wellington, todos eles aqui sintonizados no programa Voz da Libertação. Quero aqui lembrar a todos vocês que amanhã, segunda-feira, prossegue então a grande campanha Segunda do Pão. O preletor será então o cooperador Elias Maximiano. Ele que estará no Santo Altar de Deus, pregando então a poderosa palavra e orando pelos dons do Espírito Santo. Então você tem encontro marcado também com o Senhor Jesus nesta segunda-feira, que é a Segunda do Pão. Então venha ouvir a palavra, venha ouvir aquilo que Deus tem preparado já para o teu coração. E lembrando, todo o povo de Deus, toda a grande São Paulo, que na quarta-feira acontece então a quarta do grande mover de Deus. Às 9 da manhã estará conosco o pastor Milton Almeida e às 3 da tarde o presbítero Fabrício Beata. Isso mesmo, 9 da manhã e também 3 da tarde o grande culto, a grande campanha da quarta do grande mover de Deus. E você é o nosso convidado todo especial para estar conosco aqui no maior trabalho evangelístico de São Paulo, do Brasil e do mundo. O endereço é aquele de sempre, né? É o endereço mais conhecido de toda São Paulo, né? Digamos assim, é conhecido por muita gente como pronto-socorro do Senhor Jesus. É a nossa igreja pentecostal Deus é Amor. Anote o endereço: Avenida do Estado, 4568, aqui no bairro da Liberdade. E nessa quarta-feira você tem aí duas opções: 9 da manhã ou então às 3 da tarde, onde Deus estará operando sinais, prodígios, maravilhas sobre a sua vida, e vai ser bênção. Você vai ser a próxima pessoa a retornar então para sua casa para testemunhar da vitória e do grande milagre recebido através da fé e também da oração da Igreja Pentecostal Deus e Amor. Então não fique em casa, exercita a sua fé, venha buscar a sua bênção e o seu milagre em nome de Jesus Cristo. Nosso WhatsApp 11 98292 3392.
1: A paz do Senhor Jesus, irmãos, meu nome é Deise, eu moro em Catanduva, interior de São Paulo. Hoje eu vim deixar um testemunho para os irmãos de tantas notícias dessa doença Covid-19. Eu sendo diabética, né, de pressão alta, eu comecei a ficar com medo e aí acabei adquirindo um síndrome do pânico, uma depressão. Irmãos, era 4 horas da manhã, acordava com medo de arrumar a marmita do meu esposo e trabalhar, com medo dele sair de casa. Tinha medo de chegar perto das minhas filhas, medo de ouvir notícias, eu tinha medo de tudo, irmão, angústia muito grande no coração. Parei de comer, a minha vida era ficar andando dentro de casa, para lá e para cá, tampando janelas, portas. Eu não conseguia ouvir mais ninguém, ouvi alguma notícia falando desse nome, eu tremia, eu chorava. Mas aí eu fui até o postinho, a médica me passou um calmante, faixa preta. Eu comecei a tomar aquele remédio, só que eu não aceitei aquilo para a minha vida, irmãos. Eu comecei a tomar aquele remédio, mas eu senti no coração de fazer uma campanha de oração e jejum. Eu entrei na oração do Salmo 91, a campanha de jejum e oração, todo dia. E eu venci, irmãos. Para a honra e glória do Senhor Jesus, eu venci. Eu fui curada da depressão e do síndrome do pânico, não tomo mais remédio nenhum. Para a honra e a glória do Senhor Jesus, hoje estou curada. Eu quero deixar para os irmãos que estão passando por isso também, que estão com medo, que estão vivendo o síndrome do pânico, que estão vivendo a depressão, irmãos, ore, jejum, porque essa doença só vence com jejum e oração. Vai orando, vai jejuando, vai clamando a Deus, porque você vai vencer. Eu quero dizer para os irmãos que essa fase vai passar. Essa enfermidade vai surpreender muitas pessoas, principalmente aquelas que não acreditam que Deus faz milagre. Vai ver o milagre que Deus vai fazer. Eu quero deixar para os irmãos que nós não devemos desistir, irmãos. Continuar orando, porque eu venci essa depressão. Eu venci o síndrome do pânico. Eu não comia, irmãos. Eu emagreci. Eu fiquei totalmente privada da minha família. Minha família achava que eu não ia nem conseguir sobreviver. Ia me internar, eu louca. Mas o meu Jesus, médico dos médicos, me deu a vida e hoje estou aqui para contar o testemunho, amém? Eu agradeço essa oportunidade e creio que os irmãos também vão receber a vitória de Deus em nome de Jesus, porque eu venci e vocês também vão vencer. O meu nome é Deise, eu moro em Catanduva e sou da igreja IPDA aqui de Catanduva. Amém? Deus abençoe a todos os irmãos.
0: 21 horas, 42 minutos. Você está sintonizado com seu querido programa A Voz da Libertação. Agora o testemunho fica por conta da Deise. A Deise mora lá em Catanduva. Atenção, povo de Deus de Catanduva, povo querido aí, povo que está nas nossas igrejas Deus e Amor. Aqui o testemunho da Deise. Ela conta que na época da pandemia, ela começou a ouvir, né? Muitos noticiários, muitas coisas desagradáveis, pessoas que estavam morrendo, pessoas que estavam sendo hospitalizadas. E você que viveu a pandemia, você sabe, você lembra, né? Não foi fácil para ninguém. A gente teve que passar por muitos perrengues, como diz assim, né? Por muitas lutas, por muitas dificuldades. E se estamos aqui hoje, é porque o Senhor tem nos sustentado. E na vida da Deise foi assim. Ela começou a ouvir as pessoas falando sobre mortes, falando sobre pessoas que tinham perdido entes queridos. E nisso, ela contribuiu para que ela tivesse, então, a síndrome do pânico. Ela ficou com medo de tudo, medo de escuro, medo de sair de casa, medo de falar com as pessoas. Ela acabou ficando presa dentro do seu próprio lar. Ela conta que levantava de madrugada para preparar então a marmita para o esposo, para preparar então um alimento para que ele pudesse levar para o trabalho, e ela ficava em casa trancada. Ela começou então a tomar até mesmo medicamentos fortes, medicamentos controlados, mas ela começou a pensar: puxa, eu não posso viver dessa forma, eu tenho que fazer alguma coisa. Então ela começou a buscar a Deus. Ela conta que fez uma campanha do Salmo 91 através do programa Voz da Libertação. Todos os dias ela orava, ela buscava Deus, ela pedia pela libertação, ela pedia pelo milagre na sua vida, ela pedia para Deus jogar por terra todo o mal que estava afligindo ali a sua vida e o teu coração. Ela conta, inclusive, que até a família já tinha perdido a esperança, estavam pensando e cogitando interná-la, colocá-la então no hospital para que pudesse tratar então a sua enfermidade. Mas ela conta que através do jejum, da oração, da sua persistência em buscar a Deus, o Senhor entrou com providência e concedeu então um grande milagre. Hoje a nossa irmã Deise está liberta, ela está abençoada por Deus e gravou aqui para todos nós esse testemunho. E ela diz: quando você estiver triste, quando você estiver abatido, muitas vezes pensando em problemas, pense em Jesus, porque Ele pode abençoar a sua vida, Ele pode mudar a sua história, Ele pode tirar o seu sofrimento através da sua fé na presença de Deus. Então você que ouviu esse testemunho, talvez se identificou com ele, você talvez está dizendo: poxa, estou passando por um problema semelhante, estou sofrendo de esquizofrenia, estou sofrendo da depressão, nada dá certo para mim. Então chegou o momento de você vir estar conosco para juntos buscarmos então a presença de Deus. Aqui em São Paulo, nós estamos na Avenida do Estado, 4.560 aqui no bairro da Liberdade. Mas aí onde você mora, eu tenho certeza que pertinho da sua casa tem uma igreja pentecostal Deus é Amor. Aqui, por exemplo, em Vila Bazul, Franco da Rocha, a nossa igreja está localizada ali na rua Dom João VI, 144, em Vila Bazul, Franco da Rocha. Todos os dias tem cultos, tem campanhas, sempre um homem de Deus, uma mulher de Deus pregando a poderosa palavra e Deus confirmando dos céus as bênçãos e milagres sobre a sua vida. Agora em São Paulo, 21 horas 45 minutos. Isso mesmo, 21 horas com 45 minutos. 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
2: Eu me lembro que naquele dia eu terminei o culto e a irmã chegou para mim. E nós conversamos e ela era afastada do Evangelho. E no meio do diálogo, no meio da conversa, eu percebi que além dessa ajuda espiritual, era uma família carente. E muitas vezes nós temos vergonha de falar, há pessoas que não conseguem falar, há pessoas que não são desinibidas para pedir um favor, pedir uma ajuda. E em conversa, ela falava dos seus esposos, eu conversava com ela em como poder reverter a situação. Ela tinha filhos, tinha crianças que precisavam do leite, que precisavam, não é, de um alimento. Então nós nos propusemos ajudar com uma cesta básica, com uma caixa de leite. E ela sai dali com a sensação de que havia alguém disposto para me ouvir e alguém disposto a me ajudar. Foi então nesse momento que o seu esposo também se propõe a vir para a igreja, para ver o que realmente estava a acontecer, porque até então estavam os dois sem Cristo e sem comida, ele desempregado, ela também. E aí então ela começa a servir ao Senhor e eu começo a ter um trabalho mais intenso com o seu marido. Ele fumante, longe de Jesus, longe da igreja. E foi através daquele pequeno gesto que eles puderam perceber que nós estávamos ali para auxiliar em tudo aquilo que eles fossem precisar. Começaram as aulas para o batismo e o homem se liberta daquilo que eram seus vícios, daquilo que ele vivia até o momento. E aquela família que estava completamente longe do Senhor e sem perspectiva de vida e sem encontrar um socorro em lugar nenhum, encontrou ali naquele lugar, quando falávamos do Senhor. E foi uma experiência maravilhosa, porque levar ele até o batismo, ver ele se batizar, participar da Santa Ceia firme com o Senhor, traz a nós um sentimento não só de gratidão, mas de dever cumprido por alguém que, sem perspectiva nenhuma, a palavra do Senhor vem e transforma o seu ser. E quem sabe você está aí, tem essa chamada, tem essa vontade de querer servir o Senhor, tem esse desejo de querer servir o Senhor e não sabe por onde começar. O meu conselho é que você comece com essa pessoa que está aí do seu lado. Comece aí com esse seu vizinho, com esse seu amigo, com essa pessoa que lhe vem, e o Espírito Santo ele vai confirmar no seu coração a necessidade, o desejo, e você vai se sentir realizado por ajudar uma alma a encontrar o Senhor Jesus. Que Deus te abençoe e que você fique firme, que cumpra o chamado do Senhor.
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21:52. Estou aqui agora no WhatsApp, está conosco o Anderson e a Adivânia e toda a família. Eles pedem aí orações em favor de todas as áreas e daqui a pouquinho nós estaremos então apresentando aí todos vocês na oração do encontro com Deus. Essa oração que acontece todos os dias aqui no horário da noite, às 22 horas. E daqui a pouquinho a gente vai então estar orando, buscando a presença de Deus, apresentando a sua vida, o teu propósito nas mãos do Senhor. Nós vamos orar em favor da Vita, da Gisele, Reginaldo, a nossa irmã Edinalva, o Jó de Francisco Morato, o Presley, lá da Guarda Municipal, né? Ele é Guarda Municipal, ele está falando comigo diretamente da Bahia, lá da cidade de Retirolândia, isso mesmo. E ele fala que todos os dias ele está sempre sintonizado aqui no programa Voz da Libertação. Então Deus abençoe o Presley, Deus abençoe a sua casa, a sua família e todos que estão ali em Retirolândia, no estado da Bahia, aqui participando do programa Voz da Libertação. Também a Maria Aparecida de Santa Gertrudes, também entrou em contato conosco via WhatsApp, deixou aqui o seu pedido de oração e daqui a pouquinho estaremos apresentando a todos vocês para que Deus venha conceder a sua vitória em nome de Jesus. Temos também aqui o Genivaldo, lá de Pirajá, Salvador, Bahia. O Ivanildo Figueiredo, a esposa Vera de Francisco Morato, o Kleber Calazans também agradece pelas orações do programa aqui, Voz da Libertação, e também o Daniel Carlota, ele diz, estou com vocês. Então essas são algumas das pessoas, né, que eu citei aqui, mas são milhares, são muitas pessoas que estão neste momento interagindo via WhatsApp. Nós temos aqui, por exemplo, o Walter Fraga, nós temos aqui o Anderson, já falei, o Getúlio, Ismael Moraes, a... o Carlos, Raquel, Auxiliadora, Ivete, a Ivete Alves, Ronan Alves, Lu Gabi, a Silmara Tibúrcio, o Tinho, a Silva, o Rubens, o Oséias, Zenaide Brito, Maria Augusta e muitas outras pessoas que daqui a pouquinho eu dou aquele alô todo especial para você, ouvinte do programa Voz da Libertação. Amanhã, segunda-feira, prossegue então a grande campanha, a segunda do Pão. Estará conosco o cooperador Elias Maximiano, pregando a poderosa palavra, orando também pelos dons do Espírito Santo. Lembrando que temos culto em todas as nossas igrejas, em toda a grande São Paulo, em todo o Brasil, em todo o mundo. Segunda-feira é um dia propício também para que você vá, juntamente com a sua família, buscar a presença do nosso Deus. E buscando a Deus, com certeza, você vai ter bênção para

0: qualificado. Isso mesmo. Então fica aqui esse convite especial para você, morador aqui da Grande São Paulo, você da Zona Norte, Sul, Leste, Oeste, não perca essa grande e importante aí, né? Digamos assim, esse convite especial para a sua vida. Nós temos também a Igreja Deus e Amor, a nossa igreja lá do Mangaló, ela está localizada então lá na rua Joaquim de Oliveira Freitas, 946, lá em Vila Mangaló, no bairro de Pirituba. E amanhã à noite, nessa segunda-feira, acontece então a grande campanha de oração em favor dos casais. E vai estar conosco ali, orando, o nosso querido irmão pastor Antônio Juventino. E eu vou estar com ele lá também, dando-os glória. Estarei ali glorificando o nome de Jesus e orando em favor dos casais dentro dessa grande e poderosa campanha que acontece todas as segundas-feiras na Igreja Pentecostal Deus e Amor de Vila Mangaló, ali em Pirituba. Então anota o endereço: Rua Joaquim de Oliveira Freitas, 946, em Vila Mangaló, Pirituba. O endereço da bênção e da grande vitória também para a sua vida. Em São Paulo, 21 horas 57 minutos.
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0: Uma hora e 57 minutos, estamos ao vivo aqui da Central de Produção Internacional da Igreja Pentecostal Deus e Amor. Olha, muitas pessoas participando. Temos aqui o nosso irmão Luzinaldo, também na sintonia do programa, que Deus abençoe. O Luzinaldo é morador lá do bairro de Perus, também a nossa irmã Vânia, nosso irmão Leonardo, Adão de Franco da Rocha, tem outro Adão, que é o Adão, meu Deus, fugiu o nome agora. São dois Adão, né? É o Adão de Franco da Rocha participando aqui do programa Voz da Libertação, nosso irmão Zezinho, nosso irmão Tiago, nosso irmão Vanildo de Perus, a irmã Adriana, que é a sua esposa, o pastor Aelso de Francisco Morato, temos também aqui o nosso irmão Luciano, a Maria Helena do Jardim Panema, no Jaraguá, o diácono Jorge Ney, o nosso querido irmão Emerson, lá de Cabreúva, também participando, o Sérgio Amaral, nosso irmão Amadeu de Francisco Morato, enfim, olha, bastante gente que está interagindo. E o WhatsApp é esse, é o 11 982 92 33 92. Vai deixando comigo então o seu pedido de oração. Às 22 horas, logo após o intervalo, nós estaremos de volta para então orar, buscar a presença de Deus, apresentar aí a sua petição, apresentar aí o seu propósito nas mãos do Senhor, para que Ele possa intervir em seu favor e conceder então a bênção e o milagre que você tanto almeja receber das mãos do Senhor e Salvador Jesus Cristo. Então fique conosco, em São Paulo agora, 22 horas em ponto, nós vamos então à identificação das nossas emissoras e logo após estaremos então voltando com a oração do encontro com Deus.
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3: 22 horas e 4 minutos.
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0: ouvintes, em São Paulo, 22 horas com mais 12 minutos. Chegou o momento de nós entrarmos em oração na presença do nosso Deus. Eu quero aqui agradecer, né, a presença, não é a presença, né, a participação, me desculpe, a participação de todos vocês, todos os ouvintes que estão interagindo, estão participando aqui via WhatsApp. Nós estamos recebendo aqui o carinho do povo de Deus, a nossa irmã Sinara, o Antônio Tavares, Vânia Pereira, a Zelinda, a Edivânia, a Maria Dias, o Benedito Calixto. Temos também conosco aqui o Osmair, a Luana, a Karina, a Neuza e muitas outras pessoas. Lá em Franco da Rocha, a nossa irmã Silvanira, o Lourenço, também está participando aqui via WhatsApp. Muita gente, graças a Deus. E chegou o momento de nós falarmos com o Senhor através da oração. A Bíblia diz: clama a mim, eu responder-te-ei, anunciar-te-ei coisas grandes e firmes que tu não sabes. Então você pode procurar agora a palavra de Deus, Jeremias capítulo 33, no versículo 3, para sua meditação. Vamos então orar na presença de Deus. Ore conosco, coloque suas ansiedades, os teus desejos, seus medos na presença do Senhor. A Bíblia diz: entrega teu caminho a Ele e o mais Ele fará por você. Se prepare para o momento da oração. Bondoso Deus, maravilhoso e eterno Pai, nesta hora, Senhor, maravilhosa adoração, aqui estamos, Senhor, buscando a Tua face mais uma vez. Queremos pedir perdão, ó Pai. Queremos pedir perdão por todos os nossos pecados, por todas as nossas falhas, por tudo aquilo que havíamos cometido e assim entristecido o Teu Espírito Santo. Nós sabemos, Senhor, que o pecado faz separação entre nós e o Senhor. Mas na medida que buscamos, na medida, Senhor, que colocamos nas Tuas mãos, Senhor, as nossas ansiedades, o Senhor não somente ouve, mas o Senhor perdoa os nossos pecados e assim responde à nossa humilde oração. Senhor, abençoa. Abençoa agora este ouvinte. Abençoa agora esta pessoa que se encontra, Senhor, lá naquele hospital. Aquela mãe que chora, Senhor, pelos seus filhos. Aquela família, Senhor, que muitas vezes passa necessidade financeira, pessoas que estão desempregadas, pessoas que estão aflitas, pessoas que não sabem mais, ó Deus, que caminho trilhar. Mas o Senhor é o socorro bem presente na hora da angústia. O Senhor é aquele que entende os nossos corações. O Senhor é aquele que entende as nossas lutas, as nossas fragilidades. E é o Senhor também quem nos abençoa. Senhor da glória, estende, meu Deus, as Tuas mãos em favor deste ouvinte, em favor deste lar, em favor desta casa, em favor, ó Deus, desta querida família. Senhor, nós oramos em favor dos casais, meu Deus e meu Pai. Nós oramos, Senhor, em favor dos nossos filhos, em favor das nossas crianças, em favor de todos aqueles, Senhor, que necessitam receber uma grande vitória das Tuas mãos. Nós oramos, Senhor, pelos membros, pelos obreiros, pelos pastores, pelos pregadores, Senhor, da Tua palavra, por aqueles, ó Deus, que não medem, Senhor, esforços para fazer, ó Deus, segundo a Sua vontade. O Senhor diz que não é em vão, aleluia, estarmos na Tua presença. Não é em vão estarmos, ó Deus, buscando a Sua infinita graça, a Sua infinita misericórdia, a qual, meu Deus, aleluia, nos livra de todo mal, nos livra, Senhor, da condenação eterna, porque o Senhor é poderoso, o Senhor é maravilhoso. O Senhor sabe, meu Deus, como agir. O Senhor sabe, Senhor, como trabalhar. O Senhor sabe todas as coisas. Meu Deus, responde. Responde, Senhor, o nosso clamor. Responde, Senhor, as nossas orações. Responde, Senhor, a oração deste ouvinte agora, que pede, meu Deus, por uma porta de emprego. Pede, Senhor, em favor da sua saúde, em favor da sua libertação. Pessoas que estão pedindo agora, Pai, livramentos. Meu Deus, é verdade, Senhor, se o Senhor não livrar, se o Senhor não guardar, tudo será em vão. Mas o Senhor é poderoso. O Senhor é o guarda fiel do teu povo. O Senhor é aquele que nos sustenta na tua presença. É aquele que nos mantém de pé, Senhor da glória. Senhor, estenda as tuas mãos em favor dos ouvintes do programa Voz da Libertação. Senhor, abençoa as nossas irmãs, os nossos irmãos. Abençoa os lares, as famílias. Abençoa, Senhor, tudo aquilo que está sendo agora colocado em oração na tua presença. Meu Deus, trabalha na área financeira, na área, Senhor, sentimental, conjugal deste homem, desta mulher. Meu Deus, joga por terra, Senhor, todo vício maligno. Joga por terra tudo aquilo que não provém de ti. Meu Deus, repreenda, Senhor, as enfermidades, as doenças. Meu Deus, joga por terra tudo aquilo, Senhor, que tem trazido males para esta casa, para esta família. Meu Deus, tira agora esse sofrimento. Tira agora, Senhor, essa angústia desse coração. Sim, meu Deus, eu creio. Aqui estamos orando na certeza da vitória, na certeza do grande milagre, na certeza, meu Deus, da operação divina do teu Espírito Santo. Espírito Santo de Deus, vem, vem sobre nós, vem sobre esta vida agora, vem sobre este coração, vem sobre esta vida, Senhor, que está lá na UTI, Senhor, daquele hospital, naquele, Senhor, naquele leito de dor. Meu Deus, tem de misericórdia. Senhor, vai curando de toda a patologia genética, de toda a inflamação, infecção, doenças nos ossos, enfermidade nos rins, enfermidade na bexiga, no estômago, enfermidade, Senhor, que está nos ouvidos desta pessoa, enfermidade na cabeça, saia, que todo mal saia, em nome de Jesus Cristo. Senhor, confirma o grande milagre, confirma, Senhor, a restauração total e completa, repreendendo, meu Deus, essa paralisia, essa cegueira, esse zumbido que essa pessoa está ouvindo agora. Senhor, estenda as tuas mãos, as mãos que curam, as mãos que libertam, as mãos segundo a palavra estão estendidas, aleluia, Jesus, para confirmar a salvação, para confirmar, meu Deus, um grande milagre nesta hora. Jesus, nós oramos por aquele que está, Senhor, atrás das grades, aquele que está no cárcere, aquele que está pedindo, Senhor, misericórdia, aquele que está pedindo, Senhor, mais uma oportunidade. O Senhor é maravilhoso, é poderoso. O Senhor entende, o Senhor compreende, meu Deus e meu Pai, este homem, Senhor, esta mulher. Meu Deus, vai de encontro agora, Jesus querido, vai de encontro. Senhor, socorre, Senhor. Socorre um aflito, necessitado. Meu Deus e meu Pai, entra com providência, Senhor, neste lar, nesta querida família. Senhor, abençoa esta vida, meu Deus, em nome de Jesus Cristo. Abra as portas, meu Deus, do bom trabalho, do bom emprego, do salário digno, recompensador. Meu Deus, joga por terra toda a miséria, joga por terra todo impedimento, meu Deus e meu Pai. Que esse lar seja próspero, seja abençoado, que ele venha alcançar em ti, Senhor, as tuas promessas, que ele venha encontrar em ti, Senhor, as tuas maravilhas, porque o Senhor, aquele que promete, faz. Se o Senhor falou, a palavra diz, o Senhor não é homem para que minta, nem muito menos filho do homem para que se arrependa. Meu Deus, entra com providência, Senhor, nesse local de trabalho, no negócio que o teu servo está apresentando agora, nas tuas mãos, meu Deus e meu Pai. Pessoas pedindo pela casa própria, pelo apartamento, pedindo, Senhor, por bênçãos materiais, por bênçãos, meu Deus, financeiras. Meu Deus, abençoa a nossa vida espiritual, meu Deus e meu Pai. Nos dá graça, nos ajuda a compreender a tua palavra, nos ajuda a entender, meu Pai, o nosso chamado. Não deixe, Senhor, nós perdermos a essência, nós perdemos, Senhor, aleluia, a segurança, a confiança no Senhor e na tua palavra. Jesus amado, nos segura, Senhor, pelas tuas mãos, não nos deixe, Senhor, cair, não nos deixe, Senhor, fracassar, ó Deus da glória. Nos põe de pé, Senhor, mais uma vez, na tua presença, nos ajuda, meu Deus e meu Pai, a vencer os obstáculos, a vencer as barreiras, a vencer, Senhor, as muitas dificuldades. Nos ajuda, meu Deus e meu Pai, a vencer as tribulações da vida. Senhor, quantos levantes, quantas coisas negativas têm surgido, Senhor, chegou no tempo do fim, mas eu creio, o Senhor continua nos abençoando, o Senhor continua com as suas mãos estendidas em favor do teu povo que ora, que busca, que reivindica, Senhor, através da tua palavra, as mais de tuas mil promessas, meu Deus e meu Pai. Senhor, vem salvar as almas, vem salvar aquele que precisa da salvação, aquele que muitas vezes, ó Deus, hoje está afastado dos teus caminhos, esfriou na fé, ficou fraco, meu Pai. Hoje já não tem força para orar, já não tem força, às vezes até mesmo para jejuar, meu Deus. Mas eu creio, o Senhor é o Deus que restaura, o Senhor é o Deus que levanta. O cair é do homem, mas o levantar é de Deus. É o Senhor quem tem promessa na vida deste ouvinte. O Senhor prometeu maravilhas. O Senhor prometeu, o Senhor fazer grandes coisas e o Senhor fará. Mas é necessário crer, é necessário que esta pessoa confie, que essa pessoa acredite, Senhor, no teu agir, no teu trabalhar, que ela acredite, ó Deus, nas suas promessas. Meu Deus, acrescenta a sua fé, acrescenta a fé deste ouvinte. A Bíblia diz, se tiverdes fé do tamanho de um grão de mostarda, direis então a este monte, monte, passa daqui para o outro lado, e isso se confirmará através da fé e da confiança na sua palavra. Senhor, nos dá graça, nos dá força. Senhor, os obreiros. Usa, Senhor, os pastores, através dos dons, Senhor, do teu Espírito Santo. Sim, meu Deus, para que haja salvação, libertação, curas, milagres, maravilhas. Senhor, opera sinais, opera prodígios, Senhor, em nosso meio. E confirma, meu Deus, a grande vitória, o grande milagre. É o que nós te pedimos, ó Pai, em favor da nossa diretoria executiva, deliberativa, em favor da presidente mundial da tua obra, a nossa irmã Irene Miranda, meu Deus e meu Pai, a vida do pastor Lorival de Almeida, que completou, Senhor, mais um ano de vida, mais uma primavera. Senhor, acalenta o teu servo, meu Pai, cobre ele com teu sangue e confirma, meu Deus, o grande milagre nesta hora. Jesus maravilhoso, vai de encontro, Senhor, com o órfão, com a viúva, com aquelas pessoas, Senhor, que se encontram agora, meu Deus, aflita, Senhor, meu Deus, socorre, Senhor, socorre essas vidas agora, socorre, Senhor, aquele que recebeu o diagnóstico, está agora no sofrimento, Pai, porque não foi nada favorável, a notícia, Senhor, oh, meu Pai, tocou, chocou o coração desta pessoa, mas o Senhor é aquele que dá a última palavra, o Senhor é aquele que pode curar, é aquele que pode entrar com providência, é o Senhor que pode ressuscitar até mesmo os mortos, o Senhor pode, Senhor, fazer essas maravilhas, faz por nós, Senhor, por misericórdia, por compaixão, por piedade. Faz, Senhor, por este ouvinte agora este milagre. Alegra, meu Deus, este coração. Eu creio, o choro pode durar uma noite, mas a alegria, ela vem pela manhã bem cedo, eu creio. Não seremos, Senhor, uma manhã de vitória. Um começo de semana, Senhor, completamente abençoado pelo Senhor. Onde o Senhor estará agindo, onde o Senhor estará prosperando, abençoando. Todos quantos creem, acreditam, meu Pai, na tua palavra. É o que nós te pedimos, ó Pai. É o que nós agradecemos, certos na bênção e na grande vitória, em nome do Senhor e Salvador Jesus Cristo. Amém, Senhor, e amém, Senhor Jesus. Muito bem, ouvintes, 22 horas, 25 minutos, programa Voz da Libertação. Deus abençoe que você que orou conosco, você que tirou um tempinho para buscar a presença de Deus. Nós estamos aqui falando com muitas pessoas, o Antônio Tavares, a Vânia Pereira, Zelindo, Tarcísio, o Josivan Vital, a Adelzida Santos, o Leio, também temos aqui a Eliana, o Daniel, o Lourenço, lá da Vila Bazu, em Franco da Rocha, muitas outras pessoas participando, e eu tenho certeza, Deus está trabalhando aí no seu coração, na sua vida, na sua casa, na sua querida família. Para você que recebeu a bênção de Deus, tem uma experiência maravilhosa com Deus, você que foi curado nessa oração, você que talvez não podia fazer um tipo de um certo movimento aí nos braços, nas pernas, faça a prova com Deus agora, faça a prova com o Senhor e Salvador Jesus Cristo, que é poderoso para confirmar o milagre, aleluia, nesta noite de hoje. Eu quero chamar a sua atenção, Você que talvez ainda não teve essa oportunidade, talvez você ainda não tenha aceitado a Jesus como teu Salvador. Talvez já tenha aceitado, mas hoje se encontra afastado, longe da presença de Deus. E o Senhor te trouxe aqui, porque Ele quer fazer a grande obra acontecer na sua vida. Você que vai tomar essa decisão, você que vai aceitar a Jesus como teu Salvador, você que vai agora reconciliar com o Senhor, feche os teus olhos e repita comigo essas palavras. Diga: meu Deus, meu Pai, nesta hora eu aceito ao Senhor Jesus como Salvador da minha alma. Senhor meu Deus, perdoa agora os meus pecados e escreve o meu nome lá no céu, no livro da vida, e sela, Senhor, com teu precioso sangue para o grande dia da vida eterna. Amém e amém, Senhor Jesus. Você que tomou essa tão importante decisão, entre em contato agora conosco através das nossas mídias sociais e fale conosco. Eu aceitei o Jesus através do programa Voz da Libertação. Procure o pastor da igreja mais próxima aí da sua casa, da cidade onde você mora. Diga para ele que você aceitou ao Senhor Jesus, que você reconciliou com ele através do programa Voz da Libertação. E o pastor vai te ajudar, vai auxiliar você no caminho da verdade, vai preparar você para o batismo, se você ainda não foi batizado, e bênçãos e mais bênçãos vão acontecer na sua vida. Que Deus te abençoe. Em São Paulo, agora, exatamente 22 horas com mais 28 minutos.
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0: Muito bem, em São Paulo, 22 horas com mais 30 minutos, programa Voz da Libertação. Vamos agora com mais informações, chegando para você mais um bloco de notícias.
1: Obrigada pela sua audiência. A gente vai para mais informações aqui. Orçamento doméstico. Dívidas batem recorde e preocupam lares brasileiros. Olha, essa é uma realidade que está realmente preocupando principalmente os especialistas em finanças, porque os brasileiros ficaram mais endividados na passagem do mês de abril para maio desse ano. A proporção de famílias com dívidas subiu de 80,9% para um novo recorde, 81,6% no quinto mês consecutivo do avanço. O levantamento considera como dívidas as contas a vencer no cartão de crédito, cheque especial, carnê de loja, crédito consignado, empréstimo pessoal, cheque pré-datado e prestações de carro e de casa. A fatia de famílias inadimplentes também avançou, passando de 29,7% para 29,9%. Além disso, a parcela que afirma não ter condições de pagar as dívidas em atraso ficou estável em 12,3%. O cartão de crédito permanece como a modalidade mais utilizada, mencionada por 84,6% das famílias que têm dívidas. A proporção de famílias que se consideram muito endividadas subiu para 17%. É o maior nível desde 2024. Educação financeira. Planejamento ajuda a reduzir o peso das contas. A falta de planejamento e as dívidas dos brasileiros têm custo emocional alto. Segundo o relatório recente sobre cidadania financeira, 50% das famílias afirmam que dinheiro é sim motivo de estresse. E não é para menos. Essa condição afeta a saúde, a produtividade no trabalho, reduz a poupança e torna o crédito mais caro. A solução apontada por especialistas passa por uma mudança de cultura e de comportamento. A educação financeira deve ser contínua e iniciada desde a primeira infância. Ela envolve exemplos de honestidade, paciência, capacidade de espera, colaboração e organização da vida como um todo. Na família, a educação financeira pode gerar mais poupança, mais tranquilidade, melhor capacidade de lidar com emergências e maior facilidade para construir patrimônio.
2: 22 horas e 32 minutos.
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4: 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Venha se capacitar e servir ao Senhor com excelência. Um grande abraço a todos e que Deus te abençoe.
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7: Graças damos ao Senhor por mais uma vez estarmos juntos através do Espaço Eu e Mais Um, que é um projeto de discipulado da Igreja Deus é Amor. Estamos falando esta semana sobre o custo e a recompensa do discipulado e o preparo para o serviço ao Senhor. Eu tenho aqui hoje, através da palavra de Deus, no livro de Lucas, capítulo 9, versículos 57 a 62, três exemplos negativos de um discípulo. Primeiro, aquele que age por mera emoção. Se você ler o versículo 57, conta a história de um escriba que tinha muitas boas intenções, mas não passou dali. E Jesus o advertiu, dizendo, no versículo 58, que não pode haver atrações materiais num verdadeiro discipulado cristão. Este é o exemplo daquele que ele age por mera emoção. É aquele que ainda não se aprofundou o suficiente, tendo experiências em Cristo, e sem dar-se conta do custo do discipulado que pretende seguir. A Bíblia diz aqui em Lucas 9, 57, iam pelo caminho quando alguém lhe disse, e ele disse, te seguirei onde o Senhor quer que eu vá. O escriba, então, agindo por emoção. Mas este homem nunca fez o que ele disse. Não é mesmo? E quantos hoje são crentes e discípulos somente na emoção? Também temos outro exemplo, aquele que posterga a ação, ou seja, deixa para depois. O outro disse a ele, segue-me. E ele respondeu, primeiro, ó Senhor, deixa eu enterrar o meu pai. Jesus respondeu a ele no versículo 59, deixe que os mortos enterrem seus próprios mortos. Mas você vem e proclama o reino de Deus. Então quer dizer que eu não posso honrar os meus pais? Não tem nada a ver. Não é exatamente no pé da letra. O Senhor Jesus está dizendo que nós não temos que dar prioridade. Às vezes, a nossa família que não quer que a gente sirva ao Senhor e deixemos a Cristo. Vejam que a Bíblia, ela não fomenta a ingratidão nem a irresponsabilidade diante da família. Mas há momentos em que nós, discípulos do Senhor, temos que dar prioridade às coisas de Deus. Porque muitas vezes a família que ainda não aceitou a Cristo, nossos familiares, eles vão tentar convencermos de que nós estamos agindo errado. Terceiro exemplo é aquele que dá prioridade aos compromissos sociais e não ao Senhor. Ainda em Lucas capítulo 9, versículos 61 e 62, fala de uma pessoa que queria ser discípulo de Jesus, mas ele estava mais interessado nos amigos e nos compromissos do mundo. E o que Jesus fez? Ele comparou esta pessoa, aquele que arando a terra, mas ele tinha aquela intenção de voltar atrás. O resultado tem que ser, talvez podemos dizer, um sulco torcido. Isso não quer dizer que você não pode ter amigos. Não. Isso não quer dizer que você vai ficar isolado lá na sua faculdade, no seu trabalho. Quando sua família chega para almoçar, você vai para o quarto. Não é isso. Mas isso é o contrário. Você pode conservar as antigas amizades, mas agora você tem a palavra de Deus. Agora o seu dever como cristão, como discípulo, é ganhar para o Senhor a todos aqueles que o rodeiam. Vejam que a palavra do Senhor, ela nos dá orientação até no nosso convívio diário com amigos, com familiares. Não coloque no pé da letra isso, eu não posso mais agora nem ir a um sepultamento de um parente, de um amigo, do meu pai, da minha mãe, não é isso. Aqui está mostrando questão de prioridade. O que, que está em primeiro lugar na sua vida hoje? É isso que o Senhor pergunta a você nesta oportunidade. Que Deus abençoe Cristo Jesus. Se você tem alguma dúvida sobre esse estudo que fizemos hoje, entre em contato neste WhatsApp. 11 982 92 33 92. Por hoje é só. Se despede Débora Miranda, na paz do Senhor Jesus.

0: ouvintes, em São Paulo, 22 horas, 45 minutos. Seja muito bem-vindo aqui à nossa programação. Esta é a Igreja Pentecostal Tenho Seu Amor, através aqui do programa, claro, Voz da Libertação. Quero aqui agradecer a todos vocês, muitos ouvintes interagindo, participando, via WhatsApp. Nós temos aqui o Jorge Francisco Morato, a Edinalva, a Vita, a Gislene, Reginaldo, a Lúcia, lá da cidade de Vassouras, o Dinei, também de Francisco Morato, lá no Jardim Primavera, a Adriana Almeida, lá do Ticuatira, Zona Leste, aqui de São Paulo. Tem também o Washington de São José dos Campos, a Maria José, ela mandou aqui um áudio, né, muito caloroso, agradecendo as orações, as pregações também que são aqui, né, repassadas através do programa. Ela se sente muito grata, né, através do programa Voz da Libertação. Então Deus abençoe grandemente a vida da nossa querida ouvinte, a Maria José. Também o Adão Abreu, lá de Mairiporã, também participando aqui, a nossa irmã Verbena, a nossa irmã lá de Darcy, né, a irmã Darcy de Laranjeiras, aqui também na cidade de Caieiras. Nós temos também o João Armando, a Hilda, o Lourival, lá do Recanto dos Humildes, também participando. Enfim, todos vocês, que Deus venha acrescentar aí as bênçãos e as grandes vitórias na vida de todos vocês. Olha, se eu parar aqui para falar o nome de todo mundo, aí não tem como, né? Mas desde já agradecemos então o carinho, né, a audiência de todos vocês que estão interagindo conosco aqui no programa Voz da Libertação. Tem também, olha, o presbítero, deixa eu ver aqui, o presbítero Cícero, lá da Saúde, aqui na Zona Sul, ele também mandou um recadinho especial, mandou a paz para os ouvintes do programa e também na oportunidade ele pede oração em favor da família, em favor da esposa, do Brênio, do Messi e também em favor, né, de toda a sua querida família. Então Deus abençoe aí o presbítero Cícero, lá da Saúde, também participando aqui no programa Voz da Libertação. Olha, a Ângela Rosimeire, estaremos orando pela Rosimeire também e apresentando aí a sua causa nas mãos de Deus. Tem muitas outras pessoas, a Aparecida, o Sandoval, o Marion, também o Luiz Mendes e a Sara também aqui no WhatsApp. Anote, você que não tem ainda, 11 982 92 33 92. Agora em São Paulo são exatamente 22 horas com mais 48 minutos.
1: A paz do Senhor. Meu nome é Sara, eu sou aqui do ABC. Eu venho contar um testemunho, irmãos, que o Senhor fez um milagre na minha vida na tarde de ontem, através da ministração da palavra, do culto do grande mover de Deus, ministrado pelo pastor Kleber. Estava ouvindo a palavra, como sentindo muitas dores. Já vinha assim de uns dias que eu vinha com a minha coluna inflamada, totalmente inflamada. Tive pela manhã no hospital, tomei duas injeções, estava tomando remédios fortíssimos e nada. As dores na minha coluna, elas andavam de um lado para o outro. Tem hora que doía mais parte alta, parte lateral da coluna. As vértebras descia para baixo, para lombar. Descia assim até para as pernas, ela descia, essa dor. Não tinha posição para sentar, para deitar, nada. E ontem foi um dia que eu passei um dia com muitas dores, mesmo tomando injeção, tomando remédio, não adiantou nada. Quando foi à tarde, eu estava ali ouvindo o culto, recebendo aquela palavra, glorificando a Deus. E na hora das divinas revelações do Espírito Santo, da oração de libertação, o sangue de Jesus tem poder, Deus usou o pastor Kleber. E ali, na hora da revelação, Deus usou o irmão, falou que tinha 48 pessoas e já tinha tomado tudo quanto era remédio. Já tinha procurado médico, os médicos já tinham mandado tomar vários tipos de remédio e nada. Mas que Deus estava trazendo a cura, que Deus estava ministrando cura naquela tarde. E essas 48 pessoas, eu ouvi muito bem, irmãos, e recebi levantando minhas duas mãos para o alto. Tinha ali na igreja e os ouvintes, você já não aguentava mais de dor. E eu levantei minhas mãos, irmãos, e glorifiquei a Deus, falei: Senhor, eu recebo. E eu creio, Senhor, e amanhã nas primeiras horas eu vou estar mandando esse áudio para a rádio, em forma de agradecimento, para testificar e testemunhar do teu poder. Então, irmãos, eu não podia jamais deixar de hoje, antes de qualquer coisa que eu fazer na minha casa, meus afazeres, mandar esse áudio para a rádio, para os irmãos, contando esse testemunho para a glória de Deus. Então, irmãos, eu agradeço os irmãos, agradeço essa rádio que transmite essa programação. e que tem sido de grande bênção na minha vida. Essa não foi a primeira cura, foi uma entre muitas e muitas e muitas que o Senhor me deu para mim e tem dado para muitas pessoas que eu tenho ouvido todos os dias nessa rádio. Eu agradeço, irmãos, e louvo a Deus pela vida de cada um dos irmãos que tem se disposto a fazer o reino de Deus avançar. Amém? Deus abençoe e fique na paz do Senhor Jesus.
0: Ouvintes, 22 horas com mais 51 minutos, programa Voz da Libertação. Mais um testemunho de bênçãos, a nossa irmã Sara, aqui testemunhando no programa, contando aí, né, o antes e o depois. Ela conta que sentia muitas dores, inclusive garganta inflamada, problema na coluna, sentia muitas dores que iam até as pernas. Qualquer posição que ela ficasse, sentada, deitada ou de lado, ela sentia dores, mesmo fazendo uso de medicamentos, comprimidos, injeções, nada resolvia o seu problema. Foi então que ela começou a ouvir o programa Voz da Libertação, e naquela tarde o pastor Kleber estava pregando a palavra de Deus, estava orando também pelos dons do Espírito Santo, e ela foi revelada por Jesus. Foi revelada e através da revelação recebeu a cura, recebeu a libertação, e agora está aqui testemunhando para a honra e a glória do Senhor Jesus. Agora curada, uma coisa que era fora do comum, uma coisa pelo qual ela não tinha controle, nem os médicos conseguiam tirar a dor que ela sentia, mas através da revelação, através da oração da fé, ela foi tocada e curada pelo Senhor Jesus. Então fica aqui esse testemunho maravilhoso da nossa ouvinte Sara, ela que está testemunhando a cura, a libertação, através da divina revelação do Espírito Santo. Ela ouviu a palavra, ela ouviu o louvor, ela também orou juntamente com o pastor Kleber, com os ouvintes no programa e foi agraciada por Deus. Aqui fica então esse testemunho maravilhoso que com toda certeza acrescenta a nossa fé na pessoa bendita de nosso Senhor Jesus Cristo. Você da Grande São Paulo, venha estar conosco. Jesus garante a bênção, Jesus garante aí a grande vitória para a sua vida. 22 horas, 52 minutos, nós estamos aqui na Avenida do Estado, 4568, aqui no bairro da Liberdade. Quero mandar um alô para a Terezinha, para também, né, o Antônio Pedro, o esposo que está na sintonia do programa, o Adão Abreu, também já falei, né? Muitas outras pessoas, que Deus possa abençoar grandemente aí a vida de todos vocês. E lembrando, o povo de Deus ali de Vila Mangaró, Pirituba, atenção, atenção, Vila Mangaló, amanhã, segunda-feira, prosseguimento aí da grande campanha de oração em favor dos casais. Estaremos orando em favor do matrimônio, em favor dos casais, estará lá no Santo Altar o pastor Antônio Juventino, e eu estarei também ali orando em favor dos casais, em favor da igreja, de todos aqueles que ali comparecer na Igreja Pentecostal Deus e Amor de Vila Mangaló, lá em Pirituba. O endereço lá da igreja é Rua Joaquim de Oliveira Freitas, 946, em Vila Mangaló, Pirituba. Então, a partir das 19h, você é o nosso convidado todo especial para estar conosco ali, glorificando e exaltando o nome do Senhor Jesus. 22 horas, 54 minutos, eu sou o pastor Silvio Moraes, trabalhos técnicos do Diego Calmão, e esse programa tem a supervisão geral da nossa querida irmã Irene Miranda. Está chegando para você mais um bloco de notícias, mais informações, e logo após, culto no lar com o aniversariante do dia. É isso mesmo, é o pastor Lourival de Almeida. Então, que Deus abençoe, querida e amada audiência. Lembrando que hoje ele tem um tema especial, olha, Romanos capítulo 14, versículo 12, palavra poderosa do coração de Deus para o teu coração. Que Deus te abençoe, amada audiência. Fiquem todos na paz do Senhor Jesus.

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0: 7h20.
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3: 23:04.
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4: 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O novo cliente da web. O consumidor digital exige experiências imersivas, personalização e segurança. O consumidor digital moderno é exigente, curioso e busca mais do que apenas suprir uma necessidade ao comprar. Ele procura por satisfação e por experiência de compra imersivas, com informações abundantes e acessíveis para comparar preços e ler avaliações antes de tomar decisões. O uso massivo de smartphones revolucionou o varejo, permitindo o consumo a qualquer hora e de qualquer lugar. Então hoje a missão de compra predominante é o abastecimento e a reposição de itens, com forte intenção de compra em categorias como alimentos, cosméticos, moda e saúde. Para o sucesso do comércio virtual, a personalização é fundamental. Ela se baseia na coleta ética de dados para agrupar consumidores com características semelhantes e garantir que a informação chegue à pessoa certa no momento oportuno por meio de e-mails ou mensagens. O marketing de relacionamento é a chave para a fidelização, com foco em criar um vínculo contínuo com o cliente. Isso inclui investir em programas de fidelidade, oferecer atendimento de excelência e criar conteúdo relevante que eduque o consumidor sobre os valores da marca. Motor do campo. Agronegócio é a principal locomotiva da economia brasileira e impulsiona exportações. O agronegócio moderno e competitivo é considerado o principal motor da economia brasileira, respondendo por uma fatia considerável do Produto Interno Bruto Nacional. O setor engloba toda a cadeia, desde a produção agropecuária até o processamento, armazenamento e distribuição de produtos. O Brasil tem uma vocação natural para essa atividade, graças ao clima diversificado, chuvas regulares e grande disponibilidade de terras férteis. Historicamente, o crescimento do agronegócio tem sido superior ao dos setores de indústria e serviços. O setor é fundamental para as contas externas, sendo responsável por uma parcela significativa das exportações totais do país. O Brasil é líder mundial na produção de diversos produtos como café, açúcar, sucos de frutas e diversas carnes, entre elas aves e bovinas. Então, apesar do forte crescimento, o agronegócio brasileiro enfrenta o desafio das barreiras comerciais e subsídios impostos por países desenvolvidos. Contudo, reformas econômicas e o trabalho de pesquisas têm, de fato, ajudado o setor a manter a competitividade no mercado global.

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1: E vamos ao momento de informação aqui na Rádio Deus é Amor.
2: Envelhecimento dos brasileiros. Apenas 17% acham que envelhecer é ruim. Aqui no Brasil, apenas 17% das pessoas enxerga o envelhecimento de uma forma negativa, enquanto 97% demonstram algum nível de interesse pelo tema. Uma nova pesquisa indica que, embora a consciência sobre a longevidade seja alta, ainda existem lacunas em planejamento e prática para envelhecer com qualidade. Um dado relevante diante do crescimento da expectativa de vida do brasileiro e da população idosa no país. Em 2050, a expectativa é de que quase 30% da população, ou seja, mais de 66 milhões de pessoas, terá mais de 60 anos, isso de acordo com o IBGE. Ainda de acordo com a pesquisa, 84% das pessoas consideram a longevidade como prioridade ou se importam muito com o tema. O interesse pelo assunto aumenta com a idade. Pessoas com mais de 50 anos lideram o interesse para aprender mais sobre o tema, enquanto mais jovens demonstram o menor engajamento. A pesquisa mostrou ainda que os cuidados com a saúde mental é um desafio para a população mais jovem, mas é mais fácil entre as pessoas maduras. De acordo com o levantamento, a satisfação pessoal cresce com a idade. 56% das pessoas com 50 anos ou mais dizem sentir-se bastante ou extremamente bem consigo mesmas.
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1: Eu saúdo a igreja com a paz do Senhor Jesus. Capítulo 14, versículo 12.
2: De Romanos.
1: Carta de Paulo aos Romanos.
2: Carta de Pablo a los Romanos.
1: Eu vou ler, na verdade, o 11 e o 12.
2: Leeré el 11 y el 12 de la realidad.
1: Porque está escrito.
2: Porque está escrito.
1: Pela minha vida, diz o Senhor.
2: Vivo yo, dice el Señor.
1: Que todo joelho se dobrará diante de mim.
2: Ante mí toda rodilla se doblará.
1: E toda língua confessará a Deus.
2: Toda lengua confesará a Dios.
1: De maneira que cada um de nós.
2: De forma que cada uno de nosotros.
1: Dará conta de si mesmo a Deus.
2: A Dios cuenta de sí.
1: De maneira que cada um de nós.
2: De que cada uno de nosotros.
1: Dará conta de si mesmo a Deus.
2: Rendiremos cuentas a decir.
1: Pode tomar os seus lugares, amados. Tome os seus lugares. Louvado seja Deus.
2: Tomando
1: aleluia.
2: Asiento, cada um.
1: Nós vivemos uma época da história.
2: Vivimos um tempo da história.
1: Onde nem todo mundo dá conta às autoridades.
2: Em que não todo mundo rende cuentas às autoridades.
1: De seus atos.
2: De sus hechos.
1: De suas atitudes.
2: De sus actitudes.
1: Vivemos um momento no país, no Brasil.
2: Vivimos um tempo em país, em Brasil.
1: Onde nós queremos passar as coisas a limpo.
2: Onde queremos passar as coisas em limpo.
1: Mas nós sabemos que nem todas as pessoas prestam conta.
2: Pero sabemos que não todos rendem cuentas.
1: Das coisas que fazem as autoridades.
2: De lo que hacen a las autoridades.
1: Sabemos que muita gente tira do pobre.
2: Sabemos mucha gente saca del pobre.
1: Sabemos que muitas pessoas ficaram ricas tirando.
2: Muchos se hicieron ricos
1: da população.
2: Quitándole a la población.
1: Alguns prestam conta porque pegos pela justiça.
2: Algunos rinden cuentas porque son agarrados por la justicia.
1: Ou descobertos pela justiça.
2: O descubiertos por la justicia.
1: Não tem como negar.
2: No hay como negar.
1: Que realmente se apropriaram de coisas alheias.
2: Realmente estão apropriados de lo ajeno.
1: Mas não é tudo.
2: Pero no es todo.
1: Nós sabemos que a impunidade continua ainda muito grande.
2: Sabemos la impunidad sigue muy grande.
1: E não é uma questão de Brasil, é uma questão de mundo.
2: No es cuestión de Brasil, sino el mundo.
1: No mundo inteiro tem gente boa e tem gente ruim. Quem concorda comigo, diga amém.
2: Todo mundo é gente boa e mala. Quem está
1: a gente não pode achar que no Brasil só tem gente ruim, porque não é verdade.
2: Creio que só no Brasil, não é verdade.
1: O Brasil tem gente boa e assim também como tem gente ruim.
2: O Brasil tem gente boa e assim também mala.
1: Tem pessoas que são honestas e também tem pessoas desonestas.
2: Há quem são honestos e quem não.
1: E não é só na política, não, é em todo local, todo lugar que a gente se move, tem gente ruim, tem gente boa.
2: Não só na política, sino em todo lugar onde vamos, há gente boa e mala.
1: Imaginem vocês que até nas igrejas,
2: imagine-se que nas igrejas,
1: que estavam supostas a ser verdadeiros refúgios,
2: estavam supostas a ser verdadeiros refúgios.
1: A partir do momento que você entra numa igreja, você está suposto a sentir uma paz, não é?
2: Que entra na igreja está suposto a sentir uma paz.
1: Encontrar uma paz.
2: Encontrar uma paz.
1: Mas até nas igrejas nós temos, infelizmente.
2: Até nas igrejas temos, infelizmente.
1: Pessoas boas e pessoas não tão boas.
2: Gente boa e gente não tão boa.
1: Porque eu não quero dizer exatamente pessoas ruins, mas você entende.
2: Porque não quero dizer malas, pero tú lo entiendes.
1: Só que na parte espiritual.
2: Solo que en la parte espiritual.
1: Nós temos essa palavra de Paulo aos Romanos.
2: Tenemos esta palabra de Pablo a los Romanos.
1: Cada um de nós dará conta de si mesmo a Deus.
2: Cada uno dará cuenta de sí a Dios.
1: Na presença de Deus não existem fugitivos.
2: En la presencia de Dios no existe fugitivo.
1: Porque não há como fugir dos olhos de Deus.
2: Porque não há como huir de los ojos de Dios.
1: Espiritualmente falando.
2: Espiritualmente hablando.
1: Nós podemos até nos consolar com essas palavras.
2: Hasta podemos consolarnos con estas palabras.
1: Todas as pessoas haverão de dar conta.
2: Todos rendirán cuenta.
1: De si mesmas a Deus.
2: De sí mismos a Dios.
1: Quero voltar um pouquinho o tempo.
2: Quero volver um pouco ao tempo.
1: Eu sei que não nem todos são familiares ao texto.
2: Sei que não todos são familiares ao texto.
1: Mas houve um tempo em que jovens hebreus.
2: Houve um tempo em que jovens hebreus.
1: Foram levados escravizados para a Babilônia.
2: Foram levados escravizados a Babilônia.
1: E a Bíblia Sagrada nos diz que um rei.
2: A Bíblia diz que um rei.
1: Ele fez lá uma imagem.
2: Hizo una imagen.
1: E diz: quando eu tocar os meus instrumentos.
2: Dijo, cuando toca mis instrumentos.
1: Todo mundo vai ter que adorar esse Deus.
2: Todos tendrán que adorar a este Dios.
1: E a Bíblia Sagrada nos fala de três jovens hebreus.
2: A Bíblia dice de tres jóvenes hebreos.
1: Que eles disseram: nós não haveremos de nos curvar diante de uma imagem.
2: Dijeron, no nos inclinaremos ante una imagen.
1: Nós não haveremos de adorar uma imagem.
2: Não adoraremos a uma imagem.
1: E eles assumiram então uma responsabilidade.
2: E assumiram a responsabilidade.
1: E não se curvaram diante da imagem.
2: E não se inclinaram ante a imagem.
1: E a Bíblia Sagrada nos diz que o rei os lançou então numa fornalha de fogo ardente.
2: A Bíblia diz que o rei os echou em um horno de fogo ardente.
1: Mas eles foram livres pelo Senhor.
2: Pero fueron librados por el Señor.
1: Eles foram guardados pelo Todo-Poderoso.
2: Fueron guardados por el Todo-Poderoso.
1: A Bíblia fala que esse rei mandou aquecer essa fornalha de tal maneira.
2: A Bíblia diz que o rei mandou calentar de tal forma.
1: Que as pessoas que levaram os três hebreus,
2: que levaram os três hebreus
1: para serem queimados,
2: para ser queimados,
1: morreram queimadas,
2: morreram queimados,
1: só de chegar perto da fornalha,
2: só de acercar-se ao horno.
1: Mas esses três jovens Deus os livrou poderosamente.
2: Os três jovens Deus os livrou tremendamente.
1: Eles tomaram uma decisão.
2: Tomaram uma decisão.
1: Eles assumiram uma responsabilidade.
2: Assumiram uma responsabilidade.
1: Não haveremos de negar o nosso Deus de jeito nenhum.
2: Não negaremos a nosso Deus de forma alguma.
1: Não nos curvaremos a uma imagem, mas de jeito nenhum.
2: Inclinarmos ante imagem de forma alguma.
1: Seis séculos depois, meus irmãos.
2: Seis séculos depois, irmãos meus.
1: Coisa de 600 e tantos anos depois.
2: Seis séculos e alguns anos depois.
1: A Bíblia Sagrada nos fala de um homem chamado Pilatos.
2: A Bíblia habla de um tal homem chamado Pilato.
1: Esse era um político.
2: Era político.
1: E foi levado até ele o nosso Senhor Jesus Cristo.
2: Até ele foi levado o nosso Senhor Jesus Cristo
1: para ser examinado, ser julgado,
2: ser examinado e julgado
1: e receber a sua sentença.
2: E receber sua sentença.
1: E a Bíblia Sagrada nos diz.
2: E a Bíblia Sagrada nos diz
1: que depois que Pilatos examinou a situação de Jesus,
2: depois que Pilatos examinou a situação de Jesus,
1: Pilatos disse: eu não vejo nesse homem culpa alguma.
2: Pilatos disse: não vejo nele culpa alguma.
1: Mas a multidão.
2: Era a multidão.
1: O pressionava.
2: Lo pressionava.
1: Porque a multidão queria que ele fosse crucificado.
2: La multitud quería que él fuese crucificado.
1: E Pilatos disse: mas esse homem é inocente.
2: Pilatos dijo: pero él es inocente.
1: Mas a multidão exigia: nós o queremos executado.
2: La multitud decía: queremos ejecutado.
1: E embora aquele governador naquela época.
2: Ese gobernador en ese tiempo.
1: Se recusasse a ver falhas ou culpa em Cristo.
2: Se recusasse a haver culpa, sua falha em Cristo.
1: A Bíblia Sagrada nos diz que ele cedeu à pressão.
2: A Bíblia diz que cedeu à pressão.
1: E num sinal de que ele não queria assumir a sua responsabilidade.
2: Em sinal de que não queria assumir sua responsabilidade.
1: Ele disse: eu vou lavar as mãos.
2: Dijo: me lavaré las manos.
1: Do sangue desse justo.
2: De la sangre de este justo.
1: Queria tomar uma decisão.
2: Queria tomar uma decisão.
1: Pressionado pela multidão.
2: Pressionado por la multitud.
1: Mas não queria assumir a responsabilidade da sua decisão.
2: Ele não queria assumir a responsabilidade de sua decisão.
1: Então ele disse.
2: E ele dijo entonces.
1: Lavarei portanto as minhas mãos.
2: Tanto me lavarei las manos.
1: E não sou eu culpado do sangue desse inocente, do sangue desse injusto.
2: E não sou eu culpado da sangue deste justo.
1: Mas como a gente fala hoje, só que não.
2: Como decimos hoje, solo que não.
1: Foi culpado.
2: Foi culpable.
1: Foi culpado.
2: Foi culpable.
1: Achou que não tinha pecado, mas havia pecado.
2: Creyó que não havia pecado, pero havia pecado.
1: Esse tomou uma decisão.
2: Él tomó una decisión.
1: E disse: a responsabilidade não é minha, embora a decisão seja minha.
2: Dijo que no es la responsabilidad, sin embargo era suya, sí.
1: E você que está aqui, quando você toma uma decisão na sua vida?
2: Y usted que está aquí cuando toma decisión en tu vida.
1: Você toma uma decisão como os três jovens hebreus na Babilônia?
2: Toma decisão como os três jovens hebreus na Babilônia?
1: Assumindo a responsabilidade da sua decisão?
2: Assumindo a responsabilidade da sua decisão?
1: Ou você toma uma decisão tipo Pilatos?
2: Ou toma uma decisão como Pilato?
1: Decide pressionado, vai como Maria, vai com as outras?
2: Decide pressionado, vai com Maria ou com as outras?
1: Mas não quer assumir a decisão que você tomou?
2: Mas não queres assumir a decisão que tomaste?
1: Nós tomamos decisões todos os dias.
2: Tomamos decisões todos os dias.
1: E eu mesmo já falei isso e às vezes ouço tanta gente falar.
2: Já dije esto y hasta oigo muchos hablar.
1: Eu tenho que escolher o sapato, tenho que escolher a camisa. Não, isso é tudo besteira.
2: Tengo que elegir el zapato, la camiseta.
1: Nós estamos falando de decisões cruciais a respeito da nossa vida.
2: Estamos de decisiones cruciales en nuestra vida.
1: Se eu quiser sair com um sapato preto e um marrom, ninguém tem nada a ver com isso. Se eu quiser sair com um pé com meia, outro sem meia, isso não vai influenciar na minha salvação.
2: Si quiero salir con un zapato o con otro o sin medias, eso depende de mí, no depende con mi salvación.
1: Estou falando de coisas cruciais para a nossa vida, porque nós somos responsáveis pelas nossas decisões.
2: Hablo de lo crucial para nuestra vida porque somos responsáveis de nuestra decisión.
1: E decisões não são fáceis de tomar, meus irmãos.
2: Y decisiones no son fáciles de tomar, hermanos míos.
1: Tomar boas decisões na vida.
2: Tomar buenas decisiones en la vida.
1: Não é brincadeira, não.
2: No es un juego.
1: Nós precisamos ter entendimento, precisamos ter maturidade.
2: Que tener entendimiento y madurez.
1: Mas que nós devemos tomar as boas decisões na nossa vida, isso sim nós devemos.
2: Pero de que tenemos que tomar buena decisión, sí debemos.
1: E para tomarmos boas decisões na nossa vida,
2: para tomar buena decisión en nuestra vida,
1: a primeira coisa que nós temos que fazer, meus irmãos,
2: lo primero que debemos hacer, hermano,
1: reconhecer as nossas limitações como homens, como seres humanos.
2: Reconocer nuestro límite como hombres, seres humanos.
1: E entendemos que nós precisamos de ajuda.
2: Entendemos que necesitamos ayuda.
1: Para que nós possamos tomar as decisões corretas na nossa vida.
2: Para poder tomar la decisión correcta en nuestra vida.
1: Por mais que nós sejamos entendidos.
2: Por más que seamos entendidos.
1: Que tenhamos experiência.
2: Tengamos la experiencia.
1: Que tenhamos maturidade.
2: Tengamos la madurez.
1: Existem momentos na vida que nós precisamos de ajuda.
2: Hay momentos que necesitamos ayuda en la vida.
1: Para tomar as melhores decisões na nossa vida.
2: Para tomar mejor decisión en nuestra
1: vida. Repito a vocês, não é fácil, não.
2: Os digo, no es fácil, hermanos.
1: Mas mesmo não sendo fácil tomar as grandes decisões.
2: Aunque no siendo fácil tomar la gran decisión.
1: Somos responsáveis pelas grandes decisões.
2: Somos responsáveis por esta gran decisión.
1: Deixa eu voltar um pouco o tempo agora.
2: Déjeme volver al tiempo un rato.
1: Por ocasião dos nossos, vamos dizer, primeiros pais, né, Adão e Eva.
2: Em ocasião dos nossos primeiros pais, Adão e Eva.
1: A Bíblia Sagrada nos diz que eles tomaram uma decisão.
2: A Bíblia diz que tomaram uma decisão.
1: Que trouxe consequência.
2: Trajo consequência.
1: Não somente para eles.
2: Solamente para eles.
1: Ao comer do fruto do conhecimento do bem e do mal.
2: Al comer del fruto del conocimiento del bien y del mal.
1: Como resultado dessa atitude, dessa ação.
2: Como conocimiento de actitud de esa acción.
1: As consequências não foram só para eles.
2: Las consecuencias no solamente fueron
1: para
2: ellos.
1: Mas as consequências foram para todas as gerações até a nossa geração dos dias de hoje.
2: Para toda a generación hasta los días de hoy fue.
1: A Bíblia Sagrada nos fala.
2: La Biblia Sagrada nos dice.
1: Que a partir do momento,
2: que desde el momento
1: que Adão e Eva,
2: em que Adão e Eva,
1: eles cometeram o pecado,
2: cometieron el pecado,
1: entrou não só o pecado, mas entrou também a morte.
2: Entrou não só o pecado, sino também a morte.
1: A mesma morte que nós temos tido como nossa inimiga.
2: A mesma morte que hemos tenido como nuestra enemiga.
1: Até os dias de hoje.
2: Hasta los días de hoy.
1: Adão e Eva tomaram uma decisão independente.
2: Adão e Eva tomaram uma decisão independente.
1: Eu não posso dizer a vocês que faltou a eles exatamente a maturidade. Ou... Não, não.
2: Não posso dizer que faltou
1: não,
2: a madureza.
1: Não posso dizer isso.
2: Não, não digo isso.
1: Mas essa lição nos ensina, meus irmãos.
2: Esta lição nos ensina, irmãos.
1: Como nós devemos proceder para tomar as boas decisões?
2: Como devemos proceder para tomar boas decisões?
1: Entendendo as nossas limitações.
2: Entendendo nossos limites.
1: A partir do momento,
2: desde el momento
1: que a palavra foi falada a Adão e Eva.
2: Que la palabra fue dicha a Adán y Eva.
1: Primeiro foi dito a Adão.
2: Primero fue dicho a Adán.
1: Por isso que Deus culpa Adão.
2: Por eso Dios culpa a Adán.
1: Tem muitas pessoas que falam, Eva que comeu. Não, não, não. Deus culpa
2: Eva,
1: Adão.
2: No,
1: Deus porque culpa Deus falou com Adão.
2: Porque Dios habló con Adán.
1: Adão foi interlocutor do que disse Deus.
2: Adão foi interlocutor de lo que dijo Dios.
1: Para com Eva.
2: Para con Eva.
1: Então a Bíblia diz que é Adão. Adão foi o que pecou.
2: La Biblia dice que Adán fue
1: quien pecó. Eva também pecou, mas o culpado foi Adão.
2: Eva pecó, pero el culpable fue Adán.
1: A palavra de Deus era uma só.
2: La palabra de Dios era una sola.
1: Vocês podem comer de todos os frutos aqui.
2: Podéis comer de todos los frutos aquí.
1: Só não como daquele fruto ali do conhecimento do bem e do mal. Dessa não, não coma dessa.
2: Menos del fruto del árbol del conocimiento.
1: Essa foi a palavra de Deus para o homem.
2: Essa foi a palavra de Deus para o homem.
1: Mas quando o homem tomou a decisão de comer.
2: Pero cuando el hombre tomó decisión de comer.
1: Do fruto que Deus havia dito não.
2: Del fruto que Dios había dicho no.
1: O homem não tomou uma atitude embasada na palavra de Deus.
2: El hombre tomó una actitud no embasada en la palabra de Dios.
1: Mas a decisão que o homem tomou.
2: La decisión que el hombre tomó.
1: Foi uma decisão que ele tomou por achar que era ele.
2: Decisión que tomó por creer que él era
1: capaz de tomar una decisión,
2: capaz de tomar una decisión
1: fuera de aquello que Dios había,
2: fuera de lo que Dios había,
1: indicado pela sua palavra,
2: indicado por su palabra.
1: Achou o homem então, ou seja, achou Adão,
2: ello, encontró a Adán,
1: que ele já estava capacitado, ele como Eva, para tomar uma atitude diferente.
2: Ele creyó que estava capacitado con actitud diferente
1: daquilo que Deus havia recomendado.
2: A lo que Dios había recomendado.
1: Não se achou limitado.
2: Não se creyó limitado.
1: Mas se achou ilimitado.
2: Se creyó limitado.
1: E dentro dessa sua falta de limite.
2: Dentro dessa falta de limite.
1: Achou que poderia até mesmo se equiparar a Deus.
2: Creyó que podía equiparar a Dios.
1: Você vai dizer, mas não foi o diabo que foi lá e falou para ele, foi.
2: Pero no fue el diablo, fue así.
1: Aquí está o nosso ponto.
2: Aquí está nuestro punto.
1: Si nosotros entendemos a nossa limitação,
2: entendemos nuestro límite,
1: nós vamos compreender que as melhores decisões da nossa vida,
2: compreenderemos que la mejor decisión de nuestra vida,
1: nós tomaremos se nós agirmos embasados na palavra de Deus, seguindo a orientação divina. Assim nós faremos as boas escolhas da nossa vida.
2: Las tomaremos basándonos en la palabra y en lo que Dios diga en nuestra vida, así lo haremos en nuestra vida.
1: Quando nós achamos que somos ilimitados,
2: cuando creemos que somos limitados,
1: nós passamos a dar ouvidos a coisas que achamos ser melhor para nós.
2: Creemos que damos ouvido a lo que creemos que es mejor para nosotros.
1: Mesmo que Deus já tenha dito, esse não é o melhor para você.
2: Aunque Dios ya haya dicho, esto no es lo mejor para ti.
1: Este não é o caminho que eu tenho para você.
2: Este no es el camino que tengo para ti.
1: O profeta Isaías declara.
2: El profeta Isaías declara.
1: Traduzindo o que Deus falara a ele.
2: Traduciendo lo que Dios le dijo a él.
1: Este é o caminho, andai nele.
2: Este es el camino, id en él.
1: É o que Deus fala conosco.
2: Es lo que Dios habla con nosotros.
1: A partir do momento que nós tomamos decisões.
2: Desde que tomamos decisiones.
1: E achamos que somos capacitados para tomar decisões sozinhos.
2: Creemos que somos capacitados para tomar decisiones
1: solitos. E não procuramos então recursos na palavra de Deus.
2: No buscamos recursos en la palabra de Dios.
1: Para darmos direção à nossa vida.
2: Para dar dirección a nuestra vida.
1: A possibilidade de nós tomarmos muitas más decisões é muito grande.
2: A possibilidade
1: é muito grande.
2: Muy malas decisiones es muy grande.
1: Essa palavra de Deus é uma palavra inspirada.
2: Esta decisión es una palabra.
1: A Bíblia Sagrada.
2: Inspirada, a Bíblia Sagrada.
1: Inspirada.
2: É inspirada.
1: E traduzida também com inspiração.
2: Traduzida com inspiração.
1: É poderosa para nortear, ou seja, para nos mostrar o caminho certo.
2: Poderosa para orientarnos ao caminho correto.
1: Se nós fizermos da palavra de Deus a nossa regra de fé.
2: Se usamos a palavra de Deus nossa regra de fé.
1: As nossas decisões serão boas decisões.
2: Nossas decisões serão boas decisões.
1: Para tomarmos decisões corretas, devemos estar alimentados da palavra de Deus.
2: Para tomar uma decisão correta, devemos estar alimentados
1: Sem
2: da palavra.
1: Sem estarmos alimentados da palavra de Deus.
2: Ser alimentados de la palabra de Dios.
1: As nossas decisões podem ser decisões erradas.
2: Nossa decisão pode ser equivocada.
1: A menos que nós,
2: menos que nosotros,
1: sigamos a orientação de Deus,
2: sigamos a orientação de Deus,
1: nós estaremos no caminho para tomarmos decisões erradas na nossa vida.
2: Estaremos no caminho para tomar decisões equivocadas.
1: Estaremos tendendo a tomar decisões equivocadas na nossa vida.
2: Tendemos a tomar decisões equivocadas.
1: E a Bíblia Sagrada nos diz.
2: E a Bíblia Sagrada nos diz
1: que cada um de nós,
2: cada um de nosotros,
1: vai assumir a responsabilidade pelas suas decisões,
2: a responsabilidade por sua decisão,
1: e que cada um de nós,
2: que cada um de nós,
1: dará conta de si mesmo a Deus,
2: dará de si mesmo conta a Deus.
1: Vejam vocês, meus irmãos, o quanto é importante.
2: Vejam quanto é importante, irmãos meus.
1: Nós temos conhecimento da palavra de Deus.
2: Temos conhecimento da palavra de Deus.
1: Tivemos uma pessoa diz que não, esse negócio de ensinamento bíblico.
2: Uma pessoa disse esse conhecimento bíblico.
1: Eu vou partir para o manto, sei lá, coisa assim.
2: Eu me vou hacia el manto, dijo.
1: Qualquer pessoa que se levante,
2: quem se levante,
1: e qualquer pessoa que queira ser contrária ao ensinamento da palavra de Deus,
2: qualquer que queira estar em contra do ensinamento da palavra de Deus,
1: vai cometer muitos erros na vida.
2: Cometerá muitos erros na vida.
1: E o pior,
2: lo peor,
1: vai induzir muitas pessoas ao erro.
2: Induzirá muitos ao erro.
1: A palavra de Deus é o nosso norte.
2: A palavra de Deus é nossa orientação.
1: Sem a palavra de Deus nos tornamos meninos e inconstantes.
2: Sem a palavra de Deus nos volvemos niños e inconstantes.
1: A Bíblia Sagrada é clara.
2: A Bíblia Sagrada é clara.
1: Nós erramos porque nós não conhecemos as Escrituras.
2: Nos equivocamos por não conhecer a Escritura.
1: As Escrituras são as palavras que testificam do Pai.
2: A Escritura testifica del Padre.
1: A Bíblia Sagrada é clara.
2: A Bíblia é clara.
1: Devemos crescer na graça e no conhecimento.
2: Devemos crescer na graça e conhecimento.
1: Ignorância não pode levar ninguém a nenhuma boa decisão.
2: Ignorância não leva ninguém a boa decisão.
1: Ignorância, meus irmãos, é ruim. Ignorância leva outras pessoas ao abismo.
2: Ignorância é mal e leva ao abismo.
1: E as pessoas que ignorantemente, conduzem outras pessoas,
2: conduzem a outros
1: ao abismo.
2: Ao abismo.
1: Essas pessoas darão conta do que estão fazendo.
2: Eles renderão conta do que fazem.
1: Porque Deus está vendo.
2: Porque Deus está vendo.
1: Os políticos podem se safar.
2: Os políticos podem safar-se.
1: Eu diria para prestar contas às autoridades da Terra.
2: Para rendir contas às autoridades da Terra.
1: Não existe crime perfeito, é verdade.
2: Não há crime perfeito, é verdade.
1: Mas é claro que muitos crimes ficaram insolucionados.
2: Claro que muitos crimes quedaram insolucionados.
1: Muitas pessoas fizeram muitas coisas erradas e ninguém e às vezes nunca serão descobertas.
2: Muitos fizeram muito de malo e não serão descobertas.
1: Mas quando se trata das coisas espirituais.
2: Mas quando se trata do espiritual.
1: Cada um tem de assumir.
2: Cada um tem que assumir.
1: As decisões que tem tomado na vida.
2: Que ha tomado na vida,
1: as palavras que tem falado,
2: palavras que ha dicho,
1: porque todas as palavras ociosas que saem das nossas bocas serão levadas a juízo,
2: porque toda palavra ociosa será levada hasta...
1: e nós haveremos de prestar conta
2: e rendiremos conta
1: das nossas vidas ao nosso Deus,
2: das vidas ao nosso Deus.
1: Quantas pessoas não gostam de ensinar o povo?
2: A quantos não les gusta enseñar al pueblo?
1: Para poder se aproveitar do povo,
2: para poder aprovecharse del pueblo.
1: A ignorância, meus irmãos, rende.
2: A ignorância rende, irmãos.
1: A algumas pessoas.
2: A algumas pessoas.
1: E a Bíblia Sagrada fala em tantos aspectos.
2: A Bíblia diz em muitos aspectos.
1: Para nós não sermos ignorantes.
2: Para não ser ignorantes.
1: Até a respeito dos que já dormiram, sejais ignorantes.
2: Até sobre o que já han dormido.
1: A respeito das coisas de Deus, não dá para ser ignorantes.
2: Sobre as coisas de Deus, não sejais ignorantes.
1: Olha, você está na casa de Deus, você já não está vivendo o tempo da ignorância.
2: Mira,
1: você está
2: na casa de Deus, já não está em tempo de ignorância.
1: O tempo da ignorância não é levado em conta pelo Senhor.
2: O tempo de ignorância não é tomado em conta por o Senhor.
1: Mas aqui na presença de Deus, na casa de Deus, você continuar ignorante.
2: Mas aqui na presença de Deus, seguir ignorante.
1: Não será desculpa perante o Senhor.
2: Não será excusa ante o
1: Senhor. As suas decisões pertencem à sua responsabilidade.
2: Suas decisões pertencem à sua responsabilidade.
1: Tome as decisões certas.
2: Glória a Deus.
1: Tome as decisões corretas.
2: Tome decisões corretas.
1: A Bíblia Sagrada nos fala, meus irmãos, que a palavra de Deus.
2: A Bíblia diz que a palavra de Deus.
1: Ela nos ensina.
2: Nos ensina.
1: Ela é poderosa.
2: É poderosa.
1: Para redarguir.
2: Para redarguir.
1: Para ensinar.
2: Ensinar.
1: Para instruir.
2: Instruir.
1: Instruir no caminho certo.
2: No caminho correto.
1: Aí as decisões são maravilhosas.
2: As decisões são maravilhosas.
1: Mas eu quero falar de um elemento básico, meus irmãos.
2: Um elemento básico, irmão.
1: Para nós tomarmos boas decisões na nossa vida.
2: Para tomar boas decisões na nossa vida.
1: É o que nós chamamos de uma faculdade inata, mas pode ser chamado também de faculdade inata.
2: Chamamos de faculdade inata.
1: É uma coisa que nós chamamos de a nossa consciência.
2: Chamamos de nossa consciência.
1: A nossa consciência.
2: Nossa consciência.
1: A nossa consciência nos permite julgar as nossas ações.
2: Nos permite julgar nossas ações.
1: Às vezes nos acusam.
2: Nos acusa a vezes.
1: E às vezes nos absolve.
2: E às vezes nos absolve.
1: Às vezes nos acusa.
2: Às vezes nos acusa.
1: E às vezes não nos acusa.
2: E às vezes não nos acusa.
1: Às vezes nos desculpa.
2: Às vezes nos desculpa.
1: E às vezes nos lança culpa.
2: E às vezes nos echa la culpa.
1: Porque a Bíblia Sagrada mesmo fala.
2: Porque a Bíblia mesmo lo dice.
1: E gostaria até de meditar com vocês.
2: Eu gostaria de meditar com vocês.
1: Preste atenção no que diz a palavra do Senhor.
2: Atendam ao que diz a palavra.
1: Porque quando os gentios que não têm lei.
2: Entre os gentios que não têm lei.
1: Fazem naturalmente as coisas que são da lei.
2: Naturalmente fazem o que é da lei.
1: Não tendo eles lei para si mesmos.
2: Ter lei para si mesmos.
1: São lei.
2: São lei.
1: Os quais mostram a obra da lei escrita em seus corações.
2: Os quais mostram a obra da lei escrita em seus
1: corações. Testificando juntamente.
2: Testificando juntamente.
1: A sua consciência.
2: Sua consciência.
1: E os seus pensamentos.
2: E seus pensamentos.
1: Quer acusando-os.
2: Será acusando.
1: Quer defendendo-os.
2: Ou defendiendo-lo.
1: No entanto, meus irmãos.
2: Sin embargo, hermanos míos.
1: Para que a nossa consciência, ela atue
2: para que nossa consciência
1: de forma adequada.
2: De forma adequada.
1: Nós precisamos adequá-la.
2: Necessitamos adequá-la
1: pelo conhecimento da palavra de Deus.
2: Por el conocimiento de la palabra de Dios.
1: A Bíblia Sagrada fala que muita gente fazia coisa certa.
2: La Biblia dice que mucha gente hacía lo correcto.
1: Sem conhecer.
2: Sin conocer.
1: A lei que dizia que daquela forma era a forma correta.
2: La ley que decía que de esa forma era lo correcto.
1: Porque eles tinham em si uma consciência.
2: En sí tenían una conciencia.
1: E essa consciência dizia, olha, isso está bem. Ou às vezes a consciência dizia, isso não está bem.
2: E essa consciência dizia, às vezes está bem ou não está bem.
1: Eu não sou advogado.
2: Não sou advogado.
1: Não conheço a lei de ponta a ponta.
2: Não conheço a lei de ponta a ponta.
1: Conheço somente o suficiente para sobreviver.
2: Apenas o suficiente para sobreviver.
1: Mas tem coisa que a gente olha e vocês também olham.
2: Para coisas que vemos e vocês veem também.
1: E a gente fala, não, isso não é certo.
2: Decimos, isso não está correto.
1: Na verdade.
2: Não é verdade?
1: Não é preciso ninguém falar para a gente.
2: É necessário que ninguém nos lo diga.
1: Mas alguma coisa fala para a gente.
2: Pero algo nos lo dice.
1: Isso não é correto.
2: E isso não é correto.
1: Isso não dá para ser assim.
2: Isso não deve ser assim, vice.
1: Uma consciência, meus irmãos, embasada na palavra de Deus.
2: Uma consciência baseada na palavra de Deus.
1: Movida na palavra de Deus.
2: Movida na palavra de Deus.
1: Ela nos faz entender.
2: Hace que entendamos.
1: O que é que Deus realmente quer?
2: Lo que Dios quiere realmente.
1: A forma que Deus quer que nós sejamos formados.
2: La forma que quiere que seamos formados.
1: Porque uma consciência mal formada.
2: Porque una conciencia mal formada.
1: Uma consciência, meus irmãos, ela pode se transviar.
2: Puede transviarse.
1: A Bíblia Sagrada fala de vários tipos de consciência.
2: La Biblia habla de varios tipos de conciencia.
1: Mas eu quero falar rapidamente de uma consciência que ela pode ser influenciada.
2: Pero quiero hablar de una conciencia que puede ser influenciada.
1: E o que acontece com uma consciência que ela vem a ser influenciada para o lado errado?
2: E que passa quando a consciência influenciada?
1: Quando as pessoas passam a ouvir o mal?
2: Quando a gente começa a ouvir o mal?
1: Quando as pessoas passam a não dar ouvidos à palavra de Deus?
2: Quando a gente começa a não dar ouvidos à palavra
1: quando
2: de Deus?
1: Quando as pessoas passam a ignorar as normas divinas?
2: Quando começam a ignorar as normas divinas?
1: Essas pessoas passam a viver uma influência em sua consciência.
2: Começam a viver influência
1: até que essa influência se torne o que a Bíblia chama de consciência cauterizada.
2: Hasta que llegue la conciencia cauterizada.
1: Consciência cauterizada.
2: Consciência cauterizada.
1: É uma consciência que se tornou insensível.
2: Consciência que se hizo insensible.
1: Qualquer pessoa normal.
2: Qualquer pessoa normal.
1: Se ela no momento de fúria cometer.
2: Se no momento de fúria comete.
1: Um agravo contra outra pessoa.
2: Um agravio contra outra pessoa.
1: E ferir uma outra pessoa.
2: E gere outra pessoa.
1: Essa pessoa rapidamente ela diz, eu estou arrependido disso.
2: Essa pessoa diz, estou arrependido por isso.
1: Não era exatamente isso que eu queria fazer.
2: Não era exatamente o que eu queria.
1: Eu nunca fui assim.
2: Nunca fui assim.
1: Porque a consciência dessa pessoa se aflora.
2: Porque a consciência dessa pessoa se aflora.
1: E se essa pessoa tem a sua consciência educada pela palavra de Deus?
2: A pessoa tem sua consciência educada pela palavra de
1: Deus. Essa pessoa sabe que ela tem a sua consciência guiada de uma forma confiável.
2: Sabe que
1: tem
2: sua consciência guiada de uma forma confiável.
1: Essa pessoa sabe que as suas decisões serão decisões corretas.
2: Sabe que as suas decisões serão da forma correta.
1: Mas supondo que no momento de ira.
2: Pero supongo que no momento de ira.
1: Essa pessoa fez alguma coisa errada.
2: Essa pessoa hizo algo equivocado.
1: Essa pessoa se arrepende.
2: Essa pessoa se arrepende.
1: Essa pessoa se arrepende.
2: Essa pessoa se arrepende.
1: Essa pessoa chora.
2: Ela chora.
1: A consciência dessa pessoa a acusa.
2: Sua consciência lhe acusa.
1: Ela se humilha.
2: Se humilha.
1: Tem pessoas, meus irmãos, que dependendo do agravo.
2: Há pessoas que dependendo do agravo.
1: As pessoas choram feito crianças.
2: Choram como niños.
1: Porque tiveram um momento, eu diria, de uma decisão.
2: Houve um momento,
1: um momento de fúria.
2: Um momento de fúria.
1: Por isso que a Bíblia Sagrada fala para nós, de repente, não ficarmos, eu diria, a ponto de explodirmos no momento da ira.
2: Por isso a Bíblia diz que não devemos explotar no momento da ira.
1: A ira pode até ser lícita.
2: Até poderia ser lícita a ira.
1: Mas a Bíblia fala para nós irarmos.
2: A Bíblia diz que nos iremos.
1: Mas não pecarmos.
2: Não pequemos.
1: E às vezes quando nós não conseguimos conter a ira, a gente peca.
2: E quando não podemos contener a ira, pecamos.
1: Mas quando somos guiados pela palavra de Deus, guiados pela confiável palavra do Senhor.
2: Pero quando somos guiados pela confiável palavra de Deus.
1: A nossa consciência.
2: Nossa consciência.
1: Ela nos acusa.
2: Nos acusa.
1: Mas pela presença de Deus tem algo maior do que a própria consciência.
2: Pelo por
1: a
2: presença de Deus há algo maior que
1: o próprio Espírito de Deus se move na nossa vida.
2: O próprio Espírito de Deus se move na nossa vida.
1: E nós então reconhecemos que erramos.
2: E reconhecemos que nos equivocamos.
1: Nós reconhecemos que devemos pedir desculpas, pedir perdão.
2: Reconhecemos que devemos pedir perdão e desculpa.
1: Se defraudamos alguém, reconhecemos que precisamos devolver.
2: Se hemos defraudado alguém, necessitamos devolverlo.
1: Se inventamos uma calúnia do irmão, nós reconhecemos que nós devemos desfazer o mal.
2: Se hicimos calúnia, sabemos que devemos desfazer o mal.
1: Para nós tomarmos as decisões corretas na vida, nós precisamos estar embasados na palavra de Deus.
2: Para tomar uma decisão correta na vida, devemos estar baseados na
1: precisamos ter uma consciência não cauterizada.
2: Devemos ter consciência não cauterizada.
1: E precisamos também da presença do Espírito Santo na nossa vida.
2: Precisamos da presença do Espírito Santo na nossa vida.
1: São coisas que nós precisamos, meus irmãos, em nossa vida para tomarmos decisões corretas.
2: É o que necessitamos em nossa vida para tomar decisões
1: corretas. E assim assumimos a nossa responsabilidade.
2: E assumir nossa responsabilidade.
1: Ter o conhecimento exato das Escrituras Sagradas.
2: Ter conhecimento exato das Escrituras Sagradas.
1: Saber lidar com as coisas que se apresentam diante da nossa vida.
2: Saber lidar com o que se apresenta na nossa vida.
1: São coisas que certamente vão fazer tomar fazer nós tomarmos decisões acertadas na nossa vida.
2: Lo que ciertamente hará que tomemos decisiones correctas.
1: É preciso refletirmos.
2: Es necesario reflexionar.
1: É preciso estarmos embasados na palavra de Deus.
2: Es necesario basarse en la palabra de Dios.
1: Porque não vai adiantar nada nós fazermos como fez Pilatos.
2: No tiene caso que hacer como Pilato.
1: Eu vejo que vocês estão certos.
2: Veo que están correctos.
1: Eu vejo que esse aqui é inocente.
2: Veo que este es inocente.
1: Eu vejo que essa atitude é mais correta.
2: Veo que esta actitud es lo más correcto.
1: Mas como estou pressionado?
2: Pero como estoy presionado.
1: Eu vou fazer o contrário.
2: Haré lo contrario.
1: Mas antes eu vou lavar a minha mão.
2: Antes me lavaré las manos.
1: Não adianta, porque você é responsável pela sua decisão.
2: No tiene caso porque eres responsable de tu decisión.
1: Você é responsável pela sua vida.
2: Eres responsable por tu vida.
1: Se você tiver conhecimento exato dos princípios bíblicos relevantes.
2: Tienes conocimiento exacto de los
1: mandamientos. E você meditar sobre eles.
2: Y meditas en ellos.
1: Pode ter certeza que você vai passar a ter uma consciência muito grande.
2: Estoy seguro comenzará a tener una conciencia muy grande.
1: Uma consciência educada.
2: Consciência educada.
1: E você vai poder viver uma vida com tranquilidade.
2: Y podrás vivir vida con tranquilidad.
1: Sabendo que as suas decisões foram bem tomadas.
2: Sabiendo que tu decisión fue bien tomada.
1: Não existe em você culpa.
2: No hay en ti culpa.
1: E você vai poder fazer como os três jovens hebreus.
2: Podrás hacer como los tres jóvenes hebreos.
1: Curve-se diante da idolatria. Não vou fazer isso.
2: Curve-se ante la idolatría. No haré esto.
1: Mas isso pode custar a vossa vida, não importa.
2: Pero esto puede costar vuestra vida, no importa, vence.
1: Vocês não vão se curvar diante do meu bonecão?
2: Não se curvarão entre mim, muñecote.
1: Então eu vou lançar vocês na fornalha de fogo e quero ver se o Deus de vocês vai livrar vocês.
2: Os echaré al horno y veré si vuestro Dios os libra.
1: E a resposta?
2: E la respuesta?
1: Desses jovens que sabiam tomar a decisão certa.
2: Estos jóvenes que sabían tomar la decisión correcta.
1: Não foi o medo.
2: No fue el miedo.
1: Não foram as lágrimas.
2: No fueron las lágrimas.
1: Nada.
2: Nada.
1: Porque eles sabiam que serviam a um Deus vivo.
2: Sabían que servían a un Dios vivo.
1: Sabiam tomar as decisões corretas.
2: Sabían tomar la decisión correcta.
1: Tinha uma boa consciência diante de Deus.
2: Tinha buena conciencia ante Dios.
1: Tinha um conhecimento a respeito de Deus.
2: Tenía conocimiento sobre Dios.
1: E a resposta foi essa.
2: Y la respuesta fue esta.
1: O nosso Deus.
2: Nuestro Dios.
1: Ó rei.
2: Ó rei.
1: Ele pode nos livrar.
2: Ele puede librarnos.
1: Se ele quiser nos livrar, ele vai nos livrar.
2: Se ele quiser livrar-nos, nos livrará.
1: Mas se ele não quiser nos livrar também.
2: Pero si no quisiere.
1: Não tem problema nenhum, não.
2: No hay problema alguno.
1: Ele vai continuar sendo nosso Deus.
2: Ele seguirá sendo nosso Deus.
1: Basicamente estavam dizendo aqueles jovens.
2: Praticamente diziam esses jovens.
1: Nós somos jovens bem resolvidos.
2: Somos jovens bem decididos.
1: Nós somos movidos à palavra de Deus.
2: Somos movidos por la palabra de Dios.
1: As nossas decisões são fundamentadas no conhecimento de Deus.
2: Nuestras decisiones se basan en el conocimiento de Dios.
1: E por que não dizer somos cheios do Espírito Santo?
2: E por que não dizer somos llenos del Espíritu
1: Santo? Ah, mas Antigo Testamento José era cheio do Espírito Santo.
2: No Antigo Testamento era lleno del Espíritu.
1: O Espírito Santo desceu sobre Davi no momento da sua unção.
2: El Espíritu Santo
1: desceu sobre Saúl no momento da sua unção.
2: Sobre Davi.
1: Ora,
2: en el momento de su unción,
1: eles sabiam e conheciam o Deus que eles serviam, por isso eles tomavam as decisões corretas.
2: Conheciam a Deus que serviam e tomavam a decisão correta.
1: Porque sabiam.
2: Porque sabia.
1: Com certeza.
2: De seguro.
1: Que cada um.
2: Que cada uno.
1: Dá conta de si mesmo.
2: Rinde cuentas de sí mismo.
1: Diante de Deus.
2: Ante Dios.
1: Meus irmãos,
2: hermanos míos,
1: nós temos muitas decisões a tomar.
2: Tenemos muchas decisiones para tomar.
1: Vamos decidir ser boas pessoas.
2: Nos decidamos ser buenas personas.
1: Mas muito mais do que boas pessoas.
2: Pero mucho más que buenas personas.
1: Vamos decidir ser de Deus.
2: Decidamos ser de Dios.
1: Um povo especial.
2: Un pueblo especial.
1: Um povo zeloso.
2: Un pueblo celoso.
1: E um povo de boas obras.
2: Y un pueblo de buenas obras.
1: É o povo que vai morar no céu.
2: Un pueblo que vivirá en el cielo.
1: É o povo que ama o próximo.
2: O povo que ama o próximo.
1: É o povo que ama Deus.
2: O povo que ama Deus.
1: É o povo que ama a verdade.
2: O povo que ama a verdade.
1: É o povo que ama a justiça.
2: O povo que ama a justiça.
1: É o povo que ama essa palavra, que ama as escrituras sagradas.
2: Esta palavra, a escritura sagrada.
1: Decida bem.
2: Decida bem.
1: Nós temos propostas de Deus.
2: Temos propostas de Deus.
1: Desde o início da palavra.
2: Desde o início da palavra.
1: Deus sempre propõe a nós.
2: Deus sempre nos propõe.
1: E Deus propõe a você hoje.
2: Que propõe hoje.
1: A bênção.
2: La bendición.
1: Deus propõe a você hoje.
2: Dios te propone hoy.
1: A vida.
2: La vida.
1: Deus propõe a você hoje a vida eterna.
2: Dios te propone hoy la vida eterna.
1: Vocês perceberam que eu não falei o outro lado,
2: han
1: não é?
2: Notado que no hablé de otro lado.
1: Mas Deus, quando falava ao povo, Deus falava: eis que vos proponho a bênção ou a maldição.
2: Cuando Dios hablaba al pueblo decía es que propongo la bendición y la maldición.
1: A vida ou a morte.
2: La vida o la muerte.
1: E Deus ainda dava uma dica: escolhei a vida para que vivais.
2: Dava pistas, escolhei a vida para que vivais.
1: Hoje você tem uma decisão a tomar.
2: Hoje tenéis uma decisão para tomar.
1: Servir a Deus ou servir o outro.
2: Servir a Deus ou ao outro.
1: Ir para o céu.
2: Ir al cielo.
1: Ou ir para o outro lugar.
2: Ou ir ao outro lugar.
1: Não vou falar para não assustar, né? Não vou falar inferno, não, para não assustar ninguém.
2: Vou vir inferno para não assustar.
1: Nada de falar inferno, não pode.
2: Inferno, inferno não pode.
1: Quem falou inferno aí não pode.
2: Quem disse inferno não pode ser. Vieram, viste?
1: Hoje você tem uma decisão a tomar.
2: Hoje tem uma decisão para tomar.
1: Ser perdoado ou seguir com essa carga que está acabando com a sua vida.
2: Ser perdoado ou acabar com a carga que acaba a tua vida.
1: Ser perdoado ou seguir com essas coisas escondidas, mas que estão machucando o seu coração e você já não aguenta mais.
2: Ser perdoado ou seguir com o que lastima tu coração e não podes mais.
1: O Senhor Jesus está com os braços abertos e está dizendo a você, tome a decisão
2: correta.
1: Vem servir a Deus, vem entregar a sua vida a Deus.
2: Vem servir a Deus, vem a tomar a decisão.
1: Entrega o seu caminho ao Senhor.
2: Entrega tu caminho ao Senhor.
1: Entrega a sua vida a Deus.
2: Entrega tua vida a Deus.
1: Entrega o seu fardo pesado ao Senhor.
2: Entrega tu
1: entrega pesada. Suas enfermidades para que Deus possa curá-las.
2: Entrega tua enfermidade para que ele a sane.
1: Entrega os seus pecados para que o Senhor possa perdoá-los.
2: Entrega tu pecado para que possa perdoná-los.
1: Para que você depois não fique igual Pôncio Pilatos.
2: E vai não cuidar como Pôncio Pilato.
1: Ah, eu sei que eu estou errado, mas eu vou lavar as mãos aqui.
2: Sei que eu estou equivocado, pero me lavaré las manos.
1: Vou tomar a decisão porque eu sou um Maria, vai com as outras.
2: Vou tomar a decisão, pero soy María, voy con las otras.
1: Mas eu lavo as mãos aqui, está tudo certo.
2: Me lavaré las manos, está todo correcto.
1: Está certo nada.
2: Correcto nada.
1: Nós temos de assumir a responsabilidade das nossas decisões.
2: Devemos assumir
1: responsabilidade. Você tem de assumir a responsabilidade das suas decisões.
2: Assumir responsabilidade de sua decisão.
1: Deus abençoe você.
2: Deus os bendiga.
1: Hoje você já tem o primeiro desafio na sua vida.
2: Primeiro desafio em tua vida.
1: Primeiro desafio é aceitar o Senhor Jesus como seu Salvador.
2: O desafio é aceitar a Cristo como Salvador.
1: Ou continuar servindo ao mundo, servindo a você mesmo, servindo a carne, servindo ao inimigo.
2: Conseguir seguir vendo ao mundo, a tua carne ou ao inimigo?
1: Com uma consciência tranquila.
2: Com consciência tranquila.
1: O que foi falado hoje é o suficiente para você tomar a decisão que você precisa tomar hoje.
2: O que foi dito hoje é suficiente para que tome a decisão hoje.
1: Outras decisões virão.
2: Ou outras decisões virão.
1: Mas Deus dará a você sabedoria para responder.
2: Deus te dará sabedoria para responder.
1: Porque você vai crescer no conhecimento.
2: Porque crescerás no conhecimento.
1: Diferente do que muita gente fala.
2: Diferente do que muitos dizem.
1: Esse negócio de manto.
2: Este negócio de manto.
1: Esse negócio de deixa eu criar uma meninice aqui.
2: Assunto vai ser ninguém.
1: Esse negócio de eu determino, eu faço, eu abençoo.
2: Assunto vai ser determinado.
1: Vamos ser um pouco mais humildes e ouvir o que Deus está falando.
2: Seamos mais humildes e ouvir.
1: Obedecer o que Deus está mandando.
2: O que Deus manda.
1: A partir do momento que você cresce no conhecimento.
2: Que cresce, no conhecimento.
1: Cresce a medida do poder de Deus na sua vida.
2: Cresce a medida do poder de Deus.
1: Cresce a medida da presença de Deus na sua vida.
2: Cresce a medida do poder.
1: E você vai ser usado por Deus legitimamente.
2: Será usado por Deus legitimamente.
1: A palavra de Deus é clara.
2: A palavra de Deus é clara.
1: Aquele que milita.
2: Quem milita?
1: Tem de militar legitimamente.
2: Tem que militar legitimamente.
1: Se for ilegitimamente.
2: Se for ilegitimamente.
1: Até disso você vai prestar contas diante de Deus.
2: Talvez eu renderá as contas a Deus.
1: Tem pastores que pensam que chegam na igreja.
2: Tem pastores que quando chegam na igreja.
1: Não precisam pregar para suas igrejas.
2: Creio que não necessitam predicar as suas igrejas.
1: Chega lá, chego lá, eu dou uns glória lá e peço uns fogo lá, tá tudo certo.
2: Chega, dá uns glórias e dá, pede fogo e está tudo correto.
1: Onde é que a igreja está se alimentando?
2: Onde a igreja se está alimentando?
1: Eu acho tão bonito isso aqui, meus irmãos. Deus é testemunha da minha felicidade.
2: Me parece tão bonito, Deus é testigo da minha felicidade.
1: De ver vocês sentados ouvindo o que Deus está falando.
2: De ver-os sentados ouvindo o que Deus sabe.
1: É uma felicidade tão grande.
2: Uma felicidade tão grande.
1: Porque, meus irmãos, eu sei que nós lutamos muito para conquistar isso.
2: Sei que lutamos muito para conquistar isto.
1: É uma alegria grande ver vocês comendo palavra por palavra.
2: Alegria grande ver-os comendo
1: palavra
2: por palavra.
1: Porque isso tem fortalecido vocês. Isso tem fortalecido essa igreja.
2: Isso tem fortalecido esta igreja.
1: Essa igreja já não cai mais nos ventos de doutrina.
2: Essa igreja já não cai nos ventos de
1: doutrina. Essa igreja já não cai mais nos bate-papos satânicos. Essa igreja já não se deixa mais enganar por futricas diabólicas. Porque é uma igreja embasada no conhecimento de Deus. Que Deus abençoe vocês.
2: Deus nos bendiga.
1: Que o Espírito de Deus siga falando aos nossos corações. Aleluia, louvado seja Deus, aleluia. Digam comigo assim, meus irmãos. A paz do Senhor Jesus. Digam comigo assim mais uma vez. A paz do Senhor Jesus. Muito obrigado, irmãos, todos vocês da Igreja Deus e Amor, vocês de outros ministérios, vocês que juntaram-se a nós na oração. Bem-vindos e venham sempre. E muito obrigado por vocês estarem aqui. Que Deus nos abençoe. Digam comigo mais uma vez. A
3: paz do Senhor Jesus. Vão com Deus, meus irmãos. Vocês estão guardados, vocês estão protegidos e abençoados em nome de Jesus Cristo.
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1: O Senhor Deus nos diz na sua palavra: eu amo os que me amam, e os que de madrugada me buscam, me acharão. 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
2: Nós temos acompanhado os testemunhos de bênçãos, de milagres que as pessoas têm alcançado por intermédio dessas concentrações, das campanhas, da palavra de Deus sendo ministrada, onde tem tocado em muitas vidas e tem transformado famílias, né, pastor?
3: Sim, pois é. Quantas vidas chegam aqui destruídas e são reconstruídas pela presença de Deus, pela palavra, pela oração. Você não pode ficar de fora. Aos finais de semana, né, aos sábados, nós temos aqui o culto jovem, o culto com o Ministério Regenere, onde está o presbítero Davi Miranda Neto à frente deste culto, juntamente com o pastor Paulo Figueira, realizando esse grande culto para os jovens. Temos aí aos domingos, né, os cultos da parte da manhã, também do período da tarde, que é às 15 horas, e você pode escolher um momento, um horário e participar conosco, porque certamente a sua vida será transformada pelo poder de Deus, e o poder de Deus está aqui na igreja Deus é Amor, para se manifestar em sua vida e transformar sua vida e a sua família.
2: Vale ressaltar também que nesse culto temos também o Expansão que participa, né? Tanto o Regenério como Expansão. E também, talvez, nós estamos falando com famílias que você tem adolescentes e talvez há uma preocupação em você dizer: meu Deus, mas como é que eu faço com meus adolescentes? Eles podem participar? Podem participar também.
3: Sim.
2: Todos são convidados para participar todos os sábados, né, pastor?
3: Todos os sábados todos aqui sábados. Na nossa igreja Deus é Amor. Lembrando que os cultos aos domingos, nós temos também o Pequeno Galileu em funcionamento para que as crianças estejam participando ali com as tias do Pequeno Galileu, e é uma bênção. Agora, só falta você vir. Mas qual é o endereço, pastor? Pastor Jerry vai estar passando em nosso endereço aqui em São Paulo para você participar.
2: Avenida Prefeito Passos, número 10.

0: salão, né?
1: Sim, salão,
0: enfim.
1: Sim, estacionamento.
0: Estacionamento, justamente.
1: Então, você é o nosso convidado para participar. Você que está em outros lugares, em outros estados, em outras cidades, é só consultar a nossa página na internet, né? ipda.com.br/endereços, e você vai ter o endereço ali da Igreja Deus e Amor mais próximo de você, para você participar também dos nossos cultos e receber a bênção de Deus. Mas é aquela recomendação, né, Pastor Jerry? Não venha sozinho. Não venha sozinho. Convide mais alguém para participar com você.
0: É isso aí. São agora, nós estamos chegando já quase ao momento da oração. Queria deixar um versículo da palavra de Deus antes de nós iniciarmos, né? Você que está nos assistindo, vai compartilhando aí. Enquanto você está assistindo ou nos ouvindo, vai compartilhando para que mais pessoas possam também ser alcançadas por intermédio desta oração. Eu queria deixar apenas um versículo para a nossa meditação, muito conhecido, né? Que é o capítulo 33 e o verso 3 de Jeremias, que diz assim: clama a mim e responder-te-ei, e anunciar-te-ei coisas grandes e firmes que não sabes. Então o Senhor está dizendo aqui que nós precisamos fazer o quê? Nós precisamos clamar, né? Precisamos buscar a presença dele para que ele possa agir na nossa vida, né, pastor?
1: Sim, coisas grandes ele tem para nos revelar, e só basta a gente se pôr na presença dele, debruçar na presença dele. Isso também é um ato de confiança, é confiar em Deus, porque certamente o que ele tem reservado para nós é maior do que as nossas expectativas.
0: É verdade. E a oração, ela nos aproxima de Deus, ela faz com que a gente possa ter mais sensibilidade à voz do Espírito Santo. Então, a oração é fundamental na vida de qualquer um, de qualquer cristão, né?
1: É o pulmão da alma, né? Onde a gente tem ali uma intimidade, uma aproximação com Deus. A oração é a chave. O saudoso missionário Davi Miranda costumava dizer, é a chave da vitória. Então a gente vai buscar a Deus, a gente vai clamar a Deus, e é importante que nesse inteirinho você ainda compartilhe, continue compartilhando, chamando as pessoas para a oração, para que elas possam alcançar aquilo que os homens não conseguiram fazer. Vamos iniciar a oração, zero hora em ponto. Vamos começar o momento de oração aqui na nossa live de oração do Ministério e de Intercessão Global. Senhor meu Deus e meu Pai, em nome de Jesus Cristo, nós nos posicionamos agora na sua bendita presença, Senhor. É no nome de Jesus que nós iniciamos esta oração. Nós reconhecemos as nossas negligências, as nossas falhas, afinal, nós somos fracos, e eu digo sempre que somos indignos de comparecer diante de Ti. Mas o que nos torna digno é a graça do Senhor que se manifestou para que a gente fosse resgatado do nosso estado pecaminoso, da escravidão do pecado sobre a nossa vida. Hoje, Senhor, nós entendemos que isto aqui não é meritocracia, mas é misericórdia, é graça. E nós temos esse caminho aberto, esse acesso ao Senhor, para falar com o Senhor. Nós queremos aproveitar, Senhor, esse momento de clamor, para falarmos com o Senhor, com esta intimidade, com este relacionamento, ó Deus, que nós temos contigo, e te agradecemos por esta oportunidade que o Senhor nos dá. Pai, eu sei que o Senhor está presente conosco aqui nesse estúdio, e eu tenho certeza que o Senhor está presente em todos os lares que estão nos acompanhando agora através das redes sociais da Igreja Deus e Amor, também da programação de rádio, aonde está chegando a nossa voz, aonde está chegando a imagem, o Senhor está presente. Senhor, e tem pessoas agora, e é por elas que nós estamos orando neste

0: neste momento. Nosso intuito aqui não é pedir para nós mesmos, mas é buscar pelas pessoas que estão nos acompanhando. Tem pessoas que estão desesperadas, que estão, Senhor, angustiadas, porque as coisas não estão nada bem, a saúde está, Senhor, debilitados, estão, Senhor, até mesmo desenganados da medicina, outros que os recursos humanos não têm solução para o problema que eles estão enfrentando. Mas nesse momento, Pai, como de praxe, eles estão se debruçando diante do Senhor, acreditando que o Senhor está nos ouvindo, e sim, de fato, o Senhor está nos ouvindo. E com certeza agora, usando a nossa fé, usando o Senhor, a fé que nós temos no Senhor, a gente quer, meu Deus, apresentar essas vidas. Que o Senhor venha ter misericórdia, que o Senhor venha ter compaixão, visitando esta pessoa que clama agora, Senhor, pelo socorro do Senhor sobre a vida da família, sobre sua vida. Oh, meu Deus, quantas pessoas estão hospitalizadas, estão internadas, estão, Senhor, eu diria que entre a vida e a morte, mas o Senhor é vida, o Senhor é vida e vida com abundância. E o Senhor, meu Deus, não se limita ao espaço em que estamos. Nós sentimos o Senhor aqui, sabemos que o Senhor está conosco neste lugar e sabemos que o Senhor está presente em todos os lugares agora. O Senhor está próximo dessa pessoa, o Senhor está próximo dessa vida que está clamando. A gente, ó Deus, não as conhece, mas o Senhor conhece cada uma delas, sabe onde estas pessoas estão nesse momento. E o Senhor, meu Deus, está tocando. Eu tenho certeza que o Senhor está visitando essas pessoas, que a sua presença se manifeste sobre a vida desta pessoa, meu Deus. Em o nome do Senhor Jesus é que eu te peço agora que esta pessoa, ó Deus, venha ser tocada, que venha ter, Senhor, a sua saúde é restituída. Ó, meu Deus, olha aí este câncer que esta pessoa está, meu Deus, tendo em seu corpo, está gemendo de dor, está, Senhor, na agonia, na aflição, com dor causadas por este tumor. Nem, meu Deus, ó Senhor, a morfina está conseguindo amenizar sequer as dores causadas por este câncer. Olha aí, Senhor, o sofrimento, as lágrimas caindo, meu Deus. Ó, Senhor, toca agora, em nome de Jesus. Não é no nosso nome, Senhor. Eu digo sempre que o nosso nome não significa nada. Nós não podemos fazer nada, se bem que a gente tem vontade de fazer alguma coisa. A gente queria colocar as mãos, arrancar esse tumor, mas nós somos impossibilitados de fazer tal coisa. Mas uma coisa a gente consegue fazer é apresentar estas pessoas diante do Senhor, pois a gente não consegue fazer nada, mas o Senhor consegue. Nós estamos falando com um Deus que pode todas as coisas, em nome de Jesus, o nome sobre todos os nomes. E nós temos esta garantia, pois o próprio Senhor Jesus deixou o seu nome é aleluia para ser usado, quando ele disse: tudo o que pedirdes em meu nome ao Pai, eu farei para que o Pai seja glorificado no Filho. E é no nome de Jesus que nós estamos agora, ó Deus, pedindo a cura sobre esta pessoa cancerosa, que este tumor, meu Deus, venha a desaparecer, que este câncer venha a desaparecer, essa enfermidade que está alojada, meu Deus, no estômago, no fígado, fígado, no intestino, seja onde for, ó Deus, que o Senhor possa eliminar agora, que o Senhor venha arrancar agora, e que nos próximos exames, a próxima visita do médico neste quarto, possa ver, aleluia, que algo mudou no quadro clínico desta pessoa. Senhor, quantas famílias estão agora à espera, talvez, de um telefonema, de uma mensagem, de um e-mail, comunicando, ó Deus, o falecimento desta pessoa. Ó Senhor, mas o Senhor pode mudar agora, aleluia, o quadro clínico desta pessoa. Ao invés de uma notícia de morte, de luto, esta família possa receber a notícia de que o Senhor está agindo, pois esta pessoa aí na UTI, na CTI, esboçou reação. Aquela pessoa em que os médicos disseram que só bastava desligar os aparelhos, porque já não tinha nada mais a ser feito. Meu Deus, que quando esta equipe médica for passar para executar o que estava proposto, possa ver, Senhor, resultado, que esta pessoa esboçou reação, que esta pessoa está saindo do coma. Ó Deus, o seu nome será glorificado. O intuito, meu Deus, em que clamamos ao Senhor é para que o seu nome venha a ser exaltado, que o teu nome seja glorificado e que as pessoas que acompanharem os testemunhos depois, pois porque haverá, meu Deus, testemunhos, relatos de pessoas testificando o que receberam por intermédio da fé no Senhor e por intermédio desta oração em que estamos fazendo agora, pessoas irão contar o que receberam e o seu nome, ó Deus, será ainda mais conhecido aqui nesta terra. Vidas, almas, aleluia, receberão o teu Filho como Senhor e Salvador de suas vidas. Ó Deus, em nome de Jesus, que neste momento tão sublime de oração, de clamor ao seu nome, que é, meu Deus, esta live de intercessão global, em que nós estamos aqui, meu Deus, clamando, Senhor, que as nossas orações venham ser respondidas pelo Senhor. Meu Deus, queremos apresentar também aquelas pessoas que estão agora em situações tão difíceis, em que eu digo sempre que o inimigo de nossas almas se aproveita deste momento, meu Deus, para tentar conduzir estas pessoas ao suicídio. Quantas vezes, ó Pai, diante da debilidade, da fragilidade em que estas pessoas estão enfrentando, talvez na área financeira, na área da saúde, na área conjugal, na área emocional, sentimental, psicológica, ah Senhor, as pessoas ficam frágeis diante das situações. É aonde, meu Deus, Satanás quer se apoderar disto, querendo conduzir as pessoas ao suicídio, dizendo que chegou o fim, que não adianta mais viver. E quantas pessoas, ah Senhor, induzida por Satanás, começam a procurar pela morte. Mas o que estas pessoas precisam não é da morte. E nós estamos aqui, Senhor, nesta oração para dizer que a morte não será a solução. O que esta pessoa precisa é a vida. E a vida quem tem é o Senhor Jesus. E nós pedimos agora, aleluia, Senhor Jesus, visita esta pessoa agora, que talvez já escreveu até uma carta de despedida. Está, meu Deus, provendo ali os meios, como vai executar esse suicídio. Mas o Senhor está chegando agora, através desta live, através da programação de rádio, para dizer a esta pessoa que o Senhor é vida e é vida com abundância, que o Senhor é a solução dos nossos problemas, tanto tanto os terrenos quanto também o espiritual. Oh, meu Deus, alcança essa vida agora e que esse espírito de morte, esse demônio assassino, seja repreendido agora em o nome do Senhor Jesus Cristo. É no nome do Senhor Jesus, Satanás. É no nome do Senhor Jesus, legião maligna, que quer tirar a vida desta pessoa, que quer tragar a alma desta pessoa. Não resista ao nome de Jesus Cristo. É no nome de Jesus que nós te expulsamos agora. Saia desta vida, saia destes pensamentos, saia agora em nome de Jesus destes sentimentos. Você que quer causar angústia, tristeza, você que quer causar desânimo, em nome de Jesus, Satanás, saia desta vida agora, sai deste lar, desta família, sai deste relacionamento, em o nome de Jesus Cristo. Você que quer destruir esta família, querendo acabar, meu Deus, com a alegria desta família, o Senhor Jesus é poderoso e o Senhor Jesus está presente agora para aniquilar as obras de Satanás, pois é por este motivo que o Senhor Jesus veio. Afinal, a Bíblia deixa clara ao dizer que o Senhor Jesus se manifestou, aleluia, para desfazer as obras de Satanás. Ó Deus eterno, que estas pessoas possam agora receber a sua presença, meu Deus, a sua presença poderosa. E aonde estava tendo problemas geradas ou gerados por influência maligna, que o Senhor repreenda agora em nome de Jesus. Também queremos repreender todos os tipos de enfermidades, as naturais e também aquelas que vêm por espíritos malignos. Afinal, meu Deus, quantas pessoas fizeram os exames, fizeram o check-up, meu Deus, fizeram tudo o que os médicos pediram, a ressonância, o raio-x, ah, Senhor, os exames laboratoriais, e nada foram encontrados, ó Pai. E esta pessoa continua sentindo a enfermidade, continua sentindo a doença. Isto é espírito de enfermidade, isto é demônio de doença, e é no nome de Jesus que nós expulsamos agora também todos os demônios que causam enfermidades. Vocês conseguiram escapar dos exames da medicina, mas vocês não escapam agora dos olhos do Espírito Santo, vocês não escapam agora dos olhos do Senhor Jesus. Saia em nome de Jesus, nós te repreendemos. Pai, queremos apresentar todos os projetos da Igreja Deus e Amor, a obra de missões, Senhor, todos os continentes, países que estão, Senhor, sendo alcançados pela Igreja Deus e Amor. Alcança os nossos pastores, alcança os nossos missionários, alcança, Senhor, desde a maior igreja à menor igreja, a nível Brasil, a nível exterior, aonde tiver um pastor agora, que o Senhor possa, meu Deus, alcançar. O Senhor possa não, o Senhor pode. Que o Senhor venha alcançar este pastor, este missionário. Eu oro também, meu Deus, pela nossa diretoria mundial, pela nossa diretoria deliberativa, Senhor. Meu Deus, alcança a nossa querida irmã Irene Miranda, alcança, Senhor, a saúde da tua serva. Meu Deus, dai saúde, dai ânimo, vigor, destreza para a tua serva continuar fazendo e realizando a sua obra. Senhor, que tem trabalhado incansavelmente, quantas noites, ó Pai, na sua presença, clamando pelas nossas vidas, clamando pelo Ministério Geral, que o Senhor, ó Deus, alcance alcance a tua serva, alcance também, meu Deus, a família da tua serva, os desejos do coração da tua serva, alcança, Senhor, a nossa querida irmã Débora Miranda, visita a saúde da tua serva, abençoa, dai o grande livramento, os projetos que estão no coração da tua serva, que o Senhor possa, meu Deus, cuidar, zelar, meu Deus, pela vida da tua serva. Meu Deus, abençoa também o nosso querido pastor Lorival de Almeida, trazendo saúde, meu Deus, sobre a vida do teu servo. Alcança ele aonde quer que esteja neste momento. Livra, guarda do mal, Senhor. Graças nós te damos pela vida do teu servo. Abençoa também, meu Deus, o presbítero Davi Miranda Neto. Senhor, continua falando com o teu servo. Continua abençoando o teu servo. E que ele venha ser mesmo, meu Deus, esta bênção que ele está sendo para as nossas vidas, para a igreja Deus e Amor, para a vida dos pastores. Ó, Senhor, usa ele mais ainda. Abençoa também a sua família, a sua esposa, os seus filhinhos. Livra a guarda do mal. Abençoa, Senhor, toda a diretoria executiva, pastor Milton de Almeida e a sua família, pastor Antônio Osmar, meu Deus, a sua família, o pastor Marco Magno, a sua família, o pastor Fabrício, a sua família, o pastor Jerry, que está aqui comigo, meu Deus, e a sua querida e amada família, livra, guarda do mal, Senhor, com muita saúde, meu Deus, visita o teu servo, visita também a irmã Maria Josefina, guarda, meu Deus, livra ela e a família, em nome de Jesus, abençoa também a minha família, Senhor, a minha esposa, os meus filhos, nos abençoa, Senhor, nos conduza, nos oriente, para que a gente possa fazer a sua obra com excelência. Ó Deus eterno, continua com os nossos internautas, continua com os nossos ouvintes, continua abençoando a igreja Deus e Amor. Ó Senhor, o ministério geral, os nossos obreiros, os nossos pastores, os nossos jovens, abençoa, Senhor, os nossos ministérios, o Ministério Expansão Jovem, o Ministério Regenere, juntamente com toda a sua liderança, abençoa, Senhor, o pequeno Galileu, as nossas crianças, ó, Senhor, as tias que estão à frente deste trabalho tão lindo, tão maravilhoso, meu Deus, abençoa toda a membresia da Igreja Deus e Amor, abençoa também, meu Deus, os visitantes e frequentadores da nossa igreja, abençoa os dizimistas, os contribuintes, os ofertantes da nossa igreja, em nome de Jesus, ó Pai, é o que nós te pedimos, é o que nós suplicamos, é o que nós clamamos agora, e o melhor de tudo, meu Deus, sabendo que o Senhor está nos ouvindo e está nos respondendo, nós glorificamos o teu nome, Senhor, em nome de Jesus, que haja, Senhor, salvação em todas as nossas igrejas, Deus e Amor. Abençoa também o batismo, Senhor, que está se aproximando. Que, ó, Senhor, os novos convertidos, que o Senhor possa segurar as mãos de cada um deles. Não deixa retroceder, não deixa voltar atrás. Abençoa os discipuladores, ó Pai. O projeto Eu e Mais Um, em nome do Senhor Jesus, esteja à frente de todas as demandas, projetos da igreja Deus é Amor, e que tudo venha a ser, meu Deus, aleluia, é realizado com êxito e com sucesso, para que o teu reino venha a crescer e o seu nome venha a ser glorificado, em nome de Jesus, em nome de Jesus.
1: Senhor eterno Pai, aqui estamos, Senhor, diante da Tua presença, queremos agradecer o Senhor por tudo que o Senhor tem nos concedido, ainda que, ó Pai, não sejamos dignos e nem merecedores, ó Pai, Deus Santo, Deus Eterno, Deus Todo-Poderoso, ó Senhor, eu quero neste momento clamar, Senhor, pela vida, Senhor, dos Teus filhos, e das tuas filhas que estão acompanhando esta oração. Quantas pessoas que estão nos assistindo, outras estão nos ouvindo por intermédio, Pai querido, desta live, Senhor, também pelo programa de rádio. Que o Senhor possa, meu Deus, abençoar a vida de cada um dos teus filhos, Senhor. Que o Senhor possa, meu Deus, dar força, graça. O Senhor sabe das necessidades. E nós queremos, Senhor, meu Deus, neste momento, apresentar nas tuas mãos, ó Pai, a necessidade de cada ouvinte, de cada internauta. Senhor, eu quero neste momento orar em prol das famílias. Visita, Senhor, visita esta família que está nos assistindo, que está nos ouvindo. Talvez, Senhor, quem sabe, apenas uma pessoa que integra, Senhor, esta família, que já aceitou o Senhor, que já tem um conhecimento da verdade, e esta pessoa esteja neste momento clamando, intercedendo em favor de toda a sua família. E nós estamos aqui, Senhor, meu Pai, clamando também, Senhor, suplicando que o Senhor possa fazer uma grande obra na vida, Senhor, de todos os familiares deste irmão, desta irmã, Senhor. O Senhor tem o poder de salvar, o Senhor tem o poder de resgatar. Quantas e quantas são as pessoas que já testemunharam da bênção alcançada por intermédio da oração, pessoas que estavam escravizadas no vício, em tantas coisas, e que foram libertas, que foram transformadas pelo teu poder, Senhor. Meu Deus, eu clamo, Senhor, a ti, pedindo que o Senhor visite os familiares deste ouvinte agora, Senhor. Quem sabe, meu Deus, ó Pai, há pessoas neste momento derramando lágrimas diante da situação a qual elas estão vivendo, com seus filhos, com seus netos, este jovem, esta moça que está no mundo, Senhor, neste mundo que está tão perigoso, Senhor, e essa pessoa está pedindo grande livramento. Nós, Senhor, intercedemos pedindo que o Senhor venha guardar, que o Senhor venha livrar, que o Senhor venha transformar, Senhor, estas vidas, Senhor. Visita agora, meu Deus, visita, Senhor, meu Pai, restaura, meu Deus, a comunhão desta família, restaura, Senhor, a comunhão com os filhos, restaura, Senhor, a comunhão também, Senhor, dentro dos casamentos, restaura este casamento, Senhor. Quantos casamentos que estão à beira da falência, outros que já foram destruídos, mas o Senhor tem o poder, ó Senhor, meu Deus, de restaurar, ó Pai. Visita agora, quantas pessoas que estão, Senhor, clamando neste exato momento, quantas pessoas, Senhor, que agora, Senhor, estão pedindo que o Senhor venha intervir, Senhor, e eu creio que o Senhor tem o poder, sim, ó Pai, o Senhor é o Deus de já, o Senhor tem o poder de visitá-los neste exato momento e operar um grande milagre, Senhor meu Deus. Quantos filhos que não falam com seus pais, pais que não falam com seus filhos, Senhor, repreenda, joga por terra toda a ação maligna, Senhor, que haja também a reconciliação entre os pais, entre os filhos, ó Pai. Meu Deus, ó Senhor, nós sabemos, Senhor meu Deus, que muitas pessoas estão também clamando, pedindo a libertação dos vícios, pessoas que estão acorrentadas pelos vícios. O Senhor tem o poder, Senhor. Quantos e quantos foram os testemunhos? Nós temos ouvido diariamente testemunhos de pessoas que foram libertas, que foram transformadas, que estavam escravizadas no mundo das drogas, Senhor, mas alcançaram a libertação. Outras estavam presas, Senhor, ao tabagismo e tantas coisas mais, Senhor. E o Senhor desfez essas correntes, o Senhor esmiuçou essas correntes e o Senhor libertou essas vidas. Ó Pai, quantos membros da nossa igreja que têm testemunhos belíssimos, ó Pai, de libertações, ó Pai. Senhor, eu creio que o Senhor está visitando agora. Eu creio, Senhor, que o Senhor está ouvindo este clamor e que o Senhor já está agindo, que os céus já estão se manifestando em favor, meu Deus, desta pessoa que está orando conosco. Senhor, meu Deus, quem sabe, ó Pai, talvez a oração seja por um ente querido que está enfermo, quem sabe até mesmo no hospital, no leito de dor, Senhor, pessoas que estão desenganadas pela medicina. Meu Deus, o Senhor tem o poder de reverter o quadro. Nós já ouvimos belíssimos testemunhos, nós já presenciamos maravilhas que o Senhor tem operado em nosso meio, e eu creio, ó Pai, que não será, Senhor, diferente por intermédio também nesta oração, porque o Senhor é tanto Deus de perto como Deus de longe, e eu creio que o Senhor pode sim visitar neste momento esta pessoa que está clamando, quem sabe num hospital, quem sabe dentro do seu lar, há uma pessoa acamada, e nós estamos clamando agora, Senhor, pedindo, Senhor, meu Deus, a intervenção divina, pedindo que o Senhor venha reverter o quadro, que o Senhor venha reverter esta situação. Vai de encontro, ó Pai, aquela pessoa que também está, Senhor, quem sabe no hospital e precisa passar por uma cirurgia, meu Deus. Ó, meu Deus, abra as portas, dê a vitória para esta pessoa. O Senhor pode reverter também esse quadro, Senhor. O Senhor pode sim, meu Deus, conceder, ó Pai, a bênção para esta pessoa. Quantas pessoas que estão aguardando um transplante, quantas pessoas, ó Pai, que sim, meu Deus, estão pelo SUS e têm essa dificuldade porque a fila de espera é longa. Mas o Senhor pode sim, meu Deus, entrar com a Tua providência. O Senhor pode surpreender esta pessoa agora, meu Deus. Vai de encontro, Senhor, independente qual for a enfermidade. Meu Deus, ainda que esta pessoa foi desenganada pela medicina terrena, o Senhor, meu Deus, pode sim reverter essa situação, ó, meu Deus, e confundir a medicina, porque o Senhor é o Deus que opera milagres. O Senhor não mudou, o Senhor continua operando grandes milagres. E eu creio, Senhor, sim, meu Deus, que por intermédio desta pessoa que está enferma, quem sabe com uma enfermidade gravíssima, Senhor, ela possa, Senhor, meu Deus, ó Pai, ser uma grande testemunha, ela possa ser um instrumento que venha glorificar o Teu nome aí nesse hospital. Ó, Deus Santo, vai de encontro, ó Pai, vai de encontro, Senhor, meu Deus, as famílias, Senhor. Nós sabemos que o inimigo luta, peleja, seja na enfermidade, seja na dificuldade, Senhor, no emocional, Senhor. Quantas pessoas que estão enfermas emocionalmente, ó Pai. Ó, Jesus, quantas pessoas que precisam, meu Deus, da presença do Teu Espírito Santo, porque nós sabemos, ó Pai, que quando o ser humano, ele está distante de Ti, Senhor, há um vazio em sua alma, e este vazio, nada material pode preencher, apenas a presença do Teu Espírito Santo, Senhor. Ó, Senhor, por isso eu lhe peço, visita, Senhor, meu Deus, essas pessoas, ó Pai, vai de encontro agora. O Senhor pode restaurar também esta saúde emocional, meu Deus, esta pessoa que está fraca espiritualmente, ó Pai. O Senhor pode renovar as forças, muitas vezes, ó Pai, pelo desgaste, meu Deus, de anos a fio, de batalhas, de lutas, de um desgaste espiritual muito grande que enfraqueceu essa pessoa, que desanimou esta pessoa, mas o Senhor, meu Deus, tem o poder de reverter este quadro. O Senhor tem o poder de restaurar as forças desta pessoa. Pai querido, vai de encontro, Senhor, neste momento. Visita, Senhor, visita esta pessoa que está angustiada, visita essa pessoa ansiosa, Senhor. Nós sabemos que a ansiedade tem vencido muitas pessoas. Existem muitas pessoas que estão, Senhor, depressivas, com aquela tristeza profunda, Senhor, diante, meu Deus, de todos os acontecimentos, diante de tudo que ela tem passado. Mas o Senhor, meu Deus, pode sim, meu Deus, dar, meu Deus, uma solução. O Senhor pode mudar o quadro, ah, Senhor, meu Deus, a história desta pessoa, assim como o Senhor mudou as nossas vidas, Senhor, assim como o Senhor mudou a vida de tantas e tantas, milhares de pessoas que tiveram, meu Deus, um encontro com o Senhor por intermédio da Tua palavra. Elas foram libertas, elas foram transformadas, Senhor. E hoje, Senhor meu Deus, elas são pessoas felizes, ó Pai, porque hoje elas têm a presença do Teu Espírito Santo em suas vidas. Pai, eu creio que o Senhor pode, sim, meu Deus, visitar essas pessoas agora, neste exato momento. Visita essas pessoas, ó Pai, tenha misericórdia daquelas pessoas que estão entristecidas, de repente, ó Pai, porque estão recentemente, ó Pai, vivendo aquela situação de um luto, Senhor. Elas estão lutadas, ó Pai, estão ali tristes, Senhor. O Senhor, meu Deus, por intermédio do Teu Espírito Santo, pode confortá-las, Senhor. Somente o Teu Espírito Santo tem o poder de confortá-las, ó Pai. Ó Senhor, meu Deus, quem sabe, neste exato momento, nós estamos orando com pessoas que até mesmo já perderam, Senhor, a esperança, Senhor, da mudança, meu Deus, ó Pai. Há pessoas que talvez, Senhor, meu Deus, há anos a fio, vem lutando, Senhor, tentando mudar de vida, mudar a situação a qual elas estão enfrentando, e agora estão a ponto de perder a esperança, mas o Senhor é o Deus que tudo pode, e eu creio, Senhor, que por intermédio desta oração, o Senhor está fortalecendo esta pessoa, para que ela venha, meu Deus, ó Pai, continuar confiante, que ela não venha duvidar do Teu poder, que ela não venha duvidar, meu Deus, que o Senhor está atento ao nosso clamor, o Senhor está atento, ó Pai, a tudo que nós fazemos, Senhor. Por isso, ó Pai, eu lhe peço, remove as forças, Senhor. Meu Deus, ó Pai, aumenta, Senhor, a fé desta pessoa. Aumenta, Senhor, meu Deus, aumenta a fé desta pessoa para ela continuar crendo, ó Pai, que o Senhor tem o poder de operar, meu Deus, na sua vida, que o Senhor tem o poder de operar na vida do familiar, enfim, o Senhor tem o poder de reverter a situação, seja, meu Deus, ó Pai, financeira, seja, meu Deus, na área da saúde, seja conjugal, o Senhor tem o poder, quem sabe há pessoas também com problemas jurídicos, ó Pai, e, ó Pai, olhando pela ótica humana, Senhor, não tem solução, não tem o que fazer, mas o Senhor pode, Senhor. O Senhor é o Deus dos impossíveis, Senhor. Quantas vezes contemplamos, meu Deus, a Tua misericórdia, o Teu poder agindo em nosso favor. O Senhor, meu Deus, tem o poder até mesmo de mudar leis para favorecer o Teu servo. O Senhor pode tudo, ó Pai. E nós estamos clamando e pedindo que o Senhor venha visitar essas pessoas para que elas venham ter a sua fé renovada, ó Pai, para dar continuidade a esta caminhada, Senhor. Porque nós estamos trilhando, Senhor, para, Senhor, o caminho. Ou seja, estamos trilhando neste caminho, no caminho da salvação. E nós sabemos que muito em breve, Senhor, nós encontraremos, chegaremos até os portões celestiais. E aí sim, Senhor, quando esses portões se abrirem, nós entraremos e viveremos eternamente com o Senhor, meu Deus, em um lugar que não haverá mais dor, que não haverá mais tristeza, que não haverá mais angústia, que não haverá mais traição, que não haverá mais falsidade, Senhor. Nós cremos, ó Pai, talvez, Senhor, neste momento de oração, a pessoas que estão, Senhor, com aquele sentimento, que estão sozinhas, Senhor, que estão abandonadas, mas o Senhor, meu Deus, é o nosso companheiro, o Senhor é o nosso amigo, o Senhor está ao nosso lado, Senhor, que esta pessoa possa sentir neste exato momento a presença real do Senhor ali, meu Deus, do lado dela, Pai. Sim, Jesus, eu creio que o Senhor pode, sim, meu Deus, toma nas Tuas mãos, Senhor. Senhor, nós precisamos compreender, nós precisamos entender, Senhor, que o Senhor está nos ouvindo, que o Senhor está próximo de nós. Há pessoas que muitas vezes questionam, Senhor, meu Deus, a demora, elas acham que o Senhor não está respondendo, que o Senhor não está olhando para elas, mas nós sabemos, Senhor, que sim, o Senhor não desampara os seus, que o Senhor tem contemplado as nossas vidas dia após dia, Senhor. Nós sabemos, ó Pai, sim, que esta pessoa que precisa de uma resposta, ó Pai, que ela precisa continuar crendo, que ela precisa continuar confiando. Quando nós olhamos para a Tua palavra, no livro de Daniel, Senhor. Nós vamos ver Teu servo clamando, o Teu servo buscando uma resposta do Senhor. E de acordo com a Tua palavra, o Senhor respondeu naquele dia, no mesmo dia que o Teu servo clamou. Mas houve uma batalha no céu, Senhor. Meu Deus, a Tua palavra registra isso. E Daniel, ele insistiu, ele ali perseverou em oração, porque ele confiava no Deus que ele servia. E ele ali foi insistente, ele continuou orando. A Tua palavra diz que após esta batalha, a resposta chegou até Daniel. Foram 21 dias de batalha, mas a resposta chegou. Quem sabe esta pessoa não consegue compreender isto ainda, que ela precisa ser ali perseverante, ó Pai, na sua fé, crendo que o Senhor ouviu, crendo que o Senhor já respondeu. Se há uma batalha, essa batalha está travada, nós sabemos que temos os anjos do Senhor para batalhar e que esta resposta, ela irá chegar sim até esta pessoa, porque a Tua palavra, ela registra isso e nós cremos, Senhor, que o Senhor está respondendo essa pessoa. Nós cremos que o Senhor está respondendo, ó Pai, sim, meu Deus, essa pessoa que está ali perseverante, ó Pai, em oração, crendo que o Senhor já ouviu, que o Senhor já respondeu. Senhor, eu lhe peço nesta oração, abra os olhos espirituais desta pessoa, para que ela possa enxergar, não numa visão, meu Deus, pequena, Senhor, mas que ela possa ver de uma forma macro e ver, Senhor, meu Deus, do outro lado, já a resposta, a vitória que já está decretada para esta pessoa. Sim, meu Deus, eu creio, ó Pai, eu creio que o Senhor já está respondendo. Ah, meu Deus, o clamor desta mulher, o clamor deste homem nesta noite, eu creio, ó Pai, que o Senhor já está respondendo. Sim, meu Deus, talvez esta pessoa que precisa tomar uma decisão, Senhor, meu Pai, que ela possa perceber, porque, Senhor, não podemos nos precipitar nas nossas respostas, não podemos nos precipitar nas nossas decisões, precisamos da direção do Teu Espírito Santo. Senhor, dê força e graça para que essa pessoa, ela possa continuar confiando, ela possa continuar acreditando, sim, meu Deus, que o Senhor irá responder, ó Pai. Sim, Jesus, confirma, ó Pai, dê a vitória. Ó Senhor, neste momento também, eu quero clamar, Senhor meu Pai, também pelos jovens, ó Pai, pela juventude da nossa igreja, pelos jovens, Senhor, em geral, que o Senhor possa visitá-los, abençoa a juventude da nossa igreja, abençoa os nossos jovens do Regenere, abençoa os nossos jovens do Expansão, abençoa, Senhor meu Deus, guarda, livra-os de todo mal. Senhor, também, ó Pai, eu quero apresentar os jovens que estão no mundo, Senhor, usa, Senhor, os nossos jovens para ganhar, meu Deus, estes jovens que ainda estão acorrentados, que ainda estão com a venda nos seus olhos. Sim, meu Deus, capacita a nossa juventude, dê as ferramentas necessárias para eles, ó Pai, para que eles possam ganhar mais e mais jovens para o Teu reino, ó Pai, porque nós sabemos que a força está com a juventude. E, Senhor, e quando um jovem, ele, Senhor, meu Deus, entende, quando ele compreende o Teu evangelho, quando ele recebe a Tua palavra, quando ele, ó Pai, se coloca à sua disposição, meu Deus, ó Pai, ô Jesus, que coisa linda é ver, Senhor, um jovem usado nas Tuas mãos. Por isso eu lhe peço, Senhor, capacita dia após dia os nossos jovens, dê força, dê graça, dê vitória, meu Deus, na vida espiritual de cada um deles, ó Pai. Abençoa, Senhor, meu Deus, ó Pai, todos os nossos jovens aqui, Senhor, de São Paulo, do Brasil e do mundo, Senhor. Toma nas Tuas mãos também, Senhor, os adolescentes, abençoa os adolescentes, ó Pai, guarda, livra eles, ó Pai, abençoa o ministério de adolescentes, ó Pai. Sim, meu Pai, eu te apresento aqueles adolescentes ali também de Curitiba, toma nas Tuas mãos, dá vitória para eles, ó Pai. Ó Deus Santo, Deus Poderoso, todos os nossos adolescentes do Brasil e do mundo, as nossas crianças, Senhor, o departamento Pequeno Galileu, Senhor, toma nas Tuas mãos, ou seja, o ministério Pequeno Galileu, toma nas Tuas mãos, ó Pai, abençoa as nossas tias, abençoa as coordenadoras, abençoa, Senhor, meu Deus, todas as crianças, meu Deus, que frequentam as nossas igrejas, também os pais, ó Pai, quantos pais que ainda não se converteram, que ainda não abriram seus corações para o Evangelho, mas as crianças estão ali, Senhor, e eu creio que o Senhor está trabalhando de uma forma toda especial, Senhor, na vida dos papais dessas crianças. Nós entregamos nas Tuas mãos. Abençoa as criancinhas, Senhor. Abençoa também, Senhor, os nossos idosos, ó Pai. Meu Deus, que coisa linda, Senhor, é ver os idosos trabalhando. Sim, meu Deus, são ferramentas que podemos utilizá-las, Senhor. São ferramentas que podem ainda produzir muito para o Teu reino. Abençoa os nossos idosos, Senhor. Meu Deus, também os 60 mais, toma nas Tuas mãos. Meu Deus, que o Senhor possa usá-los de alguma forma, Senhor. Tem tantas coisas que nós precisamos fazer, Senhor, que tem que ser realizada na Tua obra. E eles também, Senhor, tem um espaço deles para poder, Pai, contribuir no crescimento da Tua obra. E eu lhe peço, Pai, abençoa os Teus filhos, Senhor. Abençoa, Senhor, meu Deus, 60 mais na nossa igreja. Abençoa também, Senhor, meu Deus, ó Pai, Jesus querido, ah, Santo Deus, as viúvas, Senhor, os órfãos, nós entregamos nas Tuas mãos, Senhor. Nós precisamos de cuidar das viúvas, dos viúvos e dos órfãos, ó Pai. Sim, meu Deus, ó Pai querido, que o Senhor possa, meu Deus, despertar cada pastor, meu Deus, cada dirigente de congregação, para ter esse cuidado especial com os órfãos, com as viúvas, com os viúvos, ó Pai. Toma nas Tuas mãos, ó Pai, tenha misericórdia, Senhor, também das famílias necessitadas, Senhor. Meu Deus, abençoa a Fundação Reviver, que tem cuidado, a Associação Help, Senhor. Meu Deus, toma, Senhor, nas Tuas mãos, ó Pai. Sim, meu Deus, usa, meu Deus, ó Pai, este ministério também para alcançar estas vidas. Quantas vidas têm sido alcançadas, Senhor? Quantas vidas têm sido alimentadas? Quantas vidas que têm recebido água no Nordeste? Senhor, meu Deus, abençoa, Senhor. Abençoa, Senhor, a nossa irmã Eleni Miranda, que é a presidente tanto da nossa igreja, Deus e Amor, quanto da fundação, Senhor. Abençoa também a nossa irmã Regiane, que é, meu Deus, a presidente da Help, juntamente com o pastor Marco. Meu Deus, toma nas Tuas mãos, ó Pai querido, Pai amado, toma nas Tuas mãos, Senhor. Abençoa, Senhor, meu Deus, ó Pai, os trabalhos que estão sendo realizados, não somente na sede mundial, mas em todo o Brasil, Senhor. Meu Deus, ó Pai, sim, meu Deus, também estamos com esse propósito, com esse desejo no nosso coração, meu Deus, de expandir para outros países, como os países da África, Senhor. Abra as portas, joga os impedimentos por terra, Senhor. Dê a vitória, meu Pai. Ó Deus Santo, Deus Poderoso, Deus da Glória. Louvado seja o nome do Senhor. Abençoa, Senhor, meu Deus, ó Pai, a nossa diretoria, Senhor. Uma vez mais, eu apresento a nossa irmã Eleni. Senhor, dê saúde à Tua serva, Senhor. Dê saúde à Tua serva, Senhor. Abençoa a nossa presidente, ó Pai. Guarda, livra a Tua serva, meu Deus. Nós sabemos que às vezes, ó Pai, a carga é pesada, Senhor. Mas a Tua serva está ali firme, Senhor. Meu Deus, ó Pai, firme ali, Senhor, nesse propósito, com a Tua obra, Senhor. Abençoa a nossa irmã Débora Miranda, Senhor. Meu Deus, dê saúde também, força, graça, Senhor, diante de tanta responsabilidade que está sobre, meu Deus, os ombros da Tua filha, Senhor. Meu Deus, dê forças, dê graça, Senhor, ao nosso querido pastor Lorival de Almeida, Senhor. Dê saúde, Senhor. Restaura dia após dia, Senhor, dando força, dando graça ao Teu servo. Abençoa também, Senhor, presbítero Davi Neto, Senhor, abençoa Teu servo, ó Pai. Meu Deus, continua, Senhor, orientando, dando, sim, meu Deus, a direção, Senhor, ao Teu filho, meu Pai. Meu Deus, nós sabemos que esse projeto a qual nós estamos, Senhor, o Senhor colocou no coração dele, ó Pai. Continua inspirando o Teu filho, ó Pai, porque, Senhor, meu Deus, nós precisamos, sim, ó Pai, a direção do Teu Espírito Santo em todas as decisões que foram tomadas, Senhor. E o Senhor tem usado o Teu servo, Senhor, continua usando, guarda a família dele também, os filhinhos, Senhor, guarda, Senhor, meu Deus, guarda, livra de todo mal, Senhor, por onde ele passar, meu Deus, dê um grande livramento, ó Pai. Toma também o Diego, Senhor, e sua família, toma também o André, Senhor, entregamos nas Tuas mãos, toma nas Tuas mãos toda a família da nossa irmã Eleni Miranda, da nossa irmã Débora e pastor Lorival, toma nas Tuas mãos, ó Pai. Abençoa, Senhor, a diretoria executiva, cada integrante da diretoria, Senhor, o Senhor conhece a todos, o Senhor conhece a família, Senhor, eu apresento nas Tuas mãos, que o Senhor possa nos guardar, que o Senhor possa nos livrar de todo intento do inimigo, Senhor, que também possamos fazer tudo na direção do Senhor, meu Deus, que não venhamos ser precipitados em nada, mas que possamos sim, meu Deus, ouvir a Tua voz, Senhor, a direção do Senhor, para que possamos tomar as decisões, ó Pai, ó Deus Santo, Deus Eterno, Deus Poderoso, Deus da Glória, eu quero apresentar, Senhor, meu Deus, também, Senhor, os países nas Tuas mãos. Eu quero apresentar, meu Deus, os pastores que estão nos países, os pastores nacionais. Meu Deus, visita, meu Deus, também a África. Meu Deus, eu e o teu servo, pastor Wilson, estamos responsáveis ali pela África. Eu quero apresentar neste momento cada pastor da África, Senhor. Toma nas tuas mãos. Sabemos que não é fácil, ó Pai, diante das dificuldades que nós enfrentamos diariamente, Senhor. Sim, meu Deus, são desafios que, olhando pela ótica humana, seriam impossíveis, Senhor. Mas o Senhor, meu Deus, tem nos dado, Senhor, o recurso, o Senhor tem tocado em vidas, ó Pai, para ajudar, meu Deus, ó Pai, e nós estamos aí com os nossos obreiros trabalhando, ó Pai, na África, continua abençoando a Europa, Senhor, meu Deus, enfim, Senhor, a Ásia, meu Deus, toma nas tuas mãos, a América do Sul, ah, Senhor, meu Deus, América Central, América do Norte, enfim, toma, Senhor, todos os países onde nós temos as nossas igrejas, Deus e amor, ó Pai, abençoa nossos pastores, pastores também aqui do Brasil, os dirigentes das igrejas locais, das igrejas regionais, centrais, setoriais, estaduais, Senhor, toma nas tuas mãos, dê forças, dê graça aos teus filhos, ó Pai, abençoa, meu Deus, a cada um dos teus filhos, Senhor, dai graça, dê a vitória, sim, meu Deus, entra com a tua providência, tu sabes das necessidades, tu sabes dos anseios, ó Pai, ó Deus Santo, ó Deus eterno, ó Deus poderoso, os nossos obreiros, ó Pai, sim, meu Deus, toma nas tuas mãos, nossas equipes de voluntários, Senhor, a tua obra necessita, muitas vezes, ó Pai, nós sabemos, Senhor, que muitos acham que voluntário, ó Pai, é aquelas pessoas, Senhor, meu Deus, que não tem o que fazer, meu Pai, ou são desempregadas, mas nós sabemos, ó Pai, que nós precisamos ter esse espírito, meu Deus, em nossa vida, independente da nossa posição, independente, ó Pai, do nosso trabalho, mas o compromisso com a tua obra, ó Senhor meu Deus, Senhor, que o Senhor possa despertar pessoas como outrora, quantas pessoas, meu Deus, elas estavam ali, Senhor, dispostas a ajudar a tua obra, meu Deus, que essa chama, que este amor, ele possa, meu Deus, continuar, Senhor meu Deus, aceso, que essa chama continua viva, Senhor, em nossos corações, para fazermos a tua obra, Senhor. Não somente, ó Pai, por aquilo que nós recebemos, mas que possamos fazer com amor, Senhor, independente do que for, fazermos com amor. Abençoa, Senhor, os nossos voluntários, nossos obreiros voluntários, os nossos dirigentes voluntários. Abençoa, Senhor. Sim, meu Pai, toma nas tuas mãos toda a membresia da igreja, Senhor. Abençoa os nossos membros. Abençoa, Senhor, também, ó Pai querido, ó Pai amado. Abençoa, Senhor, meu Deus. Ah, Senhor, os visitantes, nossos irmãos de outros ministérios que nos visitam diariamente, ó Pai. Abençoa o povo católico que nos visita, livre pensadores, ó Pai. Sim, Senhor, abençoa a todos eles. Sim, ó Pai, nós temos as campanhas, ó Pai. E muitos participam das campanhas. Ah, Deus Santo, que o Senhor, por intermédio dessas campanhas, por intermédio da palavra, o Senhor possa libertar aqueles que, Senhor, necessitam da libertação, daqueles que necessitam da cura, não física, mas da alma. O Senhor tem o poder, usa os nossos obreiros, usa os nossos pregadores, ó Pai. Sim, meu Deus, é o teu Espírito Santo que convence o pecador do pecado, da justiça e do juízo. Senhor, meu Deus, que possamos ser cheios da presença do teu Espírito Santo, para que, ó Pai, quando abrimos as nossas bocas, Senhor, possamos, sim, meu Deus, ser inspirados pelo teu Espírito Santo e que o teu Espírito venha convencer conhecer esta pessoa, porque, ó Pai, nós sabemos, Senhor, que muitas e muitas pessoas ainda estão acorrentadas, Senhor, muitas e muitas pessoas vivem ainda na escuridão, estão com uma venda nos seus olhos e não estão, Senhor, cientes do caminho que estão trilhando. Quantos e quantos já estão à beira do abismo, Senhor? Ó Senhor, tem de misericórdia, meu Pai, que possamos sim ter este compromisso com a Tua obra, que possamos ter este compromisso com o Teu Evangelho, com a Tua palavra genuína, Senhor. Ora e clama, alabaias, aleluias. Sim, Senhor, meu Deus, porque sabemos que um dia, ó Pai, nós estaremos diante do juiz dos juízes. Teremos que apresentar, meu Deus, todas as nossas obras, tudo que nós fizemos na terra. Senhor, que cada um dos Teus servos tenha, meu Deus, esta consciência, sim, Senhor, de manter a integridade, de manter o compromisso, ó Pai, com a Tua obra, Senhor. Ó Deus Santo, ó Deus Poderoso, ó Deus da Glória, louvado seja o Teu santo nome. Tu és santo, Tu és poderoso, Senhor, e eu creio, ó Pai, que o Senhor está fazendo uma grande obra. Eu creio, Senhor, que o Senhor está agindo, que o Senhor está operando, ó Pai. Eu creio que sim, meu Deus, o Senhor está promovendo um grande avivamento para a Tua igreja, não somente para a sede mundial, mas para todas as nossas igrejas, Deus e amor. Ó, Pai querido, sim, meu Deus, toca neste irmão, toca nesta irmã, Senhor, toca, Senhor, nesta vida, Pai, toca, Senhor, meu Deus, nessa pessoa que está na liderança, Senhor, porque, meu Deus, os líderes, Senhor, meu Pai, são auxiliares do pastor, e muitas vezes eles desempenham um trabalho, meu Deus, também ministerial, pastoral, Senhor, porque estão ali, meu Deus, com seus grupos. Senhor, meu Deus, que haja este compromisso, esse comprometimento, ó Pai, sim, meu Deus, com a Tua palavra, sim, a Tua palavra genuína, que transforma, que liberta, Senhor, como libertou a minha vida, como libertou a vida de tantas e tantas pessoas que hoje são membros da Igreja Deus e Amor e de outras igrejas também. Senhor, meu Deus, confirma, Senhor, abençoa o pastor Wilson que está aqui comigo, a sua família, Senhor. Meu Deus, nós estamos nesta responsabilidade dos estados, ó Pai, e também da África, do continente africano. Senhor, nos dê a vitória, Senhor, nos ajude, Senhor. Ó, Senhor, nos dê estratégia, nos dê direção para que possamos fazer tudo segundo a Tua vontade, ó Pai querido, Pai amado. Queremos sim, meu Deus, agradecer o Senhor por este momento maravilhoso que o Senhor nos concedeu, ó Pai, nesta oportunidade de estarmos, ó Pai, unidos, Senhor, em oração, Senhor. Deus poderoso, Deus da glória, aleluia. Confirma, meu Deus, a bênção. Confirma, Senhor, a vitória para a glória e louvor do Teu santo nome. Em nome de Jesus, amém. E amém, Senhor Jesus. Que Deus abençoe você que orou conosco. É glorioso, né? Sentir a presença de Deus, pastor Luz, aqui nos estúdios, né? A gente começa a orar e se a gente não olhar para ali pro cronômetro, a gente segue adiante, né?
2: Sim, é muito bom, né? É muito gostoso. E nesse momento, pastor Ger, é aquele momento especial das pessoas que clamaram conosco. Chegou o momento de receber Jesus gostoso agora, aonde elas estiverem.
1: É isso mesmo, nós agora vamos fazer o apelo, e você pode aceitar Jesus aí onde você estiver, você que está nos assistindo, tanto, e você também que está nos ouvindo, né? Pastor Wilson vai fazer o apelo.
2: Sim, olha, onde você estiver agora, é o momento de você receber Jesus na sua vida. É, você que orou conosco, talvez você fica postergando esse momento, mas não é momento de postergar mais. É momento de você ficar, receber Jesus na sua vida. Momento de você aceitar a Jesus. Não postergue mais. Não adie mais isso, mas faça isso agora. É a oportunidade que você está tendo de receber Jesus. Você pode, aonde você estiver agora, receber Jesus. Também reconciliar. Você pode estar reconciliando com Jesus neste momento. É muito fácil e é simples. Feche os seus olhos. e ore comigo neste momento, dizendo: Senhor Jesus, neste momento eu estou te recebendo, te aceitando como único Senhor e Salvador da minha vida e da minha alma. Me perdoa, Senhor, todas as minhas negligências, os meus pecados. Me purifica, Senhor, eu estou me reconciliando também. Senhor, me receba novamente e escreve, Senhor, o meu nome no livro da vida e sela com o teu sangue para o grande dia do arrebatamento. Faz uma obra na minha vida. Coloca o teu Espírito Santo sobre mim para me orientar e me ensinar. Em nome de Jesus, faz uma obra também na minha família. Em nome de Jesus, amém. Muito bem, meus parabéns a todos vocês que tomaram essa decisão nesse momento, aceitando Jesus como Senhor e Salvador da sua vida, também reconciliando com o Senhor. Meus parabéns. Nós somos a Igreja Deus e Amor, nós somos muito mais que uma igreja, somos uma família. Igreja Deus e Amor está em todos os lugares aqui no Brasil, e você pode agora, olha, anote bem, hein? Você vai entrar em contato conosco. Nós temos aqui ao rodapé do vídeo os nossos endereços eletrônicos para vocês mandar um e-mail ou entrar em contato conosco. Olha o nosso e-mail: queroaceitarjesus@ipda.com.br. queroaceitarjesus@ipda.com.br. Nós temos também o WhatsApp, o nosso DDD é 11, o número é 95094-4645. Vou repetir, para você que nos acompanha pelo rádio: 11 95094-4645. Mande uma mensagem agora, nós temos uma equipe de pastores preparados para receber o seu contato e já te orientar o que fazer a partir de agora. E você pode procurar também a Igreja Deus e Amor mais perto de você pelo nosso site, né? ipda.com.br/

0: cidade, do seu estado, e conversar com ele dizendo: eu aceitei a Jesus, eu me reconciliei através da live de oração da igreja Deus é Amor. Que Deus em Cristo vos abençoe e sejam bem-vindos em nome de Jesus. Pastor Jerry, está chegando o momento, infelizmente, de nos despedir dos nossos internautas. Como o senhor falou, o clima aqui, o ambiente está tão gostoso, dá vontade de ficar. Mas a programação continua aí a madrugada toda, a rede de apoio da madrugada.
1: É isso mesmo. Que Deus abençoe a todos os nossos internautas, também os ouvintes. Nós vamos ficando por aqui. Mas lembrando que todos os dias nós temos a oração, né?
0: Sim.
1: E você continua ligadinho aí no programa de rádio, porque o programa vai se estender a madrugada inteira. E eu tenho certeza que tem aí muitas bênçãos aí para a sua vida, testemunhos, né? Para aumentar a sua fé, orações, enfim. Vai ser uma madrugada abençoada. Deus abençoe, fiquem todos na paz do seu Jesus.
0: Deus abençoe a todos e continue ligadinho no programa Voz da Libertação. Um abraço e até a próxima, se Deus quiser.
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1: Uma hora.
2: Meu nome é Anderson Alves Santos Laboreto. Eu moro aqui no Embu das Artes, especificamente ali no Jardim Irene. Eu cresci dentro do Evangelho, mas aos 15 anos de idade eu me desviei da presença do Senhor. E eu queria ser famoso, queria ser jogador de futebol ou cantor de pagode. E eu fiz um pacto com Satanás com 18 anos de idade para ser famoso, para ganhar muito dinheiro e para ter muitas mulheres. E com isso Satanás não dá nada de graça para as pessoas. Eu comecei a entrar no mundo das drogas, no mundo do álcool. E quando eu fiquei desempregado, eu comecei a roubar dinheiro de dentro de casa, dinheiro da minha esposa, dinheiro da minha mãe. Nada parava em casa que eu roubava para vender, para comprar droga, né? Para comprar droga, para me usar, para tentar sustentar o meu vício. E manter a minha pose, né, de que eu era cantor. Meus irmãos, isso é tudo ilusão. A Bíblia diz que um abismo puxa um outro abismo. E eu fui parar no fundo do poço, meus irmãos já não tinham mais nome, né? Ninguém mais me respeitava. Eu começava a andar sujo, ficava 5 dias sem dormir, pelambulando. Mas chegou um momento na minha vida, em 2011, em agosto de 2011, eu começava a ouvir uma voz: seja um Gideão com a Bíblia na mão, levanta e vá. E isso me comia por dentro, porque eu cresci dentro do Evangelho. Eu vim aqui na sede mundial, aleluia, ver os milagres que acontecia, né? E ouvia esse grupo cantando, aleluia, louvado seja Deus. E sempre quando eu me drogava, sempre vinha esse hino, seja

0: estava vendo uma saída para a minha vida. E eu corri para a igreja, meus irmãos, porque uma noite antes eu dobrei o meu joelho, ouvindo a voz da libertação, e eu falei, Senhor, me ajuda. Eu preciso da tua ajuda. Se o Senhor não me ajudar, eu vou descer a sepultura sem um Senhor. Aleluia. E eu senti algo diferente na minha vida. E com isso, meus irmãos, eu fui para a igreja com a minha mãe. 19 de dezembro de 2011, eu levantei as minhas mãos para a glória do Senhor. O Senhor foi me transformando, o Senhor foi me limpando para a glória de Deus. Eu me batizei naquelas águas. E eu fui batizado com o Espírito Santo ali na fila do batismo. Um homem que andava a drogar, um homem que não tinha mais nome, que não era mais bem visto pela sociedade. E o Senhor começou a mudar a minha vida. O Senhor restaurou o meu casamento. Eu e a minha casa servimos ao Senhor. Meu nome é Anderson Alves Santos Laboredo. Moro ali no Embu das Artes, na rua Rude Ramos, 192, no Jardim Irene.
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2: 1 hora e 4 minutos.

Senhor. E eu pensava, foi, eu preciso de alguma coisa. E quando eu cheguei no fim, meus irmãos, quando você chega no fim, que é o crack, que a gente olha para um lado, não vê mais saída, olha para o outro, mas não vê mais saída, mais Jesus.

0: dia, que a graça e a paz do nosso Senhor e Salvador Jesus Cristo esteja sobre a sua vida. Seja muito bem-vindo, seja muito bem-vinda. Você está na Rádio Deus e Amor, programa Voz da Libertação, e nós estamos dando início agora na Madrugada do Socorro de Deus. É nessa segunda-feira, dia 14 de setembro de 2026, e agora são exatamente 1 hora e 11 minutos em São Paulo. E eu vou com você, querido ouvinte, até às 5 da manhã. Deixa eu me apresentar, esse quem fala com você é o seu irmão em Cristo, Diácono Douglas Almeida, diretamente dos estúdios aqui na Central de Produções Internacional. Eu estou muito bem acompanhado do meu irmão Hamilton, ele que está na técnica. E nós vamos nesta fé, querido ouvinte, estamos aqui para atender você, para orar por você e com você. E tem muita coisa preparada que vai trazer edificação para a sua alma, vai trazer paz para o teu espírito. Então, fique conosco nessa sintonia. Daqui a pouquinho, às 2 horas da manhã, vamos ter aquele momento de oração, vamos falar com Deus. Eu tenho a certeza que a paz que excede todo entendimento, uma vez mais, vai se manifestar sobre a sua vida, sobre a sua casa, sobre a sua família, e o bom nome de Jesus, ele será glorificado. Já quero compartilhar com você os nossos canais, onde você pode entrar em contato conosco aqui na Central de Produções Internacional. Anote o telefone, se você deseja falar conosco ligando, né? Anote aí o telefone, DDD 11 3208 2790, ou você pode mandar a sua mensagem no nosso WhatsApp, DDD 11 98292 3392, repetindo, DDD 11 98292 3392. Manda para cá sua mensagem, faça sua ligação, nós queremos te atender. Lembrando que esse é um órgão oficial das igrejas Pentecostal Deus e Amor, cuja responsabilidade está sobre a vida da nossa irmã presidente mundial, Ereni Miranda. E vamos nessa fé, vamos nessa graça, porque até aqui o Senhor Deus, ele tem nos ajudado.
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0: E vamos seguindo, querido ouvinte, já temos ouvinte na linha, já temos ouvintes em ligação. Alô?
3: Alô, bom dia, pastor.
0: Muito bom dia, paz do Senhor Jesus, com
3: paz,
0: quem eu falo?
3: Paz do Senhor Jesus também, da Gisele, de Goiânia.
0: Irmã Josefa?
3: Gisele.
0: Seja bem-vinda, irmã Gisele. Obrigado. Fala de Goiânia?
3: Sim.
0: Que maravilha, que bênção, obrigado pela audiência. Irmã Gisele, a senhora gostaria de deixar um pedido de oração?
3: Sim, oração para minha saúde mental, para a saúde, libertar da medicação que eu tomo
0: controlada. Pronto, tá anotadinho aqui. Quer deixar o nome da família também?
3: Também. A dona Ilarinha.
0: Você pode repetir, por favor?
3: Dona Ilarinha.
0: Ilarinha.
3: Isso.
0: Pronto, Ilarinha. Mamãe?
3: É vó e mãe, né? Que ela me criou, né?
0: Vó e mãe.
3: Vó materna.
0: É uma bênção.
3: Tá.
0: O que mais?
3: Meu tio Landinho e Larinha Filha, e a filha do meu avô.
0: Pronto, Larinha Filha.
3: Eu acompanho vocês todos os dias, das 11 até as 2 da manhã.
0: Sempre tá na audiência, irmã Gisele?
3: Sim, eu sempre ligo aí pra vocês todos os dias, especialmente de oração.
0: Que bênção, uma ouvinte assídua da programação. Mas, Gisele, a senhora teria alguma bênção que a senhora recebeu através desse propósito que a senhora tem de sempre estar acompanhando a programação e recebeu algo da parte de Deus e caso tenha recebido, gostaria de compartilhar com a nossa audiência?
3: No momento a gente sempre recebe livramento, né, de Deus.
0: Muitos livramentos, né, minha irmã?
3: Sim, com certeza.
0: Esse Deus é fiel, ele cuida de nós, ele cuida da nossa casa, ele cuida da nossa família, e vale a pena servi-lo, vale a pena acompanhar a programação, porque é uma programação que edifica, não é mesmo?
3: Compensa, sim, compensa. Acompanhar a voz da libertação, sim.
0: Que maravilha. Mas, Gisele, tá anotadinho aqui, tá bom?
3: Tá bom.
0: Quero agradecer,
3: obrigada,
0: a senhora pela sua participação. Estamos em oração e daqui a pouco a gente vai unir a nossa fé aí, a partir das 2 da manhã, em uma só fé, em um só clamor. Tá bom? Se possível, ore conosco.
3: Tá.
0: Deus abençoe.
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0: 1h16. 1h16. Vai ligando pra cá. Vai ligando porque nós queremos te atender. Já temos mais um ouvinte na linha. Alô!
4: Oi, boa noite.
0: Boa noite, a paz do Senhor Jesus. Com quem eu falo?
4: Sou o Fernando Daniel.
0: Irmão Fernando, Rio Grande do Sul. Seja muito bem-vindo, irmão Fernando. Que as bênçãos de Deus estejam sobre a sua vida. O senhor gostaria de deixar os nomes para oração?
4: Sim, gostaria de fazer uma oração para minha avó, a Dona Catarina.
0: Dona Catarina.
4: E pro meu pai e pra minha mãe, a Jário Rose da Silva e a Roberta Luzia.
0: Pronto, tá anotadinho aqui. Tem mais alguém que o senhor quer deixar?
4: Ah, porque essa é uma oração também pra mim.
0: Pronto. Família toda, né? Abençoada por Jesus.
4: Sim.
0: Tá anotadinho aqui, querido irmão Fernando.
4: Tá bom.
0: E daqui a pouquinho a gente vai entrar em oração e vamos apresentar todas essas vidas. E eu tenho a certeza que as bênçãos de Deus recairão sobre vocês.
4: Tá. Tá bom? Muito obrigado, irmão.
0: Que isso.
4: Senhor, irmão.
0: Obrigado, Deus abençoe. Obrigado pela ligação e pela audiência. Fica na paz.
4: Tá.
0: E vamos seguindo, querido ouvinte, vamos seguindo. Deus abençoe nosso irmão Fernando aí pela ligação. Vamos nessa fé, vamos nessa graça. O povo de Deus também está interagindo, mandando já o WhatsApp, mandando os pedidos de oração. Nosso querido ouvinte Daniel, que fala de Catanduva, está dizendo: a paz do Senhor Jesus. Eu estou sintonizado na programação e eu quero pedir oração por mim e por toda a minha família. Fala aqui de Catanduva. Deus abençoe, irmão Daniel. Obrigado pela audiência, obrigado pela mensagem. Nós vamos orar sim. Já temos mais um ouvinte na linha. Alô!
5: Alô!
0: Alô, bom dia, paz do Senhor Jesus. Com quem eu falo?
5: Bom dia, paz do Senhor. Com quem eu

0: tá anotadinho aqui o nome da senhora, irmã Eduarda. Tá anotadinho aqui. Daqui a pouquinho, às 2 horas da manhã, nós vamos entrar em oração. Amém, minha irmã. Deus abençoe. Obrigado aí pela audiência. E pode contar com as nossas orações. Vamos orar sim. E o nome de Jesus será glorificado. Deus abençoe.
1: Obrigado, pastor. Deus abençoe.
0: Amém. Obrigado.
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0: 1h19, 1h19. Nosso ouvinte Luciana está dizendo: a paz do Senhor Jesus, eu quero pedir oração por mim e também pela minha família, para que Deus venha abençoar a minha saúde e também toda a minha família, em nome de Jesus. Deus abençoe, irmã Luciana. Já está aqui no caderno da oração. Daqui a pouquinho nós vamos colocar diante do altar de Deus. Eu não tenho dúvida, o nome de Jesus será glorificado. Nosso ouvinte Lu está dizendo: boa noite, gostaria de deixar o meu pedido de oração. Meu nome é Luciana, falo aqui de Mogi das Cruzes. Deus abençoe, irmã Luciana. Vamos orar. Deus abençoe o povo mogiano. Passamos por aí no ano de 2025. Uma bênção é o povo mogiano, o povo fervoroso. Deus abençoe e vamos nessa fé, querido ouvinte. Vamos nesta graça. E agora nós vamos para aquele momento de edificação aqui no programa Madrugada do Socorro de Deus. Eu falo do quadro Pão Diário e o nosso pastor Lorival de Almeida, que ontem completou um ano de vida, mais um ano de vida, melhor dizendo, vem trazendo uma palavra com o tema Colarinho Apertado. Seja edificado por essa breve passagem e também pregação, e eu já volto com você daqui minutos mais. Vamos lá, vamos de Pão Diário.
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5: Ah, eu me lembro de um pastor que ele contava, né, que havia lido um livro, e nesse livro o autor contava a história de um senhor que foi ao médico, que ele tinha uma dor de cabeça insuportável, uma dor de cabeça assim que não dava para aguentar, não. Aí o médico falou para ele: você fuma? Ele disse: ah, eu fumo sim, então pare de fumar. Aí o médico deu para ele um tempo. A gente sabe que deixar de fumar não é fácil, né? Mas ele, pela dor de cabeça, ele se esforçou, deixou de fumar. Aí ele voltou ao médico. E o médico perguntou a ele: como é que tá? Ele disse: olha, doutor, a dor continua, não estou aguentando mais. O médico falou: você bebe? Bebo. Se falar bebe, é bebida alcoólica, né? O médico falou: então pare de beber. Voltou ao médico, e a dor continuava. E ali no consultório, o médico, né? Você exerce alguma atividade que produz pressão sobre as suas costas? Sim. Então deixa essa atividade. Mas, de novo, a dor não parou. E as consultas ali continuavam. E nada de resolver o problema do senhorzinho. Chegava lá: doutor, a dor continua. Olha o problema, doutor. Não é? Só que um certo dia, tudo foi solucionado. Porque o problema do homem era simples. O homem usava colarinho 38 e o seu tamanho de colarinho era 39. Então aquilo ali apertava. A solução era simples. Era só usar um colarinho do tamanho certo, não é? E tudo terminaria. Aí ele nunca mais teve dor. Então, ouvinte, às vezes nós temos soluções simples e nós não enxergamos as soluções simples. Nós temos uma certa, não sei dizer se é uma tendência ou sei lá, um puberismo inato, alguma coisa assim, que a gente sempre acha que as coisas têm que ser complicadas para funcionar. Quando vê uma coisa muito simples, às vezes a gente até despreza, não é? faltava aquele homem, é claro, um pouco mais de, sei lá, atenção, né? Porque eu, se eu colocar um colarinho que não cabe, eu não aguento. Até a respiração me falta. Mas é uma história, uma ilustração. Às vezes, ouvinte, nós precisamos só de um pouco mais de bom senso na forma de tratar as pessoas e a contenda termina. Às vezes, nós precisamos só um pouquinho de cautela nas nossas negociações e os prejuízos vão embora. Às vezes, nós vamos deixar de atrair grandes confusões na nossa vida se nós moderarmos as nossas palavras. Temos de saber moderar as nossas palavras. Se nós falamos qualquer coisa, nós podemos até matar alguém. Às vezes falta nós equilibrarmos as nossas atitudes. E aí muitas coisas ruins seriam evitadas. Mas não. Nós deixamos de verificar coisas simples e continuamos então com dor de cabeça. Não agimos corretamente nas coisas tão simples e a enxaqueca não vai embora. Existem ocasiões, é claro, que o problema não depende de nós. Mas está lá e causa uma dor de cabeça incessante. Às vezes não temos segurança na vida ou falta de tranquilidade em certos momentos. Aí vem e bate o desconforto, a sensação de que falta alguma coisa, que nós não sabemos nem explicar o que é. Às vezes algo que desconhecemos nos faz uma falta danada, não é? A vida de Jesus foi vivida, eu posso garantir a você, debaixo de uma tensão inimaginável. Porque Jesus, ele tinha todo tipo de questão que ele fazia parte, tipo, estamos falando das questões religiosas, né? Ele tinha todas as questões religiosas que eram para ele oposição. A simples questão dele dizer, olha, eu sou o Messias, já criava uma confusão sem tamanho. Oposição. A oposição da liderança das religiões ou da religião daquele tempo, que era o judaísmo, né? Mesmo aqueles que o acompanhavam, seus discípulos, não entendiam totalmente os seus ensinos ainda e gostavam de um poderzinho, né? Parece que isso não muda, né? Isso não muda. Lutavam por poder, eram carentes de uma profundidade teológica para entenderem melhor o que Jesus estava dizendo. A própria família do Senhor Jesus chegou a pensar, não é? Que ele era louco. A multidão não o entendia plenamente, mas mesmo não entendendo ele plenamente, quis fazer dele rei. A vida de Cristo não foi uma vida sem tribulações, não. A vida de Cristo não foi uma vida sem dor. Não foi uma vida sem problema algum, não. Foi uma vida de perseguição. Foi uma vida conturbada, mesmo sendo ele o Filho de Deus. Mas em meio a toda a tensão, nós vemos em Cristo um homem seguro, confiante no cuidado do Pai. E na sua oração no túmulo de Lázaro, que oração tremenda, maravilhosa. Pai, graças te dou, porque me ouviste. Observe que Lázaro não estava ressuscitado ainda. E disse mais, eu sabia que sempre me ouves. Está em João capítulo 11. Ou seja, Jesus entregava tudo ao Pai e confiava no seu poder de tudo resolver. E confiava na sua resposta em qualquer momento, em qualquer circunstância. Não havia dúvida de que o Pai ouviria. Olha, parece uma coisa assim, de tamanha simplicidade, parece uma oração também que é, mas é. É tão simples como usar o número correto do colarinho para evitar o desconforto. Mas é a essência da fé cristã. Deus ouve, Deus responde, Deus age. E nos causa sobressalto e espanto. Não é que seja simples. É a distância entre o nosso discurso sobre a fé e a nossa incapacidade, a incapacidade de muitos, que muitos têm, em descansar na fé. Não tem essa capacidade. Vivem amarguradas. Será que me ouviu Deus ou não? Então isso causa espanto. Nós falamos que temos fé, mas não descansamos no Senhor. Causa-nos sobressalto a pouca capacidade de nos entregarmos à fé, crendo que Ele sempre nos ouve. Te dou graças, ó Pai, porque o Senhor me ouve e o Senhor sempre me ouve. Falta a nós esse descansar no Senhor. Você está com alguma coisa que te incomoda? Você está com, que seja uma dor de cabeça. Eu não estou falando de uma cefaleia. Eu não estou falando de uma migrane, não é? Enxaqueca. Mas um problema que você não consegue visualizar, nem ver uma saída. Que eu vou dizer a você, parece tão simples. Que eu vou dizer a você, parece assim tão, não é? De uma simplicidade tão tremenda.
6: que você vai até se espantar. Talvez o que você precisa é usar o número do colarinho correto. Já que você entregou a sua vida a Deus, descansa nele. Já que você falou com Deus com todo o seu fervor, com toda a sua fé, descansa no Senhor. Porque o Senhor te ouviu já. Porque Ele sempre te ouve. O que acontece às vezes é que nós queremos uma resposta do jeito que nós queremos, não é verdade? É claro que se eu estou com uma dor, é lógico, não tem como fugir a lógica, né? Eu tenho que me livrar dessa dor. Mas às vezes nós temos questões que nós colocamos diante do Senhor e já ouviu. Mas nós não descansamos na resposta que Ele tem. Você já se entregou a Deus? Descansa no Senhor, a resposta do Senhor é melhor do que a nossa resposta, do que o sentimento de que nós temos algo melhor do que Deus em resposta à nossa dificuldade. É tão simples, tão simples. É tão simples quanto usar o número correto, não só do seu colarinho, da sua camisa, da sua roupa, enfim. Confia em Deus, vai. Confia no Senhor. Confia no poder de Deus que Ele pode resolver tudo que está acontecendo, que está trazendo desconforto na sua vida. Eu espero que Deus esteja te abençoando de uma forma tremenda, de uma forma gostosa mesmo, viu? Tá? Eu sei que Deus está falando ao seu coração.
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2: Uma hora e 36 minutos em São Paulo. E vamos seguindo, querido ouvinte, vamos seguindo esta programação. Lembrando que daqui a pouquinho, às 2 da manhã, nós teremos aquele momento de oração. Eu já quero convidar você para que você prepare, para que você se prepare e prepare aquele espaço, aquele local onde você vai dar toda a liberdade ao Espírito Santo para que ele te inspire em oração. Porque a Bíblia diz que nós não sabemos orar. Tiago, no capítulo 4, vai dizer: pedi e pedirdes mal. Pedirdes e não recebestes, porque receber é pedistes mal para gastar em vossos deleites. Então, a gente não sabe orar, mas quando a gente se submete ao crivo da palavra e à comunhão com o Espírito Santo, ele vai acrescentando as palavras, ele vai nos inspirando, e a nossa oração passa a ser uma oração eficaz, uma oração assertiva, que tem aceitação diante da presença de Deus. Então, eu quero que você se prepare, prepare aquele espaço para que você possa se dedicar à oração, e eu tenho a certeza que vamos unir a nossa fé, e coisas grandes Deus fará em nosso meio nesta madrugada. Já temos ouvinte na linha, vamos lá, vamos. Alô!
3: A paz do Senhor.
2: A paz do Senhor Jesus, bom dia, com quem eu falo?
3: Bom dia, irmã Nilza.
2: Irmã Nilza, a senhora fala de onde?
3: Porto Alegre.
2: Porto Alegre, seja bem-vinda à programação. Irmã Nilza, conte a bênção. A senhora quer compartilhar alguma bênção, quer deixar os nomes para a oração, fique à vontade.
3: Quero agradecer a Deus e os irmãos aí pelas orações, que eu pedi oração pela minha irmã, a minha mãe tinha dado um AVC, e ela tinha ficado com a memória assim, esquecida. E Deus deu a vitória para ela e ela voltou tudo ao normal.
2: Que bênção, a mamãe da irmã havia tido um AVC, a senhora, diante dessa situação, entrou em contato aqui no estúdio pedindo oração e Deus interveio nessa situação dando vitória. Hoje a sua mamãe passa muito bem.
3: A minha irmã.
2: Sua irmã passa muito bem. Esse é o poder do nosso Deus, né, irmã Nilza? Ele age conforme aquilo que nós depositamos diante dele em oração. É maravilhoso servir a esse Deus, não é mesmo?
3: É verdade.
2: Que maravilha.
3: Sempre estou orando com os irmãos também à noite ali.
2: Sempre está em oração.
3: Na oração do dia também, né?
2: Sempre buscando a Deus, porque a irmã já entendeu, a oração é o que move a mão de Deus, e quando a gente une a nossa fé, ele age de uma maneira poderosa. E eu creio que nessa madrugada, irmã Nilza, não vai ser diferente, hein? Daqui a pouquinho nós vamos entrar em oração, e eu creio que Deus vai fazer grandes coisas. A senhora quer deixar algum nome aqui para a gente apresentar em oração?
3: Quero agradecer a Nilza e a família, né? Porque o senhor sabe o que a gente precisa, e entra com a providência em todas as áreas.
2: Amém. Já está anotadinho aqui, então. Daqui a pouquinho a gente vai orar e eu creio que o nome de Jesus será glorificado, hein?
3: Eu sou deficiente visual, então eu fico sempre escutando a programação.
2: A irmã é deficiente visual, sempre está acompanhando a programação, que maravilha. A gente fica feliz em saber que pessoas como a senhora estão na audiência da programação. É por causa de vocês que nós estamos aqui para servir, para ser instrumento de Deus na vida de vocês.
3: Amém.
2: Então tá anotadinho, irmã. Quero já agradecer a senhora pela sua participação aqui ao vivo na Madrugada do Socorro de Deus. E daqui a pouquinho a gente vai unir a nossa fé em oração. E se possível for, ore conosco.
3: Amém. Glória a Deus.
2: Deus abençoe, irmã.
3: Deus abençoe o irmão e a família, essa programação.
2: Amém. Muito obrigado. Fica com Jesus.
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2: É, querido ouvinte, já temos mais um ouvinte na linha. Alô.
4: Alô, a paz do
3: Jesus.
2: A paz do Senhor Jesus, muito bom dia. Com quem eu falo?
3: Irmã Marta Miranda, aqui de Fortaleza, Ceará.
2: Irmã Marta Miranda, seja muito bem-vinda. Deus abençoe o povo de Fortaleza. Deus abençoe o povo cearense, né? Que maravilha. Seja bem-vinda. Irmã Marta, conte a bênção. Algo que a senhora recebeu das mãos de Jesus, através da programação, ou através mesmo da Igreja Pentecostal Deus e Amor. E se quiser deixar também os nomes para oração, daqui a pouquinho a gente vai entrar em oração e vai apresentar, tá bom? Fica à vontade.
3: Sim, eu peço oração pelo socorro de Deus, tá? Meus netos, Gedaías Miranda e Francisco Mardoni Júnior Lourenço, Maria Giovanna Miranda da Costa, e minha filha.
2: Pronto, tá anotadinho aqui, toda a família.
3: Ele,
2: Ellen também?
3: Jamilane, Juliana. Pela minha saúde restaurada, minha visão.
2: Pronto, tá anotadinho. Tem mais alguém?
3: Tem, sim. Eu tenho do meu esposo, o Agil.
2: Agil.
3: Essa oração pelo socorro de Deus, né? Pela igreja, né?
2: Amém. Amém. Irmã Marta, a senhora já serve a Deus na Igreja Deus e Amor, ou irmã é de outra denominação?
3: Tá, muito mesmo. Eu fui formada na igreja, já passei já pela disciplina, já estamos tomando uma ceia lá, seco, mas
2: que maravilha, hein? Posso dizer então que a irmã é nova convertida.
3: Eu tô 39 de uma Assembleia de Deus, aqui a gente passou para lá.
2: Ah, que maravilha, irmão, veio da Assembleia e está congregando agora na Igreja Deus e Amor. Que maravilha, seja bem-vinda, viu, irmã Marta?
3: Obrigada.
2: Durante esse período que a senhora tem servido a Deus aqui na Igreja Deus e Amor, a senhora teria alguma vitória que a senhora alcançou das mãos de Jesus através da Igreja Deus e Amor? Caso tenha, gostaria de compartilhar com a nossa audiência?
3: Sim, tem vários. Porque num momento mesmo, né, assim, não tá vindo assim bem mesmo na minha mente, né, mas tem vários livramentos.
2: Deus tem cuidado, né, irmã?
3: Deus tem dado muita graça a gente prosseguir, meu esposo tem saído de outro ministério também, tem acompanhado. Tudo é vitória, né, meu irmão?
2: Que maravilha. É uma honra servir a Deus, é uma honra ter a família na presença de Deus. Isso é uma base fundamental numa vida e numa família cristã. Uma família na presença de Deus é uma bênção. E eu quero já agradecer a senhora pela sua participação aqui na Madrugada do Socorro de Deus. Já está anotadinho aqui toda a família da senhora e daqui a pouquinho, às 2 horas da manhã, nós vamos entrar em oração. Se possível for, ore conosco.
3: Eu oro, é só assim, muita oração pelos meus netos que tem. Então, assim, estão se afastando, tá? Por conta mais da idade, é um com 19, outro com 23, aí eles querem mais assim, tá? Junto com os amigos, tá? Em outros locais. Mas Deus faz o resgate, em nome de Jesus.
2: Amém. Eu creio que a bênção é da senhora. É verdade. Eu creio que a bênção é da senhora. A Bíblia diz, instrui o menino no caminho que deve andar, porque quando crescer não se desviará. Ou se caso aconteça da pessoa se esquecer, o Espírito vai trazer à memória tudo aquilo que ela já experimentou em Deus. E a oração tem poder. A oração faz o céu mover. E eu creio que a vitória é sua, irmã Marta. Deus abençoe. Obrigado pela audiência.
3: Obrigado,
2: Amém. Deus abençoe.
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2: 1:46 em São Paulo. É a Madrugada do Socorro de Deus. Estamos vendo, ou melhor, estamos ouvindo relatos, pessoas que têm, né, entrado em contato conosco aqui, ao vivo, pedindo oração, contando bênçãos e compartilhando coisas que viveram na presença de Deus. Esse é o nosso Deus, querido irmão, querido ouvinte. Ele não muda, ele continua operando, ele continua manifestando o seu poder. E nessa segunda-feira não será diferente. Em todas as igrejas pentecostal Deus e Amor, mais próxima da sua casa, aí você pode comparecer, porque certamente Deus vai fazer grandes coisas na sua vida e através da sua vida ao comparecer no interior de uma de nossas igrejas. E aqui na sede mundial nós temos culto pelo menos em 5 horários, às 7, às 9, às 11, às 15 e também às 19 horas. Então você tem a oportunidade de estar conosco aqui na Avenida do Estado, 4568, no bairro da Liberdade, coração da capital paulista. Então, você é o nosso convidado. E vamos seguindo, o povo está interagindo, o povo está na sintonia, na programação. Já temos mais um ouvinte na linha, hein? Alô!
5: Alô, a paz, Senhor!
2: A paz do Senhor Jesus, bom dia, com quem eu falo?
5: Marcos.
2: Marcos?
5: É.
2: A paz do Senhor, irmão Marcos, o senhor fala de onde?
5: Eu me bato de 2003, vim de Nossa Mestreia. Tem 5 anos, algo mais velho, Castilho. E eu gostaria de pedir oração para minha família. E vou ver a mensagem de Mariana Camada. A minha Caetano, vou ver a mensagem dele. E libertar a minha família das drogas. E libertar meu primo, que está do laço inimigo amarrado. Se não aparecer mais pra casa.
2: Pronto, tá anotadinho aqui. Daqui a pouquinho, às 2 horas da manhã, nós vamos entrar em oração. Se possível for, ore juntamente conosco, viu, irmão Marcos?
5: Sim. Eu gostaria de pedir oração para o Paulo e o Leandro Benemir.
2: Pronto, Paulo?
5: Paulo e Benemir. União.
2: Pronto.
5: Real.
2: Maravilha. Tá
5: notado. Ele faz 10 anos separado e eu estou pedindo para Deus dar união para os dois.
2: Maravilha. Tá anotadinho aqui. E daqui a pouquinho a gente vai entrar em oração. Se o senhor puder, ore juntamente conosco. Eu tenho a certeza que a bênção de Deus ela vai se manifestar, tá bom? Muito obrigado pela sua ligação e pela sua audiência. Deus abençoe.
5: E fizeram também feia. E tem vamos tomando festa, quero cigarro. Quero ser liberto. O cigarro aí não consigo, porque toda vez que me dá vontade de chegar pelo cigarro, pô.
2: Já está anotadinho aqui, nós vamos orar pela libertação. Nós vamos orar pela libertação, eu creio que Jesus vai te dar essa graça para que o senhor possa se libertar desse vício, tá bom? Deus abençoe.
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2: E 50 minutos em São Paulo. Nós vamos agora para o quadro Clínica da Alma com nosso irmão psicólogo Gessé Ávila. Ele vem trazendo o tema O Circuito Cerebral da Dependência. Preste bastante atenção, porque eu tenho a certeza que é informação, é instrução pertinente para a sua vida. E eu já volto com você.
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8: Olá, seja muito bem-vindo a mais um episódio do Clínica da Alma, um espaço para falarmos sobre saúde mental, qualidade de vida, inteligência emocional e desenvolvimento interior. Sempre de forma leve, prática e com base científica. Você sabia que a dependência seja de substâncias, jogos, comida ou até redes sociais, está ligada a um mesmo sistema cerebral? Esse sistema é conhecido como circuito de recompensa. E ele é responsável por gerar sensações de prazer e motivação. Quando esse circuito é constantemente estimulado, o cérebro passa a pedir repetição, criando assim o ciclo da dependência. E é sobre isso, o circuito cerebral da dependência, que nós vamos falar hoje. O circuito da dependência envolve principalmente três áreas cerebrais: o núcleo accumbens, o córtex pré-frontal e a amígdala. O núcleo accumbens, por exemplo, é o centro do prazer. Ele libera dopamina, o neurotransmissor da motivação que busca a sensação de bem-estar. Segundo, o córtex pré-frontal. Ele é responsável pelo controle e pela tomada de decisão, mas se enfraquece diante de estímulos muito intensos. E, por sua vez, a amígdala relaciona o prazer à emoção, reforçando o comportamento repetitivo. Estudos publicados na Nature Neuroscience mostram que, com o tempo, o cérebro de uma pessoa dependente responde menos à recompensa natural, como socialização ou lazer, e responde mais aos estímulos associados ao vício. É como se o cérebro se reprogramasse para buscar apenas aquela fonte de prazer, perdendo o equilíbrio natural. Veja o seguinte exemplo: alguém que começa tomando um copo de bebida socialmente e aos poucos se sente com a necessidade de buscar mais, para ter a necessidade de relaxar. Ou ainda, alguém que verifica o celular a cada minuto, sem perceber que está buscando pequenas doses de dopamina. Em ambos os casos, o cérebro cria um ciclo: estímulo, prazer, repetição e dependência. E aí, a gente faz a seguinte reflexão: entender o circuito cerebral da dependência é essencial para compreender que o vício não é apenas falta de força de vontade. É uma alteração real no funcionamento do cérebro. E reconhecer isso abre caminho para a empatia e o tratamento adequado diante de uma possibilidade de reconstruir hábitos saudáveis. Como disse Carl Gustav Jung, nenhum vício é eliminado sem uma substituição de sentido. Então, superar a dependência não é apenas deixar algo para trás, mas preencher o vazio com algo que traga propósito e significado. Quero deixar aqui algumas dicas práticas que podem lhe auxiliar. Reeducando o cérebro para a liberdade emocional. Número 1. Identifique gatilhos. Observe o que desperta a vontade de repetir o comportamento. Número 2. Substitua recompensas. Troque hábitos nocivos por atividades prazerosas e saudáveis. Número 3. Pratique a autorregulação. Técnicas como respiração consciente e meditação ajudam a reduzir impulsos. Penúltimo, evite ambientes de risco. O cérebro associa lugares e pessoas ao prazer do vício. E por último, busque ajuda profissional. Terapia e grupos de apoio auxiliam na reconstrução de novos padrões cerebrais. E se você gostou desse conteúdo, compartilhe com amigos e familiares. Continue acompanhando a nossa programação e fique atento, porque a qualquer momento estaremos de volta com mais reflexões que podem transformar a sua vida. Um forte abraço e até breve.

9:59 minutos em São Paulo. Nós vamos agora para a identificação das nossas emissoras e logo após eu retorno com você em oração.

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1: 2 horas e 1 minuto.

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1: Soberano Deus e eterno e querido Pai, Pai de nosso Senhor e Salvador, Jesus Cristo de Nazaré. Mais uma vez, ó Pai, diante da Tua presença, eu me coloco em oração aqui nessa madrugada. Eu quero dar graças ao Senhor por esse privilégio, por essa oportunidade que está perante a Tua face, ó Deus. Muito obrigado pela vida, muito obrigado pela vida da família, não só minha, como também de cada irmão e cada vida, Pai, que está comigo agora em oração. Quero pedir ao Senhor perdão, perdão se por meio de atitudes, palavras, pensamentos e obras, eu fui achado ou contado diante dos seus olhos, ó Deus, como um transgressor. Eu reconheço a minha total dependência de Ti, eu reconheço que sem Ti eu nada sei, eu nada sou, e muito menos algo farei sem a Tua presença. Quero apresentar ao Senhor, nesse momento, cada pedido de oração. Temos pedidos de orações, ó Pai, por diversas causas, enviados por diversas pessoas, através do WhatsApp e também por meio de ligação. Quero apresentar cada vida, cada alma e cada pedido de oração. Quero orar pela vida da Gisele, pedindo que o Senhor dê saúde ao Pai psicológica, libertando ela da dependência de medicamentos, ó Pai, calmantes, entre outros. Não só por ela, mas por todas as pessoas, Deus, que como a nossa irmã Gisele, estão sofrendo, ó Pai, porque vivem na dependência de medicamentos, ó Pai, controlados. Pessoas que, ó Deus, estão com um psicológico abalado, estão fragilizadas emocionalmente, mas eu coloco essas vidas diante da Tua face, pedindo que o Senhor cure o psicológico, o emocional, que essas pessoas não dependam mais de nenhum tipo de medicamento, que elas sejam curadas agora pelo poder e pela autoridade que há no nome santo do Senhor Jesus. Confirma a cura, confirma a saúde perfeita para a glória do Teu nome. Quero orar por famílias. É, Senhor, oro pela família da irmã Gisele, oro pela família da irmã Fernanda, oro pela família da irmã Eduarda, oro pela família da irmã Nilza, pela família da irmã Marta, pela família do irmão Marcos, ó Pai. Peço que o Senhor venha entrar com a providência sobre cada uma dessas pessoas e juntamente as suas respectivas famílias. Oro pela família desse irmão, dessa irmã, que não, ó Deus, ligou aqui no programa Voz da Libertação, Madrugada do Socorro de Deus, mas compartilhou seus pedidos de orações através do nosso WhatsApp. E oro também, meu Pai, por aquele que não mandou mensagem ou não conseguiu ligar por algum motivo, mas está agora de joelhos dobrados, está agora em oração juntamente comigo. E eu quero pedir que o Senhor venha libertar pessoas que estão deixando os seus pedidos de orações por libertação, como é o caso do nosso irmão Marcos, ó Pai. Ele que testemunhou que está lutando para se viver livre do vício do cigarro. Pessoas como Marcos, Pai, que estão agora ó Deus, ó Pai, na oração juntamente conosco, ou sendo mencionados por algum familiar que está em oração conosco. Quero pedir que a sua mão, a mão amiga, a mão bendita e poderosa do Senhor, venha trazer a verdadeira libertação dessa pessoa que depende do cigarro, dessa pessoa que depende do alcoolismo, ou melhor, que depende do álcool, dessa pessoa, Pai, que depende, ó Deus, das drogas ilícitas, essa pessoa que está viciada em jogos de azar, ó Deus, em pornografia e em tantas outras coisas, ó Pai, que são danosas ao corpo humano. Oro para que haja sobre ele, para que haja sobre ela a verdadeira libertação. Só tu és a verdade que liberta. Ó Deus, eu oro. Oro para que essa verdade seja manifestada, ó Deus, na vida desse ouvinte, na vida dessa pessoa, Pai, que está sendo mencionada por esse irmão, por essa irmã que ora comigo agora. Vai estendendo as suas mãos. Quero orar, ó Deus, apresentando a vida da Cristina. Sim, a Cristina, que está diagnosticada com câncer. Ah, papai, e que vai passar por cirurgia amanhã. Oro para que haja uma verdadeira manifestação do teu poder. Que a cura divina seja manifestada, ó Pai. Senhor, livra ela da morte. Fecha a sepultura, dá o grande livramento, que ela saia da sala de cirurgia, ó Pai, e o problema seja resolvido. Sim, que essa metástase desapareça e o nome do Senhor seja glorificado. Abençoa não só a vida da Cristina, como cada pessoa, Pai, que está enferma, essa pessoa que está lutando contra o câncer, essa pessoa que está lutando, ó Pai, contra uma enfermidade que o médico disse que é para a morte, que aparentemente na ótica humana não tem solução. Oro para que o milagre aconteça. Sim, para que o impossível seja manifestado, ó Pai, e que o nome do Senhor seja glorificado. Cura essa enfermidade crônica, cura essa inflamação, essa infecção, cura, ó Deus, ó Pai, fazendo com que esses nódulos desapareçam. Ah, Papai do céu, coloca tuas mãos, abençoa desde o alto da cabeça até a planta dos pés. Essa pessoa que está sofrendo, Pai, com dores na garganta, essa pessoa que está sofrendo, Pai, ó Deus, ó Pai, com a sua tireoide, vai abençoando agora, vai curando, repreendendo infecções, é, Pai, nos ossos, ah, Papai do céu, na coluna, vai abençoando agora, Pai, curando, Senhor meu Deus, essa hérnia de disco, é, Pai, essas dores na região da lombar, vai curando, Senhor, essa pessoa que vive tomando medicamentos para, ó Pai, aliviar as dores. Sim, essa pessoa que até mesmo, ó Pai, em diversas vezes do ano, ela acaba ficando acamada, ó Deus, porque as dores na coluna são tão intensas que a impossibilitam, ó Pai, de se levantar. Eu oro para que esse mal desapareça. Eu oro para que essa enfermidade bata em retirada. Ó Deus, e aquilo que o medicamento não pode fazer, aquilo que o tratamento, ó Pai, não pode fazer. Eu oro para que nesse momento o impossível seja manifestado pela fé e pelo poder que há no teu nome, Jesus. Faça esse câncer desaparecer, faça esses nódulos desaparecerem, faça, Espírito Santo, pela fé, no nome de Jesus, todo mal bater em retirada, e o teu bom nome, Senhor meu Deus, ele ser glorificado. Eu deixo diante do teu altar, eu deixo diante da tua presença. Vai tomando nas suas mãos aqueles que nesse momento, ó Pai, estão orando pela salvação de um familiar, pela salvação da alma de um ente querido. Sim, essa pessoa, Pai, que foi, Pai, instruído desde pequeno, ó Deus, acerca do teu caminho, acerca da salvação que é em ti, mediante a fé, ó Cristo Jesus, mas, por algum motivo, acabou se desviando, ó Pai, deste ensino, e hoje se encontra afastado, hoje se encontra afastada, mas a mãe, o pai, ó Deus, o familiar, o amigo, se colocou em oração, se colocou perante a tua presença em intercessão, porque crê que o Senhor é misericordioso, longânimo, bondoso, para estender as mãos e tornar a levantar aquele que caiu. Nós oramos, Pai, pedindo que filhos pródigos sejam chamados ao arrependimento, tenham as suas consciências despertadas e tocadas pelo Teu Espírito Santo e possam, ó Pai, retornar para o centro da Tua vontade, para o centro do Teu querer. Ah, Papai do Céu, toma nas Suas mãos cada uma dessas vidas, cada uma dessas almas, aqueles que ainda não professaram a fé no Teu nome, Senhor, aqueles que ainda não bendizeram o Senhor, nem a sua tão grandiosa salvação abraçaram. Pai, nós oramos para que esse momento seja manifesto, para que esse momento seja, ó Pai, manifesto a vida desta pessoa, porque enquanto há fôlego, há esperança. Por isso nós oramos, Pai. Apresentamos os hospitais, apresentamos as clínicas de internações de dependentes químicos, apresentamos, meu Deus, o sistema prisional, apresentamos, meu Pai, ó Deus, becos, vielas, valados, vilarejos, bairros, comunidades, cidades, estados e até países, Pai. Colocamos diante do Teu altar agora, ó Deus, toda a massa humana e apresentamos pedindo para que haja salvação, para que haja libertação. Oramos para que aquele que está sendo ludibriado, Pai, pelo inimigo, ó Deus, com falsas, ó Pai, falsos ensinamentos, sim, aqueles que, ó Pai, têm, ó Deus, infelizmente dado ouvidos a doutrinas de demônios e preceitos humanos, ó Pai. Ah, Deus, nós oramos para que toda a legião, todo o principado, toda a potestade, toda a dominação, todo espírito enganador caia por terra nessa noite, caia por terra nesta madrugada. Em nome de Jesus, liberta oprimidos, liberta cativos, Senhor meu Pai. Sim, pessoas que estão, ó Pai, sendo, ó Deus, mantida, ó Deus, em grilhões, em cadeias, em correntes, ó Pai, ó Deus, espirituais, pessoas que estão presas em seus próprios pecados, em seus próprios desejos carnais. Ah, Pai, nós oramos para que essas correntes, para que esses grilhões sejam esmiuçados agora pelo poder que há no Teu nome, Jesus Cristo de Nazaré. Vai abençoando, vai levantando, vai colocando de pé o caído, o prostrado, o desanimado. Estende as suas mãos, Deus. Estende as suas mãos, meu Pai, e faz o impossível acontecer. Aqui nesta madrugada, eu deixo diante do Teu altar, meu Pai, esta pessoa que está com a sua cirurgia marcada, essa pessoa, Papai do Céu, que aguarda ó Deus, na fila do SUS, ó Deus, o tratamento, o medicamento, a cirurgia. Senhor, estende as suas mãos, faz o impossível acontecer. Ah, papai, vai trazendo a tua bênção, vai trazendo a tua vitória. Quero orar, meu pai, pela nação brasileira, quero orar pelo povo brasileiro. Vai abençoando, Senhor, ó Deus, a nação brasileira, é, papai, em todos os cantos, em todos os estados, nos interiores, ah, pai, e nas grandes metrópoles. Vai abençoando, meu Deus, vai abençoando, meu pai. Sim, eu creio que nesta madrugada o teu socorro já está sendo manifestado na vida de pessoas, na vida de famílias, na vida de casais, na vida de pessoas, ó Deus, de maneira individual. O Senhor está alcançando e contemplando cada um. É, papai do céu, por isso confirma aqui agora a bênção que enriquece e não acrescenta dores, porque é só o Senhor quem pode, só o Senhor quem deve, só o Senhor, ah, pai, quem tem a condição de realizar o impossível. E que o teu impossível seja manifesto, que o teu impossível seja manifesto, ó pai, na vida daquele que clama, na vida daquele que pede, na vida daquele que se humilha. Sim, como diz a Escritura, humilhai-vos, pois, debaixo da potente mão do Senhor, e no tempo certo ele vos exaltará. Eu creio o Rei de toda a terra, eu creio o Deus de todo o universo, que a mão amiga, a mão bendita do Senhor está estendida, e nós vamos ver, nós vamos contemplar, ah, pai, o teu agir, o teu trabalhar, o teu providenciar. Obrigado, Espírito, obrigado, Espírito, por poder sentir a tua presença, por poder discernir, ó Deus, a tua direção. Ah, papai do céu, vai tomando aqui agora, vai tomando cada vida, cada alma, é, papai do céu, nas suas mãos, levantando, colocando de pé, fortalecendo, dando graça, dando mais da sua vitória. Enquanto nós estamos clamando, Deus, abençoa-os de perto, abençoa-os de longe, confirma a graça, confirma o milagre, confirma a providência divina, para que o teu bom nome, Jesus, para que o teu bom nome, Espírito, continue sendo glorificado, meu Deus. Nós tributamos ao Senhor toda honra, nós tributamos ao Senhor toda glória, nós tributamos ao Senhor todo o louvor. Emanavassé, confirma agora, Espírito, confirma agora, Espírito, aleluia, louvado tremendo na terra, aleluia, louvado tremendo no céu. Fica conosco, é o que nós te pedimos, Senhor, aqui nesta madrugada, porque temos essa convicção que o Senhor está operando, que coisas maiores, coisas melhores ainda acontecerão. Confirma a vitória, deixamos diante do teu altar, ó Deus, a nossa semana que se inicia, e pedimos um milagre, em nome de Jesus.

0: 10:30 em São Paulo, e eu quero fazer agora um convite para você. Você que orou juntamente comigo, ou juntamente conosco, aqui na Madrugada do Socorro de Deus, eu quero convidar você que ainda não reconheceu Jesus como seu único e exclusivo e suficiente Salvador, a fazê-lo agora. E você também que está afastado, eu quero convidar você a reconciliar-se. Repita comigo as seguintes palavras: Senhor meu Deus e meu Pai, é diante da tua presença que eu estou, e eu quero pedir ao Senhor, ó Pai, perdão pelos meus pecados. Reconheço que eu sou totalmente dependente de ti, ó Deus, e que mediante a fé em Jesus eu recebo perdão dos meus pecados, recebo reconciliação, comunhão e vida eterna. Me sustenta nas tuas mãos, ó Pai, mediante a fé em Jesus, me ajuda a permanecer nesta fé, dando a mim do teu Espírito Santo, para que eu possa estar na sua presença todos os dias da minha vida. Assim eu te peço, assim também eu te agradeço, em nome de Jesus. Parabéns, você que aceitou a Jesus, você que reconciliou-se. Procure uma de nossas igrejas Pentecostal Deus e Amor mais próxima da sua casa. Diga ao pastor local que você aceitou ou reconciliou-se com Jesus através da Madrugada do Socorro de Deus aqui na Rádio Deus e Amor. Você será muito bem-vindo à família da Igreja Pentecostal Deus e Amor. Será nutrido, será orientado e viverá em comunidade de fé. E o bom nome de Jesus será glorificado na sua vida. Faça isso e as bênçãos de Deus te alcançarão de uma maneira poderosa.
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0: 2:36 em São Paulo. Nós vamos agora para o quadro Bíblia em Foco com o nosso irmão Alcibíades. Ele vem trazendo o tema Seja Exemplo. E eu já volto com você.
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3: Aceitem a paz do Senhor Jesus, do seu irmão Alcibíades Júnior. E hoje queremos falar sobre ser exemplo. É cada vez mais difícil você ver exemplo de filho, de pai, exemplo de aluno, exemplo de professor, exemplo na sociedade, exemplos na igreja, exemplos, está cada vez mais difícil, dado a responsabilidade que é ser exemplo. E, portanto, fugindo-se das responsabilidades, as pessoas se sentem um pouco mais confortáveis. Qual que é a importância, porque a palavra de Deus, que as escrituras sagradas dão a esse enfoque? O apóstolo Paulo, né, provavelmente já nas suas últimas ou na sua última carta, considerada uma carta pastoral, buscava incentivar um jovem por nome de Timóteo para que seguisse o modelo ministerial que ele apresentava na sua carreira como um exemplo. Buscava, portanto, trazer exemplo de guerreiro, de um guerreiro que gastou as suas forças para transmitir o evangelho, de um guerreiro que lutou para incorruptibilidade, ou seja, para que não fosse corruptível, ou para que não se corrompesse com as tentações e as ofertas da vida. Uma mensagem que ele transmite de forma sã e que, pelo entendimento que temos, provocada pelo poder do Espírito Santo, o instinto que ele transmite à santificação de seus ouvintes, e no caso em questão do jovem Timóteo, ele faz alusão ao se ver preso, tendo o entendimento que sofria aquela prisão por amor aos escolhidos. Por isso sofro os trabalhos e até prisões como malfeitor, mas a palavra de Deus não está presa. 2 Timóteo capítulo 2, o verso 9. Que escolhidos! E hoje sabemos, aqueles que foram alcançados pela salvação proposta por Cristo, por meio da fé em sua palavra, e portanto, aquilo que a gente já sabe, reforçando a importância da palavra de Deus, que nós temos o entendimento, é fiel, é digna de toda aceitação. Olha, nós vivemos em um momento da história do mundo, não só aqui no nosso país, sem precedentes recentes. Hoje, você eventualmente no conforto do seu lar, no seu ambiente de trabalho, onde quer que esteja nos acompanhando, através das emissoras de rádio, pela internet, com as suas peculiaridades, né? Existem as suas dificuldades e vários pensamentos que passam e que permeiam a sua vida. Imagino que esses pensamentos vão desde questões existenciais, do tipo, que será de mim, que será da minha família, o que farei. São pensamentos que fazem com que a gente acabe questionando tudo e a todos, né? As incertezas que, infelizmente, vão se amontoando e gerando dúvidas. E aí, às vezes, você se pega como sendo um lar de incertezas, né? Uma mente cheia de questionamentos. E aí, infelizmente, você vê isso, os discípulos enfrentando, você vê os homens, grandes homens de Deus, enfrentando essas questões que passam de incertezas e levam à desesperança. E o nosso Deus, que traz a paz, que traz a tranquilidade que o nosso coração precisa, Jesus, que se apresenta como sendo aquele que alivia o fardo, como exemplo a ser seguido. E essas dúvidas, essas incertezas fazem com que muitas pessoas se sintam cada vez mais incapazes de guiar, que se sintam incapazes de ser exemplo, que se sintam incapazes de lutar em favor de um ideal. Às vezes não se veem como bons filhos, não se veem como bons alunos, não se veem como um bom cristão, devido às suas falhas, aos seus erros, aos seus pecados. E tudo isso, infelizmente, vão amontoando dúvidas, incertezas, inseguranças, e fazem com que essas pessoas cada vez mais se afastem do ideal, cada vez mais vão se distanciando daquilo que Deus propunha. E nós temos aí a palavra do Senhor em Filipenses capítulo 1, verso 6, que nosso Deus aperfeiçoará a obra na vida de cada um, a obra que ele começou a fazer na nossa vida. Então Deus é fiel para proporcionar isso. Então esses questionamentos, eles devem ser encerrados, né, essas dúvidas. E o apóstolo, nessa última carta, apresenta esse jovem Timóteo. Argumentos que deveriam, portanto, nortear a vida e o ministério daquele jovem, trazendo alusão ao sofrimento que ele teve por amor ao evangelho, inclusive de ser nem considerado em muitas partes, né, em muitos momentos, né, pela comunidade cristã da época. Agora, sofrer, olha que coisa, sofrer pelo evangelho, não só o medo da incerteza, das intempéries da vida, mas ele tinha uma certeza, que a palavra de Deus é fiel, que se morremos com ele, também com ele viveremos. Se sofremos com ele, também com ele reinaremos. Se o negarmos, ele nos negará. Se formos infiéis, ele permanece fiel. E essa característica, essa perspectiva, trazia a ideia ao apóstolo Paulo de que, por isso, a palavra de Deus não estava presa. E, portanto, nos dava ou nos dá a oportunidade de mudar de vida. Porque, eventualmente, você imagina que o seu sofrimento, que a sua dor, que a sua angústia, que as suas falhas, que os seus erros, que cada vez mais te afastem do ideal, que essas questões, infelizmente, vão, portanto, também te afastando das pessoas que deveriam ser conduzidas ao caminho que leva à vida. Então, desde o princípio, nós temos isso, que a palavra de Deus é desde o princípio e conduz o homem à vida. É o exemplo a ser seguido. E a partir do momento que se baseia uma vida na palavra de Deus, que se baseia uma vida na ordenança do Senhor, ou seja, nas orientações, nos preceitos, nos princípios que a Bíblia Sagrada nos traz, essa vida pode ser uma vida exemplar. E aí se dá a responsabilidade do crente de ser um exemplo de filho, porque tem que honrar o pai e a mãe. Ser um exemplo de pai, porque tem que amar a família e cuidar da família, da esposa e tudo mais, como Cristo cuida da igreja. Ser um exemplo de fiel, de ser de um servo fiel, e portanto até inclusive no seu trabalho, onde quer que você está, porque você faz o seu trabalho como se fizesse ao Senhor. Ser um exemplo de cidadão, porque reconhece o princípio de autoridade que está sobre aqueles que tiveram a sua autoridade constituída. E, portanto, ser um exemplo de servo de Deus, porque ama o próximo como a si mesmo. Olha que coisa! São características, e grandes são, e grande é, as nossas responsabilidades. Ou a nossa responsabilidade. A responsabilidade de ser fiel. Portanto, o apóstolo, tendo esse entendimento, dizia: eu sofro trabalhos e prisões como um malfeitor, mas a palavra de Deus não está presa. Independente da sua realidade, independente da sua particularidade, das questões que estão à sua volta, tenha esse entendimento. A palavra de Deus não está presa. Eu, você, nós, a Igreja de Cristo, deve ser exemplo para o mundo em que estamos vivendo, para a sociedade em que estamos inserida e, é claro, acima de tudo, para as pessoas que devem ser conduzidas ao caminho da verdade, tendo entendimento que esse sofrimento é por amor aos escolhidos de Deus.
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1: Meu nome é Frank Rodrigues Carlos. Queria contar meu testemunho. 7 anos atrás, eu era um jovem que comecei a se envolver no tráfico. Eu fiquei quase 5 anos no tráfico. E como a palavra diz que é um buraco puxa o outro, assim foi minha vida. Eu comecei aos poucos. Passou 1 ano, passou 2 anos e eu estava totalmente envolvido. E todas as vezes quando eu voltava para casa, eu não tinha alegria. Eu voltava alcoolizado, voltava com drogas, voltava com armas. Tinha drogas dentro de casa, tinha arma dentro de casa. Toda vez que eu voltava para dentro de casa, ela me via naquela situação, mas ela não falava nada para mim. Ela só olhava e chorava. E ela orando, perseverando diante do Senhor. E todas as vezes ela falava, filho, Deus tem uma obra na sua vida. Eu falei, que é isso? Ser cristão? Nunca vou ser crente, não. Nunca vou vestir paletó, nem gravata, nem nada disso. Ela começava a zombar, mas vendo que Deus me dava vários livramentos de morte, de acidente, de bala perdida. Teve um tempo, uma vez que eu fui na igreja, eu fui com o intuito de, não de buscar Deus, mas com outro intuito. E eu fui caminhando para a igreja, Deus é Amor. E naquele momento, eu tinha uma irmã que levantou, falou com minha mãe, em revelações, ela falou que era para me sair dessa vida. Se eu não saísse dessa vida, eu ia morrer. Minha mãe perseverando em oração. Eu quero falar para vocês, ouvintes que estão escutando o meu testemunho. Eu quero dizer para você que a Bíblia diz também que o tempo de Deus não é o nosso tempo. Você tem que perseverar, você tem que buscar o Senhor. E assim eu comecei a caminhar, indo para a igreja. Deus foi me libertando da maconha. Deus foi me libertando do lança-perfume, dessas drogas aí. Deus foi me libertando. E eu comecei a caminhar. Aí eu comecei a congregar na Deus é Amor do Santa Maria. Eu comecei a congregar na igreja. E ali as pessoas foram me incentivando. A mocidade, Flecha do Valente, me aconselhando, falando, não, isso não é pra sua vida, jovem. Vem pra casa de Deus. Deus fez uma obra na minha vida tremenda. Deus mudou a minha vida, mudou meu modo de pensar. Hoje eu tenho, posso dizer que eu sou um homem feliz. Eu tenho um brilho do Espírito Santo na minha vida. Me deu paz, alegria no meu coração, que antes não tinha. E hoje eu estou feliz. Congrego na igreja Deus é Amor, de Serraria, no bairro de Santa Maria, na Afonso Monteiro da Cruz. Já se batizei já. Já faz 7 anos que eu estou nesse ministério, abençoado por Deus.

comecei minha conversão com Jesus. Uns 4 anos atrás, eu me envolvi com drogas. Me envolvi com rapazes que não prestava, acabei me envolvendo nos vícios da droga, me viciei. Eu fiquei 3 anos no vício das drogas, sendo escravizada por Satanás. Eu não passava um dia sem droga, eu não conseguia passar um dia sem se drogar. Eu passava semanas e semanas sem dormir, sem comer, sem fazer nada, só drogada, dia e noite drogada. Eu fumava um cigarro atrás do outro, todo mundo olhava pra mim e falava assim, você não vai mudar de vida? Eu falava, pra mim não tem mais jeito, pra mim não tem mais solução. E minha mãe sempre ali falando comigo. Quando foi uma vez que eu fui conversar na casa da minha mãe com a minha mãe, eu fumando um cigarro atrás do outro, ela falando comigo. Eu falei, mãe, não tem mais jeito pra mim não, porque a minha garganta já tá cheia de ferida. E eu não consigo parar com o vício do cigarro, eu não consigo parar com as drogas, eu não consigo mais. Eu falei, pra mim já não tem mais chance. Aí minha mãe falou assim, é lógico que tem, você tem que tentar parar. Eu falei, eu já tentei de todas as maneiras, porque eu tentava parar, eu ficava um mês sem droga, eu tentava com as minhas próprias forças, eu falava, eu não vou mais usar droga, eu não vou mais fumar, eu ficava um mês. Quando eu voltava o dobro do que eu já fazia, eu voltava bem pior nas drogas. Aí que eu me drogava mais, passava dia e noite sem se drogar. Comecei a gastar todo o dinheiro que eu tinha só com droga. Comecei a pegar todo o dinheiro que eu pegava na mão, eu só usava em droga. Não se importava mais com as contas, não se importava mais com a minha casa, com a vida do meu filho, eu só usava em droga. Eu me envolvi com um rapaz que ele foi morar na minha casa, nós ficou 2 anos juntos. Aqueles 2 anos foi o pior sofrimento da minha vida, que aquele cara me espancava, ele batia no meu filho, ele me machucava, ele tentou me matar por várias vezes, a gente brigava dentro de casa, ele drogado, ele tentava me matar. Aí eu fui indo que eu já não tava aguentando mais, eu saía pra buscar droga, eu olhava pro céu e eu chorava e falava com Deus, Senhor, até quando eu vou ficar nessa vida? Senhor, até quando o Senhor vai permitir eu fazer isso? Será que não tem mais jeito pra mim? O Senhor é Deus e não vai me ajudar? Eu olhava ali e eu chorava, eu chegava em casa, eu drogada, eu chorava com Deus, porque eu já não aguentava mais a vida que eu tava levando. Quando eu cheguei no fim do poço, por 3 vezes tentaram entrar dentro da minha casa, matar eu, meu filho e ele, por dívida de droga que ele tinha com os caras. Os caras tentavam invadir minha casa por 3 vezes pra tentar matar nós 3 dentro de casa. E aí, graças a Deus, sempre Deus colocou algo.

atacando meu filho a madrugada inteira, meu filho tentando dormir, ele jogando água no rosto do meu filho, acordando meu filho reclamando, eu mandando meu filho ficar quieto, porque se eu fosse falar com ele, ele tava tão drogado, ele tiraria a vida de nós dois. Ali Deus calou a minha boca a madrugada todinha, ele perturbando a minha vida e a vida do meu filho, eu falando com Deus, Senhor, eu já não aguento mais essa vida, até quando? Eu falei, ô Senhor, me tira daqui ou ele sai morto da minha casa, eu vou acabar saindo morta da minha casa, porque eu já não aguento mais essa vida que eu tô vivendo. Até que no outro dia minha mãe veio falar comigo, eu falei, mãe, eu quero mudar, mas pra mim já não tem mais chance, porque eu não tenho pra

0: um dia eu não tenho mais o que fazer. Eu falei, dessa vida eu vou sair morta, porque eu já não tenho mais o que fazer. Aí minha mãe chegou em mim e falou assim, você quer mudar? Eu falei, mãe, realmente eu quero mudar, mas não tem mais como. Ela falou assim, não, se você quiser mudar, eu vou te ajudar. A minha mãe, ela me levou pra casa dela, eu fiquei um mês dentro da casa da minha mãe. Depois de um mês, graças a Deus, eu saí da casa da minha mãe, eu tava liberta. Eu vim no culto, foi quando eu levantei minhas mãos pro céu e voltei pra Jesus. Até hoje eu tô nos caminhos do Senhor e agradeço muito a Deus pelo grande milagre que Ele fez na minha vida, porque eu achava que não tinha mais chance. Quantos de nós estamos nessa vida de droga, achando que não tem mais chance para nós, para a nossa vida, nós achando que a única solução é a morte, mas Deus chega, e quando Ele chega, Deus faz um milagre como Ele fez na minha vida. Meu nome é Raquel Gomes da Silva Pires, eu moro no Jardim Laura, São Bernardo do Campo.
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1: 3 horas e 1 minuto.
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3: O Senhor Jesus nos promete em sua palavra no livro de João, capítulo 14, versículos 13 e 14.
4: E eu farei o que vocês pedirem em meu nome, para que o Pai seja glorificado no Filho. O que vocês pedirem em meu nome, eu farei.
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Sou o pastor Olival de Almeida, programa Voz da Libertação continua no seu rádio. 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Prepara o seu coração aí. Vamos falar com Deus.

Deus maravilhoso Pai, estamos nós para clamar pelo Seu nome, para agradecer, para exaltar, para louvar o nome do Senhor. Quero falar com o Senhor, meu Deus, face a face, de pai para filho, de filho para pai. Quero, meu Deus, que o Senhor atenda o nosso clamor, ouça a nossa oração. Que o Senhor entenda, Senhor, como o Senhor sempre faz, as dores mais profundas da nossa alma, da nossa vida. Que o Senhor seja o nosso socorro presente. Que o Senhor seja o nosso Deus ajudador, como o Senhor sempre tem sido e como o Senhor sempre haverá de ser. Senhor meu Deus, Senhor meu Pai, eu peço ao Senhor, iniciando essa oração, Senhor meu Deus, que o Senhor venha com o poder purificador do Senhor, que o Senhor nos purifique de todos os nossos pecados. Lava-nos, ó Deus, purifica-nos, Senhor. Nós queremos, ó Deus, que a nossa oração alcance, Senhor meu Pai, a resposta do Senhor. Eu não quero orar, meu Deus, por orar, não quero orar para ganhar tempo apenas. Eu quero orar com esse povo que ora comigo, meu Deus, sabendo que o Senhor está nos ouvindo, sabendo que não há empecilho para a resposta do Senhor. É assim que quero orar e é assim que eu estou orando. Purifica-me, ó Deus, de todos os meus pecados, meus maus pensamentos, as minhas más atitudes, as minhas questões, ó Deus, onde as definições não foram boas, as minhas más decisões. Purifica-me nas Tuas mãos, purifica-me no sangue de Jesus Cristo. Quero orar, meu Deus, sabendo que não tem nenhuma barreira entre eu e o Senhor nesse dia. Eu quero orar, meu Deus, sabendo que as intercessões também serão ouvidas, serão respondidas e pessoas serão beneficiadas, ó Deus, com o agir do Senhor, com a mão do Senhor tocando, gente necessitada, gente sofrida, corações que doem, que queimam. É, meu Deus, os nossos corações, eles... Purifica-me nas Tuas mãos, purifica-me no sangue de Jesus Cristo. Quero orar, meu Deus, sabendo que não tem nenhuma barreira entre eu e o Senhor nesse dia. Eu quero orar, meu Deus, sabendo que as intercessões também serão ouvidas, serão respondidas e pessoas serão beneficiadas, ó Deus, com o agir do Senhor, com a mão do Senhor tocando, gente necessitada, gente sofrida, corações que doem, que queimam. É, meu Deus, os nossos corações, eles queimam, sim. Eles, às vezes, ó Deus, são espetados como que transpassados por uma lança, por uma daga, nos trazendo dor, nos trazendo sofrimento, nos levando, ó Deus, a situações de sentimento mais negativas que se possa imaginar. Não falo só de mim, ó Deus, eu falo de todas as pessoas que são pessoas, que têm, Senhor meu Deus, responsabilidades, sentimentos, que têm amor no coração e que gostariam que as situações não fossem necessariamente como são. Apresenta ao Senhor, meu Deus, todas as pessoas que oram comigo agora, com corações sinceros, com corações realmente abertos diante do Senhor, com as vidas rasgadas diante da Sua face.

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1: Na minha aflição clamei ao Senhor, gritei por socorro ao meu Deus. Do seu templo ele ouviu a minha voz, meu grito chegou à sua presença, aos seus ouvidos. Salmos capítulo 18, versículo 6.
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Senhor é a força da minha vida, a quem me recearei? E no versículo 14, a palavra do Senhor, ela vai nos dizer: espera no Senhor, anima-te, e Ele fortalecerá o desejo do teu coração. Espera, pois, no Senhor, que nesta manhã nós viemos esperar tão somente no Senhor, que nesta manhã nossa esperança, nossa salvação venha ser sempre o Senhor Jesus, que não viemos temer mal algum, que não viemos temer as lutas, as aflições, que não viemos temer as dores, as perturbações, mas que viemos descansar, esperar e confiar que o nosso coração vem estar sempre no Senhor Jesus, que é a nossa força, que é o nosso ânimo, que é a nossa esperança, que nesta manhã nós viemos ficar tão somente na dispensação do Senhor Jesus. Oremos ao Senhor. Senhor, meu Deus, meu Pai, graças te damos, Senhor Jesus, por tudo que o Senhor tem feito em nossas vidas. Pai amado, Pai querido, aqui estamos, Senhor Jesus, mais uma manhã, Senhor Deus, te agradecendo, Senhor, dando graças a Ti, Senhor, porque o Senhor é bom e a Tua misericórdia dura para sempre, Pai. Aqui estamos, Senhor Jesus, e mais uma manhã, Senhor Jesus, do culto do trabalhador, Senhor, clamando, Senhor Jesus, nesta manhã, meu Pai, intercedendo, buscando a Tua presença, buscando a Tua face, Pai. Obrigada, Senhor Jesus, pela noite. Obrigada, Senhor Jesus, pelo dia que amanheceu. Obrigada, Espírito Santo, porque o Senhor nos sustentou, Pai. O salmista Davi, Senhor Jesus, ele nos diz: deitei e dormi e acordei porque o Senhor me sustentou, porque a misericórdia do Senhor me alcançou em mais um dia. Senhor, que essa misericórdia, Senhor, venha seguir por dias e dias em nossas vidas, Pai. Que a Tua misericórdia venha nos alcançar a cada manhã, a cada instante, Senhor. Que a cada oportunidade que nós viemos ter, Senhor Jesus, a cada fôlego de vida, nós viemos lembrar que a Tua misericórdia tem nos alcançado, que a Tua misericórdia, Pai amado, Pai querido, ela tem estado conosco, meu Pai. Ah, meu Pai amado, Pai querido, aqui estamos, Senhor Jesus, e mais uma segunda-feira, Senhor Jesus, do mês de setembro, Pai. Pai amado, mais uma semana se iniciou, Senhor Jesus amado, Deus querido, e aqui entregamos, Senhor, a direção da nossa vida, Senhor, a direção da nossa casa, meu Pai, a direção dos nossos passos, dos nossos caminhos, Senhor Jesus, em Tuas mãos. Que o Senhor venha, meu Pai amado, Pai querido, continuar nos abençoando, Senhor. Que as Tuas mãos venham continuar nos sustentando, meu Pai amado, e mais um dia, e nesta semana, meu Pai. Que as Tuas mãos santas e poderosas, Senhor Jesus, venha ser, meu Pai amado, Pai querido, a cada dia nos sustentando, segurando em nossas mãos, meu Pai. Espírito Santo de Deus, Espírito Santo da verdade, meu Senhor Jesus, que nesta segunda-feira, meu Pai, o Senhor venha continuar manifestando a Sua glória, meu Senhor Jesus. Ah, meu Pai amado, Pai querido, eu quero apresentar, Senhor Jesus, neste momento, meu Pai, cada irmão que aqui já se encontra, cada amado irmão ouvinte, meu Senhor, que está conosco, meu Pai, neste momento, orando, clamando, Senhor. Visita nossos amados irmãos, meu Pai, que se encontra neste momento do outro lado, meu Pai. Ah, Senhor Jesus, talvez já fazendo seus afazeres de casa, Senhor, se organizando, meu Pai amado, Pai querido, para sair ao seu trabalho. E até mesmo, meu Pai amado, retornando para o seu lar, Senhor. Eu quero apresentar a vida de cada trabalhador nesta manhã, meu Pai. Eu quero apresentar a vida, Espírito Santo, deste amado irmão ouvinte, Senhor. Meu Pai amado, Pai querido, vai de encontro até eles neste momento, Pai. Dá livramento, cubra com Teu sangue, Senhor, da graça, da força, Senhor. Meu Pai amado, Pai querido, tira o cansaço, tira a fadiga do corpo
físico, do corpo espiritual, meu Pai amado, Pai querido. Ó, Senhor, dê uma boa semana, um bom dia de trabalho para esta pessoa, meu Pai. Ah, meu Deus amado, Deus querido, vai abrindo as portas, Senhor. Vai abrindo os caminhos, meu Pai amado, Senhor Jesus. Dá livramento, Senhor, de assalto, acidente. Dá livramento dos homens maus, meu Pai. Dá livramento, Senhor Jesus, da inveja, do olho grande, Senhor. Dá livramento, Senhor, das maldições do inimigo, meu Pai. Dá livramento, Senhor, de todo o plano do inimigo, Senhor Jesus, que tem tentado destruir, Senhor Deus amado, esta vida, meu Pai, que tem fechado as portas também, Senhor Deus amado, Pai querido. Ah, Espírito Santo, visita o local de trabalho desta pessoa, meu Pai. Visita o ambiente, Senhor Jesus amado. Visita os patrões, visita os colegas de trabalho.

Visita, Pai amado, Pai querido, cada porta que tem se abrido, meu Pai amado, Pai querido, sobre esta vida. Meu Deus amado, Deus querido, prospera grandemente, meu Pai. Ah, Senhor Deus, vai abrindo as portas cada dia mais, Senhor. Ah, Deus amado, Deus querido, dá saúde, meu Pai. Repreendendo toda enfermidade, repreendendo todo mal, Senhor Jesus. Todo desânimo, Espírito Santo de Deus, sobre esta vida. Todo desânimo, Senhor Jesus, que esta pessoa tem ao chegar neste local de trabalho, meu Pai. Todo desânimo que essa pessoa tem tido, meu Senhor Jesus, ao chegar neste local, Senhor, vontade, Senhor, de voltar para casa. Repreenda todo mal, Senhor Deus. Ó Pai amado, Pai querido, vai repreendendo a contenda, Senhor. Vai repreendendo, Senhor Jesus, a falta de comunicação neste ambiente, meu Pai amado, Pai querido. Ó, meu Deus amado, da sabedoria, entendimento, meu Deus. Ah, Senhor, da paciência também, meu Pai amado, Pai querido. Ó, meu Senhor Jesus, eu não sei, nós não sabemos, meu Pai, como esta pessoa está saindo do seu lar agora até o local de trabalho. Talvez não tenha tido, Senhor Jesus, não tenha tido, ó Pai amado, uma noite, Senhor Jesus, descanso. Talvez, meu Pai, a noite, meu Pai amado, Pai querido, não tenha sido boa, mas por obrigação, muitas vezes,

oração, meu Pai amado, de estar lá, meu Senhor, porque ali, Senhor Deus, é onde ele ganha o seu pão de cada dia, não, Senhor, mas que essa pessoa venha se levantar, venha aí ao seu local de trabalho, como mais uma oportunidade, grato a Ti, por esta porta estar aberta, Senhor. Quantos têm batido em portas e as portas estão fechadas, meu Pai, e quantos, meu Pai amado, não têm agradecido porque as portas se abriu, Senhor. Meu Pai amado, sustenta, Senhor Deus amado, Deus querido, esta pessoa. Dá graça, Senhor Jesus amado. Ah, Senhor, dá ânimo nesse local de trabalho, Senhor. Oh, meu Pai amado, Pai querido. Ah, meu Senhor Jesus, eu quero apresentar este empregador neste momento, Senhor. Este empresário, este comerciante, meu Pai. Meu Deus amado, Deus querido, vai diante, meu Senhor, essas pessoas. Meu Pai amado, Pai querido, Senhor Jesus, na qual, Senhor, o Senhor tem permitido, ó Pai amado, Pai querido, que as portas estejam abertas e através dessas portas abertas, Senhor, esse local, meu Pai amado, Pai querido, ah, Senhor Jesus, pessoas, meu Pai amado, tem conseguido a porta.

grandes homens, pai de famílias, mãe de famílias também, meu pai amado, pai querido, ó Senhor que tem saído do seu lar em busca, Senhor Jesus, em busca de emprego, meu pai amado, pai querido, e as portas ainda estão abertas e fechadas, meu pai. Vai abrindo as portas nesta manhã, Senhor. Ó Espírito Santo de Deus, vai abrindo as portas do escape, meu pai, para esta pessoa, para este homem, para esta mulher, Senhor. Meu Deus amado, vai mandando os clientes,

portas abertas, meu Deus amado, nada acontece se não for a tua permissão, Senhor. Que o Senhor venha abençoar, que o Senhor venha estender as tuas mãos, meu Pai amado, Pai querido, ó,

casa, para o colégio, cada jovem, cada adolescente, Senhor Jesus, abençoa, Senhor, dá livramento ali na faculdade, dá livramento, Senhor Jesus, nos colégios, acampa os teus anjos, meu Pai amado, Pai querido, ó, Senhor Jesus, os pais se encontram em casa, mas essas crianças, Senhor, esse jovem, essa pessoa se encontra ali estudando, Senhor, que o Senhor venha dar livramento.

minha. Acampa os teus anjos, meu Pai, a mente desse jovem, Senhor Jesus. Livra, meu Pai amado, de todas as amizades má. Livra do caminho mau, Senhor Deus. Ó Pai amado, Pai querido, Senhor Jesus, que venha o céu.

Senhor. Esse é motorista de coletivo, meu Pai amado, Pai querido. Ah, Senhor Deus amado, dá livramento. Meu Deus amado, Deus querido, cubra com teu sangue, meu Pai. Meu Deus amado, são pessoas, Senhor Jesus, que estão ali conduzindo outras vidas, meu Pai amado. Meu Deus querido, Pai amado, dá livramento, Senhor. Cubra com teu sangue, meu Pai amado, Pai querido. Ó Espírito Santo de Deus, Espírito Santo da verdade, meu Senhor Jesus amado, Deus querido, vai agora, Senhor Jesus, diante de nós, meu Deus, fazendo o que nós não podemos fazer. Entra onde nós não podemos entrar, Senhor. Ah, meu Pai amado, vai aonde nós não podemos ir neste momento, meu Pai amado. Quantos, Senhor Jesus, estão neste momento ajoelhados, Senhor? Quantos nesse momento estão, Senhor, com o pensamento elevado a Ti, de acordo com o lugar que Ele esteja, Senhor? Talvez não seja um lugar, meu Pai amado, Pai querido, livre acesso para que está, venha estar orando, ajoelhado, mas está orando em pensamento a Ti, Senhor, apresentando o seu lar, a sua família, apresentando os seus parentes que se encontram em lugares distantes, apresentando esta causa em Tuas mãos, Senhor, apresentando, Senhor, diante de Ti, meu Pai amado, em oração, meu Pai amado, meu Senhor Jesus, que o Senhor venha, Espírito Santo, interceder por estas causas, interceda, meu Senhor, por estas causas nesta manhã, Senhor, interceda por nossas vidas, Espírito Santo, vai fazendo o que nós não podemos fazer, Senhor, vai, Senhor Jesus, olhando agora, meu Pai amado, para a aflição deste coração. Ah, Senhor, olhando, Senhor, para a aflição, meu Pai amado, Pai querido, deste homem, desta mulher, Senhor, meu Pai amado, que tem colocado esta causa em Tuas mãos, meu Pai, e tem lhe deixado muitas vezes aflito, Senhor. Oh,

querido, e pôde perceber, Senhor, que o seu socorro, meu Pai, não estava, Senhor, na sua sabedoria, o seu socorro não estava, Senhor, nos bens materiais, o seu socorro não estava, Senhor, da humanidade, mas ele diz, elevo meus olhos para o monte, de onde me virá o socorro, o meu socorro vem do Senhor que fez os céus e a terra, e aqui, Senhor, na qual nós lemos, esperança, espera, meu Pai, quando Davi diz, espera no Senhor e anima o teu coração, e ele te fortalecerá, ele está colocando a sua confiança em ti, Senhor, ele está anelando pela esperança que só o Senhor tem para a sua vida, que só o Senhor tem para a sua causa, que só o Senhor tem para a sua casa, Senhor, meu Pai amado, Pai querido, meu Senhor Jesus, e ele diz ainda uma coisa, pedi ao Senhor e buscar, que eu possa buscar morar na casa do Senhor todos os dias da minha vida. Ah, meu Deus amado, Deus querido, que vimos buscar essa tua presença, que vimos buscar, Senhor Jesus, cada dia mais o fortalecimento em ti, que o nosso coração, ele venha estar fortalecido em ti, Senhor, que a nossa espera venha estar em ti, que a nossa esperança venha ser sempre

Deus amado, Deus querido, que neste momento, Senhor, que essa pessoa que está nos ouvindo nesta manhã, meu Pai amado, ela venha crer, Senhor Jesus, que ainda há esperança, que há esperança, Senhor, que há, meu Pai amado, Pai querido, uma esperança para um novo recomeço.

diz, meu Pai amado, essa pessoa tem clamado por alguém que saiu da tua presença, por alguém que não está na tua presença mais, meu Pai. Oh, Senhor, talvez esta pessoa está clamando, Senhor, por alguém que ainda não conhece, Senhor Jesus, os teus caminhos, mas almeja, meu Pai amado, que esta pessoa venha conhecer, meu Pai. Oh, Deus amado, Deus querido, vai de encontro agora, Senhor, vai de encontro a este coração, meu Pai amado, que tem se endurecido para a tua palavra, que tem se endurecido, Senhor Jesus, para os teus caminhos, para os teus mandamentos, para as tuas promessas, que tem se endurecido, Senhor Jesus, para ti, meu Pai. Vai quebrantando este coração nesta manhã, Senhor. Vai repreendendo, Senhor Jesus, todo mal, meu Pai.

querido. Ó, Senhor Deus amado, que o Senhor venha entrar nesta causa com providência. Entra, Senhor Jesus, com providência, Espírito Santo. Vai trabalhando, Senhor Deus. Vai trabalhando, Senhor. Vai fazendo o que um ser humano não pode fazer, meu Pai. Vai tirando, Senhor, esses documentos que se encontram embaixo. Vai colocando, Senhor, à vista do ser humano, Senhor. Julga a causa dos teus filhos, meu Pai. Julga a nossa causa nesta manhã, meu Deus. Pai amado, Pai querido, abençoa nosso lar, a nossa família. Abençoa os teus filhos, a tua igreja, os teus servos que estão aqui, meu Pai, que está do outro lado orando conosco, meu Pai amado, intercedendo, clamando, Senhor, pedindo um milagre, meu Pai, pedindo uma resposta, uma providência das tuas mãos. Pai amado, Pai querido, meu Senhor Jesus, o Senhor, meu Pai amado, Pai querido, não está com seus ouvidos escondidos para que não

visita os blocos cirúrgicos, hospital do câncer, do coração, Senhor, visita o hospital infantil, hospital geral, meu Pai amado, a cada enfermo que se encontra ali, Senhor Jesus, seja numa sala de cirurgia, UTI, CTI, meu Pai, no corredor, Senhor Jesus, no quarto, ah, Senhor, na enfermaria, meu Deus amado, visita, Senhor, neste momento, meu Pai, meu Deus amado, Senhor Deus que pode todas as coisas, visita esse enfermo que se encontra em casa, ou até mesmo, Senhor Jesus, se encontra enfermo, mas se encontra trabalhando, Senhor, se encontra fazendo seus afazeres, meu Pai amado, Pai querido, Senhor, dá força, dá vigor, dá saúde nesta manhã, meu Pai, vai dando saúde nesta manhã, Senhor,

cajado, o Senhor venha repreender nesta manhã, Senhor. Ah, meu Deus amado, esta pessoa que já não tinha mais força, meu Pai, para se ajoelhar, Senhor, já não conseguia mais levantar da sua cama, que pelo poder da tua palavra, Senhor, esta pessoa venha se levantar nesta manhã, ela venha conseguir andar nesta manhã, Senhor. Ah, meu Pai amado, Pai querido, mas faça tão somente a tua vontade, faça tão somente o teu querer, meu Pai amado, Pai querido. Ah, Senhor, que o teu nome venha ser glorificado, que o teu nome venha ser exaltado sobre todas as coisas, meu Pai. Ó, Espírito Santo de Deus, Espírito Santo da verdade, meu Senhor Jesus, visita, meu Pai, visita os presídios, Senhor, aquelas almas que se encontram ali, meu Pai amado, Pai querido, que elas não venham perecer sem a salvação do seu gozo da salvação, meu Pai. Ó, Senhor Jesus amado, Deus querido, meu Senhor, aquebranta aqueles coração, arranca toda a maldade, Senhor, plantada no seu coração, arranca na mente, meu Pai amado. Vai trabalhando, Senhor, naquelas vidas, vai restaurando aquelas vidas, meu Pai, para a tua glória, Senhor Jesus. Entra com salvação naquele lugar, entra com salvação, Senhor, sobre aquelas vidas, meu Pai amado, Pai querido. Oh, meu Deus amado, Deus querido, meu Senhor Jesus. Neste momento, Senhor, eu quero apresentar o teu servo, meu Pai. Abençoa o teu povo, Senhor Deus. Abençoa

amado. Eu quero apresentar cada dizimista ofertante da tua casa. Vai abrindo as portas cada dia mais, prospera cada dia mais, abençoa cada dia mais, meu Pai. Ah, Senhor Jesus amado, Deus querido, meu Senhor, abençoa, Deus amado. Continua abrindo as portas, Senhor. Prospera cada dia mais, meu Pai, essa vida. Vai abençoando cada dia mais essa vida, Senhor. Abençoa, Senhor Deus, cada projeto colocado em teu altar. Abençoa cada projeto colocado em tuas mãos, Senhor. Abençoa o pastor, cada obreiro, cada presbítero, meu Pai. Cada dirigente, Senhor, cada cooperador da tua casa. Ah, meu Deus amado, Deus querido, aqueles que têm trabalhado, Senhor. Não seja diretamente, mas indiretamente, orando e intercedendo, clamando, Senhor, pelo teu povo, pela tua igreja, Senhor Deus. Ó, Pai amado, Pai querido, que o teu nome venha a ser glorificado, que o teu nome venha a ser exaltado, Senhor. Abençoa o culto hoje pela manhã, meu Pai. Ó, Senhor, continua abençoando, meu Pai. Ó, Senhor Jesus, as campanhas. Abençoa o culto logo também, logo mais à noite, o culto de ceia, meu Deus amado. Meu Senhor Jesus querido, vai tomando a direção, toma a frente, Senhor. E mais uma vez, meu Pai amado, eu quero apresentar, Senhor, a minha vida, o meu lar, a minha família, a vida de cada um dos nossos irmãos, o lar, a família, Senhor. Eu quero apresentar mais uma vez este dia, esta semana em tuas mãos. Ah, Senhor, nos dá livramento, cubra-nos com teu sangue, nos dá uma semana abençoada, cheia da tua presença, Senhor, cheia do teu poder, da tua glória, meu Pai amado. Que o Senhor continue, venha

abençoa, meu Deus amado, Deus querido, ó Senhor Jesus querido, a cada, meu Pai amado, nação, Senhor, meu Pai amado, Pai querido, visita, Senhor, os que estão do outro lado, meu Pai amado, Pai querido, meu Senhor Deus, visita agora com a Tua presença, com a cura, com o Teu poder, Senhor Deus, meu Pai amado, porque sabemos que aonde há a Tua presença, há poder, a

abençoa, meu Pai amado, Pai querido, mais uma vez, cada trabalhador que está saindo do seu lar, se organizando para ir ao seu trabalho. Visita o seu local de trabalho nesta manhã, Senhor. Visita este empregador, meu Pai amado. Visita, Senhor Jesus, abençoa, dá livramento aos estudantes, aos nossos filhos, dá livramento a cada profissional nesta manhã, Senhor. Ah, Senhor, conduza nossos passos nesta semana, que venha ser a semana abençoada, cheia da tua

querido, sustentando as nossas mãos, meu Pai. Seja conosco, meu Pai amado. Abençoa a tua serva que irá trazer uma mensagem nesta manhã, Espírito Santo. Meu Deus amado, abençoa cada amado irmão ouvinte, Senhor, que tem sempre estado conosco, meu Pai. Ah, Senhor, muito obrigada por esses minutos, Senhor. Receba o nosso clamor, receba a nossa oração, em nome do Pai, em nome do Filho e em nome do Espírito Santo de Deus. Amém e amém. Graças a Deus. Quero saudar mais uma vez os irmãos amados, ouvinte com a paz do Senhor Jesus. Amém, irmãos? E as palmas que louva e exalta o Senhor Jesus. Vamos receber a serva do Senhor, a irmã Ana Paula, que estará ministrando a palavra nesta manhã. Glória a Jesus. Com as palmas bem alegres, que louva e exalta o Senhor Jesus. Cumprimento a Madre Igreja na paz do Senhor Jesus, amém? As palmas que louvem e adorem ao Rei dos Reis, aleluia! Nessa manhã de comunhão na presença do nosso Deus, peço que você abra a Bíblia no Salmos 42. Sabemos que estamos no setembro amarelo, vamos continuar ainda falando sobre as aflições da alma. Salmos 42. Salmos de Davi, a alma nela por Deus. É um salmo bem famoso, todos nós conhecemos, graças a Deus. Que Deus venha abençoar a vida de cada um. E o versículo 5 diz assim: Por que estás abatida, ó minha alma? Por que te perturbas dentro de mim? Espere em Deus, pois ainda louvarei a Ele, meu auxílio e Deus meu. Sinto abatida dentro de mim a minha alma. Lembro-me, portanto, de ti, nas terras do Jordão e do Monte Hermon, e no outeiro de Mizar. Somente até aqui. Senhor meu Deus e meu Pai, eis-nos aqui perante a Tua Palavra, Pai. Em nome de Jesus Cristo, fala conosco através da Tua Palavra. Em nome de Jesus, porque o Senhor é o nosso único Deus e nossos ouvidos estão atentos a ouvir a Tua voz, ó Pai. Fala conosco, Senhor, em nome de Jesus Cristo. Amém. Amém? Louvado seja Deus, podeis assentar. Você deixa aí o Salmo 42 aberto, com as palmas que louvem ao Senhor, aleluia! Glória a Deus! O salmista Davi expressa no Salmos 42 a aflição de uma alma. Quando o desânimo, quando o desespero, quando a preocupação, quando o cansaço, a ansiedade, ela bate em nosso coração, na nossa mente. Quem nunca passou por isso, talvez você esteja passando por isso, e todos nós passamos por isso, e isso não vai significar que você não tenha fé, mas que verdadeiramente nós estamos aqui nessa terra, estamos à mercê de tantas coisas que acontecem durante o nosso dia, e o nosso coração, muitas das vezes, ele tem essa ansiedade, ela tem essa preocupação do dia a dia com relação ao dia de amanhã. E aqui esse salmo retrata sobre o cansaço verdadeiramente da alma. Uma alma, quando se encontra entristecida, ela estremece o nosso corpo. O salmista Davi vem explicando, por exemplo, agora você vai entender o porquê que a alma dele suspirava como a corça, como diz o versículo 1. Como suspira a corça pelas correntes das águas, assim por ti, ó Deus, suspira a minha alma. A minha alma tem sede de Deus, do Deus vivo. Quando irei, me verei perante a face de Deus. As minhas lágrimas têm sido meu alimento dia e noite, enquanto me dizem continuamente: o teu Deus onde está? E muitas das vezes, quando você expressa para algumas pessoas, ou até mesmo a tua mente, ela entra em batalha, e examinando as escrituras e buscando entender a respeito dessa batalha entre o espírito e a alma, ou seja, a alma ela se encontra no estado tão aflito que muitas das vezes há pessoas que se encontram enfermas do próprio corpo.
Você sabe o significado de, por exemplo, da palavra por que te perturbas dentro de mim? Pois é, a palavra significado, quando você vai buscar em hebraico, significa quando a alma ela se encontra como se fosse uma tempestade, como se por dentro ela se encontra tão cansada que o corpo também ele acaba sentindo. Sabe quando é aquele dia que você não consegue se levantar da cama? Você não tem ânimo de se levantar da cama, é um cansaço extremo da alma para o corpo. Portanto, por isso que ele diz dessa forma, as minhas lágrimas têm sido do meu alimento dia e noite, enquanto me dizem continuamente o teu Deus onde está. Quando a mente ela entra numa batalha, o inimigo ele usa das nossas fraquezas para conseguir falar na mente, dizendo o teu Deus onde está. Quantos de nós passamos por isso, já passamos por isso, onde há dias em que o próprio inimigo ele usa da fraqueza da mente para dizer, Deus, ele não ouve as tuas orações. Você agora se encontra sozinho, Deus, ele não ama você porque você está passando determinada situação. Não, não. A palavra de Deus, ela é clara, ela não diz isso nem para mim, nem para você, mas diz que nós devemos entregar a ansiedade. Também tem uma ordenança de Cristo Jesus dizendo que não andeis ansiosos por coisa alguma. Ou seja, o próprio Senhor, o nosso Salvador, preocupado comigo e com você, com o amor dele, preocupação, traz o amor de Cristo para a minha vida e para a tua vida. O ato de Cristo ensinar a multidão e aos discípulos dessa maneira, não andeis ansiosos.

alma. O corpo, ele adoece. Você começa a sentir dores no teu corpo. Você começa a achar que vai morrer. Começa a vir ataque cardíaco. O coração bate forte. Você começa a suar. Você começa a ficar entristecido tão grande que você não consegue nem sair de casa. Tem coisas que você não consegue fazer por causa desse tipo de sentimento e emoção. Assim se encontrava Davi. E você vai compreender quando ele diz no versículo 11, porque estás abatida, ó minha alma, porque te perturbas dentro de mim, espera em Deus, pois ainda o louvarei. E a ele meu auxílio, Deus meu, o significado desse versículo, ainda que o desânimo chegue, ainda que o cansaço venha, ainda que o desespero bata, bata na porta do teu coração, não é significado de falta de fé, mas a presença de Cristo sobre a tua vida naquele momento é onde você entra com pedido de socorro diante do Senhor. E assim Davi fez, ainda que ele se encontrasse cansado, ainda que ele se encontrasse com a alma abatida e aflita, aleluia, ninguém conseguia ver, mas Davi sabia a dor que ele sentia, assim como o nosso Senhor, ele sente a dor que você tem, assim como o Senhor, ele enxerga tudo aquilo que está dentro de nós. Porque nós estamos aqui, meus amados irmãos, e passamos por tantas dificuldades, por tantos problemas, tanta coisa que acontece no dia a dia, mas mesmo assim, Davi, ele clamava e ministrava para a própria alma, o próprio Espírito, assim como você tem a presença do Espírito Santo de Deus, e é quando o papel do Espírito Santo de Deus age sobre a tua vida, aí você vai entender que a ministração que ele fazia para a própria alma, porque estás abatida, ó minha alma. Por que te perturbas dentro de mim? Espera em Deus. E ele testificando que Deus era na vida dele, porque é o próprio auxílio dele, Deus dele. Espera em Deus, pois ainda louvarei a ele meu auxílio e Deus meu. Aí ele vem falando, sinto abatida dentro de mim a minha alma. Lembro-me, portanto, de ti nas terras do Jordão e no monte Hermon. Um outeiro de Mizar, um abismo chama outro abismo ao fragor das tuas catatubas. Todas as ondas e vagas passaram sobre mim. Contudo, o Senhor durante o dia me concede a sua misericórdia. Significado que ele nunca tinha esquecido, que pela manhã de dias, misericórdia do Senhor já renovava sobre a vida dele. Assim como você já tem as misericórdias do Senhor, porque assim diz a palavra de Deus, você já tem um socorro bem presente, ele está

retira de mim todo esse sentimento. Não deixa, não permita que eles tomem conta de mim, Senhor Deus, da minha vida. Assim diz a palavra do Senhor. Contudo, Senhor, durante o dia me concede a sua misericórdia, já foi concedida para conosco. E à noite comigo está o seu cântico, uma oração ao Deus da minha vida. Digo a Deus, a minha rocha, porque se olvidaste de mim, porque hei de eu andar eu lamentando sob a opressão dos meus inimigos, ainda que o inimigo ele venha oprimir a tua mente, ainda que ele venha dizer coisas mentirosas sobre a tua mente, você tem

negativo. Não, não permita que isso venha acontecer. O inimigo, ele é astuto, ele é mentiroso. Ele engana. Tudo que ele quer é que você entre no estado de depressão, de ansiedade, de agonia mesmo. E venha você fazer você desfalecer na fé. Roubar a tua vida espiritual. Aí você já sabe que ele é tudo, que ele arma mesmo, que ele é desse jeito. Portanto, o teu auxílio se encontra em Deus. Assim como diz a palavra, e ele mesmo testifica o que ele sentia no corpo. Esmigalham-se os meus ossos quando os meus adversários me insultam, dizendo: o teu Deus onde está? Não conte para pessoas que vão entrar em confronto com você os teus problemas. Às vezes você procura a pessoa, mas a única palavra que vão te dizer: isso é falta de fé. Isso é falta de fé, isso é porque tu está em pecado, é porque alguma coisa errada tu estás fazendo. E muitas das vezes o próprio inimigo usa pessoas para de encontro com você, dizendo: cadê o teu Deus? Onde ele está? Não era tu que orava tanto? Não era tu que só vivia na casa de Deus? E agora está desse jeito, desanimado, desfalecido, meu querido irmão. Não conte os teus problemas para certas pessoas que não necessitam ouvir. Mas tão somente conta para o Senhor da tua alma. Declara para Ele como você se encontra. Abra o teu coração, seja sincero: Senhor, eu estou aqui. A minha alma tem sede de Ti, Deus meu. Assim como as correntes das águas, assim como a corça, ela suspira por essas correntes. Ou seja, a alma pedindo socorro do próprio Deus, anseando pelo próprio Deus, porque sem Ele ela não consegue viver. Sem o auxílio de Deus, nós não vamos conseguir. Nós precisamos do nosso Salvador. Precisamos estar firmes em oração, na presença do nosso Salvador. Assim como termina dessa mesma maneira: porque estás abatida, ó minha alma? Porque te perturbas dentro de mim? Espera em Deus, pois ainda louvarei a Ele, meu auxílio e Deus meu. O que você pode dizer nessa manhã para o teu Salvador, para o Senhor? Senhor, meu Deus e meu Pai, rocha minha, castelo forte onde eu posso me abrigar. Ainda, por exemplo, que tanto que você ouve e fala, ainda que eu ande por esse vale da sombra da morte, eu não estou sozinho, eu não vou temer, porque a presença do Senhor, ela é real sobre nossas vidas. Ainda que eu tente, ainda que eu seja, Senhor, levada a entrar nessa fornalha, eu sei, Senhor, da glória, que eu não vou me queimar, porque é o Senhor que está comigo e com você. Espera um pouco. Espera o Senhor, o auxílio dEle. Assim como vou repetir novamente: espere em Deus, pois ainda louvarei a Ele, meu auxílio e Deus meu. O cansaço, o desânimo não é falta de fé. Quando você sentir isso, descansa. Entrega na presença: Senhor, hoje eu preciso descansar a minha mente. Descansa na presença do Senhor. Não permita que essas emoções ruins venham tomar conta da tua vida. Não deixa elas governarem você, mas é você, por meio do Espírito Santo de Deus, é que governa esses sentimentos. O cristão, ele não é governado pelas próprias emoções ruins que vêm, mas pelo Espírito Santo de Deus. Nós podemos e temos essa força que vem dEle, para que nós não sejamos mais governados por tudo isso que o inimigo, ele vem entrando com afronta sobre a nossa vida. Em nome de Jesus. Amém. Amém. As palmas que louvam e agradecem ao Senhor. Aleluia. Louvado seja Deus. Você que sentiu de Deus de se reconciliar,
de entregar e confessar a Jesus, de entregar a vida a Cristo, vem aqui na frente. Você que quer fazer um concerto também, você recebeu esse convite da parte do Senhor. E eu peço que você venha orar comigo nessa manhã, você que tem acordado dessa maneira, ou talvez nem tenha dormido essa noite. Coloca a mão no teu coração e vamos orar. Vamos orar porque o Senhor, Ele se faz presente, Ele se encontra aí com você. Você já é morada, é templo do Espírito.

sobre a tua vida. Senhor, meu Deus e meu Pai, eu te apresento os corações aflitos e cansados, Senhor da glória. Eu te apresento aqueles que se contam fracos, Senhor, meu Deus e meu Pai. Aqueles que se contam desfalecidos na fé, Senhor. Que o inimigo já intentou, Senhor da glória, jogar até na depressão, na solidão, na amargura. Senhor, Tu és tão poderoso. Em nome de Jesus Cristo, Senhor, retira todo o sentimento ruim desse coração. Tudo aquilo que atrapalha, Senhor da glória. Tudo aquilo que é impedimento, Senhor, nesse coração. Eu te peço, meu Deus e meu Pai, porque Tu és grande, Tu és poderoso e só o Senhor tem o poder de transformar. Envia, Senhor, meu Deus e meu Pai, o Espírito Santo para que venha convencer ser esse homem do pecado, da justiça e do juízo. Ah, Senhor, em nome de Jesus Cristo eu te peço, levanta, levanta os teus filhos nesses últimos dias, aqueles que se encontram caídos, aqueles que se encontram, Senhor, agora sem vontade de se levantar dessa cama, aqueles que têm sido oprimidos, Senhor, na alma, Pai, em nome de Jesus Cristo, fortalece.

0: Cristo. Eu intercedo por essa casa, por essa família. Eu intercedo pela vida desse casal, Senhor da glória. Retira toda a palavra de separação, de divórcio, Pai. Que o amor dessa mulher seja para com o seu marido. Que o amor desse marido seja para com essa esposa, Senhor. Retira, Senhor, todo espírito de briga, de enfermidades, de contenda, de separação, de adultério, de pornografia. Em nome de Jesus Cristo, sai dessa casa, sai desse coração, sai dessa mente, seta maligna, pelo poder que há no nome de Jesus Cristo, Senhor, que haja a tua paz sobre esse lar. Que haja a tua paz sobre esse coração, a paz que excede todo entendimento, Senhor meu Deus. E muito obrigado, Pai, por tudo que o Senhor tem feito e muito mais fará em nosso meio. Assim eu te peço em nome de Jesus. Amém. Aleluia. Louvado seja Deus. Vamos se despedir bem amém.
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0: bom dia, Manaus, bom dia a todos os ouvintes, a paz do Senhor Jesus Cristo. Está no ar o programa A Voz da Libertação, na responsabilidade do Grupo de Missões Adote uma Alma, com o cooperador Regino Nogueira.
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0: É isso aí, amigos ouvintes, estamos hoje nesta segunda-feira abençoada por Deus na Grande Manaus, dia 14 de setembro de 2026, 7 horas e um minutinho, e o sol já tá quente. Nesse momento vamos fazer nossa oração de gratidão a Deus, né? A agradecer ao Senhor por tudo que Ele fez e tem feito e vai fazer em nossas vidas.
2: Senhor, tem que ser esclarecido.
0: Oremos ao Senhor. Senhor nosso Deus, o nosso Pai que está no céu. Graça nós te damos, Senhor, pelo privilégio de ser chamado Teu Filho, Deus. Quero aqui te agradecer pela noite, pelo deitar, por me acordar, por me levantar. Te agradecer pela água, pelo alimento, pela minha família, pelos meus irmãos, por esse ministério, Igreja Pentecostal, Deus e Amor. Agradeço pela diretoria, agradeço pela vida do pastor André Zebrusque e todos os nossos irmãos, cooperadores, presbíteros, pastores da Igreja Deus e Amor. Obrigado, Senhor, por tudo que o Senhor tem feito. Que o Senhor venha, meu Deus, cada dia mais nos dê força, nos dá graça para nós prosseguir nesta caminhada. Senhor, obrigado, meu Deus, pela vida, Senhor, deste grupo Adote uma Alma. Queremos aqui te agradecer, Senhor, pelo grande evangelismo que fizemos agora, final de semana, ali na região de Amazonino Mendes. Agradecer também, ó Pai, pela comitiva que está em Parintins, nossa irmã, nossa líder estadual, Sebastiana Santos. Pai querido, Pai amado, que o Senhor possa vir, meu Deus, nos abençoar grandemente nesta terra, até a sua volta, em nome de Jesus.

0: versículo do dia, para nós iniciarmos este programa já, na Grande Manaus, às 7h02. E perto da hora nona, exclamou Jesus em alta voz, dizendo: Eli, Eli, lama sabachthani. Isso é, Deus meu, por que me desamparaste? Este é o versículo do dia para a sua meditação.
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0: Louvado seja Deus. É isso aí, meus amados irmãos. Você que está aí do outro lado, na sua lavoura, no seu roçado, no seu sítio, aí na sua canoa, colocando a sua malhadeira para pegar seu alimento, né? No seu, e caminho do seu trabalho. Este é o programa A Voz da Libertação. Você que desejar pedir um louvor, note aí o contato da rádio e você está fazendo o seu pedido de oração ou solicitando o seu louvor. Contato da rádio, DDD 92 984 47 65 80. DDD 92 984 47 65 80. Este é o contato da Voz da Libertação, da sede estadual aqui de Manaus. Vamos na faixa musical, nosso primeiro louvor nesta manhã, oferecimento para todos os irmãos ouvintes deste programa.

Louvado seja Deus, é isso aí, amigos ouvintes, aí está nosso primeiro louvor, né? Oferecimento aí para todos os ouvintes, né? Minha filha lá do Juruá está sintonizada no programa Voz da Libertação, né? Nosso irmão cooperador, nosso irmão Raimundo Cruz, também está aí sintonizado no programa Voz da Libertação. A paz do Senhor Jesus, pastor Regino, estou ouvindo aqui da Cidade das Luzes. Coloco o louvor, contemplando a natureza. Vamos já saltar aí para você, meu pastor Raimundo aí, você que sai na Cidade das Luzes, bem pertinho mesmo da natureza, né? Louvado seja Deus. Então vamos ouvir aí oferecimento para o nosso irmão Raimundo Cruz, né? Contemplando a natureza. Louvado seja Deus. Já chegou aqui no estúdio nosso pastor Francisco Cardoso, né? Grande homem de Deus, que tem se esforçado em fazer a obra do Senhor. Louvado seja. Então vamos de louvor, pastor André. Vamos lá. Contemplando a natureza nesta manhã.

0: louvado seja Deus. É isso aí, vamos ouvir uma palavrinha aqui do nosso pastor Francisco, né? Rapidamente, nosso irmão Francisco Cardoso, dá aí suas boas-vindas aí, meu irmão.
1: Olá, bom dia, a paz do Senhor Jesus a todos meus amados ouvintes, vossos irmãos aqui em Cristo que nos acompanha. Graças a Deus, mais uma glória a Deus, né? Segunda-feira abençoada por Deus. Somos agora às 7:12 da manhã. Graças a Deus, nós estamos aqui mais um dia. Louvado seja Deus para fazer, né, o ídolo do Senhor. Aqui o grupo Adote uma Alma, né? Louvado seja Deus com a sua missão. Louvado seja Deus, qual o Senhor tem colocado nos vossos corações. Então, quero desejar aí um bom, aleluia, uma boa vinda a todos os nossos amados ouvintes, né? Um bom dia, louvado seja Deus. Que Deus possa abençoar a sua vida, né? Dar uma semana de paz abençoada por Deus aí a você, a sua família, né? Por mais, aleluia, este dia que o Senhor nos concede a cada um de vós, amém? Então, que Deus em Cristo, aleluia, ilumine seu dia, a sua casa e a sua família, no nome de Jesus, amém.
0: Louvado seja Deus. Então, agora chegou o momento, né, de nós meditarmos na palavra de Deus, nesta manhã de segunda-feira, dia 14, né? 14 de setembro. Aí se aproxima aí o grande dia do batismo também, né? É mês de batismo, amém, na igreja pentecostal, Deus e amor. Daqui a pouco mais vamos estar falando. Então vamos ouvir a palavra do Senhor nesta manhã com o nosso cooperador, pastor Luzivaldo Marinho, né? A hora da palavra de Deus.
2: Glória a Deus. Vamos ler aqui a palavra de Deus, que está em Atos capítulo 3, que diz assim: Pedro e João subindo juntos ao templo, a hora da oração, a nona, e era trazido um varão, que desde o ventre de sua mãe era coxo, qual todos os dias punha ponta à porta do templo chamada Formosa, para pedir esmola aos que o entravam. E ele, vendo a Pedro e a João, que entrando no templo, pediu que lhe desse uma esmola. E Pedro, com João fitando os olhos nele, disse: olha para nós. Ele olhou para eles, esperando receber alguma coisa. E disse Pedro: não tenho prata e nem ouro, mas o que eu tenho, isso te dou. Em nome de Jesus Cristo Nazareno, levanta-te e anda. Aleluia. Deus, está aqui, Senhor, a tua palavra, que é inerrante, poderosa, viva e eficaz. Mais uma vez, Senhor, aleluia, te pedimos perdão dos nossos pecados, façamos um conserto com o Pai, com o Filho e com o Espírito Santo de Deus. Nesta manhã, Senhor da glória, renova nosso nome lá no céu, escreve no livro da vida e sela com teu sangue. Fala comigo, Senhor, fala com a tua igreja, fala com esse ouvinte que está ligado conosco nesta manhã, aleluia, através da tua palavra, em nome do Pai, do Filho e do Espírito Santo de Deus. Amado ouvinte, louvado seja Deus. A Bíblia diz que Pedro e João ia subindo para orar, ia subindo para buscar a presença de Deus, ia subir na escada para buscar a face do Deus vivo, louvado seja Deus. E a Bíblia diz que aquele homem, aleluia, aleijado, artelho dos pés, louvado seja Deus, aquele homem não sofreu um acidente. Aquele homem, aleluia, não, aleluia, glória a Deus, não sofreu nada disso. Aquele homem veio aleijado desde o ventre de sua mãe. Ele já nasceu daquele, aleluia, daquela maneira. Ele já veio, aleluia, glória a Deus, desde o ventre da sua mãe, daquele jeito. Aleluia, glória a Deus, não importa, louvado seja Deus, o teu problema. Louvado seja Deus, o importante é que Deus está aqui de braços abertos para te curar, para te sarar, para te levantar, para te botar de pé. Louvado seja Deus. E a Bíblia diz que quando Pedro e João chega perto daquele homem, aquele homem, fitando os olhos em Pedro e João, pediu alguma coisa. Aleluia, porque assim era a vida daquele homem, de pedir. Aleluia, de quem entrava, de quem saía do templo. Louvado seja Deus. Mas Pedro, cheio do Espírito Santo, Pedro, cheio da glória de Deus. A Bíblia diz que a sombra de Pedro, aleluia, ela curava. Muitos acometidos de todo tipo de molestia, de enfermidade, de doença. Aleluia, quando Pedro passava, a sombra de Pedro curava. Louvado seja Deus. Então Pedro olha para aquele homem de íntima compaixão, com um olhar de misericórdia, como o nosso Deus, porque o Espírito Santo, quem tem o Espírito Santo, ele tem misericórdia, ele tem compaixão. Louvado seja Deus. E Pedro, aleluia, sem hesitar, ele olha para aquele homem e toma a palavra. Eu não tenho prata, eu não tenho ouro, nesse momento estou sem finanças. Neste momento, louvado seja Deus, estou sem nada na minha carteira. Mas o que eu tenho, isso eu vou te te dar. Aleluia, talvez aquele homem olhou, o que que tu tem para me dar? Eu tenho, aleluia, glória a Deus, o Senhor Jesus Cristo. Em nome de Jesus Cristo, agora levanta-te e anda. A Bíblia diz que Pedro e João pegam no braço daquele homem, e aquele homem, aleluia, firma os pés. Os pés daquele homem, aleluia, ficam em perfeito estado. O homem recebe saúde, o homem é curado, o homem se levanta, aleluia. Eles vão entrar no templo louvando e glorificando a Deus. Louvado seja o nome do Senhor Jesus Cristo, aleluia, glória a Deus. Oh, Espírito Santo lindo, louvado seja Deus. Que é assim que Deus faz, aleluia. Talvez você esteja assim, aleijado com uma depressão, aleijado com, aleluia, uma enfermidade, um câncer, aleijado, aleluia, glória a Deus, com insônia, aleijado, louvado seja Deus, oh glória, vitimado de bruxaria, louvado seja Deus, essa infecção urinária, louvado seja Deus, esse bico de papagaio, essa inflamação, aleluia, essa dor de cabeça que não passa, e você não sabe o que você tem, mas o Senhor Jesus está aqui, de braços abertos para te curar, louvado seja Deus, aleluia. A Bíblia diz que o príncipe da sinagoga, o Jairo, uma palavra muito conhecida por nós, pelo povo de Deus, ele se joga aos pés de Jesus, aleluia, ele reconhece que a sua posição, o dinheiro que ele tinha, não podia salvar sua filha, mas ele era o príncipe, ele ensinava o Velho Testamento, ele ensinava lei de Moisés, o Jairo, aleluia, ensinava a Bíblia, então ele conhecia que tudo que estava escrito a respeito de Jesus, ele reconheceu, esse homem que está aqui na terra operando esses sinais é o próprio Filho de Deus, porque eu sei porque está escrito em Isaías, aleluia. Então ele vai e ele se joga aos pés de Jesus, que sua filha estava morrendo, e Jesus podia olhar para Jairo e dizer, vai Jairo, aleluia, tua fé te salvou, mas Jesus quis ir com Jairo no caminho, porque, aleluia, quando Jesus vai, aleluia, um milagre vai acontecer no meio do caminho, é no meio da mensagem que Deus está te tocando aí, é no meio desta pregação que Deus está te curando aí, é no meio desta mensagem que Deus está te levantando aí, é no meio desta pregação que Deus está repreendendo a macumba, a depressão, a ansiedade, a inveja, oh glória a Deus, é no meio desta mensagem que tu toca pela fé. Como assim, irmão Luiz? Louvado seja Deus, a Bíblia diz, aleluia, que Jesus parou quando ele ia com Jairo e a multidão, os apóstolos arrodeados, louvado seja Deus, aleluia, o apóstolo Pedro olha para Jesus, embora Jesus, nós temos essa visita, a filha do homem está morrendo, ah Jesus, a multidão te aperta e te oprimes e tu pergunta quem é que te tocou, embora Jesus, nós estamos, aleluia, glória a Deus, a filha do homem está morrendo.

Jesus, agora, chegou o momento, ore agora, não é depois não, não é amanhã não, é agora que Jesus quer operar, é agora que Jesus quer te sarar, é agora que Jesus quer te tocar, é agora que Jesus quer entregar a virtude de poder dele, louvado seja Deus, para te sarar nesta manhã, louvado seja Deus, a Bíblia diz que a mulher

vida, o Rei dos Reis, o Senhor dos Senhores, o Mestre dos Mestres, Jesus Cristo, porque a mensagem veio, deixa Jesus, não incomode, Jesus não pode mais operar, tua filha já foi embora, Jesus

ninguém. Jesus vai com Jairo. Quando chega lá, aleluia, Jesus diz: a menina não está morta, ela dorme. Vão rir de Jesus. Na mesma passagem, Jesus disse lá: louvado seja Deus. Quando ele tinha saído da aldeia de Betânia, a Bíblia vai dizer que ele olha para os apóstolos e diz: meu amigo Lázaro dorme e vou despertá-lo do sono. Os apóstolos não entenderam nada, aleluia, disseram: Jesus, se dorme, vai acordar, porque Jesus, ele é o dono da vida. A morte para Jesus não é nada, aleluia. Por isso, o apóstolo

Bíblia vai dizer, louvado seja Deus, que vão rir de Jesus lá na casa de Jairo. E Jesus não pode trabalhar no meio da incredulidade. Jesus não pode trabalhar no meio onde tem incredulidade. Temos que crer. Aleluia, como está lá em 2 Timóteo, capítulo 4, versículo 7. Combati o bom combate, acabei a carreira e guardei a fé. Guarda a fé. Aleluia, guarda teu coração, porque do coração procede os maus pensamentos. Do coração procede a vida. Do coração procede os maus pensamentos. Adultério, prostituição, furto, falso testemunha, blasfêmia. Porque o que contamina o homem não é o que entra, mas sim o que sai. Não é quando, aleluia, a gente come como um sujo. Isso não contamina o homem, louvado seja Deus, oh glória a Deus. E Jesus manda varrer aquela incredulidade. Só entra ele, Jairo, a esposa, e os apóstolos, aleluia, Pedro, Tiago e João. Jesus olha para aquela menina já morta. Jesus, a ti te digo, menina, aleluia, Talita cume, levanta-te e anda. Assim como Jesus, aleluia, operou através da vida de Pedro, curando o aleijado artério dos pés, assim Jesus curou, aleluia, a mulher do fluxo de sangue.

0: vício, curando o teu marido do jogo, do poke, do vício, da bebida, da droga, da mentira. Deus está repreendendo agora, Deus está curando agora. Recebe saúde e usa a tua fé nesta manhã. Fica com esta palavra, recebe essa palavra em nome do Pai, do Filho e do Espírito Santo de Deus.
1: É isso aí, amigos ouvintes. Aí está uma palavra abençoada, né, meu irmão? Palavra de fé, palavra de cura, determinação. Nós temos que ter determinação nas nossas vidas. Então, neste momento, eu convido você que está enfermo aí, que está nos ouvindo, está passando por um momento difícil, de situações que você pensa que não tem mais jeito, de orar conosco esta oração, na voz do pastor Francisco Cardoso, uma oração, né, explosão de milagre, de cura, libertação, aí mesmo, onde você está. E eu tenho certeza que você vai vir aqui na sede estadual para contar a sua bênção em nome de Jesus.
2: É isso aí, meu amado ouvinte, você que nos ouviu a palavra do Senhor Jesus nesta manhã. Você vai ligar aí o seu pensamento com Deus, porque neste momento, antes desta oração, vou ler apenas um versículo da palavra de Deus, que ela vai despertar a tua vida. Ela despertou a minha vida. Louvado seja Deus. A Bíblia vai dizer em Mateus capítulo 13, versículo 16, que vai dizer para nós: mas bem-aventurados os vossos olhos, porque veem, e os vossos ouvidos, porque ouvem. Louvado seja Deus. Porque, em verdade, vos digo que muitos profetas e justos desejaram ver o que vós vedes, e não o viram. Ouvi o que vós ouvistes, e não ouviram. Louvado seja Deus. Aleluia. Então, nesta manhã, você ouviu a palavra do Senhor. Você já escutou a palavra de Deus. Você, aleluia, tem, aleluia, livre-arbítrio, louvado seja Deus, aleluia, e a oportunidade, aleluia, de ter recebido esta palavra, porque muitos desejaram, aleluia, ouvir esta palavra, muitos desejaram ver, aleluia, que vocês verem, louvado seja Deus, aleluia, glória a Deus, e não viram, louvado seja Deus, mas vós ouvirdes e verdes, aleluia, os milagres do Senhor Jesus. Vamos orar conosco nesta manhã, louvado seja Deus. Soberano e amado Deus e eterno Pai que está no céu, Senhor, nesta manhã, graças te dou, meu Pai, por a tua palavra, Senhor. Graças te dou, meu Deus amado, pelo aquele ouvinte, meu Deus amado, que está ouvindo esta palavra, que está ouvindo esta oração, que está ouvindo, meu Deus amado, aleluia, Senhor, esta rádio, meu Pai, em qualquer lugar, Senhor, deste Amazonas, Senhor, deste país, aonde estiver, meu Pai, uma pessoa, Senhor, meu Pai amado, acamado, uma pessoa, Senhor, deprimida, Senhor, meu Deus, nesta manhã, Senhor, eu te convido, meu Pai, entra nesta casa, entra nesta vida, Senhor, vai levantando, Senhor, vai ressuscitando, vai operando, vai curando, vai restaurando, Senhor, este casamento, vai restaurando, Senhor, esta família, vai restaurando esta saúde, meu Deus, desta pessoa, aquela pessoa, meu Pai, que não dorme mais, Senhor, meu Deus amado, deprimida, Senhor, meu Deus, repreenda esse espírito, Senhor, meu Deus, perturbador, Senhor, desta vida, aquela pessoa que está, Senhor, cadeirante, meu Pai, Senhor, nesta manhã, Senhor, eu te convido, Senhor da glória, entra nesta casa, Senhor, entra nesta vida, meu Pai, vai restaurando, Senhor, vai, Senhor, meu Pai, dando a vida, Senhor, meu Pai, aquele que já não tem mais, Senhor, aquele que está desesperado no leito do hospital, meu Deus, vai operando, Senhor, nesta manhã, meu Deus amado, ah, Senhor, aquela pessoa, meu Pai, que está na UTI, Senhor, meu Deus amado, eu te convido, Senhor, entra lá, meu Pai, toca lá, Senhor, nesta pessoa, meu Pai, aleluia, ainda, meu Pai amado, que ele não possa, Senhor, abrir, Senhor, os seus lábios, meu Pai, aleluia, mas se o seu ouvido ouvir, meu Deus amado, esta palavra, Senhor, se o seu ouvido ouvir, meu Deus amado, teu chamado, meu Deus, nesta manhã, Senhor, toca neste coração, Senhor, meu Pai, toca nesta vida, toca nesta alma, Senhor, em nome de Jesus Cristo, meu Deus, da vida, Senhor, aquele que está necessitado, Senhor, nesta manhã, vai livrando dos acidentes, meu Pai, vai livrando da morte, meu Deus, em nome de Jesus, agora opera, Senhor, tuas maravilhas, opera os teus milagres, meu Deus, em nome de Jesus Cristo, eu te peço e eu te agradeço, em nome do Pai, do Filho, do Espírito Santo de Deus. Amém, meu Deus, e amém, meu amado ouvinte.
1: Louvado seja Deus. Aí está, né? Grande oração do grande homem de Deus, pastor Francisco Cardoso. E já pode tomar posse, hein? Toma posse do seu milagre. Toma posse da sua vitória. Porque nesta manhã de segunda-feira é segunda-feira de milagre. Na igreja pentecostal, Deus amor. Já tivemos aí o primeiro culto. O culto da manhã foi uma benção para a glória de Deus. E nosso, neste momento, vamos no terceiro louvor. Filadélfia, para todos os membros do projeto Adote uma Alma.
3: Deus fala com a sua igreja. E Ele traz uma mensagem para vocês nesta noite. Eis que venho sem demora. Guarda o que tens para que ninguém tome a tua coroa. Igreja de Filadélfia! Vocês que são igreja de Filadélfia, guardaste a palavra.

glória a Deus, chegou o momento da divulgação do cronograma do grupo de missões Adote uma Alma. É, vamos lá. Louvado seja Deus. Hoje, segunda-feira, nós temos uma campanha poderosa, né? Uma campanha às 12 horas. Você é o nosso convidado todo especial. O tema: Eu sou o Senhor que te sara. Você que está ligadinho conosco nesta manhã, hoje às meio-dia, aleluia, o grupo de missões Adote uma Alma está na responsabilidade deste culto maravilhoso com o tema Eu Sou o Senhor que te sara. Segunda-feira nós temos evangelismo aqui no semáforo. Hoje à tarde tem uma equipe saindo aqui da sede estadual, aleluia, para evangelizar aqui na esquina da Alexandra Amorim com Luiz Antoninha, atrás do Colégio Militar no coração de Manaus. Terça-feira, aleluia, visita nos lares com a nossa irmã Conceição. Louvado seja Deus. Terça-feira, visita nos lares com a nossa irmã Conceição. Louvado seja Deus. É, saindo aqui uma equipe à tarde. Louvado seja Deus. Quarta-feira, um mapeamento aqui da sede estadual, em casa, bem com o pastor Francisco. Louvado seja Deus. Aleluia, saindo às 14h aqui da sede estadual. Se você, aleluia, quer fazer parte, aleluia, do grupo de missões Adote uma Alma, fica ligadinho aí. Quinta-feira, o evangelismo é no semáforo. Louvado seja Deus. Ali nossa irmã Michele saindo aqui também pro semáforo aqui da Alexandra Morim, com Luiz Antoni. Louvado seja Deus, evangelizando ali as almas. Sexta-feira, o evangelismo é no Porto de Manaus. Louvado seja Deus. Sexta-feira, com a nossa irmã Neide, saindo 8h aqui da sede estadual. Aleluia. Sábado, o evangelismo é no centro de Manaus, com a nossa irmã Rosângela e seus lideratos. É sábado. Louvado seja Deus, pela manhã. Domingo, nós temos evangelismo no mercado municipal, com nosso irmão Renatinho, nosso irmão Renato. Aleluia, glória a Deus. Domingo, pela manhã, às 8h, os nossos irmãos saindo daqui da sede estadual, aleluia, indo ali pro mercado municipal evangelizar e ganhar almas pro reino de Deus. E se você quer fazer parte, louvado seja Deus, glória a Deus, fica ligadinho conosco, amém? Louvado seja Deus!

0: Glória a Deus. Vamos lá. Nós temos a programação aqui da Sede Estadual, aqui na rua Comendador Alexandre Amorim, né? Número 525, aqui no nosso bairro de Aparecida. Aleluia. Na responsabilidade do nosso pastor André Zembruschi. Louvado seja Deus. Aleluia. Nós temos o culto de Santa Ceia do Senhor Jesus. É, vem jejum, vem consagração, vem santidade. Louvado seja Deus. Começando às 19 horas. Às 6 horas já começa a oração. Aleluia, já estamos aqui de joelho dobrado, orando, e o culto oficial começa às 19 horas. Aleluia, aqui na Sede Estadual nós temos 6 cultos por dia, louvado seja Deus, que é o 6 da manhã, né? O culto do trabalhador, já teve o primeiro, aí logo em seguida tem um das 7 da manhã, que é também o culto do trabalhador, aí, louvado seja Deus, o outro começa às 9 horas da manhã. Aleluia, louvado seja Deus, outro culto também, com o tema Eu Sou o Senhor que te sara, e às 12 horas, hoje é o nosso culto especial, aleluia, mas todos os dias tem culto aqui às 12 horas, aleluia, de segunda a domingo, todos os dias, louvado seja Deus, e às 14 horas também nós temos culto aqui, louvado seja Deus, às 2 horas da tarde, um culto maravilhoso. Aleluia, pregando a palavra de Deus, você vai ser abençoado. E finalizando o culto da noite, às 19 horas, amém? Louvado seja Deus, o endereço da tua bênção, da tua vitória é aqui na rua Comendador Alexandre Amorim, número 525, anota aí, o bairro de Aparecida, no coração de Manaus, atrás do Colégio Militar. Que Deus te abençoe em nome de Jesus.
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2: Louvado seja Deus, é isso aí. Na Grande Manaus, 7 horas e 39 minutinhos. Vamos lá nesta manhã também, né? Queremos aí convidar todos os pastores, né? Que lembrando da nossa, do grande batismo no dia 27, né? 27. No dia 27, o grande batismo, né? Nas águas, local do batismo, ali mesmo, no porto ali do estaleiro. Porto do Brito. Louvado seja. Então, você aí, pastor, você aí, dirigente, né? Vá lá, vamos levar caravana e batizar essas almas em nome de Jesus. E o povo de Deus só aumentando para a glória do Senhor. Nós temos que povoar o céu, né, pastor Francisco? Povoar o céu, louvado seja Deus, aleluia. Povoar o céu, porque o Senhor lhe deixou essa missão para que nós venhamos evangelizar e ganhar almas para o Senhor. Pastor Francisco, vamos lá, manda um alô para os nossos visitantes aí que estão aí mandando aí as mensagens no WhatsApp, pastor Francisco. Francisco Cardoso.
3: É isso aí, meu amado ouvinte, você que nos ouve nesta manhã. Louvado seja Deus, nossos irmãos em Cristo que está nos mandando a mensagem, né? Vai um alô aqui para a vossa irmã Marisa, né? Louvado seja Deus, Marisa Barro, Deus te abençoe, louvado seja Deus, Deus esteja contigo. Também vai o vosso alô aqui para a nossa irmã em Cristo, Rose, né? Rose, aleluia, Elida, né? Louvado seja Deus, Deus te abençoe também, em nome de Jesus, você e sua família. Glória a Deus. Vai o nosso alô também aqui para nosso irmão Roseni, louvado seja Deus, nossa irmã Roseni, glória a Deus, nossa irmã Roseni, né, louvado seja Deus, Roseni Melo, louvado seja Deus, Deus te abençoe em nome de Jesus, glória a Deus, você que está aí em Tonantins, né, Tonantins, louvado seja Deus, um nosso abraço aqui, né, com todo carinho para todos nossos irmãos que estão nos ouvindo, estão nos ligados nesta manhã, hein? Louvado seja Deus. Quero também mandar um alô aqui para o nosso irmão em Cristo que nos mandou uma mensagem aqui, né, também. Emanuel, louvado seja Deus, grande homem de Deus, Deus te abençoe, que está ligado aí na rádio, Deus te abençoe, meu irmão, louvado seja Deus, glória a Deus, aleluia. É isso aí, meu amado ouvinte, que Deus abençoe a todos que estão nos ouvindo nesta manhã.

0: Louvado seja Deus. É isso aí, então aí, agradecimento para todos nossos irmãos aí que estão aí conosco, a nossa irmã Marisa, né? Uma das nossas também cooperadoras aqui da obra do Senhor. Né? Aqui é a nossa irmã Roseni Melo, né? Ela disse que ela está em Tonantins, mas seu esposo, né? Presbítero Carlos Alberto. Deus abençoe minha irmã, a sua vida, a sua família e toda a sua parentela em nome de Jesus Cristo. Nossa irmã Rose, da região de Alfredo Nascimento. Falar nisso, nós tivemos sábado agora o grande evangelismo na região do Amazonino Mendes, com o pastor ali, Raimundo Nonato, né? Então vamos oferecer esse louvor aí para todos os pastores, presbítero, diácono, grupo Adote o Alma, Expansão Jovem, Pequeno Galileu, Coluna da Fé, né? A Reviver e todos os pastores da região, aonde estiver alcançando essa voz da libertação, a família de Jesus. É a família de Cristo que está unida para povoar o céu. Vamos lá de novo.
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0: Deus. É isso aí, amigos ouvintes. Queremos também aqui mandar um alô para a equipe que está em Parintins, né? A equipe que está em Parintins, a nossa líder estadual, nossa irmã Sebastiana, está com comitiva lá. João de Deus está na comitiva, rapaz. É benção, né? Pastor Francisco, dia 26, o que vai acontecer? Qual é a missão que tem dia 26, Pastor Francisco?
1: Isso aí, meu amado ouvinte. Dia 26 você já é o nosso convidado todo especial, né? Para uma missão. Um grupo de missões Adote Uma Alma lá na comunidade do Limão. Limão, louvado seja Deus. Você que ainda não colocou seu nome lá, você que ainda, louvado seja Deus, não estava sabendo, você agora fique sabendo, fique ligado aí, que você já é o nosso convidado todo especial para estar lá nessa grande comitiva e esta grande missão para a glória do Senhor Jesus. Aleluia.
0: É isso aí, Pastor Francisco. Então, a comitiva, né, já estão fazendo aí a caravana. Então, corra, peça aí a sua vaguinha aí, faça aí o seu pagamento e garanta já o seu lugar para evangelizar. Ganhar almas para o Rei dos Reis e Senhor dos Senhores. Nossa irmã Maria Raimunda, né? Maria Raimunda aí também está mandando aí a paz do Senhor Jesus Cristo. Peço oração pela minha família, Márcio de Souza, Maria Raimunda, Wesley, Manuel, Antônio, Ivanete, Safira, Ana, Eloá, Raimunda Ferreira. É isso aí, minha irmã. A oração da fé estaremos apresentando a sua família, a sua casa e toda a sua parentela em nome de Jesus. Este é o programa A Voz da Libertação. Então, você ouvinte, fica sintonizado quando terminar o programa. É, agora o nosso, mas continue ouvindo o programa, mandando a sua mensagem, interagindo, ouvindo a palavra de Deus. Às vezes você fica em casa até mesmo sem fazer nada, né? Coloca aí a rádio, a Voz da Libertação, porque Deus, ele vai entrar no seu lar, na sua casa, para fazer morada, né, Pastor Luzivaldo? O que que o senhor diz aí?
2: Glória a Deus, é verdade, meu Pastor Regino. Louvado seja Deus, é só Deus para trazer a paz, porque ele é o príncipe da paz. Talvez tua casa hoje esteja toda assim, aleluia, debaixo de contenda, de briga, você não tem paz com seu casamento, aleluia, você não dorme preocupado com seu filho, com a sua filha. Jesus, aleluia, ele pode resolver o teu problema. Jesus, ele pode entrar nesta causa. Jesus, ele pode, louvado seja Deus, libertar teu filho, o teu esposo e mudar a história da tua casa, no nome de Jesus.
0: Louvado seja Deus. Então é isso aí, já estamos se aproximando, né? 10 minutinhos para finalizar o programa A Voz da Libertação. Então agora nesta manhã, neste momento, nós vamos aqui fazer uma oração especial, né? Especial para todos os ouvintes, aquelas pessoas que estão desanimadas, aquela pessoa que está querendo parar, né? Aquela pessoa que está aí o ponto a desistir, a largar a sua cruz. O Senhor disse que nós temos que levar a nossa cruz até o final. Se nós suportar e aguentar, nós temos o privilégio de receber uma grande coroa, né? Então vamos aguentar. Eu sei que não está fácil. Eu sei que não está, a situação não está muito fácil. Mas se nós tivermos vigilância, olhar somente para o Senhor, nós vamos conseguir. Nós vamos alcançar o nosso galardão. A Bíblia diz que não há nenhum trabalhador que trabalhe a obra do Senhor que seja em vão. Nós vamos ser recompensados. E o importante é que nós venhamos ser salvos. Louvado seja Deus. Então, nesta manhã, nós só vamos orar aqui na voz do nosso pastor Francisco Cardoso, novamente, né? Esta oração. Oração, aleluia, de fortalecimento. Oração, aleluia, para fortificar em nome de Jesus.
1: É isso aí, meu amado ouvinte, você que nos ouve mais uma vez nesta manhã, vamos agora de oração, né, que Deus possa abençoar, confortar esse seu coração, alegrar a sua vida, seu coração, seu sentimento. Senhor, meu Deus e eterno Pai que está no céu, nesta manhã, Senhor, eu quero te apresentar essa pessoa, meu Pai, que está passando, Senhor, por situação, Senhor, difícil, meu Pai, na sua vida financeira, Pai, espiritualmente, meu Deus, conjugal, Senhor, Deus, entra com providência, Pai, na vida desta pessoa, desta família, meu Pai, vem alegrar, Senhor, o coração, Senhor, desta família, Senhor, ah, Senhor, deste íntimo, meu Pai, querido, meu Deus amado, abençoa Senhor mesmo. Senhor, alegra, Pai, esta vida, meu Pai, que ele estava pensando em desistir, Senhor, que ele estava pensando em parar, em retroceder, meu Pai, voltar para trás. Senhor, não deixe, Senhor, isto acontecer, meu Pai. Em nome de Jesus Cristo, eu te peço, Senhor, entra com providência nesta manhã, dê graça, Senhor, dê alegria ao coração desta pessoa, meu Pai. Em nome de Jesus Cristo, fortaleça ele, meu Deus. Em nome do Pai, do Filho e do Espírito Santo. Amém, Jesus.
0: Glória a Deus, é isso aí. Hoje nós estamos no setembro amarelo, né? É um setembro amarelo, setembro combate ao suicídio, né? Sabemos que está sendo muito forte esse assunto, né? Esta causa, muitos jovens tirando sua vida, pessoas. Quero contar um relato para vocês, mês de agosto, né? Primeira semana de agosto, eu peguei o Uber para ir para a igreja. E na vinda eu peguei um motorista dizendo que já estava preparado já para me deixar e ir direto para a ponte para se matar. Né? Então, o Senhor, ele coloca as pessoas em nossa direção para nós dar uma palavra. Né? E o inimigo, eu tenho certeza que o inimigo perdeu aquela alma ali, porque ele voltou ao Senhor. Ele disse, é verdade, pastor, eu penso que vai acabar tudo se eu tirar minha vida, não vai. Vai aumentar o sofrimento. E na volta, do mesmo jeito, ele já tinha mandado mensagem até para a mãe, queria fazer isso, tirar a vida. Então, nós estamos no mês de setembro, não só o mês de setembro amarelo, mas que seja todos os dias, todos os meses, né, a gente orar, interceder para essas vidas, essas pessoas que estão sendo iludidas pelo inimigo. Satanás, ele vem com a missão, matar, roubar e destruir. Mas o nosso Deus, ele vem com outra missão, dar vida e vida com abundância. Morreu, né, pagou o preço ali na cruz. Não para nós tirar nossa própria vida, mas sim para nós confessar nossos pecados, arrependermos e ser salvos por ele. Louvado seja Deus, né? Então, vamos fazer a oração da fé nesta manhã. Oração da fé está baseada no livro de Tiago, capítulo número 5, versículo 15. Oração da fé, se tiver cometido pecado, perdoa, o Senhor salva, o Senhor cura, o Senhor liberta. Louvado seja a voz do nosso irmão cooperador Luzivaldo Marinho.
2: Glória a Deus, vamos orar. Soberano Deus, eterno Pai, na tua presença, Deus, nos colocamos mais uma vez, Senhor. Deus, muito obrigado, Senhor, pelo acordar, pelo esse momento, Deus, de oração. Deus, neste momento, Pai querido, nos concede este grande livramento, Senhor. Venha nos livrar, Senhor Deus querido e Deus amado, do assalto, do acidente, das doenças, dos vírus, das enfermidades, Deus. Deus, queima agora, meu Pai, toda obra maligna do inferno, todo os principados, todas as potestades, queima, Jesus, mete fogo nas castas, meu Pai. Ó, meu Deus santo, ó, Deus amado, em nome de Jesus Cristo, este homem, esta mulher que ouviu esta palavra nesta manhã, liberta, salva, cura, transforma ele, transforma ela, levanta, Senhor, para pregar tua palavra, meu Deus, e repreenda o espírito da morte, meu Deus querido, espírito do vício, do jogo, joga por terra agora, meu Pai. Ó, meu Deus, muito obrigado, vai quebrando as barreiras, as muralhas, nos

0: todos sempre, em nome de Jesus, amém Jesus e amém Jesus. Glória a Deus.
1: Louvado seja Deus, é isso aí, né? Que o Senhor possa vir dar força, dar graça para cada dirigente, para cada pastor, né? Para cada obreiro, obreiras, nesta obra do Senhor. Venhamos nos fortificar, né? Nos fortalecer na palavra do Senhor, que esse é o nosso objetivo, né? Para que o Senhor possa vir nos conceder saúde para nós prosseguir nesta caminhada, aconselhando, ganhando almas, que o Senhor possa vir dar essa grande bênção para nós e para todos os membros da Igreja Pentecostal Deus e Amor do Brasil e do mundo. Chegamos a mais um final do programa A Voz da Libertação, né? Na responsabilidade do Grupo de Missões Adote uma Alma. Quem despede aqui o cooperador Regina Nogueira,
2: Luzivaldo Marinho,
3: Francisco Cardoso.
1: É isso aí, que a graça do nosso Deus e a bondade do Pai, do Filho e do Espírito Santo de Deus continue conosco até a volta do Senhor. Todos juntos, a seara da terra está madura, junte-se a nós. Deus o abençoe.

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Graças a Deus. Quero saudar os ouvintes aí com a paz do Senhor Jesus. Bom dia, uma segunda-feira abençoada para a glória de Deus. Graças a Deus. Estamos aqui para mais uma programação da Voz da Libertação. Graças a Deus. Vou estar abrindo aqui uma palavra. Estamos hoje aqui com o nosso cooperador Marcelo. Estamos aqui com o nosso pastor estadual, todo o estado do Amazonas, André Zebrusque, que está juntamente conosco nesta programação. Vamos abrir a Bíblia aqui num livro de um salmo muito conhecido para nós fazermos uma oração. Salmo de número 23 e o versículo de número 1, que diz assim: O Senhor é o meu pastor e nada me faltará, graças a Deus. Então, quando nós começamos a ler a Bíblia, diz assim: O Senhor é o meu pastor. Lembra-se que você está no cuidado de um bom pastor. O Senhor é o que cuida de ti, o Senhor é que guarda, o Senhor é que te livra, o Senhor é que te protege. O Senhor está dizendo nesta manhã para a sua vida, amado ouvinte da Voz da Libertação, que você está no cuidado de um bom pastor, que o Senhor está te abençoando, está te guardando, está te protegendo, que você está escondido no esconderijo do Altíssimo. Mediante esta palavra, vamos fazer uma oração. Soberano Deus e eterno Pai, Deus Todo-Poderoso, Criador dos céus e da terra, nesta hora e neste momento de oração, Senhor, visita, Senhor, meu Deus, cada ouvinte, Senhor, meu Deus, que está ouvindo, pode estar no seu carro, Senhor, pode estar, Senhor, meu Deus, no sítio, meu Deus, pode estar, Senhor, nos interiores, em um dos 62 municípios do nosso estado do Amazonas, Senhor, meu Deus amado, trabalhando, mas aí ouvindo a Voz da Libertação, meu Pai, aonde, meu Deus, este ouvinte estiver, Senhor, meu Deus, ouvindo esta programação, que ele possa, Senhor, meu Deus, ser alcançado, que as tuas mãos, Senhor, possa alcançar, como diz a tua palavra, Senhor, o Senhor é Deus de perto, mas também o Senhor é Deus de longe, alcança.

trânsito, Senhor, livra, Senhor, do acidente, do incidente, meu Pai. Abençoa, Senhor, meu Deus amado, que esta semana para os teus filhos e as tuas filhas venha ser semana, Senhor, de bênção, venha ser semana de vitória, venha, meu Deus, ser uma semana abençoada, uma semana produtiva para a honra e para a glória do nome do Senhor Jesus.

É isso aí, amados ouvintes da Voz da Libertação, vocês que estão aí ligadinho na nossa programação da Voz da Libertação, eu quero também aí estar oferecendo aí um louvor para o seu coração nesta manhã. Verei o céu de Débora Miranda.

0: Graças a Deus, amados ouvintes da Voz da Libertação. Que louvor maravilhoso, Débora Miranda, que benção, né? Então, eu quero estar fazendo desde já um convite para você nessa segunda-feira. Você não pode ficar fora dessa, amado ouvinte. Nessa segunda-feira, estamos com uma campanha abençoada, uma campanha poderosa. Segunda-feira, 21 dias de Daniel, onde Deus tem operado milagres, Deus tem operado maravilha, né, cooperador Marcelo? Diga aí para os nossos amados ouvintes o que Deus tem feito nesta campanha.
1: Essa campanha tem sido maravilhosa, onde pessoas têm sido abençoadas, têm saído curadas e libertas aqui da igreja. Você é nosso convidado todo especial para participar hoje, segunda-feira, culto de doutrina, culto 21 dias de Daniel. Você que está buscando uma bênção, hoje é o dia de você participar conosco. O endereço da bênção é Rua Alexandre Murino, número 525, bairro Aparecida, centro, próximo ao Colégio Dom Bosco, a partir das 19 horas.
0: Graças a Deus, é isso aí, amado ouvinte, agora é o dia todo, hoje é benção, ficar em casa é perder benção, agora às 9 horas estamos com o culto 21 dia de Daniel, onde pessoas têm recebido benção, têm recebido milagre, têm sido curada, têm chegado aqui triste, abatido, mas têm saído daqui alegre, revigorado. Então eu quero desde já fazer esse convite agora, 9 horas para você estar conosco. Os cooperadores já estão em oração, em jejum, e já clamando a Deus pela sua vida. Coisas tremendas Deus ele tem feito, aleluia, nessa campanha. Deus ele tem operado maravilhas. E também, à noite, nosso pastor estadual André Zebruschi vai estar trazendo uma palavra. Deus tem usado seu servo poderosamente.

0: Que a graça e a paz do Senhor Jesus seja com todos os ouvintes do programa nesta manhã. Deus abençoe nosso irmão Alisson, Deus abençoe nosso irmão Marcelo presente. É hoje segunda-feira, segunda-feira do ensinamento da palavra de Deus, e também hoje temos o culto de Santa Ceia. Você que não participou da ceia, venha conosco hoje a partir das 18 horas, temos a oração, 19 horas momento de louvor, depois a ministração da palavra, e aquele momento especial, momento da ceia do Senhor. Deus abençoe todos os ouvintes, Deus abençoe o nosso pastor João Arante, que também está na sintonia do programa, não foi possível hoje estar aqui. Que Deus abençoe grandemente a sua vida. E a campanha prossegue, 21 dia de Daniel na sede estadual. Venha conosco, o endereço é Rua Comendador Alexandre Amorim, número 525, no bairro Aparecida.
1: É isso aí, amados ouvintes, você não pode ficar fora dessa. Olha o que o pastor falou, coisa maravilhosa. Ontem foi quando eu estava até comentando aqui com o nosso pastor. Ontem ele deu uma palavra abençoada, uma palavra poderosa. Ontem no culto de Santa Ceia, domingo de manhã, foi coisa tremenda que Deus fez aqui. Deus renovou as nossas forças, Deus renovou a nossa fé, acrescentou fé, como disse lá em Lucas 17:5. Então não fica de fora, amado ouvinte, não fica de fora. Agora pela parte da manhã, 21 dia de Daniel, 9 horas da manhã, já o nosso cooperador irmão Damião já está em oração, já está ali clamando ao Senhor, juntamente com o corpo de obreiro, buscando ao Senhor, e também vai ser coisa tremenda, amado ouvinte. Hoje, segunda-feira, também culto especial, culto de Santa Ceia. Também você que não teve essa oportunidade, estava trabalhando, estava nos seus afazeres, mas hoje à noite, culto de Santa Ceia. Vamos ficar com, você vai ficar com um testemunho, aleluia, daquilo que Deus ele tem feito, daquilo que Deus tem realizado na nossa igreja pentecostal Deus e Amor, localizada na rua Comendador Alexandre Amorim, número 525,

0: fechar esse momento, eu vou ficar com a tua motocicleta e vou quitar. Não vou quitar, ela tá toda em dia, né? Ela é nova da loja. E eu passei pra ele. E ele ficou com essa motocicleta um ano e pouco na posse dele. Durante esses 2 anos, ele começou a atrasar as parcelas. Eu fui até ele pra pegar a motocicleta de volta. Aí ele falou que tava guardada na casa da sogra. E aí o banco ficou me ligando pra fazer acordo, porque a moto permaneceu no meu nome e a dívida também. Essa dívida chegou a 29 mil, né? Ano passado, eu fui de entrada lá pelo fórum, pela Defensoria Pública, porque nas delegacias eu não podia fazer nada, porque como eu passei de espontânea vontade pra ele, então eu tinha que ter feito um contrato compra e venda, e eu não fiz. Quando você tira um bem de uma loja, aquele bem tá, fica no seu nome, como se você tivesse comprado, é seu. E aí eu me senti assim, muito injustiçada, né? Porque tiraram uma coisa de mim, tava aumentando a dívida e eu não tinha como receber de volta. Aí procurei os meios, né? Fui lá no fórum, fiz, eu fui 6 audiências. Nenhuma das 6 conseguiram receber essa moto, porque ele tirou tudo o nome dele, fechou conta, fechou tudo. E eu fiquei, Senhor, vou na igreja Deus e Amor, porque minha mãe foi 40 anos obreira daquela igreja, e lá eu sei que eu vou ter a vitória em nome de Jesus, porque lá eu consigo. Tem coisas que é só pro Senhor. Eu, ano passado aqui, eu comecei a fazer as campanhas, em março, eu recebi essa moto de novamente, a pessoa que tava na mão de terceiros, me devolveu a moto pelo Detran, me devolveu a moto, a dívida de 29 mil reais, através das campanhas aqui, de quase uns 8 meses, eu permaneci fiel na presença do Senhor, e o Senhor foi me abençoando. Eu paguei 1.800 reais da moto, quitei a dívida, fiquei com a moto e dei ela de entrada numa casa agora que eu tô construindo. Tudo isso aqui, através das campanhas aqui, dos pastores aqui na igreja, Deus é amor.
1: Louvado seja Deus. Uma dívida de 29 mil reais, pagou apenas 1.800 reais. Interessante é que Deus, ele resolve todos os problemas, né? Ela já tinha batido em várias portas ouvintes, e aí ela já tinha tido 6 audiências e nada de resolver. Aí ela lembrou, a minha mãe foi obreira há mais de 40 anos lá na igreja Deus Amor. E tudo o que ela pedia, ela recebia. E eu vi muitos testemunhos lá. Então ela veio aqui, ela falou, eu vou lá e Jesus vai me dar essa causa, porque o Senhor, ele resolve causas impossíveis. Porque isso era impossível, né, minha irmã?
0: Impossível. Muitas das vezes a própria advogada falou, olha, não tem como, porque ele já tirou tudo dos bens do nome dele, não tem como você resolver. O jeito você é procurar outros meios através de... atrás, e procurar se ele tem alguma coisa, algum bem. Aí eu falei, eu já sei onde eu vou. No lugar certo, que lá eu vou ter a vitória, em nome de Jesus.
1: E o meio que você procurou foi Jesus, né? E Jesus resolveu mesmo.
0: Resolveu. Mais de 2 anos nessa peleja, eu fiz essa campanha aqui rapidamente, pela misericórdia do Senhor, foi alcançada.
1: Glória a Deus. Qual o conselho você dá àquela pessoa que está nos acompanhando neste momento?
0: Venha para a igreja, venha para as campanhas, creia, porque tem coisas que é só para o Senhor resolver. Quando os irmãos fizerem o convite, que você tiver a oportunidade e saúde, venha para a casa do Senhor, que aqui você vai ter a vitória.
1: Confirme o seu nome e o seu endereço.
0: Meu nome é Laísa Monteiro, agora eu estou residindo no Novo Aleixo, né, no endereço novo, ali perto onde que é a Alphaville, perto onde é a antiga Natal Xavier.
1: Honras e glórias ao nosso Senhor Jesus Cristo pela vida da irmã que acaba de relatar este maravilhoso depoimento de fé. Comprou uma moto, estava impossível, Deus resolveu o problema e agora ele está com uma casa nova, construindo uma casa nova, o seu novo lar. Deus é o Deus do impossível. O endereço é Rua Comendador Alexandre Amorim, número 525, no bairro Aparecida. Deus tem a resposta para você. Seu nome?
2: Leia.
1: Conte a bênção.
2: A bênção é que no primeiro dia da campanha eu recebi uma bênção, né, de um trabalho que eu estava fazendo só um serviço, né, que eu fui contratada. E aí eu fui para esse local de trabalho, eles me contrataram para fazer um serviço lá 4 dias. Aí eu estou feliz com essa bênção que eu recebi. Senhor.
1: Prosperidade de Deus.
2: Sim, de Deus.
1: Deus abre portas onde não há porta.
2: Abre, sim. Falo para os ouvintes, né, para eles virem buscar sua bênção, que aqui está um milagre.
1: Confirme seu nome e bairro que você mora.
2: Meu nome é Cleia, moro no bairro Nova Cidade.
1: Honras e glórias ao nosso Jesus pela vida da irmã que acaba de relatar este maravilhoso depoimento de fé.
3: Isso aí, amado ouvinte, a gente ouvindo aí o testemunho que a irmã contou, uma conta muito alta, uma conta grande, mas mesmo assim Deus, ele foi fiel e ela perseverou, ela veio para as campanhas e ela recebeu o milagre da parte do Senhor. Então, quando a gente vê isso aí, não é um milagre pequeno, isso aí é um milagre grande. Porque olha a conta da mulher, 28 mil reais, mas mesmo assim Deus, ele trouxe a solução. Deus, ele resolveu para essa mulher que estava aí clamando, que estava pedindo, que estava em oração, que estava na campanha. Aqui na nossa igreja pentecostal, Deus Amor, então, a igreja pentecostal, Deus Amor, é uma igreja de oração. É uma igreja onde os irmãos oram, jejuam, ainda seguem os princípios da palavra. E aonde tem um povo que clama, um povo que busca, um povo que se humilha, o milagre de Deus acontece. Não é isso aí, nosso irmão Marcelo, falando um pouco aí sobre os milagres aí que foram testemunhados agora.
4: Pessoas que têm vindo à igreja têm recebido muitas bênçãos e milagres. Eu mesmo já presenciei vários milagres desses que aconteceram aqui. Pessoas que levantaram de cadeira de roda, provocaram obras de macumbaria. Teve uma mulher que foi incrível aquilo que eu vi a primeira vez quando eu vi na igreja. Uma mulher que se sentiu mal na hora, ela sentou no chão, levaram ela para o banheiro. Aí saiu barata de dentro dela, saiu cabelo. Saiu outros elementos que eu nem quero agora falar. Mas foi um milagre, foi uma obra de macumbaria que ela foi revelada e naquele mesmo instante o milagre aconteceu. A mulher andava magra, debilitada e a partir daí, meus irmãos, o milagre da vida dela se tornou uma mulher forte, bonita e hoje está aí louvando e engrandecendo o nome do Senhor Jesus Cristo. Você é o nosso convidado todo especial para participar das bênçãos de Deus. Aqui na Igreja Pentecostal Deus e Amor, na rua Alexandre Amorim, número 525, bairro Aparecida. Hoje, segunda-feira, culto de doutrina o dia todo e à noite o nosso pastor André Zebruski vai estar trazendo a palavra de Deus e um milagre estará acontecendo na tua vida, em nome de Jesus.
3: É isso aí, amados ouvintes, muita cura, muito milagre. Na campanha também, aonde eu vou estar já falando agora, campanha de quarta-feira, o culto, a providência de Deus na minha vida. Teve coisas assim que eu já vi, coisas maravilhosas, revelações que nosso pastor estadual, o pastor André Zebruski, passou, e pessoas na outra semana já veio testemunhar. Então é maravilhoso isso, amado ouvinte, ver você sendo abençoado, ver portas se abrindo para você. Nós sabemos que o Brasil está passando um momento difícil, o Brasil está passando um momento de crise, mas a gente não está em crise, nós estamos em Cristo Jesus, que nos fortalece, aquele que pode abrir porta, aquele que abre porta onde não há porta. Então venha, nós estamos quarta-feira com uma campanha, a providência de Deus na minha vida. Uma campanha onde Deus tem operado milagre, Deus tem operado bênção. Teve uma quarta-feira dessa, nosso pastor, várias obreiras estavam aí, passando revelações, sendo usada por Deus. Então venha para esta campanha, Jesus, ele te garante a grande bênção, o grande milagre. Nosso pastor estadual André Zebruski, qual é a sua expectativa para essa quarta-feira, a providência de Deus na minha vida?
5: Muito bem, ouvintes, é quarta-feira, venha conosco, venha clamar, venha apresentar a Deus a sua situação, e nós cremos no poder da providência. Paulo diz, nosso Deus há de suprir todas as nossas necessidades em Cristo Jesus. Então venha conosco, venha clamar, venha buscar, conte para Ele, peça para Ele, e com certeza Ele vai lhe ajudar poderosamente.
3: É isso aí, amado ouvinte. Então, também eu quero estar passando aqui, ó, tá passando para você o número da rádio. Aqui para você, você que quer pedir uma oração, você que quer pedir um louvor. Deus ele tem bênção para te entregar hoje. Deus, ele tem milagre para te entregar hoje na tua vida. O número da rádio é DDD 92 984 47 6580. Vou repetir novamente para você, 92 984 47 6580. Então daí você pode mandar, pedir um louvor, pedir uma oração, Jesus, ele te garante a vitória. Grande a expectativa para este culto de quarta-feira, culto de milagre, culto de bênção, culto que Deus, ele vai fazer maravilhas no meio do seu povo. Então não fique em casa, ficar em casa é perder bênção. Venha para a casa do Senhor, que o Senhor te garante a vitória. Vamos também ouvir um louvor aqui na voz da nossa irmã Léa Miranda. Perdoa-me, Senhor, quero dedicar esse louvor a todos os ouvintes ali de Manacapuru, que estão também conosco, ligadinho na programação A Voz da Libertação. Então fica aí, perdoa-me, Senhor, Leia Miranda.

0: Isso aí, meus amados ouvintes da Voz da Libertação. Que coisa maravilhosa, né? Um louvor abençoado à nossa irmã Leia Miranda. Falta 108 dias para acabar o ano de 2026. É isso aí, rapidinho, um ano passou em 2026, passou muito rápido, passou voando, aleluia. É isso aí, 108 dias já se passaram. E Deus, ele tem bênção, Deus tem vitória para você. Eu quero já lhe convidar aí, sexta-feira, também nossa irmã, saudar nossos ouvintes aqui, nossa irmã Raimunda Teixeira também, que está ligadinha no programa A Voz da Libertação ali do bairro de Petrópolis. Deus abençoe, minha irmã. Também estaremos orando pela sua vida. Também nosso pastor João Arantes também está ligadinho na programação A Voz da Libertação. Deus abençoe, meu pastor, em nome de Jesus. E também quero também tá divulgando aqui a campanha de sexta-feira. Eu sou o Senhor que te sara. Sexta-feira Deus tem operado milagre, Deus tem operado maravilhas. Pessoas aí, Deus tem libertado, pessoas têm vomitado obras de macumbaria, pessoas têm sido curadas. E curas assim milagrosas, chegou numa sexta-feira um homem, ele não conseguia andar, ele não conseguia se locomover. Ele não conseguia caminhar e na hora da revelação Jesus entrou com cura, Jesus entrou com milagre, Jesus ele entrou com a providência de Deus na vida daquele homem. Pessoas também que têm chegado aí pedindo libertação, pedindo cura, pedindo portas abertas. Jesus tem abrido portas, Jesus ele tem entregado milagre e você não pode, ouvinte, ficar fora dessa. Sexta-feira com o tema Eu Sou o Senhor que te sara. Tem sido coisas tremendas que Deus ele tem operado e você não pode ficar de fora. A localização da igreja é Rua Comendador Alexandre Amorim, número 525, bairro de Aparecida. Então tem sido algo assim, coisa tremenda que Deus ele tem feito, aonde o nosso pastor estadual, juntamente com os cooperadores, estarão aí, também orando pelos dons divinos da revelação, orando por cura, orando por milagre. Nosso irmão Marcelo Quiroz, qual é a expectativa que o senhor tem para essa sexta-feira agora?
1: Tenho visto vários milagres acontecendo dentro da igreja, libertação, as pessoas vindo aqui desanimadas, saindo alegres. A minha expectativa é muito grande para a próxima semana, porque a bênção de Deus, a unção continua, ela não para. A unção continua. Não seja apenas um ouvinte da palavra de Deus. Venha participar conosco para receber as bênçãos de Deus. Lembrando que as bênçãos de Deus elas são gratuitas. Só que para você receber a bênção, você tem que se deslocar do seu lugar e vir à igreja para que possa receber a bênção de Deus. Eu quero lembrar aqui uma mensagem da palavra de Deus sobre o cego que estava parado à beira do caminho. Quando ele ouviu falar de Jesus, ele levantou e saiu gritando, Jesus, filho de Davi, tem misericórdia de mim. Então Jesus ouviu ele e disse, o que queres que eu te faça? Então, da mesma maneira, para que você possa receber a bênção de Deus, você tem que vir à igreja. O número da bênção é Rua Alexandre Amorim, número 525, bairro Aparecida, próximo ao Colégio Militar, aqui no centro de Manaus. Você é o nosso convidado especial para participar. Todos os dias tem campanha aqui também na igreja e você pode participar qualquer dia. O dia todo tem bênçãos na igreja, em nome de Jesus.
0: É isso aí, amados ouvintes. Nosso pastor também, pastor Estado André Zebrusco. E qual é a sua expectativa, pastor, para essa sexta-feira?
2: Sexta-feira, eu sou o Senhor que te sara. Quando se fala disso, não é somente na cura física, na alma também. Você que vem sofrendo por obras malignas, isto mesmo, venha conosco, nós estamos clamando, os obreiros, cooperadores, as obreiras estão em propósito de oração, de consagração, clamando, buscando para Deus operar. Então venha conosco e seja o próximo a testemunhar das maravilhas de Deus na sua vida.
0: É é isso aí, amado ouvinte. Que coisa tremenda, né? Coisa maravilhosa Deus tem realizado, Deus ele tem feito. E também aí falando também do batismo. Batismo que vai acontecer dia 27 de setembro. Aonde vai ser o batismo? Vai ser no Porto do Brito, depois da ponte. Então, o que que acontece? O batismo é a coisa maravilhosa. Há várias datas na nossa vida que fica marcada. Quando a gente aceita Jesus, é uma data que fica marcada na nossa vida. Quando você é batizado nas águas, também é uma data que marca a sua vida. Quando você casa, é uma data também especial. Quando o seu primeiro filho nasce, é também uma data especial. Então, nós conseguimos entender, identificar que há várias datas especiais na nossa vida. E o batismo é uma data muito, muito especial, onde a pessoa vai estar ali descendo as águas batismais. O que é o batismo? É cumprindo a justiça de Deus. Então, vai ser uma bênção, vai ser maravilhoso que Deus vai estar fazendo aí dia 27 de setembro o batismo nas águas, na nossa igreja pentecostal Deus e Amor. Então vem, eu não me esqueço quando o batismo foi aqui no São Raimundo, né? Quando eu fui batizado, foi coisa maravilhosa. Na hora que eu entrei nas águas, comecei a falar em mistério, comecei a falar em línguas estranhas, depois eu comecei a chorar. Pessoas choram, pessoas batizadas com o Espírito Santo, pessoas são renovadas. Então é uma coisa maravilhosa. Dia 27 de setembro, Porto do Brito, depois da ponte. Então vai ser, é uma data que vai ser uma bênção. Onde pessoas ali, como disse o apóstolo Paulo, nova criatura é em Cristo Jesus e todas as coisas velhas passaram, eis que tudo se fez novo. Então, isso é coisa tremenda, ouvinte. Isso é uma coisa maravilhosa. Se você, eu lhe digo uma coisa com toda certeza, se você ainda não aceitou a Jesus, tome compromisso com Jesus. Jesus, ele está voltando para arrebatar a sua igreja. A gente nunca viu sinais tão, tão visíveis aos nossos olhos como nós estamos vendo nos dias de hoje. Sinais aí que tem acontecido na natureza. A natureza tem chorado. Coisas assim, meu Deus, terremotos, furacões. Então você, amado ouvinte, não como o nosso cooperador Marcelo falou, não sejais somente ouvinte, mas sejais praticante da palavra de Deus, porque o Senhor vai arrebatar a sua igreja, o Senhor vai arrebatar o seu povo. E eu quero lhe dizer uma coisa, você não somente não tem que ficar de fora das campanhas da Igreja Pentecostal Deus e Amor, mas você também não tem que ficar de fora deste grande evento que vai acontecer. Então, meu cooperador Marcelo Queiroz, fale um pouco aí do batismo aí para nossos amados ouvintes.
1: E onde as pessoas vão para ser renovadas, elas vão deixar a velha pessoa na hora do batismo, quando elas são mergulhadas na água. Ela já sai uma nova pessoa, sai com uma nova bênção, nova visão na vida dela. E vai cumprir também o ministério de Jesus. Você que está em casa, você que pode participar do batismo, você que quiser se batizar também, é só vir para a Igreja Pentecostal Deus e Amor, que você também pode participar e ser batizado. Faça uma aliança com Deus, não fique em casa cabisbaixo. Hoje nós temos o mal do século, que se chama depressão. Pessoas que se encontram em casa, muitas das vezes não querem sair, ficam dentro do quarto, trancada. Você traga seu familiar para a igreja, para ser batizado também, ser um membro, participar, porque aí você vai estar interagindo e também recebendo as bênçãos de Deus. O batismo será ali, no Porto do Brito, depois da ponte do Rio Negro, indo em direção ao Cocal Pereira. Você pode participar também, se quiser. Vai ser no dia 27 de setembro. Você é o nosso convidado especial também para participar, para você ver como é que se realiza o batismo. Você que tem curiosidade de ver como é que funciona, nós também estamos convidando você para que possa participar desse dia glorioso.
0: É isso aí, meu pastor Marcelo, meu pastor estadual André Zebrus. Qual é a sua expectativa para essa data tão especial, que é a data do batismo?
2: Muito bem, irmão Carlos, ouvintes do programa Voz da Libertação. Este é um dia muito especial, um dia que marca a nossa vida. Então você convida, leva os seus familiares também para presenciar esse momento tão maravilhoso. Lembrando também que após o batismo nós também vamos ter a ceia do Senhor aqui na sede estadual. Isto mesmo, você vai participar do batismo. Após o batismo as caravanas vêm para a sede estadual, onde estaremos ministrando a Santa Ceia do Senhor, recebendo nossos irmãos, novos integrantes, novos convertidos, e vai ser uma festa linda e maravilhosa. Participa conosco, é no domingo, no dia 27 de setembro. Participa e com certeza Deus há de abençoar grandemente a sua vida. Quero lembrar que domingo agora temos a nossa reunião ministerial, próximo domingo, reunião ministerial a partir das 8 da manhã e também a partir das 13 horas. Venha conosco e seja abençoado por Cristo Jesus.
0: É isso aí, amados ouvintes da Voz da Libertação. É isso aí, nosso pastor estadual aí vai estar presente, juntamente com nosso pastor João Arantes e todos os pastores aí nesse dia tão especial, que é a data do batismo. E também não esquecendo, neste domingo foi a ceia, domingo agora que passou, né? Ontem foi a ceia e próximo domingo a reunião ministerial. O que é reunião ministerial? É instrução, é ensinamento. Onde, por muitas das vezes, eu digo, como estava falando com o nosso cooperador Marcelo, eu permaneço um eterno aprendiz. Todo dia eu aprendo, todo dia eu aprendo algo novo, todo dia Deus, eu vou aprendendo com os pastores, né? Desde a minha mocidade, eu sempre fiquei ao lado dos presbíteros, dos diáconos, dos pastores, daqueles que têm experiência para contribuir no meu ministério, para contribuir no chamado de Deus. Então, tudo aquilo que hoje eu aprendi, tudo aquilo que hoje eu sei, isso daí foi sempre ouvindo, foi sempre escutando, foi sempre estando aí, ali do lado. Por muitas das vezes, ele chegando, fala, ó, não é desse jeito, é assim. Então, também você não pode ficar fora dessa. Próximo domingo, reunião ministerial, é uma benção. É uma benção onde Deus aí tem usado aí a vida do nosso pastor André Zebruski, trazendo aí lições, trazendo ensinamento, instruções também para nós fazer melhor a obra de Deus, para que nós possamos aí fazer com êxito a obra do Senhor. Então, próximo domingo, reunião ministerial. Vamos também ouvir um louvor com a nossa irmã Leia Miranda. Amanhecer, um dia tão bonito. Quero dedicar esse louvor a todos os ouvintes da Voz da Libertação que estão ali no bairro do Jorge Teixeira, que estão ligadinho conosco.

0: parte da voz da libertação. Que bênção, né? Então já estamos chegando no finalzinho desta programação. Quero lhe convidar agora para estar conosco segunda-feira, segunda-feira de bênção, segunda-feira de milagre, para você entrar com o pé direito. Você entrar com o pé direito essa segunda-feira, coloca Jesus como primícia na tua vida, coloca Jesus como primeiro na tua vida. Hoje, né? Hoje ainda dá tempo ainda, ainda dá tempo para você vir ainda, pegar a campanha aqui, 21 dias de Daniel, tem uma caixa de oração lá embaixo, tá? Onde o Espírito Santo de Deus deu uma direção ao nosso pastor Jorante, você bota ali, ó, seu pedido de oração. Venha, faça o seu pedido de oração, venha crendo, venha com fé. Muitas pessoas aí que têm feito a campanha aí, 21 dias de Daniel, têm recebido milagre, têm recebido vitória. Pessoas aí que há muito tempo estavam com causa na justiça, e o Senhor através, usando os seus filhos, as suas filhas, seus servos e as suas servas aí, através da revelação, Deus entrou com cura. Deus, ele entrou com milagre. Deus, ele entrou com a providência. Então, Deus tem realizado coisas tremendas nessa campanha, 21 dias de Daniel. Onde Daniel ali, ele ficou 21 dias. Não foi 21 minutos, não foi 21 segundos, foi 21 dias em oração. Ele ficou ali perseverando, ele ficou ali clamando, ele ficou ali buscando a presença de Deus. E o Senhor, ele deu vitória para ele. Eu quero dizer uma coisa para você, amado ouvinte da Voz da Libertação. Mesmo Deus, que Deus deu vitória a Daniel, porque perseverou em oração, perseverou ali se consagrando, orando, buscando a Deus, esse Deus está aqui para te dar a vitória também. Fale um pouquinho ao nosso cooperador Marcelo aí, desta campanha, sobre o tema 21 dias de Daniel.
1: Tem sido maravilhoso essa campanha, tem participado também, e muitas bênçãos recebidas, não só bênçãos materiais, mas bênçãos espirituais, o culto lotado. Sempre dia de segunda-feira, o culto de doutrina lotado, as pessoas louvando a Deus aqui, os grupos de louvores. Você que está de fora, não fique só como ouvinte, como eu acabei de falar, participe, porque a bênção é grande aqui, a unção continua. A unção de Deus, ela não para, as bênçãos de Deus não param, quem param são as pessoas. Não fique apenas como um mero ouvinte, venha participar. Lembrando novamente do endereço da bênção, é Rua Comendador Alexandre Amorim, número 525, Barra Aparecida, bairro próximo ao centro, ou no centro de Manaus, próximo ao Colégio Militar. Quero também mandar um alô todo especial aí para os moradores da cidade de Manaus, você que está nos ouvindo também nos municípios do Amazonas. Você que quiser participar, interagir com a gente também aqui, pedir bênçãos ou pedir oração para que você possa receber a bênção de Deus na sua vida. E aqui eu também quero deixar o número para contato, você que quer participar. Receba a bênção de Deus, venha hoje participar. Estará pregando o nosso pastor estadual André Zimbruski. Vai estar pregando a palavra de Deus e trazendo uma mensagem de exaltação para a sua vida, para melhorar também sua vida espiritual, tanto física como material. Você também pode vir receber a bênção nessa noite. E o número de contato é 92984476580. 92984476580. Você que quiser participar, hoje é o dia da bênção.
0: Isso aí, cooperador Marcelo, que bênção, né? Pessoas aí têm recebido bênção, têm recebido milagre. Hoje é o dia todo também aí, também divulgando também. É meio-dia, aí você pode dizer assim, não, mas não deu tempo de eu chegar de manhã. Não. Esse é o culto que tem todo dia na nossa sede estadual, localizada na Rua Comendador Alexandre Amorim, número 525, bairro Aparecida, bem atrás aí do Colégio Militar, entre a divisa com a Rua Luiz Antoni e a Rua Comendador Alexandre Amorim, número 525. Então você não pode ficar de fora dessa, tem culto das 6 às 7, culto de 7 às 8, o culto das 9, culto de meio-dia. Ah, mas não deu para ir meio-dia. Tem o culto das 15 horas e o culto das 19 horas. Todos esses cultos, Deus tem feito coisas maravilhosas, Deus tem feito coisas tremendas. Então, meio-dia também estamos com uma campanha. Eu sou o Senhor que te sara, com a nossa irmã Sebastiana e junto com o projeto Adote Uma Alma. Então vai ser, Deus tem feito coisas tremendas. É um culto relâmpago, é aquele culto de meio dia até uma hora, mas é um culto com revelação, palavra, louvor, milagres, coisas tremendas que Deus ele tem feito, Deus tem realizado, Deus tem salvado, pessoas têm se reconciliado, pessoas têm se voltado para Cristo, porque sabe que precisa de Cristo e sem Cristo nós não somos nada, né? E a gente consegue entender aí que a gente precisa do Senhor. Há momentos na nossa vida que parece que tudo está dando errado, tudo está indo de mal a pior, mas quando a gente se volta para Deus, Deus ele garante a grande bênção e Deus também garante a grande vitória. Então quero lhe convidar meio-dia para estar conosco com o tema Eu Sou o Senhor que te sara, às 11 horas. 11 horas os irmãos já estão orando. Já tem irmão do projeto Adote Uma Alma orando, já tem irmão do projeto Adote Uma Alma já buscando aí, orando pela tua vida, orando pela tua família, pela tua vida espiritual, conjugal, familiar. Então tem sido uma benção. E também às 15 horas também culto. Estará nosso pastor também pregando aí, nosso pastor vai estar pregando a palavra de Deus, vai ser uma benção, vai ser coisa tremenda também à noite, um culto maravilhoso, culto de Santa Ceia do Senhor, e você também não pode ficar de fora dessa. Então venha, traga um convidado. Agora já estamos já finalizando já a programação, a Voz da Libertação. Vamos descer lá para estar orando, para estar ali levando uma palavra, orando por revelação, orando por cura, orando por libertação e Jesus garantindo a grande bênção e Jesus garantindo a grande vitória. É isso aí, amado ouvinte da Voz da Libertação, você que ouviu aí os louvores, os testemunhos, vamos aí ouvir a oração final com o nosso pastor estadual André Zebruski.
2: Muito bem, ouvintes, vamos nesse momento para a oração onde cremos que Deus há de manifestar o seu poder. Senhor Deus tremendo, Deus de poder, graça te damos, ó Pai, por mais esse momento, graça te damos pelo dia de hoje, graça te damos por mais esta programação. Creio, Senhor, que através desta programação, através dos louvores, sim, meu Deus, a semente foi lançada, ó Deus, foi semeado, ó Pai, e o Senhor há de abençoar, visita cada vida, cada pessoa, Senhor, fortalece na fé, na esperança, no amor, venha, meu Deus, manifestar o seu poder, poder esse que traz a cura, poder esse que liberta, poder esse que transforma. Visite esta pessoa onde estiver, Senhor, os de perto, os de longe, ó Pai, que a tua presença, o teu poder, o teu Espírito Santo venha se manifestar. Nós te agradecemos nesta manhã, muito obrigado, Deus, por esse momento, para a glória do Pai, do Filho e do Espírito Santo de Deus. Amém, Jesus, que Deus abençoe. Quem se despede aqui, seu mãe Cristo, presbítero André Zembruski, cooperador Thales Souza,
1: cooperador Marcelo Quiroz.
2: Deus abençoe grandemente as vossas vidas e até a próxima segunda-feira, se Deus o permitir.

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estamos encerrando os 12 dias de clamor. Amém, Jesus? 12 dias de clamor para 12 meses de resposta. Aleluias! Quem nos visita pela primeira vez nesta noite, levante a sua mão aí pela primeira vez. Tem alguém? Lá atrás, Deus abençoe, minha irmã, Deus abençoe, meu irmão. Mais alguém pela primeira vez, Deus abençoe, em nome do Senhor Jesus. De outro ministério que está nos visitando nesta noite, tem alguém, outro ministério, Deus abençoe nossos irmãos, os membros, obreiros, cooperadores, os congregados, diáconos, presbíteros, Deus abençoe também pelas vossas vidas nesta noite. Primeira ceia do ano 2026, amém? Todos encontraram, quem pode dizer amém, Jesus? Segunda Pedro, capítulo 1, versículo 10, diz assim: portanto, irmãos, empenhe-se ainda mais para consolidar o chamado e a eleição de vocês, pois se agir dessa forma, jamais tropeçarão. Amém, Jesus? Glória a Deus. Feche os seus olhos, vamos adorar a Deus nesta noite. Nós estamos aqui para adorar aquele que vive e reina para sempre. A gente tem por costume de às vezes perguntar quem veio buscar a sua bênção. Mas eu aprendi algo. Aleluia, nós temos que vir para adorar. Porque através da adoração o resultado é bênção sobre a nossa vida, amém? Aquele que vem só buscar, ele vai voltar de mão vazia, é ou não é? Mas quem vem para adorar, ele vai sair com as mãos cheias das bênçãos do Senhor. Então nós viemos para adorar a Deus nesta noite, para que possamos sair abençoado por Ele. Feche os seus olhos, adoremos o Senhor juntamente com o vocal, aleluias!

cumprimento a todos com a paz do Senhor Jesus. Amém. Pode aplaudir ao Senhor. Oh, aleluias. Louvado seja o nome do Senhor. Abra sua Bíblia. Vamos lá, 2 Pedro. Creio que você já decorou já, né? Glória a Deus. 2 Pedro, capítulo 1, que é o tema da nossa campanha que hoje está.

livre para te adorar, Senhor. Oh, Espírito Santo de Deus, aqui estamos livres para te adorar, Senhor. Apesar das provas que passamos, oh Deus, nós temos uma liberdade para te adorar.

nossa família.

meu Deus, porque somos uma igreja, Senhor,

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Elimin-

0: Jesus. Quem orou com fé, bate palmas e dá glória a Deus. Oh, aleluias! Já foi lida a palavra de Deus lá no início, de 2 Pedro, capítulo 1, e o versículo 10. Quando nós olhamos, meus queridos, para esta carta do apóstolo Pedro, ele escreve a sua segunda carta quando ele se encontra prisioneiro em Roma, já pronto ou até mesmo os seus dias sendo contado para ser executado, para ser morto. E segundo alguns estudiosos, historiadores dizem que Pedro foi crucificado de cabeça para baixo na cidade de Roma. Ele não quis morrer da forma que seu mestre Jesus Cristo veio morrer. Ele preferiu ficar de cabeça para baixo. E antes dele sofrer o martírio, Pedro ele vai escrever a sua segunda carta. E esta segunda carta ele vai se apresentar como Simão Pedro, servo e apóstolo de Jesus Cristo. Aleluia! Olha só, meus queridos, a simplicidade de Pedro. Pedro tinha tudo para dizer, eu, Pedro, apóstolo, isso, aquilo, não. Ele diz, servo e apóstolo de Jesus Cristo. Porque antes de qualquer cargo na igreja, eu e você somos servo de Jesus Cristo. Aleluia! Antes de qualquer posição eclesiástica, eu e você somos servo de Jesus Cristo, mordomos do reino de Deus. Aleluia! Quem é servo? Bate palmas e glorifica o nome do Senhor. Oh, aleluia! E ele vai dizer, justificado pelo sangue de Jesus, né? Aleluias por Cristo Jesus. E ele diz, olha que esta graça seja multiplicada pelo pleno conhecimento de Deus e do Senhor Jesus Cristo. A partir do versículo 3 do capítulo 1 da segunda carta, Pedro vai falar a respeito da certeza da vocação e da eleição de Deus sobre a nossa vida. Veja que muitos são eleitos, muitos são vocacionados, mas nem todo vive a eleição e vive a vocação de Deus. É assim ou não é? Pedro vai dizer para nós, olha, que Deus, pela sua infinita graça, ele fez o seu Filho se revelar neste mundo para nos abençoar com as bênçãos espirituais. Tem pessoas que servem a Cristo pelas bênçãos material. Tem pessoas que servem a Cristo por uma prosperidade, por uma cura, mas Pedro nos diz que ele veio para nos abençoar com as bênçãos espirituais. Aleluia! Porque quando somos abençoados na vida espiritual, as demais coisas é acrescentado na nossa vida. Todas as demais coisas serão acrescentadas. Oh, aleluia! Aleluia! E Pedro diz que esta bênção espiritual não vem de nós mesmos, dos nossos méritos, por nós se achar bons, não, mas é uma graça de Deus para nossas vidas. A graça de Deus, a sua grandiosa e preciosa promessa se cumpriu na nossa vida para nós fazer parte da natureza divina de Deus. E Pedro diz, o resultado desta vocação, o resultado desta eleição, para fazer parte da natureza divina, nós vamos fugir do mundo e do pecado, da corrupção. Por isso que eu digo, tem muitos que têm o chamado, tem muitos que são vocacionados, tem muitos que são eleitos, mas eles não conseguem fugir do pecado, não conseguem fugir da corrupção do mundo. E Pedro diz, esta graça, quando nos alcança, aleluia, nos torna pertencente à natureza divina, porque nós fugimos do pecado, para viver para Cristo Jesus, o nosso Salvador. Aleluias! E como ele diz, olha, para viver esta vocação, para viver esta eleição, também não é nada fácil. É ou não é? Por quê? Porque vai requerer de nós um sacrifício. Vai requerer de cada um de nós, como ele nos diz aqui, ó, se empenhar na fé. Primeira coisa que nós recebemos de Cristo é o dom da fé, para crer naquilo que nós não vemos, mas ter a certeza, a convicção daquilo que ele tem preparado para nós. A primeira coisa, Pedro vai dizer, olha, por isso mesmo, no versículo 5, empenha-se para acrescentar a sua fé. Por quê? Porque Pedro, João vai dizer que a consequência na fé em Cristo Jesus, o resultado de uma fé verdadeira em Jesus é que nós vencemos o mundo e o pecado para viver para Cristo Jesus. Então a preocupação de Pedro é, ó, dedica pela fé, se empenha pela fé, porque se nós não tiver fé, nós não oramos, se nós não tiver fé, nós não jejuamos, se nós não tiver fé, nós não lemos a Bíblia, e quando deixamos de orar, jejuar, ler a Bíblia, o pecado começa a dominar a nossa vida. Mas se nós se empenhar pela fé, orar, jejuar, ler a Bíblia, nós venceremos o mundo e o pecado, porque temos a certeza da vocação e a eleição de Deus para a nossa vida. Oh, aleluias! E ele diz, a fé em Cristo Jesus vai gerar em nós o quê? A virtude, meus queridos. A virtude refere-se à prática de boas ações e comportamentos éticos. Não tem como eu dizer, eu faço parte da eleição de Deus, da vocação de Deus, mas se eu vivo em contenda com meu vizinho, eu estou negando a minha fé. Mas pastor, o meu vizinho é só Deus na vida dele. Mas bem por isso, a Bíblia manda nós amar não somente aqueles que nos ama, mas aquele que nos aborrece também, aleluia. Aqueles que nos critica também, aleluia. Amar eles e amar eles não é pagar mal por mal, não, mas fazer o bem, mesmo recebendo o mal das pessoas. Isto é uma virtude na vida do crente. Isto não é algo que se compra na farmácia. Isto não é algo que se compra no mercado, mas se recebe tendo a fé em Cristo Jesus, aleluia, lendo a palavra, orando, jejuando e tendo a virtude de Deus na sua vida, na nossa vida, para vencer os dias maus. Porque os dias são difíceis, os dias são trabalhosos. Vivemos aquilo que Jesus disse, se tiver 5 na casa, é 3 contra 2 e 2 contra 3. Esse é o tempo que nós estamos vivendo. Mas se temos a convicção da vocação, da eleição, nós vamos ter as virtudes em Cristo Jesus e diante da sociedade, diante das pessoas. E diante disso, Pedro diz, olha, a fé gera a virtude o conhecimento. Aleluia! Conhecimento, por sua vez, é essencial para uma compreensão profunda das verdades divinas e para praticá-lo a fé. Se nós não tivermos um conhecimento da pessoa de Cristo Jesus, da palavra de Deus, estamos sujeitos a ser enganados, como muitos já foram enganados. Muitos já foram enganados pelos falsos profetas, pelos falsos mestres, pelos falsos doutores, a qual a Bíblia nos diz, seguindo doutrinas de demônios e doutrinas de homem. Mas quando eu e você dedicamos no conhecimento, a Bíblia nos diz, aquele que se gloriar, que se glorie em conhecer a Deus. Aleluia. E a melhor coisa de conhecermos a Deus é na palavra. oração e é no jejum, aleluia, a melhor maneira de conhecer a Deus. Precisamos estudar, precisamos sim, mas o melhor conhecimento é ter intimidade com Deus. Porque tem muitos por aí que estão cheios de estudo, mas não são sensíveis ao Espírito Santo de Deus. Carregam um fardo pesado de conhecimento, mas não tem a graça de Deus, a virtude do Senhor, aleluia. Um conhecimento de viver não mais para si, mas viver para Cristo Jesus, o nosso Salvador. Oh, aleluias! Aleluias! Aí Pedro diz, vai gerar, se nós se empenhar na fé, nós vamos ter virtude, vamos ter conhecimento, e através do conhecimento vamos ter o quê? Domínio próprio. Aleluia, que é fruto do Espírito. Domínio próprio é você morder sua própria língua antes de falar uma palavra que machuca o seu irmão. Isso é domínio próprio. Tem pessoa que diz, eu tenho resposta na ponta da língua. Ele está dizendo, eu não tenho domínio próprio, aleluia. Mas o Espírito de Deus, a fé, aleluia, a virtude, o conhecimento em Jesus, nos ensina a ter domínio próprio. Aleluias! Porque se não tiver domínio próprio, a nossa vida, a nossa vocação, a nossa eleição, será um fracasso nesta vida. É assim ou não é? E o domínio próprio, meus queridos, é difícil. Às vezes a sua mão tem que ficar se coçando. Porque senão você dá um tapa na cara de alguém, não é? A sua língua fica ardendo para dizer uma palavra. Mas a Bíblia nos ensina a ter domínio próprio. Se não tiver domínio próprio, vamos ser reprovados por Deus. Não é nem pelo pastor, é por Jesus Cristo. Se você não tiver domínio próprio, como que você quer ganhar os seus vizinhos se você não tem domínio próprio? Quando acontece uma prova, você faz panela voar, cabo de vassoura quebrar, não é assim? Bate porta daqui, porta de lá, misericórdia! Isso é falta de domínio próprio. A Bíblia diz, irai, mas não pecai. Todos nós estamos sujeitos a ficar errado, mas quando perdemos o domínio próprio, nós acabamos pecando diante do Senhor. E como eu sempre digo, e o meu pastor dizia, se tiver errado e quiser falar qualquer besteira, morda a sua própria língua que vai doer em você, do que machucar alguém com palavras. Porque não sabemos quanto tempo vai demorar para sarar aquela palavra que você falou, que eu disse. Esses dias, se a pessoa estiver aqui, peço até desculpa. Esse dia chegou alguém e eu, com todo respeito, disse, boa tarde, senhora, tudo bem com você? Ela só faltou me dar um tapa. Que senhora, o quê, não sei o quê. E aí, veio para cima de mim. Eu espero assim, minha irmã, escute uma coisa. Se eu soubesse a forma que as pessoas iam me compreender, eu nunca falaria com elas. Aí foi uma palavra só que ela ficou quietinha. Então tem pessoas que não gostam, porque chama de senhor, tem pessoa que não gosta, chama de senhora, não é assim? A gente vai se deparar com todo tipo de gente. É ou não é? Com todo tipo de pessoa. E se não tiver domínio próprio, nós acabamos perdendo a nossa bênção. Porque essas pessoas que não fazem parte da eleição, da vocação, eles não têm mais nada para perder. Mas eu e você temos algo precioso que precisamos zelar e cuidar, que é a eleição de Deus e a vocação do Senhor. Oh, aleluias! O domínio próprio vai gerar em nós a perseverança. Ah, meu irmão, minha irmã, a perseverança nas tribulações. Tiago nos diz, ó, para nós se alegrar quando passar por várias tribulações. Hoje parece que é ensinado ao contrário, né? Se tiver na tribulação, não fala com ninguém. Se estiver na tribulação, ele diz, eu não vou para a igreja não, porque eu estou na tribulação hoje. Mas Tiago nos ensina o contrário, para nós se alegrar. Porque a tribulação tem um propósito de Deus na nossa vida. Deus sabe como trabalhar, aleluia. E para que Ele venha conseguir nos moldar, nos trabalhar, Ele vai permitir, aleluia, a tribulação. E diante da tribulação vai sair a perseverança, aleluia. Passamos por tribulações, mas vamos perseverar em Cristo Jesus, porque esta é a nossa vocação e a nossa eleição diante de Deus. Então nós, e hoje, nos tempos que nós estamos vivendo, muitos têm desistido da caminhada, muitos têm abandonado a fé. É o que eu sempre olho para a palavra de Deus e se preocupo. Quando o povo hebreu saiu do Egito, quando estava próximo deles tomar posse da terra prometida, foi o momento do mais fracasso que eles tiveram. E é isso que nós temos visto. Quanto mais perto está a vinda do Senhor Jesus, mais situações terríveis está acontecendo. Pessoas se desanimando. Pessoas voltando para trás. Pessoas dizendo, não, eu não quero mais isso para a minha vida. Mas por quê? Perderam o alvo do céu. Se o nosso alvo for o céu, meu irmão, minha irmã, nós vamos perseverar nas tribulações. Se o nosso alvo um dia é morar com Cristo Jesus, nós vamos perseverar nas tribulações, aleluia. Tem pessoas que o alvo dele é ter uma casa nova, é ter um carro novo, é ter um emprego bom, e quando ele conquista isto, ele se desanima, ele abandona a fé, mas aqueles que olham para a salvação, eles perseveram diante da tribulação, eles perseveram diante da dificuldade. Aleluias! E a Bíblia nos diz, e a perseverança vai gerar em nós a piedade. Aleluias! Que tem seu significado, refere-se ao sebeia, quer dizer, é uma característica essencial da religião cristã, a piedade. Você ver uma pessoa numa situação difícil e você se colocar no lugar daquela pessoa. Não condenar ela, não julgar ela, mas se colocar no lugar daquela pessoa. Isso quer dizer piedade. A palavra é correta também com Deus, com em relação correta tanto com Deus como com outras pessoas. Aonde a pessoa adora a Deus e também cuida dos outros de maneira justa e respeitosa. Ó, cuida dos outros de maneira justa e respeitosa. Não cuida dos outros para fuxicar. Não cuida dos outros para ficar semeando contenda. Mas cuida dos outros que para ajudar essa pessoa. Certo dia, estava lá em Tefé, num culto de ceia, e o irmão chegou, pastor, você viu, fulano de tal, veio participar da ceia, isso. Disse, meu irmão, qual foi o dia que você foi visitar esta pessoa e disse, olha, eu vim aqui para lhe ajudar naquilo que você está precisando. Se é uma orientação, se é uma palavra de conforto, ou até mesmo, olha, eu estou usando essa roupa porque eu não tenho condições de você se disponibilizar e ajudar. Qual foi o dia? Ele ficou com a orelha murcha. Eu disse, então, antes de falar, vai e ajuda. E depois vem e fala comigo. Isso é piedade. É isso que Cristo quer de mim e de você. Antes de julgar, se coloque em posição para ajudar aquela pessoa. Se coloque em posição para ouvir ela. Para dizer, olha, esse não é o caminho certo, mas eu estou aqui para te ajudar. Mas não se intrometer. Aleluia. Eu já falei, eu acho, em algumas reuniões aqui a respeito da reflexão do porco espinho. Quem conhece o porco espinho? Que eles foram fazer um teste de sobrevivência num lugar muito frio. E lá eles soltaram os porco espinho e eles começaram a diminuir a temperatura. E quanto mais a temperatura ia baixando, eles iam se encostando, porque quanto mais perto um do outro, vai se aquecendo. É ou não é? E aí foi as temperaturas baixando e eles se encostando, de repente, um começou a furar o outro. Aí, a tendência é separar, não é assim? E por eles começarem a se encostar demais, e um furando o outro, decidiram se separar. E por eles se separar, acabaram todos morrendo congelado. E a lição é, a nossa intimidade, a aproximação das pessoas tem um limite. Se passar desse limite, vai prejudicar o irmão, vai prejudicar a irmã. Você tem até um limite para até mesmo querer opinar sobre o casamento de alguém. Mas a partir de um limite, você ultrapassar, você vai prejudicar a pessoa. Então nós temos que ter o quê? Sabedoria diante disso. Aleluia. Precisamos ter a piedade, sim, mas não ao ponto de prejudicar a outra pessoa. Estar próximo, vivendo em unidade, mas não intervindo na vida do outro. Por quê? Cada um prestará conta de Deus naquele grande dia. Cada um vai prestar conta das suas obras. Aleluias! E a piedade, Pedro vai dizer, vai gerar a fraternidade, que é a comunhão, a amizade com os irmãos, fraternidade. A Bíblia nos diz que nós éramos gentios separados de Deus, mas hoje somos família de Deus. E por ser família de Deus, nós precisamos ter o quê? A fraternidade. Comunhão uns com os outros. E a Bíblia nos diz, e o sangue de Jesus nos purifica de todo o pecado. Existe hoje uma onda de teologia que dos desengrejado, né? Que diz, a minha casa é a igreja, a minha cama é meu altar, isso, aquilo. Mas ele não vive a fraternidade. Você vir para a igreja é sinal de comunhão. Você participar da ceia é sinal de comunhão. Temos várias pessoas, pensamentos diferentes, gosto diferente, perfumes diferentes, roupas diferentes, mas estamos aqui para glorificar, para adorar Cristo Jesus. E é isso que Pedro vai dizer, a vocação de Deus, a eleição de Deus vai fazer nós ter o quê? A fraternidade. Mesmo que alguém goste de uma comida diferente, mas eu não vou aborrecer meu irmão, não vou odiar ele, porque eu preciso ter a fraternidade. E aí ele vai dizer, e a fraternidade, o amor. E a Bíblia nos diz, olha, para nós lutar, perseverar na fé, na esperança e no amor. Mas dos três, quem vai permanecer para sempre é o amor. A fé vai ser consumida um dia. A esperança não vai mais precisar, não há mais. Mas o amor vai permanecer para sempre, porque Deus é amor. Aleluia! Deus é amor e nós precisamos amar. Amar a Deus sobre todas as coisas e amar o próximo como a mim mesmo. E a Bíblia nos diz que Deus provou seu amor por nós, enviando o seu filho morrer por nós, ainda sendo pecador. Antes de nós sermos justificados, Deus já provou o seu amor por nós. Aí Pedro vai dizer, olha, diante de tudo isso, portanto, irmãos, empenhe-se ainda mais, aleluias, para consolidar o chamado e a eleição de vocês. Se agir desta forma, jamais tropeçarão.
1: Se nós não agir com esses princípios, isso vai se tornar tropeços para a nossa vida. E aquele que tropeça, com certeza ele vai cair. E a Bíblia nos diz, vigiai quem está de pé. Porque aqueles que estão caídos não terão força para se levantar. Então nós precisamos o quê? Empenhar-se ainda mais. E no tempo que estamos vivendo, é difícil? Sim. Mas é as virtudes daquele que tem a certeza da eleição e da vocação de Deus. Como eu disse, muitos são eleitos, muitos são vocacionados, mas eles não se empenham para viver essas virtudes na sua vida. Porque se nós não se empenhar, esse empenho que Pedro vai dizer é negar a sua própria vontade e lutar com toda a sua força. E se nós não fizer isto, final de ano chega e seremos como alguns por aí decepcionados. Não é assim? Eu não quero mais saber de igreja porque não vi nada de bom. Ah, eu não quero mais saber porque eu não tive nenhum resultado na minha vida. Mas será que ele se empenhou verdadeiramente? Será que ele lutou para viver essas virtudes? Porque a palavra de Deus nos diz, se nós se empenhar, nós jamais vamos tropeçar. Vamos permanecer de pé diante do Senhor Jesus. Pode aplaudir o Senhor, se coloque de pé. Oh, aleluias. Que eu e você viemos se empenhar nessas virtudes, na fé. E com certeza, vem, depois da fé vem a virtude, vem o conhecimento, vem o domínio próprio, vem a perseverança, vem a piedade, vem a fraternidade, vem o amor. Para que final de ano chegue e dizer, obrigado, Senhor, foi difícil, mas eu venci. Terminei o ano na sua presença e quero começar na sua presença de novo. Então vamos se empenhar mais. Esse ano é tempo político. Aí você vai se deparar com o irmão opositor aí, que, como dizem, um da direita, outro da esquerda, e alguns vão querer bater boca. Mas eu e você vamos brigar por causa de política? Não. O nosso alvo é falar de Jesus, meus queridos. Precisamos orientar as pessoas a votar corretamente, com uma boa consciência, mas agora discutir não cabe a nós. Discutir política, discutir religião, isso não cabe a nós, não. O nosso alvo é falar do amor de Cristo Jesus. Porque fazendo isso, vamos demonstrar que fomos eleitos por Deus e vivemos uma vocação na face desta terra. Pegue na mão do seu irmão, pegue na mão da sua irmã aí. Cadê? Eu acho que vai dar tempo. Recebi um novo coração. Esse louvor aí a gente começou a cantar no primeiro dia do propósito. Enquanto os presbíteros já vão lavar as mãos, né? Enquanto vamos cantando aí. Depois vocês continuam. Vamos aí. Recebi um novo coração. Aleluias. Coloque a mão. Pega a mão do seu irmão. Mão da sua irmã. Aleluias. Vamos adorar a Deus com esse louvor. Aleluias.
2: Novo coração.

Deus. Palmas e aleluias. Oh, glória a Deus. Os irmãos, quero aproveitar nesta oração também os irmãos que se uniram conosco. Já conversamos com eles. Vem aqui na frente, já apresentar os irmãos. Próxima ceia aí, eu vou entrar em comunhão com a igreja. Nossos irmãos que já estavam vindo com a gente, foi apresentado mês passado. Agora nós vamos apresentar os nossos irmãos que no decorrer do próximo mês de fevereiro já entram em comunhão para junto fazer a obra de Deus. Amém, Jesus. Alguns irmãos hoje estão aqui, outros não vieram, né? Cadê a irmã Cláudia Carvalho dos Santos? Irmã Cláudia, isso, vem aqui, minha irmã. A senhora já entra em comunhão hoje. Alguns irmãos não puderam vir, né? Outros também vão congregar em outras congregações também. Já conversamos com os pastores. E esses irmãos que estão aqui, eles vão estar congregando conosco aqui na sede, tá bom? E os demais que não puderam vir hoje, nós também vamos conversar e próximo mês vou entrar em ceia. Então, no próximo mês, os irmãos ceiam e a irmã Cláudia, ela já entra em comunhão hoje. Amém? Levante as suas mãos para cá. Vamos orar pelos nossos irmãos, para que Deus venha dar força, graça. E juntos, nesse ano, nós possamos lutar na obra de Deus. Senhor, meu Deus, abençoa o teu servo, a tua serva, meu Deus. A qual, meu Deus, estão aqui porque ouviram o seu chamado. Direciona a vida deles. No decorrer deste ano, Pai, e o próximo mês, eles possam entrar em comunhão de ceia. Para que eles possam ter a liberdade em fazer a tua obra. Abençoa nossa irmã Cláudia. Ajude ela, Senhor, pelo poder da tua palavra, em nome de Jesus, amém? Deus abençoe, meus queridos, Deus abençoe grandemente, em nome do Senhor Jesus. As palmas para o Senhor Jesus, aleluia. Diz a palavra de Deus, primeira epístola do apóstolo Paulo aos Coríntios, capítulo 11, versículo 23, pois recebi do Senhor o que também entreguei a vocês, que o Senhor Jesus, na noite que foi traído, tomou o pão e tendo dado graça. Vamos orar a Deus, vamos dar graça pelo pão. Assim que for passar com o pão, quero pedir aos irmãos visitantes, congregados de outro ministério, você é bem-vindo na casa do Senhor. E nós temos um regulamento interno que a ceia é celebrada para os irmãos membros ativos na Igreja Deus e Amor, tá bom? Então você é uma pessoa bem-vinda e a gente compreende a situação e com certeza você ceia outra igreja, ou se você ainda não tomou uma decisão, que você toma a partir de hoje para que você possa fazer parte do corpo de Cristo Jesus e participar da ceia do Senhor, tá bom? Então os membros permaneçam de pé. E os visitantes, os congregados, podem se assentar após a oração. Senhor Deus, aqui está o pão da padaria, Senhor. Para nós demos graças ao Senhor. Sim, graças pelo seu sofrimento por nós. Porque estamos aqui hoje em memória do Senhor Jesus. Consagra e amém, Jesus, amém. Pode louvar.

a Deus. Os irmãos das congregações, vocês estão ativos, vocês podem participar da ceia também, tá bom? O que você não pode é deixar de ir lá na sua igreja ceiar, tá bom? Então, os irmãos das congregações da Deus e Amor dos bairros, vocês podem participar. Tem alguém aí do bairro que você não pegou? Passe lá, vocês podem participar sim, meus queridos. Só vocês não podem faltar lá na ceia da igreja de vocês, tá bom? Aí eu não vou gostar não, mas vocês podem participar. Passe lá, pastor. Os irmãos dos bairros, vocês estão em comunhão com Cristo. Amém? Levante a mão, fica de pé quem é do bairro, que está em comunhão, fica de pé aí, para os irmãos levarem o pão até vocês aí, para vocês participar, tá bom? Lembrando, vocês não podem deixar de ir lá no bairro, lá na congregação, participar da ceia. Mas vocês podem participar aqui sim, em nome do Senhor Jesus. Todos receberam? Aleluias! Louvado seja o nome do Senhor Jesus! Aqui estamos com uma partícula do pão, consagrado na pessoa de Cristo Jesus, aleluias, em memória do que Ele fez por nós na cruz do Calvário. Aleluias, aonde todo o sofrimento que Ele padeceu era nossas culpas, o nosso pecado que caía sobre os ombros dEle. Aleluia, e nos diz a palavra do Senhor. Aleluias, isto é o meu corpo que é dado em favor de vocês. Faço isto em memória de mim, porque todas as vezes que comerdes o pão, aleluias, anunciais a morte do Senhor até que Ele venha. Aqui estamos, meus queridos, anunciando que Cristo morreu por nós e que também em breve virá nos arrebatar. E como ministro da palavra de Deus, ministro deste ministério, eu ordeno a todos que podeis cear e dar lugar ao Espírito Santo de Deus. Oh, aleluias! Viva alabás, subiando alabás! Obrigado, Jesus querido! Jesus Cristo, amém, Jesus, amém, e as palmas que glorifiquem, exalte o nome do Senhor, oh, aleluias, da mesma forma, aleluia, depois da ceia ele tomou o cálice e disse, esse cálice é a nova aliança do meu sangue, Senhor Jesus, aqui está, meu Deus, o cálice, a nova aliança no teu sangue, Jesus. Obrigado, Senhor, por hoje nós fazer parte desta aliança, que pelo seu sangue temos a remissão dos nossos pecados. Consagra em memória do Senhor Jesus Cristo. Obrigado, Senhor. Amém, Jesus. Pode louvar o Senhor.

Aleluia, louvado seja o nome do Senhor. Esse cálice é a nova aliança do meu sangue. Faço isto sempre que beberdes em memória de mim. Porque sempre que bebês desse cálice, vocês anunciam a morte do Senhor até que Ele venha. Aqui estamos para anunciar que Cristo morreu por nós. Quando o soldado transpassou o seu lado direito, a Bíblia nos diz que saiu água e sangue de Jesus. E aquele sangue que saiu de Jesus não foi engolido pela terra, não foi bebido pelos animais, mas foi expungido ao mundo todo para a purificação dos nossos pecados. E também hoje anunciamos, aleluia, que Ele breve virá nos buscar para cearmos

0: Jesus, a remissão dos pecados. Pelo seu sangue, Senhor, somos purificados, Jesus, muito obrigado, Senhor, e nos ajude a perseverar, Senhor, até o grande dia da grande ceia, em nome do Senhor Jesus. Vamos louvar. Sim, eu amo a mensagem da cruz.
1: Cruz,
0: aleluias.

coração da fé já para agradecer ao nosso Deus por mais esse culto. Aleluias! Que Deus abençoe, que Deus prospera, que Deus multiplica grandemente a sua vida. 2026 seja de bênção do Senhor, seja de vitória, seja de realizações. Aleluias!

0: Jesus, amém.
1: Diga, Senhor Jesus, Senhor Jesus, eu creio que esse ano, 2026, eu vou declarar com toda certeza, eu e a minha casa serviremos ao Senhor, amém, Jesus? A paz do Senhor Jesus, a paz do Senhor Jesus. E a paz do Senhor Jesus, que Deus abençoe.
2: Recebi a vitória, a benção, graças a Deus. E depois que eu recebi a cura do meu coração, eu durmo de qualquer lado, qualquer posição, para a glória e a honra do nome do Senhor Jesus, eu não sinto mais nada. Ontem mesmo eu passei no médico, ele confirmou que está batendo dos dois lados do coração. Está ótimo, tudo ok, graças a Deus. Qualquer situação, qualquer enfermidade que seja, pode vir que o Senhor Jesus garante a vitória, a cura bendita divina. Em nome de Jesus Cristo, estou muito agradecida, fui curada do meu coração, eu estava com um problema muito grande.

eu não me sentia bem, ficava muito incomodada, eu não me sentia bem, de jeito nenhum. Eu fui na igreja e recebi a oração, a revelação do meu coração, que Deus estava me dando um coração novo.

0: honra do nome do Senhor Jesus, eu não sinto mais nada. Ontem mesmo eu passei no médico, ele confirmou que está batendo dos dois lados do coração. Ah, ótimo, tudo ok, graças a Deus. Qualquer situação, qualquer enfermidade que seja, pode vir que o Senhor Jesus garante a vitória, a cura bendita divina, em nome de Jesus Cristo.
1: Olha só, todos os dias milhares de pessoas morrem devido a doenças cardíacas no mundo inteiro. Mas eu quero repetir a última frase que a nossa irmã falou. Ela disse, ó, qualquer enfermidade, qualquer doença pode vir que Jesus cura. Glória a Deus. Não importa qual mal que você está enfrentando. Pode ser um problema cardíaco, pode ser um problema nos rins, problema no cérebro, pode ser uma doença incurável. Só vem para a nossa igreja que Deus está operando. Levi, quando eu vejo uma pessoa idosa que não conseguia dormir, pirava para um lado, para o outro, sentia dores, problema no coração principalmente, agora sorridente, feliz, igual uma jovem, eu digo, isso é milagre, meu, isso é Deus.
2: Esse é o Deus que trabalha para aquele que nele espera. A nossa irmã estava numa situação complicada, mas ela colocou a sua fé em ação. Quando você, Ítalo, quando colocamos a fé em ação e cremos, o Senhor Jesus falou, se pedires alguma coisa, crendo, recebereis para que o Pai seja glorificado no Filho. E a nossa querida irmã, ela foi curada, ela diz, o Senhor me deu um coração novo, e ela está aí glorificando o nome de Deus, e todos os dias Jesus faz este milagre muito mais aqui na Igreja Pentecostal Deus e Amor, é a Igreja dos Milagres.
1: Meu Deus do céu, é a Igreja dos Milagres, é o templo da glória, sim, de Deus, né, Gabriel? Exatamente. A gente sabe que a glória de Deus se manifesta de diversas formas,
3: sim,
1: né?
3: Sim.
1: Uma delas, né, uma porcentagem pequena, são pessoas sendo curadas, isso a gente vê aqui na nossa igreja.
3: É cura, libertação, transformação, isso é o que o Senhor faz. Ele não fazia na época dele, ele continua fazendo, até porque ele prometeu que nós que crêssemos nele, usássemos a fé, faríamos as mesmas obras que ele. Aleluia. E muito mais. Ele não falou muito mais em questão de qualidade, mas em questão de quantidade, porque ele veio, fez a obra, operou o milagre dele e depois olhou para os discípulos e falou assim, ó, ide e fazem a mesma coisa.
2: Glória a Deus.
1: Glórias a Deus. E olha, para você que nos acompanha, a tua missão agora é vir à nossa igreja. Deus é um ar, irmão Ítalo, mas eu não consigo, estou muito debilitado, estou muito doente. Duas coisas. Você pode mandar alguém da tua família, o teu cônjuge, pai, mãe, filho, filha, para vir te representar, que desta forma Deus também pode operar. A segunda forma também é nós irmos até você. A nossa equipe também pode visitar você, fazer uma oração na tua casa. É só entrar em contato com a gente. Olha só, a nossa igreja sede mundial está aqui na Avenida do Estado 4568, a entrada principal pela Avenida Prefeito Passos, número 10. Centro de São Paulo, nós estamos esperando por você. Lembrando que tem uma IPDA aí perto de você. É só acessar o nosso site ipda.com.br ou pesquisar na internet e você vai encontrar. Agora, 11 horas e 20 minutos, Levi, será que, sim, o pessoal está participando? Tá. Temos quantos votos na nossa enquete? Como é que está a interação?
2: Rapaz, nós falamos da enquete, eu acho que uma ou duas vezes só, e nós já temos 100 votos.
1: Meu Deus!
2: 100 votos, pessoal votando aí. Você que ainda não votou, ó, qual seguidora de Jesus em Jope era conhecida por suas boas obras e foi ressuscitada por Pedro? Letra A, Lídia. Letra B, Dorcas. Letra C, Febe. Responda aqui no nosso chat ou através do 119-8292-3392. O Gabriel, nós falamos bem pouquinho sobre a enquete hoje, sim, já tem 100 votos, que maravilha.
3: É porque o nosso povo, ele gosta. Eles gostam de Bíblia e gostam de falar de Bíblia. Tanto que, ó, o Construindo Sonhos lá de Guararema, São Olha Paulo, só, também está conosco. Ele não falou o nome dele, mas está aqui, ó, @ Construindo Sonhos está conosco. Natan também, o Natan já deixou até texto bíblico aqui de referência. Não sei, não vou responder nada, Natan. Temos o Luiz Cardoso também, o Patrick lá de Passo Fundo, ele deixou a resposta dele também, dizendo que é a letra B, Dorcas, e mando um abraço para todo mundo aqui. A Jurema também mandando mensagem. Muitas pessoas, a Rose, a Rosa de Saron, olha, a Rosa olha de Saron, ela fala assim, ó, peço oração para Tish no Canadá e sofreu um infarto. Nós vamos orar. Nós estamos aqui em São Paulo, mas nós iremos orar e com certeza Deus fará a obra aí. Muitas pessoas mandando mensagens, muitas pessoas respondendo. Também o Lucas Santos Santos. Bom dia, meus irmãos, a paz do Senhor Jesus Cristo. Deus abençoe a vossa semana e nos conceda uma semana abençoada para todos nós, o povo vencedor, o povo de Jesus Cristo, acompanhando direto de Marabá, do Pará, no trabalho. Olha aí, o trabalho acompanhando nós.
1: Rapaz, o povo paraense é um povo forte.
2: Pastor Lucas Lobo está nos acompanhando em Taubaté. O Fala Cast Oficial.
1: Fala Cast.
2: Fala Cast Oficial, diz que está sintonizado. Até quando nós estávamos comentando aqui, Ítalo, teve uma irmã que falou, eu perdi agora, que ela falou assim, eu creio que o Senhor vai arrumar uma porta para minha filha ainda hoje.
1: Amém.
2: É,
1: em nome de Jesus.
3: Exato.
2: É, a irmã Rose Almeida, glória a Deus.
3: Olha, muitas pessoas mandam mensagem. A Cláudia também, Cláudia Regina, ela falou assim: ó, a resposta correta da enquete é a discípula Dorcas Atos. Será?
1: Olha, a gente vai fazer o seguinte aqui, ó. Enquanto você vota, enquanto você participa aí da nossa enquete, a gente vai acompanhar um testemunho, né? Que vamos falar sobre milagres. E na sequência a gente volta para conversar com você sobre esse testemunho e também sobre a enquete. Participe aí, vote aí, dá tempo. E daqui a pouco nós seremos de volta com você. Testemunho do que Deus está fazendo na nossa igreja, Deus é Amor.
4: A gente sempre escutou oração do missionário Davi Miranda, né? Que na época a gente comprava CD na igreja, que a gente nem era evangélico ainda. E daí eu tava lavando louça, né? E a minha bebê, ela sempre ali gatinhava dentro da cozinha. E daí por um deslize meu, ela tomou aquele brilho alumínio. Eu sempre colocava o CD do Davi Miranda nas orações para me escutar dentro de casa, né? E meu esposo não estava, ele estava no serviço. E daí eu fiquei muito desesperada. Eu falei, Senhor, o que, que eu vou fazer agora? Quando eu cheguei na sala, estava a oração do Davi Miranda, ele estava apresentando as criancinhas. Daí ele falava assim, Senhor, visita as criancinhas nesta hora, vai dando livramento. Daí nessa hora eu coloquei a mãozinha dela, né, em cima onde estava a oração. Na hora que ele falou assim, visita as criancinhas, na hora ela vomitou todo aquele brilho alumínio que ela tinha tomado. E daí naquele momento eu glorifiquei tanto a Deus, fiquei muito feliz porque não precisou de eu ir até no hospital, né. E daí foi uma das bênçãos que Deus me deu. Porque acima de tudo está Deus em nossas vidas e a nossa fé, que a nossa fé é assim, é o começo de todas as coisas. Porque não adianta muitas vezes a gente orar e não ter fé em Deus, não crer nas maravilhas que Deus vai fazer. Então eu peço assim que as mães tenham calma e confiem em Deus, tenham muita fé, que através da fé Deus faz muitas coisas.
1: Os nossos filhos precisam de livramento e proteção o tempo inteiro, porque criança curiosa ali, e a nossa irmã recebeu esse grande livramento através da oração transmitida pelo rádio. Então você também pode ser curado através deste programa, desta transmissão, e receber o milagre em nome de Jesus, mas também pode vir à nossa igreja para receber muito mais da parte de Deus, né, Levi?
2: Sim, sim, nós estamos aqui para orar por você, abençoar a sua vida em nome de Jesus e o milagre vai acontecer. Estamos na Avenida do Estado 4568. Estamos aqui ao lado do viaduto da Rua da Moca, próximo à Praça da Sé e ao Parque Dom Pedro II. Hoje é segunda do pão. Hoje tem palavra de Deus para você, mas todos os dias nós temos culto às 7, às 9, às 11h30, às 15 e também às 19 horas.
1: Muito bem. Vem cultuar com a gente, vem congregar conosco aqui na nossa igreja Deus e Amor. 11 horas e 25 minutos, chegou o momento especial do encerramento da nossa enquete e é com ele, Gabriel Araújo, qual a resposta correta?
3: Bom, tivemos 117 votos, 3% desses votos foram para a FEB, 16% desses votos foram para a Lídia e 81% foram para Dorcas. Atos, capítulo 9, a resposta no versículo 36, de fato, é a letra B. Vamos ver? 36. E havia em Jope uma discípula chamada Tábita, que traduzido se diz Dorcas, e estava cheia de boas obras e esmolas que fazia. Ou seja, a resposta certa é a letra B. Ela não pregava, ela não cantava, ela não era pregadora, ela não era uma cantora, mas ela costurava. E as boas obras dela, de costurar e dar esmolas, fez ela ser reconhecida. Porque Deus não usa só pregador, Deus não usa só cantor, mas Ele quer usar você também. Você costura? Deus quer te usar. Você faz bolo? Deus quer te usar. Porque Deus, Ele utiliza os nossos dons, ou aquilo que Ele nos deu, para que o nome dEle seja glorificado. A resposta certa é a letra B.
1: Dorcas. Muito bem, Gabriel, muito obrigado, Deus abençoe. E obrigado a você que votou, né, apesar do pouco tempo que tivemos, vocês participaram bastante. Amanhã, mais enquete, às 10 horas da manhã, aqui no canal Igreja Deus e Amor Oficial. Obrigado, Gabriel. Obrigado, Levi. Amém. Deus abençoe a vida de vocês. Estaremos juntos amanhã.
3: Com certeza.
1: Glória a Deus. Que Deus abençoe. Olha, a gente vai ficando por aqui. Muito obrigado a você que acompanhou pelo rádio, pelas redes sociais. Nós teremos agora a oração do meio-dia e amanhã às 10 horas em ponto, programa Voz da Libertação. A paz do Senhor Jesus.
5: A paz de Cristo, amada audiência de todos os países da Terra.

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1: 11 horas e 28 minutos.

0: palavra de Deus.
1: Por isso jejuamos e suplicamos essa bênção ao nosso Deus, e Ele nos atendeu. Esdras 8:23.
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0: louvor e toda honra a Ti, Senhor. Que o Senhor venha receber a nossa adoração nesse dia. Ora, presentes na hora da nossa angústia. E de maneira nenhuma aqueles que se achegam a Ti, o Senhor os lançaria fora. Não. Senhor, permita-nos. Nós, pobres pecadores, miseráveis, sermos ouvidos pelo Senhor e respondidos. Senhor, nós estamos aqui reunidos e unidos numa fé, Senhor, tão grande, com nosso coração humilhado diante de Ti, porque não podemos mentir, porque o Senhor conhece. O Senhor conhece cada vida, cada coração. Senhor, meu Deus, nós iniciamos esta semana na Tua presença e vamos dizendo, Senhor, o quanto nós somos carentes de Ti. Louvamos o Teu nome, Senhor, na tristeza, na alegria, nas bênçãos, nas vitórias, como não dizia também nos momentos difíceis em que ainda não alcançamos a vitória. Tu és o Deus de todos os tempos, momentos, e o Senhor conhece vidas. Senhor, neste momento de oração, eu quero Te agradecer por este programa, por este momento. Porque muitos lugares, em muitos países, pessoas não têm esta liberdade que nós temos em nosso país, de um programa de rádio, ter uma oração, uma mensagem, um louvor. E o Senhor nos deu esta rica oportunidade. Senhor, meu Deus, primeiramente eu quero a minha oração, depois deste momento de adoração, também pedir porque nós somos tão carentes, que o Senhor alcance os missionários. Quantos deles, meu Deus, neste exato momento estão precisando de algo? Estão longe de suas casas, de suas famílias, do conforto do seu país, da sua família. Estão levando a sua palavra. Ó, meu Deus, o Senhor disse, ide. E essas pessoas estão cumprindo o ide do Senhor. Estão se dispondo ao ide do Senhor. Eu sei que nós lançamos a semente, mas quem dá o crescimento é o Senhor. Ó Deus, quantas vidas gemem. E os missionários estão lá. Muitas vezes entrando em países tão perigosos, onde há restrição de falar do Teu Evangelho. E o resultado é morte, Senhor. É prisão, é espancamento. Senhor, vá à frente dos Teus servos que se inclinaram para a ordem maravilhosa desta missão linda que o Senhor deu. Abre portas, meu Deus, fronteiras que estão fechadas para o Teu Evangelho. E as almas perecem, gemem, sem ter o Senhor. Aleluia. Senhor, abre portas na Ásia. Abre portas na Oceania, Senhor, no leste europeu, nos países comunistas. Senhor, quanto sofrimento. O povo perece porque não tem a Ti, meu Deus. Alcança os missionários que estão nas selvas amazônicas, que estão agora nas selvas em outros países, em lugares tão difíceis, inóspitos. Mas eles estão lá, outros batendo em porta, nas casas, nas aldeias, nos vilarejos, onde não há ninguém falando, aquela pessoa, aquele missionário está lá. Ó Senhor, não queremos ajudar apenas com a nossa oferta, mas com a nossa oração, para que o Senhor venha suprir todas as necessidades dos Teus servos, aquele que está na praça pública agora. Talvez falando ao vento, podemos dizer, sozinho, falando na garganta, anunciando o Teu Evangelho, mas o Senhor está ali. Faça obra, alcança as vidas, os drogados que estão nas praças, que estão se drogando, que já perderam a esperança. Senhor, alcance estas vidas. Se o Senhor quiser usar a minha vida, estou aqui à disposição. Estamos à disposição do Senhor. Ó Deus, levantai obreiros corajosos, com ousadia da Tua palavra. Obreiros fiéis, meu Deus, que amem verdadeiramente a ovelha e cuidam realmente de verdade do aprisco? Por que tantos deles estão praticamente jogados, abandonados? Senhor, cada um que o Senhor nos concede, nós temos que cuidar. Nós temos que amparar, Senhor, dar o discipulado para que ela não venha se perder. Senhor, como tem sido difícil para tantas pessoas cuidar de um novo convertido. O Senhor deixou a missão e de fazer discípulos. Perdoa-nos, Senhor, porque muitas vezes temos abandonado e não ouvido, Senhor, esta ordem do Senhor para a sua igreja. Ó Deus, santifica-nos na tua verdade. Santifica-nos, Senhor, santifica a nossa vida. Prepara a sua igreja para o encontro com o Senhor. Porque é tempo, Senhor, de perder o foco. Satanás tem usado este instrumento para tirar o foco da sua igreja para outras coisas que são perecíveis, que não são eternas. Senhor, abre os olhos, os ouvidos espirituais da sua igreja para se atentar, meu Deus, àquilo que é eterno, aquilo que traz, meu Deus, salvação. Ó Senhor, perdoa as nossas iniquidades. Nós somos cobertos de maldade. Nós somos miseráveis. O que somos, Senhor? É a Tua misericórdia, é o Teu olhar de graça que nos salva, que nos alcança. Porque a Tua santidade, ela refuta o pecado que está em nós. Desde o nosso nascimento, ó Deus. Senhor, eu oro agora como salmista. Aleluia. Senhor, não retire de mim, não retire de nós o Teu Espírito Santo. Nada mais do que a Sua presença, Senhor. Nada mais do que a Sua presença, Senhor. É o que nós precisamos no dia de hoje, presença do Senhor. Porque a Sua presença traz tudo o que precisamos. Sim, meu Deus, nós vivemos dias maus, de violência. Eu sei que essa violência tem subido a Ti, Senhor.
1: Continuo.
0: Ó Deus, vai abrindo, Senhor, os corações de pedra e quebrando. Quebre a penha, Senhor, e coloque um coração de carne. Senhor, o Senhor tem poder de transformar nações. O Senhor tem poder de transformar cidades, nações, povos, línguas. Por favor, nós te pedimos a tua ação, Espírito Santo. O seu agir, Espírito Santo, transformando vidas, transformando governos, transformando autoridades, transformando corações de crianças, de jovens, de adultos. Oh Deus, olha o nosso clamor, a nossa súplica. Meu Deus, meu coração chora de ver tanta maldade, de ver tantas coisas horríveis, meu Deus, que acontecem com as pessoas, as famílias dispersas. Senhor, quantas pessoas, meu Deus, sendo enganadas e também enganando. O Senhor só pode ter misericórdia. Porque, Senhor, o pecado da humanidade, ele traz mau olor diante das suas narinas, Senhor. Eu só te peço misericórdia para com cada ouvinte que ora comigo agora. São situações diferentes. São histórias diferentes. Cada um com a sua vida, com a sua história no dia de hoje apresentadas a Ti, meu Deus. Senhor, a única coisa que eu posso crer e descansar é na Tua palavra. Porque a Tua palavra não vai voltar vazia. A Tua palavra vai alcançar, meu Deus, o necessitado. A Tua palavra vai alcançar aquele que está necessitado, mas crendo que o Senhor pode todas as coisas. Meu Deus, esta pessoa que está tão triste hoje, recebeu uma notícia, meu Deus, que fez ela se abater diante disso e ela não consegue mais. Ela disse, Senhor, não dá mais. Essa pessoa que recebeu um diagnóstico, você está desenganado da medicina. Você recebeu agora, Senhor, eu sei que o Senhor está recebendo agora pedidos. O Senhor está recolhendo lágrimas. O Senhor está também vendo e ouvindo o silêncio desta boca emudecida que não consegue nem falar nada. Faça, Senhor, segundo a sua vontade. Porque o Senhor tem propósitos. Tudo que o Senhor faz tem um objetivo, um propósito glorioso no final. E eu sei, meu Deus, que agora o Senhor está trabalhando. Trabalha mesmo, Senhor. Tenha total liberdade, Espírito Santo. Espírito Santo, vem aquecer os corações frios, os corações desanimados, Senhor. O que nós precisamos hoje é a esperança de um novo dia. Aleluia. Nós precisamos de esperança, meu Deus, de um novo dia. Muitas vezes, Senhor, pela demora, a esperança demorada vai adoecendo o nosso coração, diz a Tua palavra. E tem muita gente, Senhor, que está cansado. Tem muita gente cansada, Senhor, de prosseguir. Olha por estes agora, em nome de Jesus. Ora por estes, Senhor, que estão desesperados, que estão pedindo socorro, outros gritando em lágrimas, outros apenas em silêncio, porque não conseguem mais falar. A dor é tão grande, o coração está tão dolorido. Essa pessoa nada diz, mas o seu espírito está em comunhão contigo. Senhor, visita agora, meu Deus, as nossas autoridades. Visita o nosso governo, a nossa nação, tão sofrida, meu Deus. Senhor, nós colocamos em Tuas mãos as autoridades militares, civis, marítimas. Colocamos em Tuas mãos, Senhor, o nosso presidente, o Senado, a Câmara. Nós colocamos em Tuas mãos, porque quando a autoridade lidera com justiça, o povo não sofre. Meu Deus, o nosso povo tem sido um povo sofrido, cada dia mais, Senhor. Pobre, cada dia mais pobre. Miserável, cada dia mais miserável. Nós vemos, meu Deus, o sofrimento pelas casas, pelas moradias, pela vestimenta, pela comida, Senhor. Mas o Teu povo, não, Senhor, o Teu povo não mendigaria o pão. O Senhor tem suprido as necessidades da Sua igreja, dos Teus filhos. Eu oro pelos dizimistas da Sua casa, que com fé devolvem o Seu dízimo, que com fé ofertam na Sua casa. Senhor, o Senhor repreenderia o devorador. Eu sei que o Senhor tem feito isso porque o Senhor não falha. Se o Senhor disse, o Senhor faz. Supra as necessidades. Essa pessoa que está doente, Senhor, não somente na sua alma, mas no seu corpo físico, um tumor, um problema de ossos, problemas no sistema digestivo, a mente, Senhor, a mente, com problemas psicológicos, esta criança, Senhor, Tu conheces cada coisa, o Senhor conhece cada vida. Vai, Senhor, glorificando o Teu nome, vai glorificando o Teu nome, Senhor. Vai glorificando o Teu nome, Senhor. Glorifica-Te nesta situação. Ó Deus eterno, eu apresento também o meu esposo, meus filhos, as minhas noras, meus netos, Senhor, na Tua presença. Eu apresento a Ti, Senhor, a minha mãe. Ora também, Senhor, pelos meus irmãos, os meus irmãos carnais, de sangue, Senhor. Eu oro pelas famílias da nação brasileira, pelas famílias das nações. Senhor, meu Deus, eu oro agora por aqueles que estão atrás de uma grade de ferro, uma grade física, Senhor. Há quanto tempo esta pessoa está ali cumprindo a justiça dos homens? Mas o Senhor pode fazer coisas extraordinárias. Esse presidiário, Senhor, ser lembrado pelo juiz, pelo advogado desta causa. Sim, meu Deus. Eu oro neste instante, Senhor, pelas UTIs, pelas maternidades, pelas UTIs infantis, onde as criancinhas com câncer, Senhor, choram. E não sabem falar, apenas choram as suas dores. Senhor, o mundo é mau, por isso nós sofremos, meu Deus. O mundo está caído, Senhor, no pecado. Sim, meu Deus, mas ainda bem que o Senhor veio com resgate para nossa salvação. Temos alguém inocente, poderoso, sem pecado, que justificou-nos diante do Senhor. Jesus Cristo de Nazaré, como não te agradecer, Senhor? Meu coração é muito grato. Meu coração é grato, Senhor, pela salvação dada a mim, à tua igreja, ao teu povo. E a salvação é para todos. Senhor, abre portas onde estão fechadas. Abre portas para uma igreja neste vilarejo. Abre portas, meu Deus, uma casa nesta vila, nessa pequenina cidade, nesta zona rural, Senhor, que haja ali um rebanho para te louvar e para ganharmos almas para o teu reino. Senhor, abençoa a dispensa deste ouvinte. Multiplica, Senhor, na agricultura, meu Deus, esta família que trabalha de sol a sol, de frio em frio, está ali cultivando para a venda. Abençoai, meu Deus, a plantação dos teus servos. Abençoai o trabalho dos teus servos. Abençoai o estudo, a carreira dos teus servos. Que haja prosperidade em todas as áreas da vida deste ouvinte que ora comigo. Senhor, eu oro pela nossa diretoria. Sim, meu Deus. E se esteja e continue presente, Senhor, à mesa conosco. Porque sem a tua presença nada podemos fazer. Sim, Senhor, esteja conosco, nos dando sabedoria, direção, nos dando palavras, Senhor, para suprir necessidade, não somente física, mas também espiritual. A Fundação Reviver, Senhor. Reviver Help. Que trabalho maravilhoso, Senhor. Que o povo esteja atento para abrir a mão, para ajudar o necessitado. Para nós não ouvirmos palavras horríveis como estas, apartai-vos de mim, porque não vos conheço. Porque não abrimos o coração e tampouco a nossa mão para ajudar aquele que está necessitado e caído ao nosso lado. Senhor, quanta gente precisa de uma mão estendida. E o Senhor tem nos dado, Senhor, estas ações sociais tão maravilhosas. Supra, Senhor. Toca em corações de pessoas que possam nos ajudar com as suas mãos na obra assistencial, Senhor, como também na parte financeira para suster esta ação maravilhosa para ajudar aqueles que estão abandonados, as criancinhas, abandonar aqueles que estão famintos, sem um agasalho, Senhor. Eu oro também, meu Deus, por aqueles que estão vagando pelas ruas da nossa cidade, procurando, Senhor, um abrigo. Um abrigo, Senhor, no coração. Um abrigo, meu Deus, na família. Eles foram embora porque encontraram tantos problemas familiares. E encontraram nas drogas, Senhor, o alívio para suas dores. Dores emocionais. Supra, Senhor. Traga, Senhor. Envia, Senhor, pessoas para amparar. Abençoando, meu Deus, recompensando todos aqueles que cumprem com a sua palavra para estender a mão ao necessitado. Porque perdemos, Senhor, a verdade, perder a salvação por isso. Por não estendermos a nossa mão. Por não ajudarmos, Senhor. Isso é grave. Mas, infelizmente, há pessoas assim. Mas muda os corações. Muda as vidas, Senhor, transforma. Queremos ouvir testemunhos. Testemunhos do que o Senhor está fazendo agora. Porque enquanto oramos, o Senhor vai trabalhando. Segundo a fé de cada coração. Senhor, que sejamos pessoas despertadas, alertadas para aquilo que está acontecendo, porque são sinais. Porque o Senhor chacoalha a terra. A terra está gemendo devido às suas dores. O pecado está, Senhor, pesando sobre a terra. Por isso tantos terremotos, tantos vulcões, rumores de guerras, é nação contra nação, Senhor. Todos os dias ouvimos isso. São sinais, são sinais, são sinais de alerta que o Senhor está voltando. Prepara a tua igreja, prepara o seu povo, Senhor. Porque o que há de acontecer. O que há de vir, virá e não tardará. Estamos aqui, Senhor. A sua igreja continua, Senhor, neste Egito, neste mundo tenebroso. Sabemos que temos que terminar a nossa carreira aqui, Senhor. Mas a igreja continua esperando, Senhor, o seu agir. Sim, meu Deus, podemos dizer com o coração tranquilo. Ora vem, Senhor Jesus. Ora vem, Senhor Jesus. A sua igreja te espera. Nós esperamos o Senhor com tanta ansiedade, porque a nossa alma tem saudades do lar. Nós queremos ir embora para nossa casa. Nós queremos ir embora para nossa casa. Prepara a tua igreja, Senhor. Prepara o teu povo, meu Deus, para que não seja um dia de tristeza.
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0: 11 horas.
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0: Vamos à pergunta, vamos lá, coloca aí para mim na tela. A nossa pergunta em debate de hoje é essa. Você acha que mais toca o coração de um pecador na hora que você está evangelizando? Lá no metrô, lá em casa, na escola, no emprego. O que toca mais? Uma palavra de amor? Uma palavra de alerta para a pessoa se despertar e vir para Jesus? O que que funciona mais? O que que toca mais o coração do pecador? E hoje nós vamos aprender a fazer o evangelismo de maneira certa, bíblica. Olha, gente, vocês não podem perder o estudo de hoje. Porque todos nós temos uma ordem imperativa de Jesus e de fazer discípulos, não é? De todas as nações. Então nós vamos aprender, e você quer que o seu evangelismo seja mais efetivo, funcione mais? Então você não vai perder hoje, onde nós estaremos no quadro Conhecendo Melhor a Sua Bíblia, onde nós vamos aprender a alcançar o coração das pessoas na evangelização. Então a nossa pergunta é essa, eu quero ouvir você através do WhatsApp 9, ou seja, primeiramente o DDD 11 98292-3392, ou então pelas nossas redes sociais. Lá no canal do YouTube, temos dois canais trabalhando agora, no ar, Vento em Popa agora, Débora Miranda Oficial, entra lá, curta a página, compartilhe, ou então Igreja de Deus e Amor Oficial. Vamos lá, todo mundo evangelizando, todo mundo compartilhando este programa agora. Vamos alcançar o maior número de pessoas ouvindo agora, porque no final nós vamos aprender como evangelizar e fazer o nosso evangelismo efetivo, que realmente funcione. Né? Olha que coisa linda, isso será maravilhoso. Vamos ter escola bíblica hoje através do rádio. Como evangelizar efetivamente, como poder tocar o coração do pecador. Jesus nos ensinando, hein? Do modelo dele, como ele fez, a gente vai fazer, tá certo? Então vamos lá agora às mensagens do WhatsApp 119-8292-3392. Vamos lá, povo de Deus, eu quero ouvir vocês.

Enquanto os irmãos vão ligando, nós vamos aqui atendendo os irmãos. É somente de texto agora? Porque aqui eu tenho o texto aqui na minha tela. Então vamos aos textos, enquanto eles vão preparando ali as mensagens em áudio do WhatsApp que você está mandando aí para nós. O Marcelo, de 42 anos, de Campinas, ele diz assim: olha, eu fui para a igreja porque alguém me falou do amor de Deus. Naquele momento, eu já sabia que a minha vida estava errada. Não precisava de alguém apontar mais o meu erro, precisava saber que ainda existia um caminho de volta. Obrigado, Marcelo. Obrigado pela participação. Juliana, de Curitiba: para mim, amor sem verdade pode virar apenas uma mensagem bonita. Jesus ama, mas também chama ao arrependimento. Acho que uma evangelização verdadeira precisa dos dois. Obrigada, Juliana, pela participação. Também mandando a sua mensagem de Belo Horizonte, Roberto. Ele diz: o alerta me despertou. Ouvir que nossas escolhas têm consequências me fez pensar seriamente sobre minha vida. Depois compreendi que aquele alerta também era uma forma de amor. Nós vemos que as opiniões estão assim divididas, né? Pessoas acham que é só falar do amor, o outro tem que falar sobre o alerta. Mas depois a gente vai ver qual que é esse tipo de alerta, né? Camila diz assim, aqui de São Paulo: eu me aproximaria muito mais de alguém que começasse dizendo que Deus me ama do que alguém que começasse dizendo que estou condenada. Primeiro eu construo a ponte, depois fale sobre o caminho. Obrigada, Camila. Eu não estou falando, esse povo, essa minha audiência é tão inteligente. Cada resposta mais linda que a outra. Meu Deus, esse povo está muito sábio. Fico feliz em saber disso. O Antônio, de Londrina, Paraná: o médico que ama o paciente não esconde o diagnóstico. Acho que evangelizar também é assim: fale do amor de Deus, mas não esconda a gravidade do pecado. Obrigado, irmão Antônio. Também quero agradecer a você que está em Goiânia, como a Abadia. Ela está em Goiânia. Na minha opinião, é falar com amor. O amor sempre venceu e vai continuar vencendo. Obrigada, irmã Abadia. Deus te abençoe. Vai preparando aí, irmão Medina, sobre a dica de saúde, que eu vou falar aqui a última mensagem. De Santos chega Beatriz, a jovem, dizendo: minha geração já recebe julgamento de todos os lados. Quando alguém demonstra amor verdadeiro, sem fingimento, quando alguém demonstra amor verdadeiro, diz ela, sem fingimento, a gente presta atenção. Depois disso, estamos mais abertos para ouvir verdades difíceis. Obrigada, irmã Beatriz. Vamos fazer isso, Medina. A gente vai para a dica de saúde. Primeiramente o hino, depois dica de saúde, e vamos prosseguir com o WhatsApp nos áudios, tá certo? Então vamos lá, mais um hino: Meu Alvo é o Céu, Daniela Balabem. É um novo álbum, hein, gente? Chegando um novo álbum agora com a cantora Daniela Balabem. Nós estamos gravando quase todo mês 2, 3 CDs, 2, 3 cantores. Mais um hino: Meu Alvo é o Céu, é um clipe que está no canal do YouTube da gravadora MC Music. Vamos lá!

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1: Seu corpo e sua mente estão pedindo socorro e você está percebendo? Hã? Você pode falar de sinais simples que não devem ser ignorados, né? Mudança brusca de comportamento, isolamento, irritabilidade fora do comum, choro frequente, esperança, abandono de atividades que antes davam prazer, insistente para dormir. E frases como eu não aguento mais. Ah, eu queria desaparecer. Ou seria melhor que se eu não estivesse aqui. Bom, nós vamos falar de saúde. Vamos falar de mente. E a pessoa pode orar, buscar a Deus e ao mesmo tempo precisar conversar com familiares, com psicólogo. Quando existe fala sobre morte ou desejo de tirar a própria vida, isso deve ser levado a sério e não tratado simplesmente como fraqueza. Ou essa pessoa está com falta de fé. A gente vê muito hoje situações de depressão, de desesperança, e as pessoas falam que é demônio. Não, tem que ir para a igreja, você está assim porque você isso e aquilo. A pessoa pode buscar e deve buscar ajuda médica, sim. Né? Estamos sempre vendo campanhas, né? Mês de outubro, rosa, para alerta do câncer de mama. Em setembro, sempre temos lá a campanha do alerta amarelo, né? Porque nós vemos pessoas desesperadas, pessoas querendo tirar suas vidas, não é? Agora, essas campanhas reforçam a importância da escuta. Essas pessoas querem ser ouvidas. Traz a importância do acolhimento e da procura de apoio. Às vezes, quem está doente não está deitado numa cama, está trabalhando, está postando fotos e dizendo que está tudo bem. Prestar atenção também é uma forma de cuidar da saúde de quem nós amamos. Inclusive, isso faz uma ligação perfeita com a meditação de hoje. Estamos realmente enxergando as pessoas ao nosso redor? Você acha que hoje as pessoas estão cuidando mais do corpo do que da mente? Eu acho. Existe um culto ao corpo, né? As academias estão lotadas porque as pessoas querem um corpo modelo. Uma aparência que traga as outras pessoas que a veem, que o veem. Puxa, essa pessoa é saudável. Essa pessoa é bonita. Por que ainda temos tanta facilidade para procurar um médico quando nós estamos com dor no corpo? Quando o corpo dói, quando dói as costelas, quando dói a coluna. Como nós temos, por que ainda temos tanta facilidade para procurar um médico quando dói o corpo, mas tanta dificuldade para procurar ajuda quando a mente está doendo? Quando a mente está sofrendo, quando a mente está gritando. Então, você que está nessa situação, procure Jesus, mas não deixe de procurar ajuda médica. Jesus vai te ajudar muito, mas às vezes Jesus usa a medicina, porque a vontade é dele, o que ele determina é dele. Procure um médico, psiquiatra. Não é pecado você tomar um tranquilizante, um calmante, para você dormir melhor, porque o sono traz alimento para a mente, restaura a mente, faz todo o processo durante a madrugada, durante o sono, o processo de restauração, de renovo dos neurônios, enfim, neurotransmissores, todos esses hormônios que precisam ser feitos, maquinados, podemos dizer, durante a madrugada, durante o sono. Procure um psiquiatra, não é pecado. Você tem vivido momentos tão difíceis, esse remédio vai te ajudar nesse tempo da sua vida que você está passando isso. Pense um pouquinho. O corpo grita, mas a mente também grita. E você sabe quando procurar ajuda. Que Deus abençoe.

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2: A paz do Senhor, Débora. Boa tarde. Que Deus te abençoe. Estou acompanhando o programa. E respondendo à enquete de hoje, eu acho que a palavra de amor, ela fala mais, né? O amor é o cartão de identidade do cristão. É claro que existem momentos que você tem que alertar a pessoa. Você tem que falar, olha, você está indo para um caminho errado, você precisa entregar a sua vida a Deus. Porém, quando a gente usa o amor, ele é diferente, entendeu? Quando você traz aquela palavra, Jesus te ama, e você procura entender a situação que aquela pessoa está vivendo, eu creio que toca mais no coração dela, tá bom? Um grande abraço para você, e quero deixar aqui os meus parabéns ao meu pastor, ao meu querido pastor Lourival de Almeida, que ontem completou mais um ano de vida. Um abraço, Levi Muniz comunicando aqui, Deus abençoe a todos em nome de Jesus.
3: Obrigado, Levi, obrigado a vocês que estão participando. Olha só, eu tenho esse microfone diante de mim e eu vejo isso como uma responsabilidade tão grande de eu comunicar a verdade, comunicar certo, biblicamente, quando estamos falando de coisas espirituais, e também na parte de saúde, na parte tecnológica, de medicina, também eu tenho que comunicar certo. Porque a minha fala, ela influencia muitas pessoas. Eu não vou aqui identificar a pessoa, mas tem uma moça, ela falou assim, irmã Débora, eu estava falando com Deus se eu deveria ou não passar no médico. E Deus te usou exatamente agora para me responder. Tá vendo? Como que nós comunicadores, nós pregadores, nós cantores... Não é cantar qualquer coisa, não é pregar qualquer coisa. Nós temos que ter a direção do Espírito Santo para falar certo. Nós que estamos na liderança, temos que falar certo. Nós que estamos nos púlpitos, temos que falar certo. Porque nós influenciamos. Nós levamos pessoas, ovelhas, a caminhos que muitas vezes é errado, porque erramos ao comunicar a verdade do Senhor. Falamos de nós mesmos, não. Então nós temos uma... responsabilidade muito grande de estar diante de um microfone. Vocês que têm essa oportunidade de ter um microfone em mãos, preste atenção no que vocês vão comunicar. Quando vocês forem convidados para pregar, para cantar, para palestrar, sejam bíblicos, totalmente bíblicos. Nada é uma opinião. Na minha opinião, eu acho que é, não. Temos que ser cristocêntricos, dentro da vontade do Senhor, nas nossas mensagens, nos hinos que ouvimos. Inclusive, a gravadora MC Music se preocupa muito com a mensagem que ela emite através dos cantores. Tem que estar teologicamente correto. Não somente a concordância verbal dos hinos, que nós corrigimos as letras. As letras, às vezes, vêm com o verbo errado, né, no imperativo errado. Então, nós temos essa responsabilidade de corrigir as letras num bom português, na concordância verbal correta. Mas, acima de tudo, a parte teológica, a parte do ensino que aquela pessoa vai ouvir. Outro dia, eu estava ouvindo uma música, eu falo isso como cantora, né? Eu estava ouvindo uma música um dia no rádio, eu liguei o rádio do meu carro e eu comecei a ouvir uma música. Eu não sabia se ela era evangélica ou se ela era secular. Porque falava, tu és o meu amor, tu és o meu não sei o quê, tu és, mas quem é para ela esse és aí, quem é esse amor para essa pessoa que fez a música? Porque o pecador, se você ouve um hino, por exemplo, eu sou o alfa, eu sou o ômega, eu sou o princípio e o fim, eu sou o amor, eu sou o consolo, mas quem é esse que está falando eu sou? Temos de ter no final da música, pelo menos... Não é? Então, a responsabilidade que nós carregamos como servo de Deus ao transmitir uma mensagem, até no evangelismo, nós estamos falando hoje de evangelização. E tem gente que não sabe evangelizar, espanta o pecador. Então, hoje nós vamos aprender que a nossa evangelização precisa ser efetiva, bíblica e de maneira que Jesus deixou que fizéssemos. Eu tenho uma amiga... ela é até uma fisioterapeuta, ela disse assim para mim, duas pessoas apenas me falaram do amor de Deus sem me ameaçar, sem me intimidar, você e sua mãe. Ela falou isso para mim. E isso me acendeu um alerta muito grande, meu Deus, o que, que é isso? O povo está ameaçando. Eu falei, mas o que, que você ouviu no evangelismo? Ela falou assim, todas as pessoas que chegaram até mim falaram que eu vou para o inferno. Então, eu não consigo entender que Jesus vai me jogar no inferno, porque ela não tem entendimento ainda, ela não sabe, ela não conhece a palavra. Essas pessoas que a evangelizaram, com certeza tiveram boa intenção, mas nem tudo que está dando certo, está certo. Tudo que se está fazendo certo, está certo, porque às vezes, estou evangelizando, mas de que maneira você está evangelizando? É a mesma coisa você fala, olha, Jesus te ama, vem comigo na igreja, eu vou passar aqui. Mas lá na vizinhança, ela é conhecida como a maior fofoqueira da vizinhança. Ela é crente. Não, mas ela vai na igreja todo dia. É, mas ela não é crente em casa, ela não é crente na vizinhança, entendeu? Nós temos que tomar cuidado com isso, porque o evangelho está cansado de ser escandalizado. Dói tanto meu coração de ver escândalos, e nós vemos isso na internet, a gente vê isso no trabalho, a gente vê isso na escola, de crentes que não são verdadeiros crentes. E isso o que mancha o nome de Deus, mancha o nosso nome como povo de Deus, né? Todo mundo olha para nós já como, esse aí é crente? Deus me livre, né? Porque alguém, alguma vez, na época da vida dessa pessoa, escandalizou, mentiu, roubou, pegou dinheiro emprestado e não pagou. Nem vou falar isso aí, vamos mudar de assunto, né? Vamos mudar de assunto. Vamos então, neste momento, atender os nossos irmãos que estão no meu canal. Meu canal tem bastante gente respondendo, mas a maioria aqui está pedindo orações. Tudo bem, eu acho que nós temos que orar mesmo, tem pessoas necessitadas, mas eu gostaria que vocês dessem a maior agora prioridade para responder as nossas... Ou seja, a nossa pergunta de hoje. Eu queria você participando. Não basta simplesmente ouvir, eu estou ouvindo o MC. Participe. Às vezes sua resposta vai ajudar tantas pessoas que estão nos ouvindo, né? Pode até contar nos comentários aqui do canal do YouTube, no meu canal, Débora Miranda Oficial, a experiência ruim que você teve ou uma boa quando você foi evangelizado. Vamos lá. O Carlos de Goiânia diz assim, se a minha casa estiver pegando fogo, eu quero que alguém grite. Existem momentos em que o alerta precisa ser forte. O importante é que quem grita esteja tentando salvar e não simplesmente condenar. Obrigado, irmão Carlos, pela sua participação. Patrícia participa de Recife, Nordeste brasileiro também, na audiência. Amor abre portas, abre a porta do coração. Verdade mostra por onde entrar. Para mim, separar os dois é o grande erro. Tá bom, irmão Patrícia? Tem mais gente? Eduardo participa do Rio de Janeiro. Alô, povo do Rio de Janeiro, paz do Senhor Jesus, Mandébora. Povo querido, povo do Rio, viu? Mas eu tenho medo do Rio de Janeiro, gente. É muita bala perdida, gente. Ah, mas São Paulo é violento. Mas não tem bala perdida como aqui, não. O Rio de Janeiro tá demais. Só Deus para guardar o povo. Só Deus, né? O Eduardo escreve do Rio de Janeiro assim o seu comentário. Durante muito tempo, ouvi pessoas falando do inferno. E isso só me afastava. O que mudou minha visão foi conhecer cristãos que demonstraram na prática aquilo que pregavam. Olha que bonita a resposta do Eduardo. Essa é a resposta certa, né, gente? Márcia participa de Sorocaba, interior de São Paulo. Uma palavra de alerta pode salvar alguém de uma decisão terrível. Nem toda mensagem que incomoda é falta de amor. Às vezes, amar também significa ter coragem de confrontar. MC não para! É mais mensagem de Deus chegando. Raquel Malta canta através desse clipe, Mais Perto Quero Estar. Esse hino é conhecido e Jesus quer ouvir você louvando o nome dele. Vamos cantar?

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2: Boa tarde, irmã Débora, paz do Senhor. Aqui é o irmão João Melo, de Piedade, São Paulo. Eu não tenho o dom de evangelizar, sei só um pouquinho da Bíblia, né? E nem sou membro da Igreja Deus e Amor, né? Mas já estive aí na sede mundial o ano passado, este ano, quando o saudoso missionário Davi Miranda era vivo também, estive algumas vezes também. Eu acho a Igreja Deus e Amor um canal assim forte de evangelização, pela rádio, pelo YouTube, pelo Facebook, né? Enfim, gostaria que Deus me desse mais capacidade para isso, né? Enfim, tenho as minhas falhas, meus problemas, sei que sou fraco, errante, né? Miserável, pecador, mas, enfim, sou muito temente a Deus, né? Gosto de ouvir as mensagens cantadas e espero estar em breve de novo aí na sede mundial. Deus abençoe. Paz do Senhor.
3: Muito obrigada a participação de vocês. O pessoal aí participando, dando a sua opinião, mas, por exemplo, respondendo ao nosso irmão, não é necessário você ter uma fórmula para você evangelizar. Só de você ouvir uma pessoa, abraçar uma pessoa, convidá-la com amor, você ter aquela amizade, começar já a trazê-la através do seu exemplo, você já está evangelizando. Não precisa você ter uma fórmula, né? Você ter não, tem que seguir esse primeiro passo. Não, o seu exemplo fala. Você está evangelizando sem palavras, né? Com o seu exemplo, com a sua maneira de agir, a sua atitude de honestidade dentro do trabalho, você sendo aquele funcionário, sabe, exemplar dentro do trabalho, aquele aluno dentro da faculdade exemplar. Então, isso chama a atenção das pessoas, porque hoje qualquer situação, atitude de honestidade vira notícia, né? Ah, um gari encontrou uma carteira com R$2.000, e ele devolveu. Nossa, aquilo ali é a notícia do ano. Porque a gente não vê mais isso. Então, essas atitudes assim, de honestidade, de bom filho de Deus que seja, no sentido de bom comportamento, palavras brandas, pessoas honestas, trazem a atenção daqueles que estão ao lado dela, né? Então, irmão, você pode evangelizar sim. Já está evangelizando quando você tem uma boa atitude no trabalho, na sua casa, no seu trabalho. Você está evangelizando, tá certo? E a nossa enquete hoje é essa. Na hora de evangelizar, o que toca mais o pecador? Uma palavra de amor ou uma palavra de alerta? Tá? E nós vamos seguindo, trazendo mais mensagens. E agora eu quero falar com você que gostaria de ouvir uma palavra para a sua família. Porque a gente sabe que família é um dos alvos de ataque de Satanás, uma instituição tão linda, maravilhosa que Deus nos deu. E hoje nós vemos os casamentos sendo realizados, mas já com aquela vírgula, né? Se não der certo, vírgula, a gente divorcia. Fácil assim, né? Então o diabo já começa a trabalhar. Então já que essa pessoa está com essa intenção, vou fazer dar tudo errado, né? Mas a gente diz que o casamento é uma sociedade. Tem que ceder. Tem os seus direitos e tem os seus deveres, né? Porque duas pessoas se juntam ali, cada um tem a sua história, cada um tem a sua cultura da sua família. A minha avó paterna, ela dizia assim pra gente, casamento podemos fazer como um símbolo de duas bolas, uma preta e uma branca. Até que essa bola vire cinza, tem que dar umas boas batidinhas. Demora para aquela massa, aquela bola preta e a branca se tornar a cinza. Demora um pouquinho, mas ela vai se tornar. Tem que ter um processo, né? Todo mundo acha que casou, ai, mil maravilhas. Eu posso dizer que meu casamento é mil maravilhas, sim. Mas teve um momento em que nós precisamos sentar, a gente, vamos dizer, adaptar a cultura da minha família, a cultura dele e vice-versa. Então, ele pegou um pouquinho das minhas, vamos dizer assim, manias. Eu peguei um pouquinho dos costumes da família dele, né? Mas tem gente que tem aí, vamos dizer assim, entre aspas, né? O dom de ficar solteiro. E qual o problema? Se você quer ser solteira, ficar solteira, qual o problema? Que tem uma pressão na igreja e na sociedade. E aí, vai casar ou não vai? E aí, quando casa aí? E aí, vai ter filho? O povo fica pressionando. Meu Deus, para com isso, né? Mas é bom ter filhos, é uma bênção de Deus. Mas a gente não deve ficar pressionando ninguém. Às vezes, na brincadeira, a gente fala, né? Tá vindo um rebento por aí, né? Tal. Mas a gente sabe que hoje os casais estão pensando duas vezes em ter filhos devido... O que eu ouço mais. Pelo mundo que estamos vivendo e pelos gastos que uma criança traz para a família. Porque se você quiser colocar a criança num conforto, né? Fralda descartáveis, leite tem que ser hoje aquele específico para a criança recém-nascida, que também é caro. Hoje a gente tem que ter uma boa educação, né? Que é um grande tesouro que nós damos para os nossos filhos. Então a gente entende, né? Mas que uma criança traz alegria para o lar, traz, né? É algo que nos traz um renovo, a gente ouvir aquele chorinho, né? Da criança dentro do lar, aquele lar que é silencioso.

0: e criança, criança correndo para lá e para cá dentro da casa, isso é alegria, né? Isso é alegria. Bom, vamos então falar de família. Eu falei um pouquinho como introdução e vamos agora ao nosso conselho de hoje familiar.
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0: Eu creio que uma grande parte dos ouvintes, você que está me ouvindo agora, a sua família não é totalmente evangélica, né? Isso acontece, e a gente vê muito isso, que uma só pessoa, ou no máximo duas, são convertidas e toda a família ainda não se converteu aos caminhos do Senhor. E às vezes, nós queremos ganhar o outro, né? A gente está falando de evangelismo hoje, e no momento da família vamos falar sobre isso também. A gente quer ganhar, sabe, aquele colega lá da faculdade. Puxa, o cara é tão legal, tão boa pinta, tão boa gente, mas ainda não se converteu ao Senhor. Você quer ganhar aquela pessoa que você conhece no trabalho, né? E às vezes queremos ganhar o mundo inteiro. Todas as pessoas que estão ao nosso redor, na nossa convivência, né? Mas não percebemos que alguém dentro da nossa própria casa está precisando ser ouvido. Peraí, como é isso? Bom, família não é só morar debaixo do mesmo teto. Família é se dar conta, é perceber, é perguntar. Família é ouvir e cuidar. Olha, Gálatas capítulo 6, 2 diz assim, levai as cargas um dos outros. Jesus não está falando através de apóstolo Paulo aqui aos Gálatas que tem que levar a carga somente do irmão da igreja. Levai as cargas um dos outros, não é só do crente, também do descrente. O que você puder fazer, o que lhe vier à mão, faça com amor, como se ao Senhor, não é? Levai as cargas um dos outros. Quem não tem carga hoje? Eu desafio alguém que não tenha carga hoje a ser levada. Aí vem uma pergunta para você meditar. Na sua casa, vocês ainda param para perguntar uns aos outros como você está de verdade? Não é aquele negócio, e aí, tudo bem? Não. Legal? Em cima? Tá. Não, não estou falando dessa pergunta tipo corriqueira, sabe? Tudo bem? Tudo bem? Tudo bem? Aquilo que a gente fala para o desconhecido no elevador, no metrô, tudo bem? Tudo bem. Não, é o de verdade. Como você está? Você perguntar para sua esposa, você está bem? A esposa perguntar para o esposo, você está bem? Para o filho, você está bem, meu filho? Né? Ou, o que está faltando mais dentro das famílias hoje? Dinheiro, tempo ou atenção? Será que é dinheiro? Porque não tem assim uma resposta totalmente óbvia, mas gera muitos relatos, muitas situações, né? Também dá para trazer aqui a vocês a meditação. A esposa tenta dizer que está preocupada e ele responde, amanhã a gente vê isso, né? Até que um dia ele percebe que conhece tudo o que aconteceu no trabalho, mas quase nada do que aconteceu dentro da casa dele. Às vezes a família não está pedindo uma grande solução, está pedindo presença. Hoje a gente não vê presença dos familiares, perdão, melhor dizendo, da família, dos membros da família, mas em casa. Quem cuida de todo mundo também precisa perceber quem está sofrendo dentro de casa. O menino que fica preso dentro do quarto o tempo todo, ele está gritando em silêncio, né? Então nós vemos que nós precisamos ter mais, como disse o Senhor hoje na mensagem, levantar os olhos. Os nossos olhos estão voltados para as telas do computador. Na mesa, a gente vai num restaurante, a gente vê 10 pessoas, 9 estão com o celular na mão, só tem uma olhando para o teto. A gente vai num consultório médico, as pessoas que estão esperando ali, os pacientes, de 15 pacientes, 9 estão com o celular na mão. A gente não vê ninguém com um livro, um jornal, ou conversando olho no olho com a pessoa ao lado. Não tem mais isso. É muito pouco. Nós não podemos fazer parte desse senso de estarmos alheios a quem está ao nosso redor.

comida, mesa, é sinal de comunhão. Jesus usou muito a mesa para conversar com seus discípulos, para ensinar, para falar com eles no dia a dia. Jesus esteve ali com eles 3 anos e pouco, ali cuidando, falando, ensinando, e usou a mesa. Lugar da mesa não é lugar de celular, gente. Guarde esse celular, pelo amor de Deus. Vamos prestar atenção à pessoa que está sofrendo ao nosso lado, dentro da nossa casa, debaixo do mesmo teto em que vivemos. Que Deus abençoe. É a palavra de Deus aos nossos corações. E você vai participando, respondendo a nossa pergunta: o que mais toca o coração do pecador? Você falar sobre alerta, tipo meio que intimidando, olha, você está errado, se você não aceitar Jesus, você não vai para o céu, ou somente palavras de amor. O que mais toca o coração do pecador? O que mais traz alerta a ele? Enquanto isso, nós vamos ouvindo mais um hino. Priscila Rubio canta Entrega. Lançamento MC Music. Entre aí no canal do YouTube do MC Music, curta a página e participe dos lançamentos cantando, né? Participando das gravações. São lindos. Nós temos muitos lançamentos ainda este ano. E tudo isso para edificar a sua vida. Ouçamos Priscila, Entrega.

0: Nós estamos aqui no programa Mensagens Cantadas pela cadeia de emissoras. 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Estamos anunciando a Cristo, anunciando que Jesus está voltando. 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Aceite a Jesus. Olhe para Jesus como um amigo, como um companheiro. Não aquele que quer te condenar, mas ele veio para buscar e salvar aquele que está perdido. Jesus está cuidando, olhando para você, esperando da sua parte uma decisão. Eu quero seguir a Jesus. Esse programa não está sendo ouvido por acaso por você. Jesus tem visto o seu sofrimento, a sua história, e ele quer mudar a sua história. Ele quer mudar a sua maneira de viver, de olhar a vida. A vida é tão bela, a vida é tão maravilhosa, mas por você não ter o ajudador, você não tem visto assim. Jesus quer mudar esta situação. Confia nele. Procure a nossa igreja Deus de Amor. Diga, eu quero aceitar Jesus. Você terá uma pessoa para te ajudar nesta sua caminhada, tá certo? E nossa enquete que não quer calar hoje, a nossa pergunta em debate é, na hora de evangelizar, o que toca mais o coração do pecador? Uma palavra de amor ou uma palavra de alerta? Eu quero ouvir a sua opinião, a sua participação no 11 98292 3392. Quando tiver alguém aí na ponta da linha com a mensagem, me dê um sinal que enquanto as pessoas vão pensando, eu vou para uma história, Medina, que nos traga, que nos traz, na verdade, uma lição de vida. Certo homem carregava todos os dias uma mochila muito pesada. No começo, ele sabia exatamente o que estava colocado ali dentro dela. Ele tinha uma pedra, era uma pedra de uma mágoa antiga. Ele tinha outra pedra de preocupação. A outra era uma culpa, uma pedra de culpa. Outra era o medo do futuro. E a outra pedra era uma decepção que ele nunca conseguiu esquecer. No início, ele sentia o peso das pedras. Mas com o passar do tempo, aquele peso da mochila, ele foi se acostumando a ele, aquele peso. Começou a achar normal viver cansado, normal dormir mal, normal acordar já preocupado, normal sorrir para os outros enquanto por dentro estava esgotado. Até que um dia alguém olhou para ele e perguntou: por que você continua carregando tudo isso? Por que você continua carregando todas essas pedras e são pesadas? E ele respondeu: porque já faz tanto tempo que carrego que nem sei como seria viver sem esse peso, sem essas pedras. Então aquela pessoa disse ao homem: mas se existe um lugar onde você poderia deixar essa mochila, por que continuar carregando esse peso todo? Alivie o peso. Essa pequena história nos faz pensar. Quantas pessoas estão vivendo exatamente assim, hoje? Talvez por fora estejam bem, trabalham, conversam, sorriem, vão à igreja, cuidam de suas famílias, mas por dentro, estão carregando uma mochila cheia de coisas que nunca conseguiram entregar. Mágoas, ressentimento, ansiedade, culpa, medo, problemas financeiros, dívidas, feridas do passado, preocupação com a família. Mas Jesus, que está ouvindo isso, que está vendo você, ele te faz um convite maravilhoso. Ei, vinde a mim. Você está cansado. Você está oprimido. Você está sobrecarregado, eu quero te aliviar. Jesus não está dizendo, aprenda a carregar melhor. Posicione melhor essa mochila. Você é fraco. Não. Olha o convite. Eu vos aliviarei. Eu vos aliviarei. Talvez o problema não seja que você é fraco. Talvez seja que está tentando carregar sozinho. Sozinha. Aquilo que deveria colocar nas mãos de Deus para carregar para você. E eu quero deixar uma pergunta para você hoje. Deus está falando muito. Muito hoje, o seu coração não resista. Ele está te vendo. Ele sabe que você chorou, que você falou, que você pranteou essa madrugada, que você tem chorado esses dias. Ele sabe. Você não pediu para Deus falar com você, Ele está falando. Seja Deus tentando carregar para você, não é talvez, Ele está querendo te aliviar desse fardo, desse peso. E Ele faz essa pergunta, qual é a pedra que está pesando mais na sua mochila? É o rancor? É a dor no coração da perda de um ente querido? É uma enfermidade? Talvez seja justamente essa pedra que você precisa entregar a Deus agora. Porque há pesos que a gente se acostuma a carregar. É todo dia o mesmo peso, você vai se acostumando. Mas isso não significa que fomos feitos para carregá-los para sempre. Carregar esse peso, esta carga. Jesus veio para aliviar o peso da nossa vida. O peso do pecado, da culpa, do medo. Jesus te transforma. Jesus muda a sua história. Aceite a Jesus. Você que está longe, volte. Ele chora todos os dias por você, pela sua alma. E a nossa pergunta em debate hoje é essa. O que mais toca o coração do pecador na hora em que você está evangelizando o pecador? O alerta que essa pessoa está caminhando a passos largos para a perdição? Ou dizendo que Jesus a ama, que quer mudar a história dela? Na hora de evangelizar, o que toca mais? Uma palavra de amor ou uma palavra de alerta? Você vai participando, nós queremos ouvir a sua resposta. Tem gente na linha, tem gente mandando comentários, põe aqui na tela. Lucas de Florianópolis, Santa Catarina, diz assim, se a primeira coisa que eu ouvir for uma lista dos meus pecados, provavelmente vou criar uma barreira. Mas se perceber que a pessoa realmente se importa comigo, até uma correção difícil ganha outro significado. Obrigado, Lucas, pela sua participação. A Sandra participa de Salvador, Bahia. Jesus acolhia pessoas que todo mundo rejeitava. Mas ele não dizia que elas deveriam continuar da mesma maneira. É esse equilíbrio que eu gostaria de encontrar na evangelização. Obrigada, irmã Sandra. Ricardo de Guarulhos. Eu prefiro uma verdade que me desperte do que uma mensagem confortável que não transforme nada. Só acho que o alerta nunca deveria ser usado para humilhar a pessoa. Obrigada, irmão Ricardo. Ana Paula de Brasília, talvez a pergunta não seja se devemos falar de amor ou de alerta, mas se conseguimos alertar alguém com amor. Porque a verdade dita sem amor machuca, e o amor sem verdade pode não transformar. As respostas estão bonitas, né? João de Ribeirão Preto, interior de São Paulo, antigamente se falava muito sobre o juízo, céu, inferno e arrependimento. Hoje parece que temos medo desses assuntos. Eu acredito que precisam continuar sendo pregados, mas com misericórdia e amor também, né, irmão João? Muito obrigada, Deus abençoe. Gabriela de Fortaleza, o que mais me toca é perceber que Deus conhece tudo sobre mim e mesmo assim me chama para perto. Quando entendo esse amor, o arrependimento deixa de parecer apenas medo e passa a ser desejo de mudança. Obrigada. Deus abençoe. Norte a sul do Brasil, nós temos aí pessoas ouvindo a gente de São José dos Campos. O Fernando manda a sua opinião. Quem está caminhando em direção a um precipício precisa de um alerta. não apenas de palavras agradáveis, mas quem alerta precisa estar disposto também a estender a mão. Obrigado, irmão Fernando. Que Deus abençoe pela participação. Larissa de Porto Alegre, participa. Já fui abordada por pessoas que pareciam mais preocupadas em provar que eu estava errada do que em me apresentar a Jesus. Evangelização, para mim, começa quando a pessoa percebe que você se importa com ela. Obrigada, irmã Larissa. Daqui a pouquinho a gente vai mostrar a maneira que Jesus quer que evangelizemos, né? O Daniel de Manaus participa. O amor me aproxima. O alerta me desperta. E a graça de Jesus me mostra que ainda existe saída. Talvez uma evangelização completa precise dessas três coisas. Amor, alerta e graça. Obrigada, irmão Daniel. Deus abençoe. Helena, São Bernardo do Campo. Ela diz assim, se eu tivesse que escolher apenas uma, escolheria o amor. Porque quando alguém entende verdadeiramente o amor de Deus, começa também a compreender porque precisa mudar. Mas o amor bíblico não esconde a verdade. Obrigada, irmã Helena. Eu falo para vocês que os nossos ouvintes estão inteligentes. Vamos ao áudio. Tem gente no WhatsApp querendo dar opinião. Vamos lá, vem quem tá na linha. Alô? Não tem, não? Aqui tá, chamar o áudio. Ah, atendi, chamar o áudio para eu falar o número. Ah, muito bem. Vamos lá então, Medina. O áudio que você pode mandar é pelo WhatsApp 11 98292-3392, tá certo? 11 98292-3392. Peraí, vocês estão compartilhando o nosso vídeo? Não estão, não fiz, não acredito. Não fizeram ainda o compartilhamento? Agora então, vou dar essa chance para vocês, hein? Vamos lá, o dedinho curtindo a página, porque mais pessoas receberão o vídeo, entende? Quando você curte a página, o YouTube vai entregando para mais pessoas ouvirem a mensagem do Senhor, os hinos. Gente, esse programa alcança muita gente. Eu tenho recebido muito feedback, uma resposta muito boa sobre isso. E você pode ajudar esse vídeo a alcançar mais gente. Vamos lá, todo mundo curta a página e compartilhando com seus amigos, vamos lá. Gente, vamos falar de Jesus, vamos compartilhar o amor de Jesus. Enquanto isso, eu vou colocar aqui do meu canal, Débora Kids, que eu tenho um novo canal agora. Um sonho realizado, que Deus me permitiu realizar. Eu trabalho com crianças nas igrejas desde 1986. E Deus me dá esta oportunidade, que eu tenho que usar muito bem o canal, com histórias bíblicas, com músicas, com atividades, tudo pela palavra de Deus. Imagina, o que é isso? A criançada vai receber a palavra de Deus, gente. Então, entre no meu canal lá, ó, Débora Kids Oficial. Clica lá também, compartilhe com pessoas que você conhece que tenham crianças. E já gravei mais uma história esse mês, já vai chegar uma nova história, novas músicas todos os meses, todas as semanas, cada 15 dias tem uma música nova, tá? E nós vamos assistir agora um clipe que eu acabei de gravar, imitando a Jesus. Vamos lá, é pra criançada. Assista aí, compartilhe com crianças ou com as famílias que tenham crianças. Vamos lá.
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0: aí vocês acompanharam esse clipe que está no meu canal lá no YouTube, Débora Kids Oficial. Anote aí, Débora Kids Oficial. Clique aí no joinha, né? Curta a página e depois compartilhe com famílias que tenham crianças. Todo mês temos histórias novas, bíblicas, e quando não bíblicas, com lição bíblica, né? Atividades referente às histórias. Está sendo uma bênção, graças a Deus, a criançada está recebendo com muito bom grado, e é claro que depende do pai e da mãe para passar para a criança, não é verdade? Tá certo? Olha, nós queremos ter aqui um espaço bem amplo para a gente falar sobre evangelismo. Hoje o tema é evangelização e é importante a gente aprender. Inclusive nas concentrações que nós fazemos, é importante vocês usarem esse estudo. Se você puder, grave esse estudo, ouça depois. Quero anotar com caneta e papel aí os principais pontos, pode anotar. Porque se vocês realmente fizerem como o Senhor está nos ensinando hoje, o evangelismo pessoal, que faz muito mais diferença, sabiam? Que o evangelismo pessoal, corpo a corpo, ele é muito mais efetivo, ele é muito mais forte do que o do rádio. É, vocês não sabiam disso? A maioria das pessoas que vieram à igreja, elas foram alcançadas por um convite pessoal, alguém trazendo elas. Então aproveite. Isso aqui é pesquisa, fizemos uma pesquisa aqui na porta da sede mundial e a maioria veio por um convite pessoal. Então, você tem uma arma forte. Jesus deixou uma arma forte e esse modelo de multiplicação que Jesus nos deixou, ele é eficientíssimo, ele é poderoso. Então, vamos utilizá-lo, tá certo? Você que gosta de evangelizar, sente-se à beira aí do rádio ou do computador, preste atenção, pare o que você está fazendo, para você ter a sua missão, o seu evangelismo muito mais efetivo, muito mais proveitoso e muito mais que você consiga ganhar mais almas para Cristo, tá certo? Então vamos lá para o nosso estudo de hoje, respondendo a nossa enquete, que é, na sua opinião, o que mais toca o pecador, que traz ele aos pés do Senhor, é com palavras de alertas ou com palavras de amor?
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0: Hoje nós estamos falando sobre evangelização. E talvez alguém pense, ah, evangelizar é fácil. É simplesmente chegar e dizer, Jesus salva, Jesus te ama. Sim, é claro que essas verdades devem ser faladas, anunciadas. Mas existe uma pergunta anterior. Como Jesus chegava às pessoas? Como Jesus chegava perto das pessoas? Porque podemos ter uma mensagem correta e apresentá-la de uma maneira errada. Podemos falar sobre o amor de Deus sem demonstrar amor de Deus. Podemos falar sobre salvação fazendo a pessoa se sentir rejeitada, né? Podemos falar sobre Jesus de uma maneira tão agressiva que em vez da pessoa querer conhecer Jesus, ela queira fugir de Jesus. Queira fugir de nós. Ela vai te evitar. Então, vamos estudar uma coisa muito importante. Como Jesus alcançava o coração antes de pedir uma mudança de vida? Jesus enxergava a pessoa antes de enxergar o erro dela. Zaqueu, uma história muito conhecida, estava ali na árvore, esperando Jesus passar, ele era de pequena e baixa estatura, e a Bíblia diz que Jesus falou assim para ele, Zaqueu, desce depressa, porque hoje me convém pousar em tua casa. Agora, presta atenção em uma coisa. Todo mundo conhecia Zaqueu pelo erro que supostamente ele falou. Porque ele disse assim, se eu tenho defraudado alguém, a Bíblia não diz que ele roubava. Mas ele falou, se eu porventura tenho defraudado ou roubado alguém, porque ele era cobrador de impostos, ele era publicano, era mal visto, considerado pecador, todo mundo conhecia ele por isso e talvez tinha uma má imagem dele. Talvez as pessoas, quando olhavam para ele, pensavam, lá vem aquele homem, Mas quando Jesus olhou para Zaqueu, não disse, ei, ladrão! Jesus disse, Zaqueu! Chamou pelo nome. Isso é evangelização. Antes de enxergar um pecador, enxergue uma pessoa. Antes de enxergar um alcoólatra, enxergue um pai. Antes de enxergar uma mulher vivendo uma vida que você não aprova, enxergue uma alma. Antes de enxergar um jovem rebelde, enxergue alguém que talvez esteja sofrendo. Que só ele na casa serve a Deus. E ele é massacrado, ele é perseguido lá. Nós cometemos um erro quando olhamos para a pessoa e imediatamente colocamos um rótulo sobre ela. Ah, esse aí é isso. Essa aí é isso, aquilo. Esse não quer nada com Deus. Essa aí é mundana, difícil. Esse aí é teu. Esse vive errado. Jesus nunca colocou rótulo. Jesus começava pela pessoa. E veja o que aconteceu. Jesus nem havia entrado ainda na casa de Zaqueu. E o coração daquele homem começou a mudar. Depois Zaqueu disse que daria aos pobres e devolveria aquilo que havia tomado injustamente. Jesus não precisou começar a conversa dizendo, Zaqueu, devolva o dinheiro, vai. Primeiro Jesus conquistou o coração dele. Depois o coração transformado começou a produzir mudanças. Então aqui nós aprendemos a primeira lição. Não transforme a evangelização em uma fiscalização da vida do outro. Evangelizar não é chegar procurando tudo que está errado e chegar carregando Cristo. Não. Ponto 2. Jesus sabia começar uma conversa. Então vamos lá. Jesus está deixando dicas, né? Agora imagine a cena de João capítulo 4, meio-dia, um calor exorbitante. Uma mulher chega sozinha para tirar água de um poço. Jesus está ali. Ele sabe toda a história daquela mulher. Sabia a escolha dela, sabia os relacionamentos que ela tinha, sabia as feridas que ela tinha. Mas observe a primeira frase de Jesus para ela. João capítulo 4, 7. Olha aqui, olha a sutileza de Jesus. Ei, mulher, dá-me de beber? Interessante. Jesus não começou, mulher pecadora, precisamos conversar sobre sua vida. Eu não estou me agradando do que você tem vivido. Você tem isso, isso e aquilo. Não, ele começou com algo natural. Ele falou sobre a água. Dá-me de beber. Uma conversa comum, né? Se tornou uma conversa eterna. Isso nos ensina algo maravilhoso. Nem toda evangelização precisa começar falando de religião, de mudança de vida. Não, olá, tudo bem? Tá quente aqui hoje, né? É uma conversa informal. Começa como você tá? Você trabalha por aqui muito tempo? Né? Tá tudo bem com você? Posso ajudar? Ah, uma consulta, um consultório médico. Você também está esperando o médico tal? Você está no ônibus. Essa viagem de metrô ou no metrô, né? Hoje está difícil, né? Está muito cheio isso aqui. Começa com perguntas e com narrativas informais, simples. É assim que pontes são construídas. Repita comigo. Assim são pontes que são construídas. São desta maneira. Imagina uma mulher esperando atendimento em um consultório médico, ela está nervosa, você percebe que ela está apertando as mãos, você poderia simplesmente entregar um folheto e dizer, Jesus te ama. É errado? Não, não é errado, não seria errado. Mas talvez você possa primeiro perguntar, a senhora está bem? Está um pouco preocupada? Ela responde, meu exame deu uma alteração. Pronto, uma porta foi aberta para você evangelizar ela. Então você pode dizer, eu entendo, eu também já passei por momentos em que precisei muito de Deus. Posso fazer uma oração pela senhora no final, quando a senhora sair do consultório? Percebeu a diferença? Você não invadiu a privacidade dela. Você se aproximou desta pessoa. E tem uma coisa, Jesus não forçava conversa. Jesus criava pontes através de conversas informais. Na mulher ele falou, a mulher ele disse, dá-me de beber? Acho que assustou aquela mulher. Que um grandalhão desse está querendo que eu dê água para ele? Ele não pode fazer sozinho? Ele provocou uma situação de espanto na mulher, no mínimo. Terceiro ponto, Jesus ouvia antes de responder. Jesus ouvia antes de responder. Nós pensamos que evangelizar é falar, falar, falar, falar, falar, falar. Jesus te ama, Jesus quer mudar a sua vida. Blá, blá, blá, blá, blá. Mas evangelizar também é ouvir. Ouvir. Quantas vezes alguém começa a nos contar um problema e nós já estamos preparando o sermão? Calma. A pessoa vai dizer, meu casamento está acabando. E rapidamente alguém responde, você precisa ir para a igreja. Calma. Sim, ela precisa. Mas primeiro escute. Ela precisa de alguém para ouvir. Um ombro amigo para ouvir. Talvez aquela mulher esteja sofrendo violência em casa. Talvez aquele homem tenha perdido um filho. Talvez aquele jovem esteja decepcionado com alguém que dizia representar Deus. Calma. Ouça primeiro. Antes de dar uma resposta, descubra qual é a pergunta que aquela pessoa está carregando dentro dela. Sabe por que eu digo isso? Quando Bartimeu estava clamando no caminho ali de Jericó, aquele cego, Jesus perguntou, que queres que eu te faça? Jesus sabia que Bartimeu era cego. Seria uma pergunta porque Jesus não sabia que ele era cego? Não. Mas por que perguntou? Porque Jesus permitiu que aquele homem falasse com seus próprios lábios da sua necessidade. Ele disse, Senhor Jesus, que eu veja, que eu enxergue. Existe dignidade em permitir que a pessoa fale. Às vezes queremos dizer para todo mundo do que elas precisam. E Jesus perguntava, você precisa de mim? O que você quer que eu faça por você? Né? Então no trabalho, experimente fazer isso que Jesus fez. Lá no trabalho, tem um colega de trabalho meio que calado aquele dia. Você parece preocupado. Nos últimos dias está tudo bem? Na faculdade, você comentou outro dia que não acredita mais em Deus. Eu posso perguntar o que aconteceu? Lá na família, o que se pode perguntar? Eu sei que você não gosta quando falamos de igreja. Mas eu gostaria de saber por quê, ou tirar alguma dúvida, né? Onde eu posso te ajudar? Onde eu posso te dar uma mão? Então, nós vemos que nós temos perguntas que vão realmente ao encontro da pessoa. Talvez aquele ateu não esteja rejeitando a Jesus, talvez esteja rejeitando uma experiência dolorosa que teve com um crente na vida dele, que enganou ele. Então ele fala, eu prefiro nem ir para a igreja. Vocês estão entendendo? Então não vamos julgando a pessoa pelo que... A gente pode colocar um título, né? Ateu. Esse aqui, pecador. Esse aqui, terrível. Jesus não escondia a verdade, mas a verdade vinha acompanhada de amor e misericórdia, gente. É isso que nós estamos querendo falar aqui. Não estamos falando que você vai usar só palavras de amor, mas se você for falar palavras de alerta, tem que ter misericórdia e amor para falar. Porque muitas pessoas espantam os pecadores da igreja. Mostram um Deus irado que está com um garfo para espetá-la a qualquer momento. Não é assim que a gente tem visto? É. Ponto 4, Jesus não escondia a verdade, mas falava a verdade com amor, graça e misericórdia. Aí está a diferença. Precisamos ter equilíbrio. A gente entende que você quer ganhar almas. A gente entende que você tem boa intenção, mas tem que saber falar. Tem que saber abordar, alcançar a pessoa de maneira que não espante ela do evangelho de Deus. Precisamos ter equilíbrio, porque alguém pode ouvir tudo isso e pensar. Então não devemos falar de pecado? Mandeba, irmã, tá contra. Eu não estou contra nada. Não estou contra nada. Não estou fazendo apologia ao pecado para falar a sua palavra de amor. Não estou falando isso. Jesus falou, Jesus chamou pessoas a arrependimento, Jesus falou sobre o juízo, falou sobre a eternidade, mas existe diferença entre alertar e humilhar. Muito grande, uma diferença enorme. Existe diferença entre dizer a verdade e usar a verdade como uma arma para atacar e para humilhar. Vocês estão entendendo? João capítulo 6, uma mulher foi pega em adultério. Olha esse exemplo aqui. Um exemplo auge, no auge, né? Uma mulher foi pega em adultério. Vamos levar até Jesus. Vou ver que Jesus vai escorrachar com ela, vai escorraçar ela. Vai acabar com ela. Imagina aquela cena, Jesus lá. Olha aqui Jesus, ó. Mulher pecadora, adúltera. Uma multidão, acusação, vergonha. Todos conheciam o pecado dela. Ela estava exposta no meio da multidão. Olha só. E os homens começam a perguntar a Jesus. E aí, Jesus, o que a gente vai fazer? E aí? Estavam lá os acusadores dela, todos acusando. Jesus fica com aquela mulher e diz, João 8, versículos 10 e 11. Mulher, onde estão aqueles teus acusadores? Ninguém te condenou? Ela responde, ninguém, Senhor. Então Jesus diz, nem eu também te condeno. Vai, mas não peques mais. Ó, veja o equilíbrio. Jesus não disse, continua como está, viu? Eu te amo desse jeito. Não, ele disse, não peques mais. Com amor, com equilíbrio, sem ofender, sem humilhar ela. Mas antes de dizer, não peques mais, qual foi a palavra de amor? Nem eu te condeno. Isso é graça de Deus. Aleluia. Isso é verdade e graça do Senhor juntos. Temos que ter alerta, a graça do Senhor, tudo junto. Caminhando junto, sem ferir, sem machucar, sem acusar. Porque hoje existem dois erros. Um grupo quer falar somente Deus ama você, mas nunca falar sobre arrependimento. Outro grupo fala somente você está em pecado. Tem o grupo dos acusadores e tem o grupo dos defensores. Vamos dizer assim. Jesus fazia as duas coisas ao mesmo tempo. Ele acolhia sem aprovar o pecado e corrigia sem destruir a pessoa. Esse é o evangelho. Ponto 5. Jesus tinha compaixão das pessoas. Que alívio ouvir isso, né? Jesus tem compaixão de nós. Porque a gente gosta de apontar. Você viu a fulana mundana? Que ela lá tem que ser jogada, excluída da igreja. Para fora. Pecou. Fora. Fora. Pecado. Pecadora. Mundana. Fora. Marcos 6:34, Jesus diz assim. E Jesus saindo viu uma grande multidão. Vírgula. E teve compaixão deles. Porque eram como ovelhas que não têm pastor. Veja a expressão. Teve compaixão deles. Antes de a gente abrir a boca para evangelizar alguém, a gente tem que perguntar para a gente, o que eu sinto por essa pessoa? Porque se você sente apenas irritação, provavelmente sua voz mostrará irritação. Se sente superioridade, sua abordagem demonstrará orgulho, superioridade. Mas quando existe compaixão, aí o negócio é diferente. Até a verdade mais forte é dita de maneira diferente. Imagine um rapaz embriagado. Alguém pode olhar e dizer, olha como ele está. Precisa de Deus. Outra pessoa olha e pensa, o que aconteceu com esse jovem para chegar a esse estado? As duas pessoas viram a mesma pessoa, a mesma situação. Uma disse, ele precisa de Deus, olha como ele está, o outro, o que aconteceu com ele para chegar a esse estado? As duas viram a mesma história, a mesma pessoa. Mas uma enxergou apenas o comportamento, a outra enxergou uma história, melhor dizendo aqui. Então as duas pessoas viram a mesma pessoa. Mas um enxergou apenas o comportamento e outro viu a história daquela pessoa, daquele jovem embriagado. Então, a evangelização começa quando paramos de perguntar. O que há de errado com essa pessoa? Tem que parar. Não tem que perguntar isso. A evangelização verdadeira começa quando a gente pergunta o que aconteceu com essa pessoa. Isso muda tudo. Ponto 6. Jesus não tratava todas as pessoas da mesma maneira. Peraí, Mandema, então ele era injusto? Calma, vou explicar. Jesus não tratava todas as pessoas da mesma maneira. Calma, eu vou explicar. Isso é muito importante para quem vai evangelizar. Você que evangeliza, presta atenção. Jesus não usava um texto decorado para todas as pessoas. Com Nicodemos, no capítulo 3 de João, Jesus conversou de uma maneira. Nicodemos era religioso, instruído, inteligente, conhecedor das escrituras. Já com a mulher samaritana, João capítulo 4, a conversa foi outra. Com Zaqueu, mais diferente ainda. Com Bartimeu, mais diferente ainda. Com as crianças, diferente. Com os discípulos, outra linguagem. Por quê? Porque pessoas são diferentes. O nível intelectual, diferente. Por que Jesus usou parábolas para pessoas não educadas, ou seja, não estudadas, para que elas pudessem entender o Evangelho, o reino de Deus? Usou historinha. Pessoas são diferentes. Não existe uma frase mágica para evangelizar todo mundo. A pessoa no ônibus não deve necessariamente ser abordada da mesma maneira que o seu irmão dentro da sua casa. O seu colega de escritório não deve necessariamente receber a mesma abordagem de evangelismo de alguém que entrou espontaneamente na igreja. Precisamos de sabedoria. E Deus dá abundantemente através do início do temor à palavra de Deus, que o temor é o início da sabedoria. Paulo escreveu ao povo de Colossenses: a vossa palavra seja sempre agradável, temperada com sal, para que saibais como vos convém responder a cada um. A cada um diferentemente, mas a essência é a mesma, o evangelho é o mesmo, a maneira que falamos, que comunicamos, que é diferente. Então, irmã Débora, como abordar as pessoas em cada lugar? Agora vamos pegar exatamente aquilo que vemos e vimos em Jesus e trazer para a vida de hoje, para a nossa vida contemporânea. No metrô, você vai se lembrar da mulher samaritana. Jesus começou com algo comum. O que ele falou para ela? Dá-me de beber. Dá-me algo para beber. Dá-me de beber. Então, no metrô, você também não precisa começar. Você já aceitou Jesus? Não, você vai começar com algo natural, que está ali no ambiente. Imagine que o trem esteja cheio e uma senhora está ao seu lado cansada. Você oferece o lugar, ela agradece. Depois de algum tempo, ela comenta: todo dia essa correria, essa coisa lotada. E você vai responder: é verdade. Às vezes a vida vai ficando tão pesada, né, que a gente precisa de força até para continuar. Se ela concordar e continuar a conversa, você pode dizer: eu encontro muita força em Deus no dia a dia, sabe? Posso te dizer uma coisa que me ajuda? Pronto, você criou uma ponte de evangelismo entre você e a pessoa que está ao seu lado. Você criou uma ponte. Mas se a pessoa estiver com fone no ouvido, fechada, lendo ou demonstrando que não quer conversa, respeite. Jesus sabia se aproximar. Evangelização não é constranger. Por exemplo, no ônibus, como podemos fazer? Use o princípio de Bartimeu, o cego. Pergunte e ouça. Talvez alguém esteja ao seu lado reclamando: puxa, que ônibus lento, estou atrasado, está muito difícil. Não interrompa com uma pregação, um sermão. Jesus disse na palavra: não, calma. Pergunte para ela: você está passando por algum problema? Ela pode dizer: ah, meu filho está desempregado. E você responde: eu imagino a sua preocupação, eu entendo. Eu posso orar por ele? Muitas vezes uma oração simples abre um coração que um discurso não abriria. Vocês estão entendendo? Olhe ali baixinho, pegue na mão dela, me permita pegar em sua mão. Ou simplesmente põe a mão no ombro dela e faça uma oração baixinho pelo filho. Na escola, principalmente entre adolescentes e jovens, não comece tentando provar que sabe mais. Talvez um colega diga: eu não acredito nessa coisa de crente, de Deus. Em vez de começar a bater boca, em vez de responder, você está errado, diga: posso perguntar por que você pensa assim? Essa é a abordagem de Jesus, ele fazia perguntas. Escute. Talvez aquele jovem diga: minha mãe morreu e orei muito. Agora você entendeu, o problema talvez não seja intelectual, é dor. É a dor da perda. Aí você pode responder: agora eu entendo melhor por que você pensa assim. Eu não tenho uma resposta para tudo, mas eu posso te contar porque minha fé me sustenta. Então isso é muito diferente de transformar a conversa em debate, em bate-boca. Eu fui num velório há 2, 3 meses atrás, e quando lá cheguei, o pai da família estava no caixão. Quando eu fui abraçar a menininha de 6 anos, ela falou assim: eu odeio Jesus. Jesus não curou meu pai. Eu não gosto de Jesus. O que você vai falar? Eu abracei ela e falei: vamos tomar um chocolate? Eu fui tentando conquistar ela para poder chegar à verdade. Porque ela ouviu o quê? A mãe falando: Jesus vai curar o papai. Jesus vai curar o papai. E agora ela viu o papai no caixão. Eu odeio Jesus. Eu não gosto de Jesus. Jesus não curou meu pai. Uma criança é muito lógica. E a mãe ficava: fica quieta, menina, fecha a boca. Fica... Não, ouça ela. Tente entender o porquê que ela está falando aquilo e tente explicar quem é Jesus para a criança. Nós temos que ter sabedoria para poder falar o que deve ser falado na hora certa e para a pessoa certa. Na faculdade, a fé muitas vezes é questionada de maneira mais intelectual. Então, você vai seguir Jesus quando falou com Nicodemos. Ele era intelectual. Converse, raciocine, pergunte. Não tenha medo de dizer: olha, eu olho e vejo isso como uma ótima pergunta. Não veja como um ataque para você. Se você não souber responder, você pode falar assim: eu não sei te responder agora, mas eu posso procurar. Isso traz credibilidade. Não tente parecer que sabe tudo. Nosso objetivo não é vencer o debate, é mostrar Cristo, é mostrar Jesus. Agora, o evangelismo dentro de casa já é mais difícil, porque as pessoas conhecem a gente. Eu sei que eu estou falando com muitas pessoas que já cansaram de evangelizar as pessoas da família. Chega, eu já falei que tinha que falar, se quiser aceitar Jesus, aceita, se não quiser, que se dane, né? É assim que falam. Dentro de casa, talvez seja onde a abordagem mais precisa de sabedoria. Porque ali as pessoas conhecem as nossas falhas. Não adianta dizer: você precisa de Jesus, eu já não falo mais, você se vire. Já sabe a verdade, você sabe que você está indo para o inferno, você sabe que você está errando. Não é assim que você vai ganhar ninguém. Você não vai ganhar ninguém assim. Se nossa atitude dentro de casa nega tudo e também o que falamos, também não adianta. Por isso, em casa, evangelizar os de casa. Muitas vezes a evangelização começa sem palavras. Sem palavras. Nenhuma palavra. Com paciência. Com perdão. Com serviço. Com disposição para ajudar, para fazer algo por ela. Com pedido de desculpas. Com atenção. Talvez um filho esteja afastado de Deus e toda vez que ele chega em casa alguém diz: é, meu filho, tem que voltar para a igreja, você sabe quem é Deus, você conhece a verdade, blá, blá, blá, blá, blá, blá, blá, blá. Ele sabe disso, gente, para. Talvez agora ele precise ouvir: meu filho, como você está de verdade? Em que a mãe pode ajudar você? Em que teu pai pode te ajudar? Talvez seja essa pergunta que vai abrir o coração do filho. Tem tantas coisas, tantos lugares que a gente pode falar. Eu vou prosseguir numa próxima oportunidade, porque é muito bom. Eu queria falar também do evangelismo com os filhos, no trabalho, com o esposo, com a esposa, no hospital, no Uber, no táxi, no aplicativo, no elevador, na rua, com a pessoa enlutada pelo WhatsApp. E eu vou prosseguir esse mesmo estudo no próximo programa, porque eu sei que ele é de muita essência, é de muita necessidade e é necessário. Esse estudo é necessário, porque nós vemos uma grande missão à nossa frente a ser realizada. E de fazer discípulos, mas a maioria não sabe como fazer. Mas Jesus está nos ensinando hoje. Oremos neste instante, já encerrando esta programação. Meu Deus, meu Pai, em nome de Jesus, me permita entrar na sua presença em oração. Porque já estamos na sua presença, através dos hinos, através do estudo bíblico, mas agora em oração. Senhor, é tão bom nós explanarmos a tua palavra. Meu coração queima de alegria. Porque eu sei que o Senhor está ensinando a todos nós a maneira correta de nós alcançarmos vidas. Eu sei, Senhor, que muita gente já desistiu de falar do evangelho para alguém da família, para um colega, porque ele não é ouvido, mas talvez porque ele não saiba e não tem sido sábio para falar. Mas o Senhor está nos ensinando, através do Teu Espírito Santo, através desse estudo, Senhor. Meu Deus, que possamos alcançar vidas, primeiramente, pelas nossas atitudes de amor, pelas nossas palavras de amor, sabendo falar, dando alerta que o Senhor está chamando, que o pecado está destruindo a vida dela, mas nós precisamos ter sabedoria, Senhor. Então, Senhor, em nome de Jesus, humildemente eu te peço, dê-nos sabedoria, Senhor. Eu sei que este dom maravilhoso da sabedoria começa com o nosso temor a Ti. Começa com o nosso temor à Tua palavra. Senhor, encha a sua igreja de temor, porque o temor tem ido embora. Muitos têm achado que não tem mais jeito, que não dá mais, tem que ser assim, do jeito que ela quer. Senhor, é o temor a Ti, que a sabedoria é derramada em nossos corações. Eu preciso de sabedoria cada dia mais, e eu quero. Eu posso ter a humildade de dizer, eu preciso mais de sabedoria, porque isso é bonito e mostra o que vai no meu coração de verdade. Eu não sei falar, eu não sei pregar, eu não sei cantar da maneira exata que deve ser, mas o Senhor pode me ensinar. Obrigada, Jesus, porque o Senhor nos dá esta oportunidade de pedir ao Senhor, e o Senhor nos dá segundo a nossa fé. Entra nesta casa, Senhor, permaneça aí como um convidado anfitrião especial, não vá embora, fica conosco, Senhor, porque já se faz tarde, o mundo é mau, há escuridão, há trevas, mas o Senhor é a nossa luz, é o nosso guia. Fica conosco, em nome de Jesus. Amém e amém, Senhor Jesus. E assim nós vamos encerrando o nosso programa. Foi muito bom, né? Eu gostei demais. E você? Então você vai clicar aí neste vídeo, curtir o vídeo e já transfira para um monte de gente, hein? Vamos lá, compartilhando com um monte de gente, que esse vídeo, quanto mais curtido, o YouTube vai distribuindo para mais pessoas que precisam ouvir a palavra de Deus. Imagine se todas as pessoas pudessem ouvir esse estudo, como evangelizar ao modelo de Jesus, tá bom? Então compartilhe, porque esse vídeo vai ficar gravado e outras pessoas poderão assistir em um outro horário, que talvez estejam agora trabalhando. Muito obrigado, Medina, cinegrafistas, assessoria, técnicos da rede que esteve conosco nestas emissoras. Muito obrigada, que Deus abençoe. Eu quero lembrar Camboriú, atenção Camboriú, estarei com vocês e o pastor Lorival de Almeida e a banda J. Rafá, pregando a palavra de Deus, orando por vocês, por libertação, por milagres e maravilhas. Estarei também pregando a palavra de Deus no dia 21 em Camboriú, Santa Catarina. Atenção, atenção, os irmãos de Porto Belo que estão nos ouvindo aí pela rádio.

0: levar esta pessoa ao discipulado. E será você o discipulador, hein? É, responsabilidade que Deus nos dá. Um grande trabalho o Senhor nos dá para esta concentração, dia 21 de novembro, na cidade de Camboriú, Santa Catarina. Dia 21 de novembro, estaremos em Camboriú, Santa Catarina, em nome de Jesus. Fiquem na paz de Jesus e até a próxima, se Deus quiser.
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0: Muito bem, vamos seguindo com o programa Voz da Libertação, nesta segunda-feira. Deus tem uma bênção para você, para sua casa, para sua família. Hoje, segunda-feira, culto doutrinário da Palavra de Deus. Logo mais, daqui a pouco, né, às 18 horas, já se iniciou o culto com o pastor André Zimbruski, pregando a Palavra de Deus, orando por todos, e Jesus Cristo garantindo a bênção, a vitória na vida daqueles que aqui comparecerem. Lembrando que, além de tudo, hoje é Santa Ceia do Senhor, isso, Santa Ceia do Senhor, aqui na nossa Igreja Pentecostal Deus é Amor, às 18 horas, neste culto doutrinário da Palavra de Deus.
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2: Graça e paz a todos os ouvintes do programa Voz da Libertação. Que tem prazer de vos saudar, seu irmão em Cristo, presbítero André Zimbruski, pastor responsável da sede estadual Manaus, Amazonas. Nossa igreja está localizada na rua Comendador Alexandre Amorim, 525, no bairro Aparecido. No Evangelho de Jesus Cristo, que escreveu João, capítulo 8, versículo 51, diz: em verdade vos digo que, se alguém guardar a minha palavra, nunca haverá morte. Falando em guardar a palavra, para guardar a palavra, precisamos ouvir a palavra. E estou aqui para convidar você para segunda-feira do pão, segunda-feira da palavra, para você vir juntamente conosco, alegrarmos na presença do Senhor e ouvir a palavra de Deus. E se nós ouvir a palavra e guardar a palavra, João diz, nunca haverá morte. Que maravilha! Você que está nos ouvindo, os pastores, presbíteros, dirigentes, diáconos, cooperadores da obra de Deus, é segunda-feira, culto de ensinamento, culto da palavra. Esteja conosco, toda a membresia, não venha só, convide mais alguém, traga um familiar, traga um amigo, uma amiga, alguém que está afastado de Cristo Jesus, que precisa ouvir a palavra, e com certeza vai ser edificado pelo poder da palavra. É segunda-feira, culto de ensinamento, a partir das 18 horas, vem estar conosco. Deus abençoe, eu te aguardo na próxima segunda, em nome do Senhor Jesus Cristo.

recebemos a graça de Deus. Na Santa Ceia, a nova criatura passa a andar e viver através do novo e vivo caminho. O pecado e a morte foram rompidos pela vida abundante que é Jesus. Assim, aquele que se alimenta de mim viverá por minha causa. 1 João 6,57. O precioso sangue de Cristo, um cordeiro sem mancha ou defeito. 1 Pedro 1,19. Ele pagou por completo a dívida que devíamos a Deus pelos nossos pecados. O sangue de Jesus é purificador. Isso é claramente evidente em 1 João 1,7 a 9. Mas se andarmos na luz, como Ele na luz está, temos comunhão uns com os outros. E o sangue de Jesus, seu Filho, nos purifica de todo o pecado. Se dissermos que não temos pecado, enganamo-nos a nós mesmos. E não há verdade em nós. Se confessarmos os nossos pecados, Ele é fiel e justo para nos perdoar os pecados e nos purificar de toda a injustiça. Temos, através do sacrifício da cruz, a purificação e perdão dos pecados. João 19:34. O plano perfeito de Deus incluiu o sacrifício de Jesus na cruz, que nos deu a oportunidade de estar libertos do pecado de uma vez por todas, através do seu sangue. O objetivo da Santa Ceia é o romper com todas as estruturas da opressão. Ele morreu, mas ressuscitou. A cruz e o túmulo estão vazios, mas o trono está ocupado. Celebre a morte e ressurreição.

nos buscar. Lembrarmos do sacrifício de Jesus na cruz por nós. Examinarmos nossa mente e coração e nos arrependermos dos pecados ao recordar do valor da cruz de Cristo. Termos comunhão com a igreja, tornando-nos um só corpo e anunciando juntos a vinda de Jesus.

0: nesta segunda-feira, logo mais, às 18 horas, culto doutrinário da Palavra de Deus com a Santa Ceia do Senhor. E você estará se deleitando no alimento do céu, que é a Palavra de Deus.
1: Cruz, a purificação.
0: Vem pra cá, Manaus, vem pra cá. Povo de Deus,
2: desejamos um dia morar com Ele, que desejamos um dia estar com Ele.
0: É, neste dia nós desejamos sim estar com Jesus.
2: Aleluia, porque o preço do sangue de Jesus foi um só na cruz do Calvário. Então Paulo ele vai trazer a memória, dizendo, olha, quando nós se reunimos para participar da ceia, não é para comer, participar, porque aquele que tem fome come em casa. Ceia não é comer ceia, aleluia, ceia é participar, aleluia, é um momento de comunhão, é um ato de memória do que Jesus fez por mim e por você na cruz do Calvário, aleluia. Então Paulo diz, nós se reunimos não para comer a ceia, mas nós se reunimos, aleluia, para participar em memória do sangue de Jesus vertido na cruz do Calvário. Primeiro propósito é fazer o homem lembrar disso. E nós precisamos entender todos os dias, lembrar disso, que um dia nós era ovelha desgarrada, não tinha pastor, um dia nós vivia nas trevas, na escuridão, achava que estava certo, mas a palavra de Deus nos condenava. Mas hoje, como Paulo diz, pelo sangue de Cristo Jesus, somos lavados, purificados de todo pecado e se tornamos filho de Deus, família de Deus na face desta terra. Oh, aleluia! Louvado seja o nome do Senhor. Agora Paulo, ele diz que a ceia, no segundo propósito, nos leva a examinar a nós mesmos como estamos diante de Cristo Jesus. Por quê? Porque há uma preocupação sobre a ceia do Senhor. Paulo diz que aquele que come indignamente, sem se examinar, ele está participando da ceia para sua própria condenação, não podendo discernir o sacrifício de Jesus na cruz do Calvário. Então Paulo nos leva a compreender que participar da ceia do Senhor não é apontar o outro, mas olhar para si mesmo, examinar a si mesmo. Como dizia meu pastor, quando nós apontamos um dedo para uma pessoa, é três que aponta para a nossa vida. E Paulo diz, não examine o seu irmão se ele está apto, não, mas examine a si mesmo e coma desse pão, beba desse cálice, diz a palavra do Senhor.

ouvintes, é hoje, nesta segunda-feira, a Santa Ceia do Senhor. Vem você que é membro da Igreja Deus e Amor, está em comunhão com o corpo de Cristo e com a Igreja de Cristo, está em comunhão com Cristo Jesus. Então você pode vir participar da Santa Ceia conosco neste dia de hoje. Nós tivemos uma ceia ontem, né, no domingo. E foi uma bênção de Deus. Deus estava ministrando o pastor André Zimbruski. E hoje não vai ser indiferente. O servo de Deus em consagração, já consagrando a sua vida, meditando na palavra de Deus, para trazer uma palavra do coração de Deus aos nossos corações. Aqui mesmo na sede estadual de Manaus, na rua Comendador Alexandre Amorim, número 525, no bairro Aparecida. No coração da grande Manaus. Vamos ficar com esta canção aqui, de fundo, Sangue Inocente, do CD Sangue Inocente. É para você, e logo mais estaremos ouvindo o que marca o programa Voz da Libertação.

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2: Eu já há muito tempo, mais de 3 anos, eu vivia sofrendo com uma pedra no meu rim. Fazer exame, tomava remédio, tudo não dava jeito. Agora, recente, eu fiz essa campanha, né? Eu fiz meus exames. Para a honra e glória do Senhor Jesus. O médico falou, segue-se Deus. Porque as pedras não tem mais. Que pedra só sai com um cortada. Ele falou.
1: Glória a Deus. Quer dizer que o próprio médico chegou a dizer para a senhora, segue-se Deus, porque ele já te curou.
2: Ele já tirou todas as pedras e falou bem assim para mim. Aí eu digo, glória a Deus, eu tenho um Deus maravilhoso na minha vida. Quem duvidar, segue-se Deus, que é maravilhoso.
1: Glória a Jesus. E qual o convite você faz aos ouvintes do programa Voz da Libertação?
2: Para as pessoas virem, né? Para a oração, que é muito bom. Seguir a Deus de verdade, não de mentira.
1: Confirme o seu nome e seu endereço.
2: Maria Cida Lopes Carvalho, Jorge Teixeira.
1: Honras e glórias ao nosso Jesus pela vida da irmã que acaba de relatar este maravilhoso depoimento de fé. Seu nome?
3: Nome é de Sandra.
1: Conte a bênção.
3: A bênção que eu tenho para contar, eu comprei um óculos. Aí eu fui mandar fazer a lente, tudinho. E antes de qualquer coisa, eu quero dizer que eu sou dizimista da casa do Senhor. E o Senhor, quando a gente é fiel, ele não deixa a gente se enganar. Aí eu peguei, fui na ótica, tudinho. Aí ele fez a lente. Aí eu fui para casa. Ele disse que eu tinha que treinar meu óculos. O óculos não prestou, a lente não prestou. Eu voltei lá. O outro rapaz disse que eu tinha sido enganada pela lente. Eu vim para casa do Senhor e pedi pro Senhor resolver tudo e o Senhor resolveu. E eu tô de óculos novo, eu tô de lente nova e tá tudo certo, em nome de Jesus. E eu pedi pro Senhor e o Senhor me concedeu essa bênção. E eu quero agradecer em nome de Jesus. E é muito bom a gente ser dizimista da casa do Senhor e ser fiel.
1: Confirme o seu nome e seu endereço.
3: Meu nome é Elisandra e eu moro na Rua São Geraldo.
1: Honras e glórias ao nosso Jesus pela vida da irmã que acaba de relatar este maravilhoso depoimento de fé.
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1: Qual o seu nome?
4: Meu nome é Maria.
1: Conte a bênção.
4: O do meu filho, que Deus abençoou ele. Ele, eu faço esses propósitos pela vida dele, né? E aí, a lancha dele deu um furo. Aí ele puxou na carreira. Aí ele estava lá dentro da lancha. O Senhor tirou ele de dentro da lancha. Quando o homem começou a soldar, a lancha explodiu. Aonde que ele estava? Aí ele estava dentro da lancha. Ele disse, ei, eu vou ali atrás de um almoço para nós almoçar. Ele saiu. Quando ele saiu, que o homem começou a soltar a lancha explodiu.
1: Grande livramento Deus deu para o seu filho.
4: Amém. Eu creio aqui na Deus e amor. Eu fazendo o propósito.
1: Se ele estivesse dentro da lancha, hoje já estaria sendo velado e já enterrado.
4: Já, que foi a semana passada.
1: Mas através da sua fé e dos votos, das campanhas que a senhora está fazendo em favor da sua família, Deus deu um grande livramento para o seu filho.
4: Foi. Grande livramento, mas ele a recebeu.
1: E qual conselho você dá para as mães, para os pais que não ainda tomaram a atitude de vir fazer campanha em favor da sua família aqui da Igreja Deus Amor?
4: Que venha e tenha, em primeiro lugar, a fé. Vê o que Deus faz, tudo.
1: Tremendo. Isso é um testemunho maravilhoso, um milagre tremendo.
4: Foi um milagre, porque não ia sobrar nem um pedacinho da vida do meu filho. Nem um pedacinho, porque a lancha explodiu, ficou uma flor. E ele tinha saído de lá. Isso foi Deus que tirou ele de lá.
1: Hoje ele está vivo, contando a bênção, testemunhando do poder de Deus.
4: Isso.
1: Confirme seu nome e seu endereço.
4: O meu nome é Maria, moro no Santo Antônio, 38, em casa.
1: Honras e glórias ao nosso Jesus pela vida da irmã que acaba de relatar este maravilhoso depoimento de fé.

0: Lojas.
1: É, amados ouvintes do programa Voz da Libertação, é o que o nosso Deus faz na Igreja Pentecostal Deus e Amor. Aqui na sede estadual de Manaus, as campanhas são realizadas diariamente. E as pessoas que aqui vêm recebem a bênção, a vitória para a sua casa, para a sua vida e para a sua família. Nós ouvimos aí o depoimento da cura dos rins, das pedras no rins, da dona Rosilda. Já estava já com o laudo médico, já ia passar por cirurgia, mas ela veio aqui na Igreja Deus Amor, fez campanhas e votos, foi revelada pelo Espírito Santo de Deus e voltou para fazer novos exames para já passar pela cirurgia. Quando chegou lá, o médico viu que ela não tinha mais nada. Ele disse, mas ela só vai se operar de quê? O que, que tem aqui? Ela disse, não, foi o senhor que passou a operação. Não, mas você não tem mais nada. Como foi isso? Ela disse, bom, foi Jesus que me curou aqui, lá na Igreja Deus Amor. E ela disse, e ele relatou a ela, então, siga esse Deus, porque só ele mesmo para lhe curar, porque pedra no rim só sai se for com cirurgia. Mas ele falou com a própria boca dele, siga este Deus, que ele já arrancou essas pedras do seu rins, ele lhe curou. Coisa maravilhosa, extraordinária, é o poder de Deus, hein, ouvintes? Aqui na Igreja Pentecostal, Deus é Mãe. Então hoje, você é o nosso convidado especial a comparecer conosco aqui na sede estadual de Manaus. Logo mais, às 19 horas, 18 horas, devido à oração, né, a oração das 18 horas, o Ministério da Oração. Então, chegue cedo, chegue para orar, para clamar a Deus, agradecer ao Senhor por tudo, por esta oportunidade de vida.
0: A igreja está guardada.
1: E às 19 horas começa a liturgia. Pastor André Zambrusco sobe no altar às 15 para as 20 horas, trazendo a palavra de Deus, ministrando.
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1: E depois realizando a Santa Ceia do Senhor.
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1: E você que está aí do outro lado nos ouvindo, que é membro da Igreja Deus e Amor, está em comunhão com Cristo e com a Igreja, então você fale com o seu pastor, pegue a sua carteirinha de membro, uma autorização para a Santa Ceia aí do seu pastor, e você vai chegar aqui e também você vai pegar uma outra autorização de ceia aí na entrada principal de nossa Igreja Deus e Amor. E você vai participar da Santa Ceia conosco. E você que é de outro ministério, você frequenta a Igreja Deus e Amor, você é simpatizante do Evangelho, não fique triste não, você vai aproveitar o melhor também, que é a palavra de Deus. Você vai se alimentar da palavra de Deus nesta noite de hoje e a bênção de Deus é certa na sua vida. Bom, e só para constar que na segunda-feira nós temos culto às 6 horas da manhã, todos os dias, na verdade, às 6 horas da manhã, às 7 horas, às 9 horas da manhã com o pastor João Arantes também, às 12 horas, às 14 e às 18 horas. Vamos a uma canção da gravadora MC Music. Vamos daqui, a fé vem cantando aqui para nós, Ivan Luiz, do novo álbum Levanta e Vence.

0: do mundo está chegando. Aonde passarás a eternidade depois da sua morte? Jesus falou: Eu vou para o meu Pai, mas um dia voltarei para buscar a minha igreja. E muitos estão desapercebidos acerca da volta de Jesus. Você que pregava, orava, você que ganhou muitas almas para o reino de Deus e hoje está desviado, preste bastante atenção. Jesus Cristo está voltando. Aonde tu passarás a eternidade depois da sua morte? A última trombeta vai tocar. O arrebatamento da igreja está se aproximando.
1: Eu estava pagando a despesa das minhas compras. O negociante que estava trocando dinheiro sumiu. Sumiu sim, senhores. Sumiu e não se sabe para onde. Eu notei apenas que ouvi umas palavras semelhantes a...
2: Glória a Jesus! Glória a Jesus! Glória a Jesus!
1: Então eu não vi mais o negociante. Eu cheguei a esfregar os olhos. Aquilo era inacreditável. Tudo então parecia só uma leve neblina. Mas eu não tinha mais nada para ver.
0: O fim está chegando. Jesus Cristo está voltando para buscar a sua igreja. O Rei da Glória. O Rei Jesus. 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
3: Uma hora informam que uma senhora gritava desesperadamente em plena via pública, jogando fora travesseiros e cobertores de um carrinho de criança, procurando inutilmente dentro do carro seu filhinho de apenas 8 meses de idade.

0: estava lá. Para quê? O que poderia fazer? Não é este o primeiro caso, senhoras e senhores ouvintes. De todos os lados surgem pessoas clamando pela ação policial, solicitando auxílio nas buscas de gente desaparecida. São pessoas que chegam chorando e gemendo. Um negociante, há poucos instantes, abandonou sua loja e correndo rua abaixo a plenos pulmões alarmava.
1: Socorro! Socorro! Eu não sei como

abrir e fechar de olhos, a trombeta soará. E veremos o Filho de Deus vir nas nuvens com poder e grande glória. Ele enviará os seus anjos, que ajuntarão os escolhidos de Deus nos quatro cantos, de uma a outra extremidade da terra. Prepara-te, ó igreja, para encontrar com o Senhor teu Deus, antes que soe a trombeta.

0: Quanto sofrimento, desilusão, tristeza, angústia na sua vida, caro amigo ouvinte. Você vive chorando, pensando: Deus se esqueceu de mim, Deus, ele me abandonou, Deus não quer mais nada comigo. Você está enganado. Deus, ele te ama. Deus, ele te quer bem. Deus, ele quer abençoar a sua vida. Você está pensando em tirar a sua própria vida. Você pensa em fugir de tudo e de todos, se esconder-se e dizer: ninguém gosta de mim. Você está debaixo de uma depressão. Preste muita atenção. Deus, ele te ama, porque de tal maneira ele enviou seu único filho, para que todo aquele que nele crê não pereça, mas tenha a vida eterna. Jesus, ele morreu. Morreu pelos teus pecados em uma cruz de dor, sofrimento, angústia, para te dar a paz, a tranquilidade. Ele mesmo disse bem claro: eu sou o bom pastor, e o bom pastor dá vida pelas suas ovelhas. Ele chegou a dizer mais ainda: vinde a mim todos os que estás cansados e oprimidos, e eu vos aliviarei. Caro amigo ouvinte, lembre-se de uma coisa: Deus nunca vai te desamparar. Esforça-te, tem bom ânimo e venha participar de uma concentração na Igreja Pentecostal Deus de Amor.
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0: E a sua vida não será mais a mesma.

0: Maravilha, neste momento nós vamos ouvir um quadro abençoado aqui. Vamos aqui a um quadro, deixa-me ver, um quadro com a nossa irmã Débora Miranda. Momento da família, vamos? Então vamos aí com a nossa irmã Débora Miranda.
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2: E nós vamos dando sequência à nossa programação, falando agora no momento da família sobre... I hate you. É, o que, que é isso? Eu odeio você. As pessoas ficam entusiasmadas, às vezes, ao verem os teatrinhos, às vezes embasadas em programas de televisão, filmes, nos chiliques, né, que ouvem de histórias e começam, de repente, a trazer para dentro de casa. No momento da família hoje, eu odeio você, é o tema. Muito bem, ouvintes, é uma palavra, é uma sentença, na verdade, pesada, né? Como é possível uma pessoa chegar para o cônjuge e falar, eu odeio você, depois de ter feito tantas juras de amor no dia de promete, prometo, vai amar, vou amar e tal, de repente eu te odeio, como é que pode? Não acontece, né? Muitas pessoas agem, eu falei, como eu disse, motivadas, né, por teatrinhos, pessoas que às vezes são cheias de chiliquezinhos, né, e passam a ter aqueles pitizinhos, eu te odeio. Na verdade, o que ocorre é que cada um espera que o outro se amolde ao seu estilo de vida. Isso não acontece. Além disso, as diversas tentativas de estabelecer acordos para uma convivência harmoniosa fracassam e geram um sentimento de amargura que se transforma facilmente em agressão. Em alguns casos, a agressão até física. Só falar eu te odeio, em alguns casos, seria até suave diante de tantas circunstâncias que nós vemos de agressão. E isso não pode acontecer. Fantasiamos que podemos mudar o outro e transformá-lo à minha imagem e semelhança. É uma grande ilusão. O cônjuge, ou seja, o outro, é único, singular. Tem sua forma particular de perceber e interagir com a realidade, diferente da sua, da minha. Não tem como chegar, não. Eu vou transformar, não tem jeito. E às vezes, no afã de transformar o outro, o que acontece? As tensões aumentam. As frustrações também, até o ponto em que o pior sai de dentro de nós mesmos. E às vezes, num ataque de fúria, nós desferimos palavras impensadas e ofendemos o nosso cônjuge. Coisas que nós jamais pensamos que faríamos um dia. E o pior é que as palavras, em vez de proferidas, uma vez ditas, é aquilo que a gente sempre fala, né? Coisas que não voltam atrás, dentre elas as palavras que saem da nossa boca. Um sistema de queixas se instala no relacionamento e a ideia sempre presente é de que tudo seria mais fácil se o outro mudasse. A gente nunca pensa se eu, né, mudasse o outro. É uma etapa do relacionamento, né? E nessa etapa também estão presentes uma série de jogos manipulativos, ameaças silenciosas, com o objetivo de que o outro se torne a pessoa que eu imagino que ela deva ser e cumpra a promessa de me fazer feliz. Muitas pessoas se utilizam do dinheiro, outros da intimidade, para manipular o cônjuge, o que produz apenas um maior afastamento. Em geral, buscam um aliado, ou amiga, ou amigo, ou pastor, ou conselheiro, que está envolvido no processo, na tentativa de que essa terceira pessoa convença o cônjuge a mudar. O grande desafio do relacionamento conjugal é a busca da criatividade. Gerar harmonia a partir de duas pessoas únicas e singulares, ou seja, pessoas diferentes, e fugir da fantasia de que podemos mudar o outro. Aliás, se alguém vai ser mudado em alguma coisa, na verdade é a tarefa do Espírito Santo, não nossa. O que podemos e devemos fazer é incrementar o diálogo na busca de alternativas que sejam boas para os dois. Um diálogo de escuta aberta e tranquila, e não aquela conversa armada onde um quer gritar mais do que o outro, na qual não se permite que o outro sequer complete a sua ideia, não é? E fale tudo o que deseja, para que só então eu responda, ou você responda. É muito comum isso, às vezes, porque benzinho, não, deixa eu falar, não deixa, você me cortou, aí daqui a pouco eu te odeio. diálogo em que, antes de eu tentar convencer o outro de que eu estou certo e ele errado, de repente eu tento me perguntar por que essa outra pessoa, que é inteligente, capaz, com tantas qualidades, e a quem eu amo, entende essa situação de forma tão diferente de mim. Assim eu vou ampliar a minha percepção da realidade, por conseguinte, enriqueço-me por ter duas perspectivas a respeito de um determinado tema. E é sempre melhor ter duas do que apenas uma. Então, mas por que, poxa, minha esposa ou meu marido tão inteligente, mas eu estou tendo um sentimento que aqui nós estamos discordando disso, naquilo. Sabe uma coisa? Vamos ouvir as duas ideias. Olha, ouvintes, é necessário compreender que o outro não é, não pode e não deve ser conforme a minha imagem. A minha esposa não pode ser eu não posso ser ela. Antes, na singularidade está registrada a multiforme beleza da criatividade do Pai, que é infinitamente maior que nossas limitadas capacidades de conceber a realidade e que se expressa na multiplicidade de percepções das suas criaturas. Nós nos completamos, nós pegamos as nossas ideias, nós criamos multiplicidades, enfim. Eu vou pegar o meu melhor, minha esposa pega, ou seja, minha esposa pega o meu melhor, eu pego o melhor dela, nós pegamos o melhor do outro e nós vamos se multiplicando. Então, ouvinte amado, quando a situação chega a ponto de eu chegar, ou você chegar para a esposa, para o cônjuge, eu te odeio, olha, sentem-se, conversem, vocês vão chegar a um denominador comum, vão entender que duas cabeças, duas ideias, duas, enfim, perspectivas a respeito de um assunto, é muito melhor que um só, melhor que uma ideia só, e assim vocês vão aí criando centenas e centenas de coisas viáveis que vocês podem realizar juntos. Mas nunca parta para a ignorância, nunca haja no impulso, ouça mais do que fale, e você vai evitar um dia o famoso eu te odeio. Não é porque o ator falou lá no programa de televisão, é tio, você vai começar agora, não é? Tendo esses pitizinhos aí, né? Calma, calma, vai dar tudo certo, tá bom? Vamos pensar direitinho, somos seres inteligentes e vamos nos completar e vamos ser mais criativos e vamos usar a criatividade de dois para sermos cada vez mais felizes.
3: Entrega teu caminho ao Senhor, confia nele e ele tudo fará. Para cessar a sua dor, o seu desespero, o seu pranto, fará com que você sinta agora a certeza de sua segurança. Através desta oração, confia, pois, no Senhor.

grande e eterno Deus, Pai de nosso Senhor e Salvador Jesus Cristo. Graças te dou, Senhor, por tudo em nossas vidas. Graças te dou por mais este dia. Graças te dou, Senhor, meu Deus e meu Pai, por seu amor, por sua misericórdia. Fica conosco, Senhor, fica com este ouvinte. Meu Deus tremendo, Deus santo. Esta pessoa, Senhor, que está aí do outro lado, Senhor. Esta pessoa que está doente. Esta pessoa, Senhor, que está, meu Deus, meu Pai, com esta gripe. Esta pessoa, Senhor, que está com esta virose, meu Deus, meu Pai. Visita pelo Teu poder. Visita, Senhor, meu Deus tremendo, Deus santo. Eu Te apresento, Senhor, meu Deus poderoso, nesta oração, Senhor. Essas vidas, Senhor, meu Deus, meu Pai. O William. Eu Te apresento também, Senhor, meu Deus tremendo, a Lia, toda a sua casa, toda a sua família, o presbítero Alcino, a sua família, a irmã Raimunda Teixeira, a sua família, a irmã Simonete, a sua casa, a sua família. Eu Te apresento o irmão Regino, Senhor Nogueira, a sua família, a irmã Joelma, a sua família, a irmã Rosimeire, irmão Júnior Santos. A irmã Simone lá do Cacau Pereira, abençoa, Senhor, meu Deus poderoso, pelo Teu poder, meu Pai. Também apresento a irmã Lícia Aguiar, a irmã Sâmia. Meu Deus, em nome de Jesus, Senhor, faz a Tua obra. Visita as Tuas filhas, visita Teus filhos. Abençoa, meu Pai, esta casa, esta família, pelo Seu poder. Em nome de Jesus, Senhor. Muito obrigado por esta oportunidade, nesta programação. Recebe, Senhor, este programa em suas mãos, ó Pai, pelo Teu poder. Muito obrigado, Senhor, repreende todo o mal, que saia toda enfermidade, que saia todo o mal, todo o vírus, saia, pelo poder do sangue de Jesus, sai desta vida, sai desta casa, sai desta vida, sai desta cabeça, deste corpo, que sai todo o mal, em nome de Jesus, sai. Todo mal em nome de Jesus. Senhor meu Deus, visita esta pessoa no presídio, no hospital, onde quer que esta pessoa esteja. Visita, meu Pai, dando graça, poder, saúde, meu Deus, em nome de Jesus. Visita, dando livramento, escape, em nome do Pai, do Filho e do Espírito Santo. Amém e amém, Senhor Jesus.

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1: E aí está esse projeto maravilhoso, como eu disse, nesses últimos 3 anos, 24, 25 e 26.

beneficiamos mais de 10 mil alunos. E alunos esses que, como a gente pega testemunho, às vezes com os pais, os próprios pais, as mães falam, olha, nós só temos recurso e esse recurso nós temos que optar ou comer ou comprar material escolar. E nós temos tido a oportunidade, pela permissão de Deus e ajuda de todos vocês que estão aí, fazendo as suas contribuições, fazendo as suas doações, você, meu irmão da Igreja Pentecostal Deus de Amor, irmãos de outros ministérios que nos ajudam, você que é simpatizante, você tem feito aí a sua contribuição e nós temos tido a oportunidade de ajudar. E queremos expandir, como eu estava falando, esse ano pretendemos distribuir mais de 6 mil kits escolares, agora não só no Nordeste, mas também ali no Pará, nesta primeira região ali visitando, que é a região ribeirinha, para aquelas crianças, aquelas comunidades onde são bem afastadas, onde todo o transporte ali é via canoas em rios, né? E também beneficiar essas crianças, essas escolas. Então nos ajude, você ouviu aí as contas correntes da Fundação Ribeira, a Chave Pix, continue nos ajudando, porque nós começamos agora em setembro, tem toda uma logística a ser feita. Aproveitando já falar que o nosso irmão pastor Paulo Martins já está ali, foi para Paulistana, está ali no Maranhão, já vamos comentar isso, mas tem todo aquele trabalho de visitar as escolas, fazer ali todo um cadastramento, saber quantas crianças são, de qual faixa etária, em qual classe está, para nós então comprarmos todo o material. E aí já nós fazemos isso entre setembro e outubro, já contatando os fornecedores, buscando os melhores preços, para que a gente consiga atender com qualidade. Não é qualquer material, não. É sempre com qualidade. E então nós precisamos, desde já, a ajuda de vocês, para que chegando ali em janeiro, fevereiro, nós já possamos cumprir com a missão de fazer a entrega desses kits escolares. Então continue nos ajudando. Este é mais um trabalho da Fundação Reviver.

isso, o amar não é só a gente falar, nós temos que tomar atitude. E quanto nós temos disso na própria palavra de Deus, desde Gênesis, quando Deus ali ele vem, nos revela e dá orientação ao povo dele, aquele que segue os mandamentos deles, de estender a mão a alcançar a viúva, o pobre, o estrangeiro necessitado. É o cumprimento da palavra de Deus, onde tem um mandamento para nós irmos e anunciarmos a palavra de Deus, como a Igreja Pentecostal Deus e Amor tem feito nesses 64 anos, mas também estender a mão, porque o Evangelho completo, ele não será só de anunciar a palavra de Deus, mas também de estender a mão ao necessitado. E é disso que nós estamos falando, da obra assistencial que é realizada pela Igreja Pentecostal Deus e Amor, os projetos da Fundação Reviver e da Associação Reviver Help Deus e Amor. E como eu mencionei, meu companheiro de trabalho, de coordenação de projetos, pastor Paulo Martins, pastor Paulo Martins deve estar nos acompanhando agora, está ali em Codó, no Maranhão. Ele ali desceu em Petrolina, foi até Paulistana, esse final de semana já se deslocou ali para Codó, no Maranhão, onde em breve nós já vamos estar inaugurando mais uma unidade do projeto Oásis. O projeto Oásis, que agora, em conjunto com a Associação Reviver Help Deus e Amor, estamos ao máximo juntando os projetos, onde nós temos tanto o ensino profissionalizante, ali também a alfabetização, como também a assistência através do projeto 60+. Mas o pastor Paulo está ali na cidade de Codó, no Maranhão, há pouco nós falamos, está junto com o presbítero Erlon, já preparando tudo na unidade, para que em breve nós venhamos ali inaugurar mais esta unidade do projeto Oásis. E o projeto Oásis, o que ele consiste? É um projeto que nós buscamos a oferecer de forma gratuita a também aqueles que são necessitados, aqueles que não têm condição de efetuar nenhum pagamento, recebem toda a instrução de forma toda gratuita, material, inscrição, ali tem uma própria alimentação, para que possam se capacitar, preparar para o mercado de trabalho. E o projeto Oásis, o pastor Paulo, ó, saudação em Cristo Jesus, pastor Paulo, está ali nos acompanhando, um abraço ao presbítero Erlon, e nós estamos aqui falando do projeto Oásis, que em breve, né, pastor Paulo, logo estará ali inaugurando em Codó, no Maranhão. E depois daí de Codó, o pastor Paulo viaja a Teresina, e amanhã, Deus permitindo, nós vamos ter uma conexão direta aí falando com o pastor Paulo Martins. E o projeto Oásis, como eu falei então, de capacitação, o que nós oferecemos no projeto Oásis? Nós oferecemos curso de informática, curso de idiomas, o inglês e o espanhol, nós damos ali a alfabetização, nós damos ali também o reforço escolar, um curso de corte e costura. Este projeto ele já começou uns 6 anos atrás ali no Rio de Janeiro e nós pudemos expandir. Nós expandimos ali também para Teresina, no Piauí. Nós temos em Paulistana, ali no Piauí. Nós temos a nossa unidade aqui em São Paulo do projeto Oásis e em breve nós vamos inaugurar esta aí de Codó, no Maranhão. Mas não fica aí não. Há um planejamento, depois em outra oportunidade nós vamos falar mais de outras localidades que nós pretendemos expandir e colocar o projeto Oásis para que as pessoas possam ter o acesso a esses cursos. E falando do projeto Oásis, eu quero já falar a você que aqui de São Paulo, que nós temos ainda a possibilidade de algumas vagas ali, e eu quero falar que ó, aqui no projeto Oásis em São Paulo, o que nós temos? Nós temos incluso um curso de marketing e multimídia, nós temos ali então a informática, o inglês, o reforço escolar, a alfabetização e corte e costura. E eu quero deixar aqui o telefone para que você entre em contato, você que é de São Paulo, você que está aqui em São Paulo ou na cidade próxima aqui, olha, eu estou falando aí de Franco da Rocha, Francisco Morato, estou falando aqui da Zona Sul, da Zona Leste, vocês que estão aqui em torno de São Paulo, vocês podem se beneficiar. É um curso totalmente gratuito. Você não vai pagar nada na inscrição, não vai pagar nenhuma mensalidade, você não vai pagar o material escolar e vindo fazer o curso, mesmo ali, há um intervalo onde nós servimos o lanche. E tudo isso depois você sai ali com um certificado de que você recebeu essa capacitação. Então, o nosso telefone aqui de São Paulo, você anote aí, olha, DDD 11 947 87 6783. Vou repetir, DDD 11 947 87 6783.
A nossa irmã Cibele, que é a coordenadora ali do Projeto Oásis da nossa unidade aqui em São Paulo, vai te atender, vai te dar todas as informações. Ó, não perca essa oportunidade, porque, olha, foi uma felicidade o ano passado nós termos, nesse ano nós termos feito ali, na verdade, a entrega dos diplomas àqueles que se formaram, e que cada testemunho bonito de pessoas que foram ali, se capacitaram e agora até se capacitando. Eu recordo que tem até um irmão ali, um haitiano, que ele já fazia corte e costura, mas ele foi se aperfeiçoar porque ele está no Brasil e ele quer abrir o próprio negócio. Olha que importante, tá vendo? Saiu de uma situação adversa, está se capacitando, está agora ali, reforço profissional, e ele vai montar o próprio negócio dele. Então você também tem essa oportunidade, você que é jovem, veja, você tem a oportunidade de fazer uma informática, você fazer um curso de marketing multimídia, você vai estar se preparando para o mercado de trabalho. Então não perca esta oportunidade. É mais um projeto da Fundação Reviver, Projeto Oásis.

0: reviver esperança e fé, disso que nós estamos falando, de ceder aquelas pessoas a esperança, né, delas reavivarem a sua fé, crendo no Deus poderoso, Deus do impossível, e alcançarem os seus sonhos. Esse é o nosso trabalho, e nós sempre pedimos a ajuda de todos os irmãos. Vamos nos unir, nós que temos condição. Olha, a palavra de Deus diz que nós não temos que ir ali fazer algo porque, né, temos condição, não. Nós temos que fazer por agradecimento, porque Deus é quem nos prospera, nós cremos nisso. E daquilo que nós temos, do pão sobre a mesa, da vestimenta que nós temos, do calçado, se nós temos condição, vamos olhar para aqueles que estão necessitados e estender a mão. É um mandamento de Deus. E é maravilhoso, nós nos alegramos de tantos testemunhos que nós ouvimos, quantas pessoas. E você que nos acompanha, eu sempre digo, olha, acesse lá o Instagram oficial da Fundação Reviver, o Instagram oficial da Associação Reviver Help Deus e Amor, e você vai poder ver testemunho de pessoas que foram alcançadas, de pessoas que retomaram a esperança, de pessoas que reavivaram sua fé por terem sido socorridas. E você que nos ajuda faz parte desta grande obra. E, irmão Armando, eu quero falar aqui de mais um projeto das instituições Reviver. Nós vamos falar agora do projeto Casa Aberta. Este projeto também que começou em novembro de 2024, mas que, graças a Deus, temos aberto portas em outras localidades, cada vez mais alcançando pessoas que estão em situação de vulnerabilidade, em situação de rua. Ouça aí do que se trata o projeto Casa Aberta.
1: Você já se perguntou quais os principais problemas ou dificuldades que diariamente as pessoas em situação de rua enfrentam? Além da falta de renda, os principais fatores que podem levar as pessoas a irem morar nas ruas estão: ausência de vínculos familiares, perda de algum ente querido, violência, perda da autoestima, alcoolismo, uso de drogas, doença mental. Diariamente são muitos obstáculos no acesso à alimentação, higiene e outros direitos básicos. E essas são apenas algumas dificuldades que os torna ainda mais vulneráveis. E nós, da Igreja Pentecostal Deus e Amor, estamos fazendo a nossa parte. Temos agora também o projeto Casa Aberta Reviver, um espaço de esperança e transformação dedicado à população em situação de rua. Ofereceremos condições dignas para quem mais precisa. Moradores de rua poderão entrar para tomar banho, trocar de roupa, fazer uma refeição, receber atendimento psicológico, ouvir a palavra de Deus. Ofereceremos também o serviço de barbearia para os homens. 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
0: E está aí mais um projeto maravilhoso das instituições Reviver, e eu falo que é maravilhoso, porque maravilha só tem um que faz, que é o nosso próprio Deus. Nós só podemos fazer isso porque Deus tem permitido, tem prosperado o seu povo, Deus tem nos dado direção e nós temos feito estes projetos para alcançar os necessitados. O projeto Casa Aberta, que começou em 2024 aqui em São Paulo, hoje já estamos expandindo esta casa porque atendemos mais de 100 pessoas durante a semana, o local se tornou pequeno e Deus já preparou para nós um imóvel onde nós poderemos alcançar mais pessoas em situação de rua. E nós temos então a unidade em São Paulo, depois fomos para Belo Horizonte, depois nós abrimos ali em Pacaraima, depois em Boa Vista, aí nós fomos para Brasília também, nós temos em Teresina e estamos expandindo cada vez mais. Então nos ajude, e neste caso do projeto Casa Aberta, além da sua contribuição, nós dependemos muito de doações. A maioria do público assistido é masculino e nós precisamos de roupa masculina, produto de higiene, produto de limpeza. Então nos ajude. Olha, você pode nos, além da sua contribuição, você pode nos ajudar de duas formas, com as suas doações, que você pode entregar em qualquer igreja pentecostal Deus de Amor, que nós temos espalhada por todo o país, que essas doações serão coletadas e atenderão o projeto. Ou numa campanha que nós temos, que é a campanha de tampinhas, onde você também no Brasil inteiro você pode colocar, coletar tampinhas PET ali de garrafa de refrigerante, garrafa d'água, garrafa de leite, produtos de limpeza. Você pode juntar ali e agora também você coletando ali latinhas e também aquele lacre das latinhas, você pode entregar em qualquer uma das nossas igrejas pentecostal Deus e Amor. Tudo isso será vendido como reciclagem e será revertido ao projeto Casa Aberta. Então nos ajude para mais este projeto, um projeto onde nós temos alcançado muitas vidas. E como eu disse, se você acessar ali o site da Associação Viver Help Deus e Amor, você vai ver testemunhos maravilhosos das pessoas glorificando a Deus e agradecendo por tudo como elas foram acolhidas. E, irmão Armando, eu já quero aqui, também antes de agradecer aqueles que têm nos ajudado, lembrar que aqui na sede mundial, às quintas-feiras, nós temos o culto em prol à obra assistencial. Culto esse que acontece em todas as nossas igrejas. Você pode ir em qualquer igreja pentecostal, Deus e Amor, que você vai ter ali o culto em prol à obra assistencial. E na sede mundial acontece às quintas-feiras. Na última quinta-feira, o nosso irmão, o pastor Davi Miranda Filho, esteve ali anunciando a palavra de Deus. Nós estamos ali na quinta da multiplicação, portas abertas. E nesta quinta aqui não será diferente. Pastor Davi está fazendo ali 3 dias de campanha e no dia 17, então, o nosso irmão Davi Miranda Filho, já a partir das 15 horas, estará no Santo Altar de Deus, ali em oração, para logo trazer a palavra de Deus aos nossos corações. Este culto, então, em prol à obra assistencial. Irmão Armando, já para a gente encerrar, eu quero agradecer aqui, então, aqueles irmãos, como a gente sempre faz, aqueles irmãos que têm nos ajudado, têm enviado ali o seu contato para conosco. No final eu vou deixar aí o WhatsApp central da Fundação Reviver para você também que contribuir e enviar o seu nome e nós fazemos esse agradecimento. Eu quero aqui agradecer a nossa irmã Maria Olinda Feitosa, de Fortaleza, no Ceará. Nossa também irmã Maria Alice Feitosa Barbosa, de Fortaleza, no Ceará. Nossa irmã Jurema Arena, do Rio de Janeiro. A nossa irmã Cássia Freire de Carvalho Barbosa, de São Paulo. O nosso irmão Arquimedes Alves Nunes, DDD62. Nosso irmão Benedito Alves de Azevedo, de Curitiba, no Paraná. Nossa irmã Luzia Oliveira Abbe, de São Paulo. Nosso irmão Francisco Estrela Rodrigues, também de São Paulo. A nossa irmã Marina Sueli Teodoro da Silva, de Sete Lagoas, em Minas Gerais. E, por último, aqui o nosso irmão Ronelli Alves, da Paraíba, no Ceará. E, irmão Armando, olha o testemunho que ele dá. Ele fala que, na verdade, ele fez um voto de agradecimento às instituições de viver porque ele foi curado de uma hérnia que sofria há mais de 30 anos. Oh, glória a Deus, que bênção! Deus abençoe, irmão Ronelli, que coisa maravilhosa. Obrigado pelo envio do seu testemunho, porque isso acresce a nossa fé daqueles que estão nos acompanhando. É isso, quando fazemos propósito para com Deus, o Senhor é poderoso, para Ele nada é impossível. E então, o nosso irmão Ronelli Alves fez esse propósito de agradecimento. 15 horas 31 minutos, no irmão Armando, quando ele mexe no óculos assim, e já sinaliza que tá na hora. Então vamos finalizar. Nosso irmão, ó, eu vou desafiar aqui o nosso irmão Armando Medina também, por quê? Logo de manhã eu assisto ali o Sertão Evangélico com o nosso irmão pastor César Medina e ele dá uma saudação em Tupi-Guarani ali, porque tem muitos irmãos indígenas que ouvem a programação e o nosso irmão Armando, ele, em qualquer momento ele vai dar uma saudação aqui também aos irmãos. Aí, irmão Armando, pode dar uma saudação aí. Olha aí a saudação especial do nosso irmão Diácono Armando Medina. E também ali, saudação aos nossos irmãos indígenas que sempre estão nos acompanhando. E nós vamos então para o encerramento. Então é o momento de nós falarmos com o nosso Deus. Você que está aí sintonizado, agradecendo a Deus por tudo que Deus tem provido na sua vida. Você, minha irmã, meu irmão, que vem aí colocando esse pedido de oração durante o programa Voz da Libertação. É o momento de junto, numa única fé, nós buscarmos ao nosso Deus, porque é um Deus do impossível. E ele diz na palavra dele que tudo que nós ligarmos aqui na terra será ligado nos céus. Então, neste momento, em o nome do Senhor Jesus, neste momento de oração, nós vamos buscar a face do nosso Deus. Pai querido e Pai eterno, é em o nome do Teu Filho amado Jesus Cristo, Senhor, que neste momento, nesta comunhão, Pai, onde, Senhor meu Deus, essas ondas estiverem chegando, aquele que está ali sintonizado, Senhor, muitos, Senhor, estão se alegrando, agradecendo a Ti por tudo que Tu tens provido, ó Pai, por terem o pão sobre a mesa, por ter a vestimenta, o calçado, saúde, Senhor, e estão alegres, regozijando, porque podem assistir a outros. Mas há aqueles, Senhor Deus e Pai, que estão aí nesta programação, buscando a Tua santa e divina face, Senhor, porque estão necessitados. Necessitados, às vezes, Pai, pelo pão que está sobre a mesa. Ah, Senhor, vem ali, prepare alguém de bom coração, Senhor, para que, Pai, o pão esteja sobre a mesa. Neste pai, esta mãe que está preocupado como vai cuidar dos seus filhos. Este pai, esta mãe também que está preocupado ali, Senhor, porque os recursos financeiros já estão cessando, Pai, e tem os seus compromissos financeiros para honrar. Ah, Senhor, vem abrir as portas. Pai, mas há aqueles, Senhor, meu Deus, que estão ali, de joelhos dobrados, talvez agora ali, diante de um leito, Senhor, onde um familiar ali está, onde pelo conhecimento humano a medicina mais nada pode fazer. Mas o Senhor é o nosso Criador, é o Senhor quem sopra a cada dia o fôlego de vida sobre nós, Pai, e Tu é o médico dos médicos, o Senhor que conhece cada órgão, cada músculo, meu Deus, cada célula. Ah, em nome de Senhor Jesus, Pai, para o Teu nome ser glorificado, nós Te pedimos, entra com a Tua santa e divina providência agora, Pai. Opera ali onde o conhecimento humano mais nada pode fazer, Senhor, e o Seu nome venha a ser mais uma vez glorificado. Pai, visite aquele agora que está angustiado, este homem, esta mulher, este jovem, que talvez, Senhor, pelo síndrome do pânico, está ali desesperado, nem mais tem contato com a família, quer ficar ali, Pai querido, fechado, já não quer ter mais contato com as pessoas. Mas nós sabemos que este Espírito não vem de Ti. Que sopre Teu Espírito Santo agora sobre esta vida, libertando, Pai. Que esta pessoa sinta o seu coração acalentado agora, Deus de poder, Deus de glória, e se sinta liberto. E venha, Senhor, buscar a Tua santa face. Ah, aqueles que talvez, meu Deus, estão ouvindo essa programação agora e falam, ah, não, foi por acaso. Ah, Pai, não há nada por acaso na Tua obra. Foi o Senhor conhecendo este clamor, meu Deus, esse desespero, para que essa pessoa tenha agora, Senhor, um particular para contigo, uma experiência, Deus de poder e Deus de glória, mostrando que o Senhor é aquele que ouve, como diz na Tua palavra, que do alto céus, os Teus olhos estão olhando a todos os seres humanos da terra. Graças damos a Ti, Pai, por esta oportunidade de poder anunciar a Tua santa e divina palavra, de poder anunciar tudo aquilo que Tu tens permitido nós alcançarmos vidas necessitadas, ó Pai. Oh, em nome do Teu Filho Jesus, permita mesmo, meu Pai, que este canal de comunicação, através de todos os profissionais que nele trabalham, muitas e muitas vidas sejam alcançadas em todo este mundo. Abençoe toda a liderança do IPDA Play, abençoa, Senhor, a liderança da nossa diretoria deliberativa, ao nosso irmão pastor Lorival de Almeida, nossa irmã Débora Miranda, o nosso irmão presbítero Davi Miranda Neto. Ah, Senhor, visita a nossa líder mulher, nossa irmã Ereni Miranda. Venha renovar os dias de vida da Tua filha, Senhor. Dai saúde, dai graça, força, sabedoria, para que ela esteja ali à frente de tantos compromissos. Abençoe todos os diretores, as diretoras, meu Pai, ali da nossa diretoria executiva. E também abençoe toda a diretoria da Fundação Viver, da Associação Viver Help, Deus e Amor. Por esta oportunidade, Pai, em nome do Teu Filho Jesus, nós Te agradecemos certo de tudo que tem prosperado, Pai, na vida daqueles que têm ajudado e daqueles que serão abençoados. E assim nós poderemos ouvir testemunhos do Teu grande trabalhar, porque nós cremos que clamamos em o nome do Teu Filho Jesus e grandes coisas o Senhor está operando. Graças damos a Ti. Amém. E agradecemos a vocês que estiveram aí sintonizados em todo o nosso Brasil, onde essas ondas estão chegando. Você pôde ouvir aí sobre a obra assistencial que a Igreja Pentecostal Deus e Amor tem realizado através da obra assistencial da Igreja Pentecostal Deus e Amor. E lembrando, hein? Quinta-feira, dia 17 de setembro, culto ao vivo através da rádio e também do YouTube sendo transmitido. E o nosso irmão Davi Miranda Filho trazendo a palavra de Deus nesta campanha Quinta da Multiplicação, Portas Abertas. Fiquem todos na paz do Senhor Jesus. Quem se despede aqui é o presbítero Nelson Santos e aqui na técnica o nosso irmão Armando Medina.
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1: 15:41.
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5: 15:41 na capital paulista. Voltamos com todos vocês. Que Deus abençoe. Pastor Paulo Martins e toda a equipe da Fundação Reviver. Vocês que... Pastor Nelson também, que esteve conosco. Deus abençoe a vocês. Nós estamos de volta e seguimos e seguiremos com a nossa programação ao vivo aqui da Central de Produção Internacional na capital paulista. 15:42.
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5: Estou, amados e queridos ouvintes, neste momento, marca na capital paulista 16 graus com chuva, uma chuva fraca, porém, a tendência é continuar esta chuva nas próximas horas. Chuvas, muitas nuvens e a máxima hoje marca 17 graus. Então, a mínima de 13 e a máxima 17 graus na capital paulista. Acredito que durante a noite vai esfriar. Então, vocês que estarão saindo de casa, saiam agasalhados, saiam com guarda-chuva. E você que está no trânsito também, cuidado, atenção, porque está um trânsito muito grande aqui na Avenida do Estado. Porém, sempre é muito bom e importante prevenir. Então, esta é a tempo e temperatura na capital paulista. Eu quero dedicar uma linda canção da gravadora MC Music, que vocês ficarão agora com esta linda canção que dedico a todos vocês. Ouça e seja abençoado. Jesus da história, este é o louvor no qual vocês ouvirão agora nessa tarde.
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6: Gravadora MC Music.

0: 15h48 na capital paulista, horário oficial de Brasília. Então, hoje, ouvintes, segunda-feira, 14 de setembro de 2026. Hoje é a segunda do pão, como diz em espanhol, Lunes del Pan. E hoje eu quero convidar você e toda a sua casa, a sua família, para que também participe conosco deste grande culto especial, onde estará um homem de Deus, nosso querido irmão Elias. Ele que é seminarista, estará trazendo a mensagem de Deus aos nossos corações. Você é o nosso convidado especial para estar conosco aqui no Templo da Glória de Deus. Sim, toda a equipe do seminário pastoral, os professores, todos os obreiros também empenhados, aguardando você e toda a sua família para que também cultue ao nosso Deus aqui na sede mundial, onde estamos localizados na Avenida do Estado, 4568, aqui na Liberdade, São Paulo, capital, e vocês poderão participar livremente. Temos um amplo estacionamento gratuito, entrada franca. Você poderá estacionar o seu carro tranquilamente e vir cultuar a Deus, ser abençoado, porque hoje você será fortalecido por meio desta palavra, desta mensagem. Então, Bíblia Sagrada nos diz que a palavra de Deus é como um martelo que esmiuça a penha. Então, ela é firme, ela é poderosa. Então, queridos irmãos, venham receber a palavra de Deus aqui na Segunda do Pão, na sede mundial.
1: Meu nome é Sueli e eu sou de Belo Horizonte. Eu quero cumprimentar todos os ouvintes com a santa e gloriosa paz do Senhor Jesus. Já quero também parabenizar esse ministério maravilhoso do qual eu faço parte. E é por isso que eu vou contar um testemunho maravilhoso aqui, meus irmãos. No ano de 2009, em fevereiro, eu entrei passando muito mal num pronto-socorro de um hospital. Ali foi feita uma cirurgia de emergência e foi constatado um câncer, meus irmãos. Eu usei bolsa de colostomia e, saindo daquele hospital, eu já dei início no tratamento com a quimioterapia. Porém, meus irmãos, logo depois surgiram novos nódulos no pulmão esquerdo e no pulmão direito. E eu continuei fazendo a quimioterapia. Porém, meus irmãos, passava muito mal, porque eu fazia quimioterapia, ela me deixava muito debilitada. Eu ficava de 4 a 5 dias em cima de uma cama passando mal, mas mesmo assim eu ia na igreja, fazia campanha, ficava pouquíssimo tempo, mas o pouco tempo que eu ficava, eu pedia ao Senhor para me curar. Em 2010, foi feita as cirurgias nos dois pulmões. Em dezembro do ano de 2010, o meu oncologista, que me acompanha até hoje, me chamou e me falou que o câncer que eu tinha não tinha cura, que ele iria começar a fazer um tratamento comigo paliativo, porque era um câncer com metástases. Você faz cirurgia num lugar, ele aparece em outro. Faz em um lugar, em um órgão, ele aparece no outro. E que enquanto eu tivesse vida, eu iria ter que fazer quimioterapia. E aí, meus irmãos, eu continuei a orar ao Senhor. Mesmo ele me falando isso, eu continuei a orar. E em maio de 2011, o Senhor Jesus usou um servo dele para me revelar e me dizer que eu estava desenganada da medicina, mas que Jesus estava me curando. E eu tomei posse da minha vitória. E pela honra e glória do Senhor Jesus, eu fui curada. Eu só tenho a agradecer a esse Deus maravilhoso. Nunca mais eu fiz quimioterapia, nunca mais eu senti mais nada. Até hoje, graças a Deus, eu estou muito bem. Meu nome é Sueli e eu sou de Belo Horizonte. Esse é o meu grande testemunho para a honra e glória do Senhor. Amém.
0: Testemunho impactante. Serva de Deus, irmã Sueli, muito obrigado pelo seu testemunho. Que tremendo, ouvintes. Jesus está curando. Jesus está curando na Igreja Deus e Amor. Ela foi curada do câncer. Olha só, estava enferma, foi desenganada pela medicina, mas recebera de Deus o milagre. É um verdadeiro milagre. A senhora, irmã, a senhora é um verdadeiro milagre. Jesus curou. Hoje eu estive pregando a palavra de Deus no culto das 11h30 e eu preguei uma mensagem, capítulo de número 4, a partir do verso 42 em diante, do Evangelho de João, quando um homem, após Jesus sair de Caná da Galileia, um homem, um chefe, ele disse: olha, Senhor, vai até minha casa porque meu filho está prestes a morrer. Está doente, está já quase descendo a sepultura. Senhor, eu preciso que o Senhor vá lá, senão ele vai morrer. Jesus olhou para ele e perguntou: você crê? Você crê que o teu filho está vivo? E ele disse: eu creio, Senhor. E a Bíblia Sagrada descreve: ele creu na palavra de Jesus. E quando ele retornou para casa, o filho já estava curado. Que tremendo, ouvintes. É quando nós ouvimos a palavra de Deus. Jesus tem este poder, apenas uma palavra. Uma palavra. E nós receberemos o milagre do Senhor Jesus. Você que está em casa, visite hoje uma igreja mais próxima de sua casa. Faça parte e receba de Deus o teu milagre. Nós estamos convidando você e toda a sua família para que participe conosco das concentrações e campanhas que estão acontecendo aqui na sede mundial, no Templo da Glória de Deus. 15 horas, 55 minutos.

0: amados e queridos ouvintes, visite hoje uma igreja Deus e Amor mais próxima da sua casa. Você que está em outra cidade, outro bairro, você que está em outro estado, visite agora uma igreja pentecostal Deus e Amor mais perto de você, para que você também seja abençoado, liberto. E estamos na campanha, hein? 14º dia desta campanha de jejum e oração. Não para, a igreja Deus e Amor, ela cresceu e continuará crescendo em oração. Olha o tema da campanha, Viva Tua Obra. Olha só, esta campanha é mundial e nós estamos empenhados, conforme foi deliberado pela nossa diretoria, presidente mundial também, nossa irmã Irene Miranda, que todos participem desta campanha, pastores, membros, obreiros, visitantes, enfim. E nós estamos empenhados nesta campanha de jejum e oração. Você que tem jejuado, você tem orado, então continue orando, continue clamando, continue buscando a face do Todo-Poderoso, porque esta campanha não para. Nós continuaremos e prosseguiremos até dia 21 de setembro. Então, logo, nós entendemos que ainda dá tempo de você participar, levantar um propósito de oração para que Deus venha te abençoar. Ouviremos agora também mais testemunhos, mais milagres, mais curas na Igreja Pentecostal Deus é Amor.
1: Paz do Senhor Jesus, aqui quem fala é Marcilene, moro na cidade de Limeira. Eu vou contar um testemunho que Deus, um milagre que Deus fez na minha vida. Eu estava com muita dor nas minhas pernas, eu sentia mais de anos na minha perna, uma dor na minha perna direita, como se doesse lá dentro, na veia das minhas pernas, eu sentisse como se fosse dentro da minha veia. Eu sentia muita dor mesmo, há muitos anos. Aquilo me incomodava, eu ficava inquieta. Na hora da oração, eu coloquei a mão sobre uma enfermidade, sobre a mão sobre a dor nas minhas pernas, atrás do meu joelho, e eu orei, eu chorei ao Senhor e clamei. Amém. E o Papai do Céu respondeu o meu clamor e graças a Deus eu não senti mais a dor nas minhas pernas. Então eu só tenho a agradecer esse Deus e este programa, que através desse programa, graças a Deus, tem edificado muito a minha vida, minha casa, minha família. Eu tenho recebido muitas bênçãos, muitas vitórias e até aqui o Senhor tem me ajudado. Então eu agradeço a Deus, agradeço essa oportunidade. Que Deus continue abençoando cada vez mais e mais a vida dos irmãos.
0: Bênção, que maravilha! Olha só, servo de Deus, que também recebeu um grande milagre. Sentiu fortes dores nas pernas, mas através da oração, através do propósito de oração, ela foi curada para a glória do nosso Deus. Jesus, ele é o mesmo, ele não mudou e nem tampouco mudará. Você que está em casa agora, creia neste milagre, neste sobrenatural de Deus na sua vida. Creia nisto, meu irmão. Creia nisto, minha irmã. Porque Jesus está aqui para operar sinais e maravilhas. Você que está conosco, sintonizado nesta programação, envie agora a sua mensagem, porque daqui a pouquinho nós estaremos também prosseguindo em oração, em clamor, em súplica. Pedimos ao Senhor que te socorra, que te ajude, que te capacite. Então nós clamaremos a Deus pela sua vida. Irmãos, envie agora a sua mensagem. Prefixo 11 98292-3392. Queremos ouvi-lo, queremos conhecer você e queremos orar por você. Informe qual região você está nos ouvindo, qual estado, cidade, qual país. Informe também o seu nome para que possamos identificá-lo e também já enviar aqui uma saudação para a sua vida e apresentar a Deus, certo? A sua vida, a sua casa e a sua família. Nós estamos ao vivo aqui na sede mundial, o Templo da Glória de Deus. 15 horas e 59 minutos. Vamos agora para a identificação das emissoras e já voltamos com vocês.
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9: Dezesseis horas e 5 minutos.
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0: 16:05 na capital paulista. Deus abençoe a sua vida grandemente, ouvintes da Rádio Deus e Amor. Vamos agora para o bloco de notícias Vida Profissional e já voltamos com vocês.
1: E vamos ao momento de informação aqui na Rádio Deus é Amor. Formalização individual. Cadastro como microempreendedor exige atenção a custos, limites e obrigações. O custo para se formalizar como microempreendedor individual é zero, com registro gratuito pelo portal do empreendedor. O único custo recorrente é o pagamento mensal do documento de arrecadação do Simples Nacional, que vai variar de acordo com a atividade exercida. O microempreendedor individual tem um limite de faturamento anual de R$ 81 mil. Reais. Esse valor dividido pelos 12 meses do ano equivale a uma média de R$ 6.750 por mês. Existe ainda uma tolerância de 20% desse faturamento, mas quem ultrapassa o limite passa a ser enquadrado em outro regime tributário. Entre as principais obrigações estão a emissão de nota fiscal quando exigida, o pagamento mensal da guia, o preenchimento do relatório mensal de receitas e a entrega da declaração anual do faturamento. A organização desses documentos ajuda no controle do negócio e evita problemas com pendências fiscais. O microempreendedor também pode contratar apenas um funcionário e, nesse caso, precisa cumprir obrigações trabalhistas como registro em carteira, recolhimento do FGTS, Previdência Social, pagamento de férias, 13º e demais direitos previstos para o trabalhador contratado.

0: 16:07, é isso aí, ouvintes do programa Voz da Libertação. Agenda do dia, daqui a pouquinho, Clínica da Alma, com ele mesmo, psicólogo Jesse Ávila, trazendo um tema muito especial, a reestruturação cognitiva. Logo após, teremos também Bíblia em Foco, com Gabriel Miranda, trazendo seguidores de qualidade. E logo em seguida, posteriori, teremos uma oração com o tema Renovo. Nós clamaremos ao nosso Deus pela sua vida, pela sua casa, pela sua família, para Deus renovar as nossas vidas. E às 17:00, em ponto, esta programação com Cido Gameiro, toda a equipe, programa Deus e Amor, com você, e vocês poderão ficar por dentro, sintonizados com tudo o que está acontecendo em nossa sede mundial, também em nossas igrejas, Deus é Amor. Às 18:00, também, oração do entardecer, servo de Deus, o homem de Deus, em oração pela sua vida, pela sua casa, eles estarão em oração por você. Às 18:30, também teremos informativo Reviver, com a nossa irmã evangelista Eliana Miranda, trazendo também as precisas informações sobre os projetos da Fundação Reviver no Brasil, no mundo inteiro. E às 19:00, culto, este culto abençoado aqui na sede mundial, segunda do pão, no Templo da Glória de Deus. Portanto, permaneçam conosco, porque estaremos sintonizados com vocês durante toda esta tarde abençoada. 16:09.
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2: Cumprimento com a paz do Senhor Jesus. Quem fala aqui é a irmã Angelina, da cidade de Divinópolis, estado de Minas Gerais. Eu quero contar um grande livramento que o Senhor Jesus concedeu na vida do meu filho Juarez. Por volta de 5 a 5:30 da tarde, meu filho saiu. E ele saiu com o destino de tirar a própria vida. Quando foi ela para as 9:00 da noite, foi que a minha filha viu as cartas que ele deixou para mim, para o pai dele, deixou para elas, despedindo de cada pessoa, agradecendo o que nós tínhamos feito por ele. E naquele momento que eu fiquei sabendo que meu filho tinha saído, nem sabia onde ele estava, eu pedi ao Senhor que desse ele o livramento. Minha filha pediu um irmão que orasse em favor dele. Confiei no Senhor. Quando foi 2:00 da manhã, meu filho bateu na porta, chegou todo chorando, todo sujo, chorando, e ele estava com um envelope de veneno de rato no bolso, meus irmãos, mas só que o Senhor livrou ele dessa grande cilada do inimigo. Uma voz falava com ele para tirar a vida, mas do outro lado ele ouvia a voz que falava para ele não fazer isso. Eu tenho certeza, foi o Senhor que deu ele o livramento, foi o Senhor que guardou ele, ele ouviu a minha humilde oração. Eu estou gravando esse testemunho para a honra e glória do Senhor e para que o mundo inteiro possa ver que o Senhor Jesus, ele pode, o Senhor Jesus, ele guarda, ele protege. Esse é meu agradecimento e agradeço em nome de Jesus.
0: Glória a Deus, que bênção, que maravilha, um verdadeiro milagre. Sim, uma bênção muito grande, no qual traz certamente edificação espiritual, meus irmãos, para as nossas vidas. Você que ouviu este lindo testemunho, a irmã orando, né? O filho desapareceu, ficou alguns dias, um tempo desaparecido, longe de casa. Eu me lembro do filho pródigo, não é? Se perdeu, foi para uma terra distante, e quando chegou um determinado momento da sua vida, ele ficou desesperado. Eu quero voltar para a casa do pai. Esta senhora, esta irmã, orou, clamou, pediu a Deus o grande milagre para que Deus trouxesse de volta o seu filho. E ela trouxe, Deus trouxe, e ela está testemunhando da vitória, da bênção que recebeu. Deus ouviu a oração da serva de Deus e hoje ela testemunha apenas para agradecer. Olha só que bênção. Sabe por que as pessoas são abençoadas, irmãos? Sabe por que as pessoas recebem sempre milagres, bênçãos, curas, vitórias, porque elas agradecem ao Senhor. Elas sempre são gratas por tudo que Deus está fazendo. Então, continue sendo grato ao Senhor. Continue sendo grato.

que Ele está fazendo em sua vida, e vocês contemplarão as bênçãos de Deus chegando até você. 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

0: 16:17. Boa tarde, São Paulo. Boa tarde, Brasil. Vocês que estão agora nos acompanhando, sintonizados. Você que está no interior da grande São Paulo, do estado de São Paulo. Você que está no Nordeste, no Norte do nosso país. Deus abençoe vocês que estão sintonizados em todo o território brasileiro. Esta é uma programação ao vivo aqui da Central de Produção Internacional, aqui do Templo da Glória de Deus, direção da nossa querida irmã presidente e mãe na fé, Ereni Miranda. Deus abençoe a sua vida, querido e amado ouvinte, você que é ouvinte assíduo desta programação abençoada todas as manhãs e tardes e noites e madrugadas também. Vocês não poderão, né, ficar de fora destas programações, de tudo que está acontecendo em nossa sede mundial e em todas as igrejas pentecostal. Deus de amor, lembrando a todos que quarta-feira, dia 16, quarta-feira, 9 horas da manhã, nós entraremos neste propósito, na continuação desta poderosa campanha com o pastor Milton de Almeida, ministrando a poderosa palavra de Deus e orando por sua vida, por milagres, curas divinas, libertações e toda a igreja sendo impactada certamente pelo poder e pela glória de Deus aqui na sede mundial. É a quarta-feira, Armando Medina, é a quarta do mover de Deus, pastor Milton Almeida, às 9 da manhã, aqui na sede mundial, na Avenida Prefeito Passos, número 10. Dezesseis horas e 19 minutos, vamos agora para a Clínica da Alma, este quadro com o psicólogo Jessé Ávila, trazendo aí a reestruturação cognitiva. Ouça agora e já voltamos com vocês.
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2: Olá, seja muito bem-vindo a mais um episódio do Clínica da Alma, um espaço para falarmos sobre saúde mental, qualidade de vida, inteligência emocional e desenvolvimento interior, sempre de forma leve, prática e com base científica. Você sabia que mudar a forma como você pensa pode mudar diretamente como você se sente? Essa é a base da reestruturação cognitiva, que é uma técnica fundamental da terapia cognitivo-comportamental. Eu quero falar hoje sobre mudando o jeito de pensar para mudar o jeito de sentir. É sobre a reestruturação cognitiva. A reestruturação cognitiva é o processo de identificar, desafiar e substituir pensamentos automáticos negativos por interpretações mais realistas e saudáveis. Pesquisas da Associação Americana de Psicologia mostram que essa técnica melhora significativamente os quadros de ansiedade e depressão, pois ajuda o cérebro a reinterpretar situações de forma menos ameaçadora. O nosso cérebro tende a criar distorções como catastrofizar. Eu acho que vai dar tudo errado. Acho que isso não tem como dar certo. Nada dá certo para mim. Uma visão mais generalista. E a reestruturação cognitiva nos ensina a substituir esses padrões por pensamentos mais equilibrados, fortalecendo a resiliência emocional. Imagine alguém que pensa: eu fracassei na entrevista, então eu nunca vou conseguir um emprego. A reestruturação cognitiva propõe substituir esse pensamento por: essa entrevista não deu certo, mas eu posso aprender com a experiência e me preparar melhor para a próxima. Ou seja, a situação é a mesma. O impacto emocional é completamente diferente. Então nós não podemos controlar tudo o que sentimos, é claro, mas podemos aprender a mudar o que pensamos, e isso sim muda tudo. Porque a reestruturação cognitiva é o treino diário da nossa mente que transforma dores, sofrimento em aprendizado e o desespero em esperança. E por isso eu tenho aqui algumas dicas bem práticas que vai lhe auxiliar a praticar a reestruturação cognitiva. Número 1, anote os seus pensamentos automáticos. Observe o que surge quando você se sente mal. Número 2, questione a veracidade deles. Há fatos que comprovam o que você está pensando? Número 3, substitua por uma visão mais realista, nem otimista demais e nem pessimista. Penúltimo, use o pensamento do amigo. O que você diria a um amigo que estivesse na mesma situação? E por último, repita o processo diariamente. O cérebro aprende por repetição, semelhante a um músculo. Entenda isso. Como disse o próprio Aaron Beck, o fundador da TCC, a Terapia Cognitivo-Comportamental, quando você muda o modo como pensa, muda também o modo como sente e age. E se você gostou desse conteúdo, compartilhe com amigos e familiares. Continue acompanhando a nossa programação e fique atento, porque a qualquer momento estaremos de volta com mais reflexões como essa, que podem transformar a sua vida. Um forte abraço e até breve.
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2: 16 horas e 31 minutos.
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4: 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Aqui eu era funcionário público, funcionário da prefeitura. Aí surgiu uma enfermidade em mim, passei por cirurgia e afastei do meu serviço, eu fiquei pelo INSS. Aí o INSS me cortou, aí eu fiz uma perícia judicialmente. Aí o juiz me concedeu o benefício. 2018 chegou meu benefício, minha aposentadoria. Quando foi 2021, o INSS ligou para mim ir fazer a revisão do meu benefício. Aí cortou meu benefício, eu fazendo campanha de oração, Deus me deu essa vitória. Estabeleci meu benefício de novo. Estou recebendo meu pagamento, graças a Deus, através da Igreja Pentecostal Deus Amor, através das orações e votos que eu fiz.
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1: Horas e 33 minutos. Deus abençoe vocês de todo o Brasil. Muitas pessoas já enviando aqui a sua mensagem, seu pedido de oração. Nosso irmão Robson Barnabé, Deus abençoe. Nosso irmão Rubens também, nossa irmã Wanda Souza, nossa irmã Miriam, Deus abençoe vocês, e nossa irmã Esmeralda, todos participando. Luiz Sampaio, Deus abençoe grandemente. Muitas pessoas também mandando a paz do Senhor, porém não se identificando, porque tem muitos contatos que não tem identificação, não tem nome, não é? Mas tudo bem. Nosso irmão Leandro Pereira do Nascimento está aqui enviando aqui a sua paz também, a paz do Senhor. Deus abençoe, obrigado pela sua sintonia, pela sua companhia, pela sua participação conosco. Nessa tarde de segunda-feira, aqui nós estamos ao vivo já para proclamar ao nome do Senhor Jesus, glorificar o nome de Deus, porque até aqui, irmãos, Ele tem nos sustentado, tem nos fortalecido e continuará nos fortalecendo. Tivemos muitos cultos, graças a Deus, cultos abençoados, às 7 da manhã, às 9, às 11 e às 15 horas também. Pastor Alan Feitosa ministrando a palavra de Deus, e daqui a pouquinho teremos mais um culto, às 19 horas. Então você já pode se programar. Você que estará saindo do seu trabalho, vindo direção à sede mundial, vocês já podem vir e já está também sendo abençoado por Deus através da poderosa e inerrante palavra do Senhor. Você que está em casa, também peço que encarecidamente já prepare o seu coração, porque daqui a pouquinho clamaremos ao nosso Deus por renovo. Você que está desanimado, está fraco, está agora neste momento frustrado com algo que aconteceu com você, porém, nós vamos pedir a Deus o renovo espiritual e cremos certamente que Deus manifestará seu poder e a sua glória na sua vida, em nome de Jesus Cristo. É isso aí, ouvintes. Boa tarde, 16 horas, 35 minutos.
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3: Na paz do Senhor Jesus, aqui é a Fátima da cidade de Joia. Queria deixar uma bênção que Jesus me concedeu. Faz 6 anos que eu passei por uma cirurgia de emergência. A apendicite rompeu e ficou 15 dias com a apendicite rompida. Eu ia na igreja, até chegava na igreja, limpava a igreja. Às vezes chorava de dor, ficava internada. Sempre a dor era forte. Não podia mais me alimentar. O médico estava tratando para rim e não era rim, era apendicite. Chegando ali ao médico, fizeram os exames e o médico constatou que não tinha mais volta. Eu ia fazer a cirurgia, mas não tinha mais volta. E o médico ali explicou para as minhas filhas e disse, pode preparar toda a tua família, porque a sua mãe vai entrar para a sala de cirurgia. Da sala de cirurgia, se ela resistir à cirurgia, ela vai entrar para a UTI. Mas, com certeza, ela não vai sair viva dessa. Eu entrei às 4 da tarde. Às 10 horas eu já estava no quarto, Jesus me deu a vitória e já faz 5 anos que eu estou trabalhando na obra de Deus novamente. E aqui está meu testemunho, em nome de Jesus, para edificação. Você que tem problema, coloca nas mãos de Deus, Ele pode todas as coisas. Ele é o autor do corpo humano, Ele é a vida e Ele me devolveu a vida para a glória do Senhor Jesus. Amém.
4: A paz do Senhor Jesus, todos os irmãos do programa Voz da Libertação, sou da cidade de Piracicaba. Josefa Martins Geral, queria contar uma bênção que eu recebi através do programa Voz da Libertação. Meu irmão estava passando por um processo muito difícil de pedra na vesícula. Já fazia um mês que ele não estava nem trabalhando mais, ele ia para o trabalho de madrugada, tinha que correr para o hospital. E uma situação difícil, ele chegava em casa, minha cunhada tinha que sair com ele correndo para o hospital, de tanta dor, de tanta dor. Ele tinha medo de comer, porque atacava a dor, né? E tinha que ir para o hospital, ia no hospital, só tomava soro na veia, voltava. Ele falava comigo, ele falava, ah, eu vou morrer de tanta dor, vou morrer de tanta dor. Os médicos até deu uma carta para ele enviar na Secretaria da Saúde para ficar numa fila de espera, mas já estava muito difícil. Aí chegou um dia e eu falei com Deus através da oração que os irmãos estavam orando às 11 horas. Ele já estava lá no hospital. Falei, se o senhor preparar hoje o médico para fazer a cirurgia no meu irmão, eu vou contar a bênção através do programa Voz da Libertação. Eu vou contar a bênção, eu vou contar a vitória, o que o senhor fez. Tem misericórdia dessa situação. E aí o médico falou assim, você está sem comer? Ele falou, faz três dias que eu não como, porque eu não consigo comer por causa da dor. O médico falou assim, vamos fazer todos os exames. Fez todos os exames, falou assim, vamos para a sala de cirurgia agora. Ele entrou na sala de cirurgia 1h da tarde. Eu orei com os irmãos 11h da manhã. 1h da tarde ele entrou em cirurgia. E para a glória de Deus, ele fez a cirurgia. E ele está bem lá na casa dele em recuperação. E eu falei, Jesus, muito obrigada. Estou aqui cumprindo com o meu voto, que é contando a bênção, para que a fé de muitos seja aumentada, para que pessoas que estão passando por essa situação, que ore para que Deus prepare o médico certo para fazer tudo o que deve fazer, como fez na vida do meu irmão. Eu agradeço em nome de Jesus. Josefa Martins Geral, sou da cidade de Piracicaba. Que Deus abençoe.
5: Saúdo a todos com a paz do Senhor. Amados irmãos, me chamo Gessione, sou morador da cidade de Cacoal, no estado de Rondônia. Venho compartilhar com os irmãos uma bênção maravilhosa que o Senhor Jesus me concedeu. Há 2 anos atrás, eu orei ao Senhor e pedi uma bênção. Eu fiz um teste em uma grande empresa e pedi ao Senhor que Ele me abençoasse, que eu passasse naqueles testes que eu fiz. E o Senhor, na sua infinita misericórdia e bondade, mesmo eu sem merecer, Ele me concedeu essa bênção. Eu prometi ao Senhor que gravaria um testemunho. Faltei com o Senhor durante esses 2 anos. Então, mediante aos irmãos, eu peço perdão a Deus por não ter contado essa bênção antes. E conto agora e compartilho com os irmãos. E louvo ao Senhor, pois Ele é digno de toda honra, toda glória e todo louvor. Obrigado pela oportunidade, em nome do Senhor Jesus. Amém.
1: Glória a Deus, 16h40, horário oficial de Brasília. Ouvintes, são esses testemunhos que trazem edificação espiritual. Jesus disse, se vocês não virdes sinais e milagres, não crereis. Mas porque vocês veem, vocês creem. Por isso que Jesus opera estes milagres. Por isso que Jesus está operando sinais e maravilhas. Para que você, ouvinte, creia que Jesus, Ele é o mesmo e não mudou. Ele está curando, Ele está libertando, Ele está salvando vidas em nossas igrejas Pentecostal Deus e Amor. Você que está aí agora, me ouvindo, faça-nos uma visita agora, hoje, talvez hoje, amanhã, para que você venha contemplar as maravilhas que Jesus está fazendo em nossa igreja Pentecostal Deus e Amor. Você que está aí no bairro, visite agora hoje. Hoje é doutrina nas outras igrejas, setoriais, estaduais, segunda do pão. Então vocês poderão acompanhar e ouvir o que Jesus está fazendo para que vocês também saiam transformados e libertos pelo poder de Deus. Então, já programe-se sua agenda, porque no decorrer da semana nós teremos algumas programações abençoadas. Então vocês não poderão perder de forma alguma o que está acontecendo aqui na sede mundial, o Templo da Glória de Deus. Prepare-se, porque daqui a pouquinho ouviremos também este quadro especial, Bíblia em Foco, com Gabriel Miranda, trazendo as suas precisas informações e também pautado na Bíblia Sagrada. Seguidores de qualidade.

meio-dia, meus irmãos. Todos os dias nós temos cultos aqui na sede mundial, no Templo da Glória de Deus. Qualquer horário que você vir, nós estamos tendo cultos específicos em 5 horários, 7 da manhã, às 9 horas, 11:30 da manhã, 15 horas, 3 da tarde, às 19 horas, 7 da noite. Vocês não poderão perder em nenhum destes horários. Teremos palavra de Deus, louvores, orações e vitórias para o povo de Deus. Estamos localizados na Avenida do Estado, 4568, Liberdade, capital paulista. Então vem pra cá, São Paulo, vem pra cá, Brasil!

0: Cristo aí, amados e queridos ouvintes, após a meditação da Palavra de Deus com Júnior Figueira, nós entraremos em oração.
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3: Olá, ouvintes, a paz do Senhor, eu sou o pastor Júnior Figueira e hoje eu quero falar com vocês a respeito dos seguidores de Cristo. A Bíblia, ela nos conta uma história em Mateus capítulo 14, no versículo 13. Diz a Bíblia que Jesus, ele se retira em um barco para um lugar deserto, apartado, e a Bíblia diz que quando o povo fica sabendo que ele está ali, o povo segue ele a pé desde as cidades ali mais próximas àquele deserto. Eu quero aqui chamar a sua atenção, ouvinte, para refletirmos aqui sobre o desenrolar desse texto. Porque se trata aqui do texto que nos conta sobre a primeira multiplicação que Jesus realiza ali frente a uma verdadeira multidão de pessoas. É importante nós meditarmos o que levou essas pessoas a caminhar até o deserto. Nós sabemos que Cristo, ele exerceu o seu ministério pelas cidades. Ele corria às cidades aonde havia ali ajuntamento de pessoas e, estrategicamente, ele buscava atingir o maior número de pessoas levando a palavra do reino, a palavra da salvação. E Jesus, ele costumeiramente pregava em sinagogas, pregava em praças, e dentro deste ambiente onde Jesus pregava em meio às cidades, nós vemos ali a presença de pessoas que, cheias de amor, cheias de desejo de aprender, estavam ali para ouvir a palavra de Deus e aprenderem com Cristo. Agora, o que podemos também perceber é que quando Jesus pregava em sinagogas, quando Jesus pregava ali em praças públicas, ou até mesmo nas praias, onde muitas pessoas trabalhavam, se ajuntavam pessoas que também não estavam ali para aplaudir o Senhor Jesus. Dentre estas, podemos citar fariseus, saduceus, homens que iam até onde Jesus estava para tão somente criticá-lo e apontar nele aquilo que julgavam eles serem erros cometidos. E dentro daquele ambiente, então, a multidão acabava se dividindo. De um lado, pessoas que estavam ali buscando um milagre, buscando uma cura, buscando uma palavra. E do outro, pessoas que estavam ali para criticar e para apontar Jesus. Agora, reparem vocês que o texto nos diz que Jesus, ele sai do ambiente da cidade. Jesus, ele caminha em direção a um local deserto, distante. Jesus agora não está indo aonde as pessoas costumeiramente ficavam. Jesus não está indo em direção a uma sinagoga, não está indo em direção a uma praça, não está indo em direção a um lugar público. A Bíblia diz que Jesus, ele vai até um deserto. E o que nos chama a atenção é que quando Jesus está no deserto, é que nós podemos verificar que aquelas pessoas que seguem ele até o deserto são pessoas que nós podemos entender como discípulos de qualidade, seguidores de qualidade. Quando falamos a respeito de seguirmos a Jesus, nós devemos, ouvintes, seguirmos a Cristo com qualidade. Devemos ter qualidade na nossa decisão de seguir a Cristo. Eu entendo que quando Jesus estava em locais de fácil acesso, quando Jesus estava em praças, quando Jesus estava em sinagogas, ali se ajuntavam pessoas que amavam a Jesus e também pessoas que estavam ali só por estar. Pessoas que estavam ali só Por que deu certo de estarem ali e no momento que Jesus falava, essas pessoas estavam ali e, enfim, eram pessoas que estavam onde Jesus estava, mas não eram discípulos de qualidade, porque estavam ali tão somente pela facilidade que se tinha. Agora, no deserto, ouvintes, nós vemos a qualidade de discípulos que, mesmo em locais de difícil acesso, mesmo em locais de grandes dificuldades a serem enfrentadas, são pessoas, são discípulos que ainda assim continuam seguindo a Cristo. E quando nós olhamos para aquela multidão que vai até Jesus no deserto, nós vemos que era uma multidão de pessoas voltadas a olhar para Jesus, a crer em Jesus, e estavam prontas para serem tocadas pelo Senhor. Não eram seguidores movidos pela curiosidade, não eram seguidores movidos pela ânsia de criticar o Senhor Jesus ou de, quem sabe, apontar erros que supostamente eram atribuídos a Jesus. Mas eram seguidores que estavam ali tão somente para servir o Senhor Jesus, adorá-lo e também para receberem dele aquilo que ele pode fazer. E, ouvintes, nós vemos que discípulos de qualidade, eles não olham para a dificuldade. Discípulos de qualidade não olham para o clima, para o ambiente. Discípulos de qualidade não abandonam o seu mestre apenas pelo ambiente no qual essa pessoa terá que necessariamente enfrentar por assim ser um discípulo. Discípulos de qualidade, eles olham para Cristo. E onde Cristo está, seja na sinagoga, seja na praça ou no deserto, discípulos de qualidade estarão seguindo a Cristo aonde ele estiver. É importante dizer que esta tarefa na qual nós temos que seguir a Cristo, ela é uma tarefa que nem sempre será fácil. Jesus já alertava os seus discípulos que haveriam sim perseguições por causa da justiça. Haveriam sim perseguições por causa do seu nome. Todavia, bem-aventurados são os discípulos que, mesmo em meio a dificuldades, continuam seguindo a Cristo com qualidade. Jesus está à procura de discípulos de qualidade. Discípulos que, mesmo em meio a grandes dificuldades, estarão seguindo ele por onde ele estiver. Importante chamar atenção ao fato que, mesmo ali no deserto, mesmo aquele grande povo estando ali no deserto, e nenhum deles ali se preocupou com o que comer, nenhum deles ali se preocuparam com o que deveriam se alimentar mais tarde, mas eles, movidos pela fé, foram ao encontro do Senhor Jesus. E ali, no deserto, Jesus providencia a eles o alimento e tudo quanto eles precisavam. Jesus é aquele que cuida dos seus seguidores. Todavia, ele está à procura de seguidores de qualidade. Que Deus abençoe você e que você possa cada dia mais, com qualidade, seguir a Cristo.
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5: As nossas crianças, aos adolescentes, aos nossos amados ouvintes, a paz do Senhor Jesus a todos vocês. Aqui quem vos fala é Tia Cris. Estamos falando aqui diretamente da sede estadual em Manaus, aqui no centro da cidade. E que dia maravilhoso é esse que o Senhor nos proporcionou, essa tarde abençoada para nós falarmos um pouco mais sobre o amor do nosso Deus.

estamos iniciando essa programação abençoada e queremos desde já saudar também aos pastores que acompanham nossa programação, aos irmãos também que participam. Hoje estamos iniciando mais uma aula para a glória de Deus e quero convidar você, criança, adolescente que está aí para sintonizar, para orar também ao nosso Senhor Jesus. Vamos orar nessa tarde, crianças. Vamos nos preparar para orar? Olha, tem momentos na oração que tem criança que não fecha o olhinho. Sim, temos que ficar calminhos, fechar o olhinho, para poder nós sentirmos a presença do nosso Deus. Vamos? Você fecha bem o seu olhinho e fala bem forte assim, ó. Senhor Jesus, eu te agradeço pelo seu amor. Eu te agradeço pelas suas maravilhas. E eu te agradeço por mais um dia de vida. Fica conosco. E nos ensina a ouvir e a entender a sua palavra.

Você, criança e adolescente, você sabe o que é o Setembro Amarelo? Será que os ouvintes sabem o que é o Setembro Amarelo? Tia, já ouvi falar. Então, Setembro Amarelo, ouvintes, é uma campanha nacional de prevenção ao suicídio, realizada anualmente no mês de setembro. Ela vem para reforçar que a nossa vida ela tem muito valor e que a vida é algo muito precioso. Você é amado e amada, e falar sobre o que sente é importante. Pedir ajuda é uma forma de se proteger. Você não precisa enfrentar momentos difíceis sozinhos. Deus os ama e a nossa vida é algo muito precioso. Você sabia que tem pessoas preparadas para ouvir vocês, acolher, ajudar e aconselhar também? Por isso, nós convidamos todos os pais, os responsáveis, os pastores a divulgar a nossa escola bíblica, o Pequeno Galileu. E isso que é uma escola que faz parte do nosso ministério da Igreja Pentecostal Deus e Amor. Nós atendemos crianças a partir de 4 anos e adolescentes até os 14 anos, de uma maneira que eles venham compreender e entender a palavra de Deus e os seus ensinamentos. Participe conosco hoje até o final dessa programação, que você vai aprender muito mais.

0: E você pode participar também da nossa programação ao vivo através dos contatos que iremos divulgar aqui. Você pode enviar sua mensagem no seu grupo de professores ou você pode enviar aqui ao vivo na rádio o seu áudio, o seu alô. Estamos aqui compartilhando para vocês essa programação. Participe, você pode vir também no presencial. É necessário só você agendar. Participe conosco.
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participe da nossa programação através do número DDD 92, número 98447-6580. Você pode enviar o seu pedido de oração ou participar diretamente conosco. E agora nós vamos ouvir um hino que é uma bênção. Ele se chama Não Pode Parar, da nossa irmã Caterine Magalhães. Muitas crianças já estão ensaiando esse hino para que no dia do evento venham participar conosco. Em breve iremos anunciar aqui para vocês mais detalhes. Vamos ouvir?

E queremos aproveitar a oportunidade de convidar todos os nossos alunos a participar do nosso 9º encontro de crianças e adolescentes, que acontecerá no dia 7 de novembro. Está muito pertinho. 7 de novembro, crianças, é o primeiro sábado já do mês de novembro. Nesse dia nós teremos muita diversão, presença de Deus, historinha, louvores, vai ter muita brincadeira. E esse é um dos hinos que irá tocar no dia desse evento. O tema, qual o tema, tia? Será Conectados com Deus. Então vamos nos conectar com Deus para que nesse dia nós estejamos bem na presença de Deus. Eu quero também aproveitar e enviar um alô para o nosso mais novo aluno do Pequeno Galileu, Joaquim, que está aqui na escuta da nossa programação. Joaquim, que nasceu recente lá no bairro de Redenção da Área Vermelha, para sua mãe também, tia Jéssica, pastor Regina Nogueira também, que sempre nos apoia nos evangelismos, nas obras. Um abraço também aqui para o nosso pastor João Arantes, aqui da sede estadual, que sempre está ligadinho na nossa programação. E hoje você não pode faltar, hoje nós temos uma programação especial aqui na sede estadual, aqui em Manaus. A nossa programação acontece a partir das 6 horas, com a oração, e logo mais o nosso culto abençoado de doutrina e Santa Ceia. Vem, entrega seus pequeninos, nós temos uma aula também especial para as crianças a partir de 4 anos, e aí nós ensinaremos a palavra de Deus, nós ensinaremos hoje algo muito importante para eles. Sabe o que é, papai? É que eles não estão só. Estamos aqui para ouvi-los e atendê-los com todo o amor e carinho.

0: queremos enviar também um abraço lá para nossa tia Isa, ela que faz parte lá do Grupo Pequeno Galileu, lá da região, lá da Central de Nova Esperança. Um abraço também aos seus netos, Levi, João, Júlia e Pedro, que já são nossos alunos também. Hoje começa um culto abençoado às 7 horas da noite. Você que mora aí nas proximidades da região aí de Nova Esperança, tem uma aula muito especial hoje lá na IPDA da Central de Nova Esperança. Um abraço, tia Isa. Deus abençoe a sua aulinha hoje e que o Senhor possa falar muito aos corações.
1: Ei, amiguinho, vamos memorizar o versículo bíblico?
2: Sim!
0: E você sabia que a nossa Bíblia ela é dividida em duas partes? Muito bem, o Antigo Testamento e o Novo Testamento. Os alunos aqui da sede estadual já sabem, inclusive, o nome dos 5 primeiros livros. E você, que tem também seus alunos, pode iniciar essa memorização com eles. Vamos iniciar hoje a nossa memorização? Olha só, crianças, nós estamos hoje no livro de 1 Pedro, capítulo 5 e versículo 7, que fala bem assim, ó: lançando sobre ele toda a vossa ansiedade, porque ele tem cuidado de vós. Ó, a tia Cris vai ler novamente para vocês. Livro de 1 Pedro, capítulo 5, versículo 7, que diz: lançando sobre ele toda a vossa ansiedade, porque ele tem cuidado de vós. Crianças, vocês sabiam que essa palavra lançar significa colocar em alguém aquilo que estamos carregando? Podemos conversar com Deus em oração e contar a Ele tudo o que estamos sentindo, porque Ele se importa conosco e cuida de nós. E o cuidar do nosso Deus significa reconhecer o nosso Deus. Ele nos olha e nos ama. Deus colocou pessoas ao nosso redor que podem nos ouvir e nos ajudar. Por isso, quando alguém vier com alguma preocupação, com alguma tristeza, medo, ansiedade, precisamos conversar. Todos os nossos alunos, os ouvintes que sentirem alguma sensação de preocupação, tristeza, medo, ansiedade, precisa conversar com os pais, com os responsáveis, com os professores ou com outro adulto. Então, o Senhor nos ensina que, através da oração, nós vamos falar com Deus e dizer o que está acontecendo a Ele. Vamos abrir o nosso coração para Deus e falar aquilo que tem nos afligido. Vamos repetir com a tia? Bem assim, ó. A tia vai falar e vocês vão repetir aí, ó. Lançando, aí vocês podem colocar assim como se vocês estivessem tirando algo de vocês. Lança, isso, com a mãozinha e como se estivesse tirando algo, ó. Lançando sobre ele toda a vossa ansiedade, porque ele tem cuidado de vós. Esse é o versículo que nós vamos memorizar durante esse mês de setembro.

0: buona. 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
1: Existem sentimentos que aparecem facilmente no nosso rosto. Quando estamos felizes, sorrimos. Quando estamos animados, queremos contar para todo mundo. Mas existem sentimentos que ficam escondidos dentro do nosso coração. Às vezes, por fora parece que está tudo bem, mas por dentro existe uma tristeza, um medo ou até mesmo uma preocupação. A Bíblia conta a história de uma mulher chamada Ana. Ela passou por dias muito difíceis e descobriu algo precioso. Deus conhecia o seu coração e cuidava dela. Ana era casada com Eucana e desejava muito ter um filho, mas não conseguia. Isso lhe causava uma tristeza muito grande. Mesmo naquele momento difícil, havia uma verdade que não mudava. Sabe qual era, crianças? Deus amava a Ana. E Ele também ama você. Deus conhece cada pessoa completamente. Ele sabe quando estamos felizes e também percebe quando alguma coisa não está bem dentro de nós. Seu amor não depende de estarmos sorrindo ou de termos um dia perfeito. A Bíblia nos mostra que Deus é amor e que nós somos preciosos para Ele. Além de enfrentar a tristeza de não ter filhos, Ana ainda precisava lidar com algumas provocações de Penina. Suas palavras a machucavam e a deixavam ainda mais triste. Crianças, machucar alguém com nossas palavras não agrada a Deus. A Bíblia chama de pecado tudo aquilo que pensamos, falamos ou fazemos que desagrada a Deus. Mentir, agir com egoísmo, provocar ou ferir alguém são exemplos de pecado. E o pecado não era um problema apenas de Penina. Todos nós somos pecadores. Todos pecaram e estão afastados da glória de Deus. É o que fala o livro de Romanos, capítulo 3, versículo 23. Mas sabe o que acontece? O pecado nos separa de Deus. Mas Deus nos ama tanto que preparou uma maneira de nos aproximarmos dEle. Sabe como? Ana precisava do cuidado de Deus. E nós também precisamos do cuidado de Deus. Sempre em nossa vida. Olha, as crianças, desde pequenas, precisam do cuidado de Deus. E Deus demonstrou o seu grande amor enviando Jesus, seu único filho perfeito. Jesus veio ao mundo e viveu de uma maneira diferente de todos nós, pois ele nunca pecou. Sabia, crianças, que Jesus ele nunca mentiu? Sim, Jesus ele nunca desobedeceu seus pais, Jesus ele nunca desobedeceu a Deus e nunca fez nada de errado. Jesus conhece nossas dores e sabe aquilo que acontece em nossa mente e nosso coração. Então, quando uma criança e quando um adolescente ele está tendo um pensamento diferente do normal, Jesus ele está vendo e sabe também. Jesus ele não tinha pecado, mas ele escolheu algo muito bom. Ele escolheu entregar a sua vida por todos nós. Sabe o que aconteceu, crianças? Ele morreu pelos nossos pecados. Ele foi sepultado. E ao terceiro dia, o que aconteceu? Isso! Ao terceiro dia, ele ressuscitou. E quem fala isso, crianças, é a Bíblia. Lá no livro de 1 Coríntios, capítulo 15, versículo 3 e 4, diz bem assim, ó, que Cristo morreu pelos nossos pecados, foi sepultado e ressuscitou ao terceiro dia. E é com muita alegria que podemos dizer que Jesus está vivo. Muito bem. Por causa do que ele fez, podemos receber o perdão dos nossos pecados e ter um relacionamento com Deus. Crianças, em meio a uma tristeza, Ana tomou uma atitude muito importante. Sabe o que ela fez? Ela foi direto à casa do Senhor e começou a orar. Ela fechou seus olhos e ela orou. Ela esqueceu se tinha pessoas ao redor, ela esqueceu se tinha criança correndo por lá, ela esqueceu se tinha alguém por ali, ela esqueceu de tudo. E ela orou com muito fervor. Ela orou, chorou e contou tudo a Deus. Tudo aquilo que estava acontecendo, tudo aquilo que estavam afligindo ela, toda aquela situação de muita tristeza, todo o seu desejo de ter aquele filho, ela contou para Deus. Crianças, ela abriu verdadeiramente o seu coração. E enquanto Ana orava, o sacerdote chamado Eli percebeu que algo estava acontecendo e foi até a sua presença e conversou com ela. E Ana explicou que estava muito triste e o que estava acontecendo e que estava contando ao Senhor as suas aflições. Ana falou com Deus e também respondeu a alguém que percebeu a sua tristeza. Sabe o que isso nos ensina? Que nós não precisamos esconder aquilo que estamos sentindo. Podemos conversar com Deus e também procurar os nossos pais, nossos responsáveis e algum adulto de confiança quando precisamos de ajuda. E em muitos momentos, nós precisamos de um conselho, de uma palavra, de uma ajuda, de algo da parte de Deus. Depois de orar e conversar com Eli, Ana foi embora. A Bíblia diz que ela voltou a comer e seu rosto já não estava triste como antes. Ela voltou a sorrir porque naquele momento ela confiou nas palavras de Eli. O problema ainda não havia sido resolvido, mas Ana sabia que havia colocado diante de Deus aquilo que estava pesando em seu coração. Ela confiou também na resposta de Deus. Mais tarde, Deus respondeu a oração de Ana e ela teve um filho chamado de... Muito bem, alguém respondeu. Samuel. Ana não conseguia enxergar tudo o que aconteceria enquanto estava chorando. Porque muitas vezes é assim. Quando estamos chorando, quando estamos tristes, quando estamos abatidos, a gente não vê aquela resposta àquilo que vai acontecer no futuro que vai nos alegrar. Mas Deus, Ele continuava cuidando dela. E hoje Deus, Ele continua cuidando de nós. Deus cuidou de Ana, mas existe um cuidado ainda maior, que é Ele oferece a cada um de nós. O cuidado muito maior que Deus nos oferece, sabe qual é, crianças? Muito bem, é a salvação por meio de Jesus. A salvação não é algo que conseguimos conquistar sendo bons ou fazendo boas obras. A salvação, ela é um presente oferecido por Deus. Jesus fez aquilo que nós jamais conseguiríamos fazer por nós mesmos. Por meio dele, podemos receber, sabe o quê? O perdão dos nossos pecados e uma nova vida com Jesus. A Bíblia diz, em João 1,12, que todos aqueles que recebem Jesus e creem em seu nome, tornam-se filhos de Deus. Você pode reconhecer que pecou, crer que Jesus morreu e ressuscitou por você e recebê-lo pela fé. Por isso, nós convidamos todas as crianças, todos os adolescentes, nós convidamos todos vocês a meditar na mensagem dessa tarde. E a mensagem dessa tarde nos mostra a história de Ana e nos lembra de algo muito importante para o Setembro Amarelo. Nossa vida é preciosa e nossos sentimentos importam. Deus não ama somente quando estamos sorrindo. Ele continua conosco nos dias em que choramos, sentimos medo ou estamos até preocupados. A Ana estava triste, ela chorou, mas ela falou com Deus e ela permitiu que ele soubesse o que estava acontecendo. Nós também precisamos aprender a cuidar da vida de que Deus nos deu. Como? Cuidar de mim é reconhecer aquilo que estou sentindo. Então, os adolescentes, eles precisam entender que eles não podem e não precisam fingir o tempo todo que estão bem. Eles precisam conversar com Deus sobre seus sentimentos, procurar seus pais, procurar a professora e cuidar do seu corpo para não comparar com outras pessoas. E lembrar que pedir ajuda não é um sinal de fraqueza, mas uma forma de cuidado. E existe algo muito importante. Sabe o que é? Vou falar para vocês nessa tarde. É oração e ajuda. Sabiam que elas caminham juntas? Podemos entregar nossas preocupações a Deus e também aceitar o cuidado das pessoas que Ele colocou em nosso redor. Então, se Deus colocou uma professora no seu caminho para lhe ajudar, você precisa falar o que você sente ou o que algo está acontecendo com você que está atingindo o seu emocional. Quando vocês perceberem algo, vocês precisam entender e reconhecer que não estão só. Vocês precisam falar e não guardar aquilo sozinho. Vocês precisam pedir ajuda, procurando um adulto de confiança. E o melhor ainda, vocês precisam orar em todo momento. E podem falar para Deus aquilo que está no seu coração, pois assim vocês serão totalmente protegidos pelo amor de Deus. Estar protegido pelo amor de Deus não significa nunca termos dias difíceis. Significa que em cada um deles podemos confiar que Deus continua cuidando de nós. E muitas vezes esse cuidado também chega através das pessoas que Ele colocou em nosso redor. Por isso, se alguma coisa estiver machucando o seu coração, causando medo, tristeza ou preocupação, não guarde isso sozinho. Converse com Deus e procure um adulto de confiança. E se perceber que alguém não está bem, não ignore o seu colega ou seu irmão. Seja amigo, acolha e procure um adulto que possa ajudar vocês. E se nessa tarde você sentiu no seu coração em receber esse presente na sua vida, que é a salvação, você repete as palavras bem assim, ó. Senhor Jesus, eu te aceito como meu Salvador. Perdoa os meus pecados e escreve o meu nome no livro da vida. Amém.

Queremos enviar também um abraço aqui para a nossa irmã Simonete, que sempre participa da nossa programação ao vivo. A paz do Senhor Jesus, Tia Cris. E a todas as crianças da IPDA, Deus abençoe suas vidas. Deus abençoe a senhora também, irmã Simonete. Estamos aqui toda segunda-feira às 16 horas nessa programação que é uma bênção para os seus pequeninos. Convido todos os amados ouvintes a compartilharem o link da nossa programação. Vamos nos ajudar a evangelizar, nos ajude evangelizando também com essa programação abençoada, que é uma aulinha para as crianças num horário na qual eles estão em casa, eles precisam ouvir a palavra de Deus, aprender mais. Então, se você conhece criança, adolescente, compartilhe o link da rádio para que eles possam também ter acesso. E hoje nós temos uma programação especial aqui na sede estadual, é a aula para criança e adolescente. Inicia a partir das 7 horas e segue a programação do culto normal da igreja, com a nossa programação também do culto de doutrina e Santa Ceia. Venha fazer parte hoje da nossa programação, traga sua criança, traga seu adolescente, já estamos nos preparativos para o nosso 9º encontro de crianças e adolescentes, que acontecerá no dia 7 de novembro. E isso é daqui a pouquinho, tá chegando. Os meninos chegam mais próximo, eles nem dormem mais, só pensando nessa programação, que esse ano vai ser uma bênção em nome de Jesus, por ter uma conectados com Deus. Faça parte dessa conexão do corpo de Cristo e participe conosco, que será uma bênção em nome de Jesus Cristo. E hoje aprendemos também sobre cuidar de mim. O ensino hoje foi cuidar de mim, cuidar do templo e morada do Espírito Santo. Tivemos aqui o tema Protegidos pelo Amor, uma aula especial do mês de setembro amarelo.

0: céu, repita assim.
1: Repita assim: Senhor Jesus, eu te agradeço pelo ensino de hoje. Eu te peço, me ajuda a falar com o Senhor tudo aquilo que eu preciso para melhorar na minha vida. Senhor, eu te apresento o meu pai, a minha mãe, o meu caminho, e eu te convido para fazer morada no meu coração. Fica conosco na minha casa, na minha escola e na minha vida. Que o Senhor possa estar comigo em todo momento. Em nome do Senhor Jesus. Amém.

queremos agradecer aqui a participação de todos os ouvintes que interagiram, que participaram, e aproveitar para fazer um convite especial também para os nossos alunos que quiserem participar. Teremos um evento no dia 19 de setembro, agora, esse final de semana, lá na Avenida Riacho Fundo, 597, bairro União da Vitória. Esse evento será uma bênção, por tema A Super Armadura, lá com o nosso pastor responsável, Edson Filadélfia, e as tias Cláudia e Andréia. Participe, vai começar às 6 horas da tarde e esse evento promete, será uma bênção. Convite especial para você, anota aí o endereço. É a Avenida Riacho Fundo, número 597, bairro União da Vitória. Participe conosco, será uma bênção. Ressuscitou pelas crianças de todos. Desejo uma feliz tarde para todos vocês. Agradeço a participação de todos. Vamos lembrar que estamos protegidos pelo amor de Deus e que a sua vida tem muito valor. Aqui quem lhe agradece é a tia Cris. E queremos agradecer a participação especial da nossa jovem aqui da Casa do Senhor, nossa irmã Sofia.

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11: 18 horas e 4 minutos.
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14: E nós somos totalmente dependentes do Senhor. Ah, meu Deus e meu Pai, se o Senhor não nos ajudar, se o Senhor não nos socorrer, o que faremos? Para onde iremos? Com quem recorreremos? Só o Senhor tem aquilo que precisamos, que aguardamos. Só o Senhor tem a bênção que cada irmão, cada pessoa agora está pedindo. Por isso, ó Pai, nós imploramos. Venha dar alegria aos tristes. Venha dar paz ao atribulado. Venha dar orientação ao desorientado. Venha dar ânimo ao desanimado. Venha dar força ao cansado, alento ao desalentado, esperança ao desesperançado. Venha abrir a porta do emprego ao desempregado. Meu Pai, nós estamos esperando o Teu agir, o Teu auxílio. Nós esperamos o mover das Tuas mãos. Nós oramos, nós jejuamos. Nós pedimos isso ao nosso Deus. E Ele se moveu pelas nossas orações. Venha se mover, meu Deus. Quando Deus se move, o milagre acontece. Quando Deus se move, o inferno cai por terra. Quando Deus se move, as enfermidades desaparecem. Quando Deus se move, as muralhas ruem. Temos certeza que agora todas as nuvens negras, todas as muralhas satânicas irão ruir, irão cair por terra, porque o Senhor está conosco. O Senhor está diante do Seu povo para ajudar e socorrer aos aflitos e necessitados. Meu Deus e meu Pai, vem enxugar as lágrimas daqueles que choram. Está escrito que o choro pode durar uma manhã, mas a alegria vem pela manhã. O choro pode durar a noite inteirinha, mas pela manhã a alegria chega. E bem-aventurados que choram, porque eles serão consolados. E Deus limpará de seus olhos toda lágrima. E ali não haverá mais pranto, nem clamor, nem dor, porque já as primeiras coisas são passadas. E o que estava sentado sobre o trono disse: eis que faço nova todas as coisas. O Senhor é Deus de coisas novas. Venha fazer algo de novo, algo de glorioso, algo de maravilhoso. Nós estamos orando a Ti, ó Deus, confiados não nas nossas obras de justiça, não no nosso merecimento, na nossa dignidade, mas da Tua misericórdia. Meu Deus e meu Pai, temos certeza que o Senhor vai mover as Suas mãos. O mar vai se abrir, a vitória vai chegar, a porta vai se abrir e o diabo vai cair por terra. Toda nuvem negra será dissipada, toda obra maligna, satânica, irá ruir, irá cair por terra, porque as portas do inferno não prevalecerão contra a sua igreja. A sua igreja sempre será vencedora. E o Senhor diz em sua palavra: eis que estou contigo, não te deixarei, não te desampararei todos os dias da sua vida. Aonde colocar as plantas dos seus pés, ali estarei contigo. Deus é o nosso refúgio e fortaleza, socorro bem presente na hora da angústia. Pelo que não temeremos, ainda que a terra se mude, ainda que os montes se transformem.

ao rio que alegra a cidade de Deus, o santuário das moradas do Altíssimo. Deus está no meio dela e ele se levantará ao romper da manhã. Ainda que um exército me cercasse, o meu coração não temeria. Ainda que a guerra se levantasse contra mim, o Senhor confiaria. O Senhor é o meu ajudador, o meu auxílio. O Senhor é a minha vitória. O Senhor é a minha força. Os que confiam no Senhor serão como o monte de Sião que não se abala, mas permanece para sempre. É o Senhor que está em volta do seu povo, da mesma maneira como os montes estão em volta de Jerusalém. Fica conosco, Senhor, e nos ajuda e nos dá vitória. Realizai a sua grande obra. Meu Pai, meu Deus, tenha piedade, tenha compaixão. Meu Deus, essa pessoa que tem problemas difíceis em sua vida, que não consegue resolver, o Senhor é a solução para todos os problemas. Problema no lar, na casa, na família, problema no casal, repreende esses demônios que querem separar esse casal, esse demônio da separação que está colocando briga, contenda, desunião, desarmonia nesse casal. Aquilo que Deus ajuntou, não separe o homem. Foi o Senhor que ajuntou o homem e a mulher. Foi o Senhor que é, meu Pai, o idealizador do matrimônio. Sim, meu Deus, e o diabo quer destruir esse casamento, mas o Senhor vai colocar por terra esse Satanás agora. O Senhor vai tomar as devidas providências e repreender essa briga, essa contenda, essa desunião nesse lar, nessa casa, nessa família, entre os familiares. Toda desavença, toda desunião, toda briga, toda obra do diabo vai ser queimada agora pelo sangue do Cordeiro. É o sangue de Jesus que garante vitória. É o sangue de Jesus que coloca o Satanás por terra. E essa briga, essa desunião nessa família vai desaparecer. A família é uma instituição divina. Foi o Senhor que instituiu a família. Por isso o diabo tem lutado contra o lar, contra a família, contra o matrimônio legalmente constituído. Meu Deus e meu Pai, atende a nossa oração, atende o nosso clamor. O Senhor sabe, meu Pai, das nossas necessidades. Antes de nós pedirmos, o Senhor sabe o que é que precisamos. O Senhor conhece a vida e a necessidade de cada irmão, de cada irmã, que agora está orando comigo em todo o Brasil, em todo o mundo, nos países aqui da América do Sul, da América Central, da América do Norte, da Ásia, da África, da Oceania, dos países bálticos, escandinavos, Oriente Médio, aonde quer que tenha uma pessoa orando, clamando, ali o Senhor está presente. Foi o Senhor que disse: eis que estou convosco todos os dias, até a consumação dos séculos. Sim, meu Deus, o Senhor diz em sua palavra, tudo o que pedirmos em oração, em nome de Jesus Cristo, o Senhor fará para que o Pai seja glorificado no Filho. Por isso, meu Deus, realiza uma grande obra, abençoando todos que estão orando, que estão clamando. Sim, meu Pai, aquelas pessoas que estão no seu trabalho, abençoa o seu trabalho, na portaria de um prédio, na fábrica, na indústria, no comércio, na lavoura, no campo, meu Deus, não importa onde essa pessoa esteja, essa pessoa que estava dirigindo o seu automóvel, parou o seu caminhão, o seu ônibus, estacionou para orar juntamente conosco. Entra com providência na vida dessa pessoa, guarda a viagem que essa pessoa está fazendo, ida, volta, permanência, o regresso também seja abençoado por ti, ó Deus. Essa pessoa que trabalha como aplicativo, meu Deus, abençoa o seu serviço para que ele possa ganhar o pão de cada dia e trazer alimento para a sua mesa. Repreende, meu Deus, todas as investidas do diabo, todas as obras malignas e satânicas que quer prejudicar essa pessoa. Agora vai ser banida e queimada pelo sangue do Cordeiro. O Senhor é o Deus forte, o Deus poderoso, nada pode parar diante de ti. Meu Pai, nenhuma obra maléfica, diabólica, pode resistir o nome de Jesus Cristo. E agora o Senhor está entrando com providência nesse lar, nessa casa, está dissipando, meu Deus, toda a nuvem negra, toda a força contrária, toda a barreira do inferno. Essa casa, meu Deus, que estava um verdadeiro inferno, de tanta briga, tanta contenda, tanta desunião, mas a partir de hoje, esse lar vai se tornar um pedacinho do céu, porque agora o Senhor já está entrando nessa família.

0: nessa casa, e aonde o Senhor entra, o mal não pode persistir. Aonde o Senhor entra, o diabo não pode continuar. Aonde o Senhor entra, a tristeza tem que ir embora. A doença, o mal, a aflição, o desespero, o medo tem que resistir, tem que sair, não pode resistir. Nem o mal pode resistir no nome de Jesus Cristo. Nenhuma doença, nenhuma opressão pode resistir no poderoso nome do Senhor. Por isso, Pai, em nome de Jesus Cristo, nós ordenamos que todas as obras maléficas e satânicas sejam expulsas e dissipadas desse lar, desse matrimônio, dessa casa, dessa família, e a paz de Deus, que excede todo entendimento, já está entrando agora nessa casa, e aquela alegria gostosa, aquela alegria do céu, aquela alegria do Espírito Santo já está inundando esse coração. Sim, meu Deus, temos certeza que o Senhor vai ouvir o nosso clamor, vai ouvir o nosso pedido de ajuda e abençoar a todos que estão orando, que estão clamando. Sim, meu Pai, pessoas que têm problemas, ah, meu Pai, espirituais, síndrome do pânico, esquizofrenia, surto psicótico, depressão, opressão, medo, angústia, desespero, aflição, essa pessoa que sofre insônia, pesadelo, não consegue dormir à noite, vira para um lado, para o outro, mas o sono não vem, levanta, entra da casa, o sono não vem, repreende esse demônio de insônia, que a partir dessa próxima noite, essa pessoa possa dormir tranquilamente. Aquelas pessoas que são dependentes de remédios químicos, o Senhor é poderoso, meu Pai, para fazer, Senhor, essas enfermidades desaparecer, essas doenças desaparecer. Pai de misericórdia, tenha piedade, que essa pessoa seja totalmente liberta, regenerada e curada pelo seu poder, porque o Senhor é o Deus que tudo pode fazer, e o Senhor já levou sobre si todas as nossas enfermidades. Ah, meu Deus, e o Senhor abençoará o vosso pão, a vossa água, e tirará do meio de ti as enfermidades. É promessa que o Senhor fez, e o Senhor é cumpridor da sua promessa, cumpridor da sua palavra. O Senhor diz: eu irei e lhe darei saúde, que a saúde possa entrar nessa casa, que essa síndrome do pânico, que essa aflição, que essa angústia, que essa insônia, que esta obra satânica seja agora queimada, destruída pelo poder do Pai, pelo poder do Filho, pelo poder do Espírito Santo. Abençoa esse casal, abençoa os filhos, a família, os familiares. Quantos problemas existem nessa família, mas o Senhor já está entrando com providência e resolvendo esses problemas, e essas pessoas que não se conservam, que não conversavam mais, não se davam, não se comunicavam. Repreende esse demônio da indiferença, que haja perdão, que haja humilhação, que haja compreensão. Está escrito que se nós não perdoarmos os nossos irmãos, Deus também não nos perdoará. Se nós não perdoarmos as pessoas que nos ofenderam, que nos maltrataram, o Senhor também não nos concederá perdão. Que essa pessoa possa perdoar o seu parente que lhe ofendeu, que lhe magoou, que ela possa reconhecer que todo ser humano é falho, pecador, que todos precisam da ajuda de Deus, da misericórdia de Deus e do perdão de Deus. E da mesma maneira que o Senhor nos perdoou em Cristo, essa pessoa possa perdoar o seu irmão, o seu parente, se humilhar, fazer a paz e voltar a conversar, voltar a conviver, porque a família foi instituída por Deus, e o diabo tem lutado dia e noite para destruir a família, destruir o casamento. Abençoa todas as crianças, meu Pai, todos os adolescentes, todas as pessoas que agora estão orando. Confirma a tua bênção, confirma o teu milagre, que a paz de Deus, que excede todo entendimento, possa entrar nessa casa, e aonde a paz de Deus entra, a tristeza vai embora, a angústia, o desespero, a aflição vai embora, e essa casa que era um verdadeiro inferno, a partir de hoje está se tornando num pedacinho do céu, e essas pessoas que não se conversavam, que não se davam, que não se comunicavam, a partir de hoje, meu Deus, estão fazendo um pacto de união, de perdão, de humilhação, de conserto, meu Deus. Está escrito, se nós não consertarmos com os nossos irmãos aqui na terra, o Senhor também não nos perdoará. Por isso, meu Deus, dai força a essa pessoa para perdoar o seu irmão, o seu próximo, e fazer um conserto com ele, para que através desse conserto haja a confirmação divina, haja o perdão divino, haja a vitória divina na vida dessa pessoa, desse lar, dessa casa. Nós já estamos vendo, meu Deus, a vitória chegando, o milagre acontecendo, a porta se abrindo e os males sendo queimados e afastados desse lar, dessa casa, dessa família e dessas pessoas. Nós queremos orar também, ó Deus, em favor da diretoria da Igreja Deus e Amor, diretoria deliberativa, diretoria executiva, diretoria da Fundação Reviver, da Associação Reviver Help, todos os irmãos e irmãs que trabalham nessas diretorias, Senhor, que trabalham ou que exercem qualquer função desta obra assistencial, a Fundação Reviver, meu Deus, a Associação Reviver Help, que são os braços assistenciais da Igreja Deus de Amor, que o Senhor possa abençoar todos os projetos, a escola, meu Deus, de música, sim, meu Pai, a escola de música, também, meu Pai, a escola de cursos profissionalizantes, meu Pai, tenha misericórdia, a escola de música Zaf, da orquestra, também, meu Deus, a Casa Aberta, o projeto Água para o Sertão, a carreta de saúde, meu Pai, Senhor de toda a glória, o asilo, o orfanato, enfim, todos os projetos, todas as atividades, Senhor, que tem a Fundação Reviver, que tem a Reviver Help, são dezenas e dezenas de projetos de assistência social, que o Senhor possa abençoar e usar a todos, que tem disponibilizado o seu tempo para trabalhar nessa obra tão magnífica, tão importante e tão necessária, que é a obra assistencial. Abençoa todos, meu Pai, que tem lutado, se esforçado, trabalhado das obras da Reviver Help, da Fundação Reviver, abençoai da melhor maneira, recompensai a todos, meu Deus. Ó Pai de misericórdia, queremos orar também, ó Pai, em favor dos pastores, presbíteros, diáconos, cooperadores, membros, obreiros, frequentadores, simpatizantes, frequentantes, novos convertidos, meu Deus, que estão se preparando para descer as águas batismais, que o Senhor possa libertar a todos e que no próximo dia 29 de setembro, aqueles que vão cumprir a justiça divina, descendo as águas batismais, possam estar completamente libertos, transformados, regenerados pelo Teu Espírito Santo e assim cumprir, meu Pai, a justiça divina e ser batizados em águas correntes. Aquelas pessoas, meu Pai, que têm uma vida promíscua e pecaminosa, longe de Deus, longe da salvação, longe da Tua presença, que o Senhor possa libertá-los e transformá-los pelo Seu poder. Conhecereis a verdade e a verdade vos libertará. Quem está em Cristo, nova criatura é. As coisas velhas passaram e tudo se fez novo. Venha usar poderosamente os teus obreiros, as tuas obreiras, pastores, missionários, evangelistas, para ganhar as almas para o teu reino, que as almas possam aceitar a Cristo e se converter, que em todo o Brasil, em todo o mundo, haja salvação de almas. Oramos também em favor dos desviados do Evangelho, para que eles possam voltar para a tua casa, para a tua presença e reconciliar contigo. oramos em favor de todos os membros que estão fracos da fé, que não conseguem mais orar, mais jejuar, mais ir para a igreja, participar da ceia, participar dos cultos, participar da vigília, examinar a tua palavra e viver em novidade de vida. Dai força a todos eles, ó Deus, que eles possam se levantar. Abençoa todos os membros da igreja, Deus de amor. Dai a eles as bênçãos que eles estão precisando, buscando, necessitando, ó Deus de toda a glória. Nós oramos também, meu Pai, em favor dos missionários que têm outros países, em outras nações, pregando a Tua palavra, homens e mulheres corajosos que deixaram o seu país, a sua cultura, a sua língua, a sua família e foram para outros países em missões para ganhar almas para o Teu reino, que o Senhor possa recompensá-los, usá-los, abençoá-los e no tempo de Deus trazê-los de volta para a sua pátria. Ó Deus poderoso e forte, queremos orar em favor de todas as atividades da igreja. Ah, meu Deus, as orquestras, as bandas, os músicos, os corais, os cantores, os compositores, obreiros, obreiras, controladores de acessos, aqueles que trabalham nas livrarias, nas secretarias, na comissão de visita, na escola ETDA, no Pequeno Galileu, enfim, meu Pai, todas as pessoas que de bom grado têm lutado, trabalhado, pelejado pela tua igreja, que o Senhor possa recompensar e abençoar a cada um. O Senhor prometeu estar conosco e verdadeiramente o Senhor tem estado com os teus filhos e com as tuas filhas. Queremos orar em favor de todos que estão enfermos, enfermidade patológica, congênita, hereditária. Venha confirmar o milagre, a cura, a libertação, enfermidade no aparelho digestivo, respiratório, enfermidade interna, externa, na pele, nos ossos, no sangue, na coluna lombar, na coluna cervical, em qualquer órgão do corpo, que todos sejam curados milagrosamente, seja enfermidade patológica ou espiritual, que um milagre aconteça, que a vitória chegue, meu Pai, aqueles que estão desenganados, ah, meu Pai, em estado terminal, em metástase, o Senhor é Deus poderoso para dar vitória e repreender toda a dor, toda a doença, toda a febre, toda infecção, toda inflamação, todos os mares agora são banidos e queimados, todos que agora estão orando, estão clamando em seus lares, em suas casas, mesmo aqueles que estão internados no hospital, na UTI, na CTI, num quarto, no apartamento, no ambulatório, nos prontos socorros, sedados, meu Deus, anestesiados, entubados, o Senhor é o Deus da vida, o autor da vida, e aquele que crê em Ti, ainda que esteja morto, viverá. Todos que agora estão orando, estão clamando no seu automóvel, no seu veículo, no ônibus, no caminhão, na cidade, nos campos, nas florestas, nas matas, nas regiões ribeirinhas, não importa onde, todos que agora estão clamando e estão orando, recebam a vitória, recebam o milagre, recebam o livramento, em nome de Jesus Cristo e para a glória do Pai, do Filho e do Espírito Santo. Amém, Senhor Jesus. Nós queríamos, nesse momento, fazer um convite às pessoas que ainda não aceitaram Cristo como Salvador, que possa fazê-lo agora. E aqueles que estão afastados da presença de Deus, possa reconciliar com o Senhor agora, orando juntamente comigo. Ore da seguinte maneira: Senhor Jesus, eu creio no seu sacrifício na cruz do Calvário para salvar a humanidade, e eu aceito como meu único e suficiente Salvador. Escreve o meu nome lá no céu, no livro da vida, sela com teu precioso sangue, e eu prometo andar na tua presença, obedecer a sua palavra e ser fiel até a morte. Você que quer reconciliar, ore comigo assim: Senhor, estou voltando para a tua casa, para a tua presença, para os teus braços, para os teus caminhos. Torna a escrever o meu nome lá no céu, no livro da vida, sela com teu sangue, e eu prometo andar nos seus santos caminhos, andar na tua presença, enquanto eu estiver respirando, serei fiel até a morte. Você que aceitou Jesus, o reconciliou, compareça na Igreja Deus de Amor, mais próxima da sua casa. Diga ao pastor que você aceitou a Cristo através do programa e ele estará pronto para ajudar você e toda a sua família. Ou então entre em contato conosco através do e-mail queroaceitarjesus@ipda.com.br ou do WhatsApp 011-950-945. 011-950-944-645, 24 horas por dia, pronto para atender você. E assim, ouvintes, estamos chegando ao final de mais essa oração do entardecer. É, o canal Direto com Deus, programa Voz da Libertação, direção-geral da nossa irmã Eleni Miranda. Hoje é segunda-feira, dia 14 de setembro. Estamos no inverno brasileiro e com 14 graus aqui na capital paulista. Quem teve o prazer de orar com todos vocês foi seu irmão em Cristo, pastor Luiz Rubio. Dizemos a todos que o Senhor te abençoe e te guarde, que o Senhor faça resplandecer o seu rosto sobre ti, que o Senhor tenha misericórdia de ti, que o Senhor sobre ti levante seu rosto e te dê a paz.
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0: Se tem uma coisa que eu amo fazer é sorrir. Sorrir. Vocês sabiam que quando nós sorrimos, nós colocamos ali, movimentamos milhares de músculos aqui no nosso rosto e nós trazemos, sabe o quê? Rejuvenescimento para o nosso rosto. O sorriso faz isso, porque ele faz a musculatura do rosto trabalhar e com isso nós, então, rejuvenescemos. Às vezes as pessoas perguntam para mim, perguntam assim, como que eu faço para me manter nova? Eu falo, é só sorrir, gente. Muito sorriso, porque nem creme eu... Eu não sou aquela, sabe, que fica lá passando creme no rosto. Não, eu gosto de praticidade. O meu creme é assim, ó, um sprayzinho. E é assim, com praticidade. Praticidade no servir a Deus, no ajudar ao próximo, no entregar a vida para o Senhor Jesus, que eu quero cumprimentar a todos vocês com a paz do Senhor Jesus, dizendo para você que gosta de se cuidar, né, irmãs, tem irmãos também que gostam de se cuidar. Então, ó, quer rejuvenescimento? Comece a sorrir mais. Sorria para Jesus, sorria. Você sabe que às vezes eu começo a sorrir sozinha em casa, né? E eu não tô sozinha, gente. Não tô sozinha. Não tô sorrindo sozinha.
1: Não tá.
0: Porque já tô vendo um sorriso ali, ó, bem discreto, disfarçado. Agora escancarado na Lari. E o Cido, como sempre, tá sorrindo
1: tô
0: também.
1: Tô sorrindo sempre. E olha, você falou de uma coisa interessante. Vamos falar de economia, então. Ó, sai mais caro ficar com cara de trombinha do que sorrindo. Porque a gente gasta muito mais energia com cara de tristeza, com choro, do que sorrindo.
0: Pois
1: até
0: é.
1: Até nisso a gente economiza.
0: Até nisso.
1: Aí, ó.
0: Eu falo que Cristo é a fonte da juventude e da vida eterna, né? Então, quando a gente está em Cristo, e eu tenho um problema, né? Porque é por causa da minha doença autoimune, eu não posso fazer Botox, tá, gente? Não posso, então... Esse é o meu natural mesmo, meu corpo rejeita, não posso. Então, quando eu dou aqui, trago aqui a risada, o sorriso, é espontâneo, é natural. Por quê? Porque eu sei que o meu corpo está produzindo o quê? Os hormônios da felicidade. Endorfina, dopamina, esses hormônios que deixam a gente feliz. E aí as células são renovadas.
1: É verdade. Então, e você é consumidora daquela fruta que tem a fórmula do rejuvenescimento, maçã.
0: Maçã. Maçã, gente.
1: Maçã, ó, fica
0: maçã,
1: a dica, hein?
0: Maçã, pra quem não sabe, eu vi o rosto de um rapaz que era todo cheio, todo inflamado o rosto dele de espinhas. E aí dermatologista passou pra ele, todo dia em jejum, comer uma maçã. Depois que ele come, ele espera meia hora para comer outras coisas e para tomar o café. Então, todo dia, acabou, o rosto ficou limpinho, limpinho.
1: Não, a maçã tem um poder, né?
0: Tem, tem.
1: Aliás, então, ó, isso é até, não fugindo das, como Deus é caprichoso.
0: Em tudo. É muito interessante, vamos falar um pouquinho aqui da química de Deus, né? Que nós falamos de tudo, da química, da física, de tudo nós falamos, né? Mas preste bem atenção, todos os nutrientes que estão no nosso corpo, no nosso organismo, nós encontramos eles onde? Nas frutas, nas verduras, nós encontramos eles, inclusive, nas proteínas, e nós encontramos eles onde? Na terra.
1: Na terra.
0: Na terra. Então, Deus, quando Ele fez esse mundo para nós, Ele fez pensando em nós, né? Quando Ele preparou a terra ali para nos receber, né? No Jardim do Éden, Ele fez tudo pensando em nós. Então, tudo que você precisar para o seu corpo, inclusive, sabe que tem uma questão que existem, o Cid é pai também, então ele já deve ter ouvido falar isso, que crianças precisam andar com os pés descalços na terra.
1: É.
0: Na terra. Porque elas têm, existem nutrientes que só se absorve desta maneira, pisando descalço na terra. Então, assim, o nosso Deus, ele é tão perfeito que ele, e todas essas coisas, sabe o que é mais interessante? Que todas essas coisas, ele nos fez de graça. Ah, irmã Eliana, mas para eu comer uma maçã hoje, eu tenho que comprar. Isso é o homem que colocou, não foi Deus. Ah, para eu comer um alface. A maioria das pessoas não gosta de alface. Vamos para couve, eu gosto de alface. Né? Para comer uma couve, eu tenho que comprar. Isso foi o homem que colocou. Mas Deus nos deu a primeira semente de tudo, sem cobrar nada. Porque tudo que nós temos hoje como alimento, né, que o nosso corpo precisa, tudo isso foi fornecido primeiramente por Deus na terra de graça. Foi encontrado tudo na natureza. Olha, hoje nós temos medicações, por exemplo, vamos colocar aqui os antibióticos. Os antibióticos, né, que foram descobertos, então é feito em laboratório, mas a matéria-prima vem da terra. E nós temos, inclusive, aqui no Brasil, uma fartura de antibiótico, né, porque nós temos aí a nossa Amazônia, né, que é gigantesca.
1: Na verdade, que ela é vista com outros olhos pelo mundo inteiro.
0: Exatamente.
1: Muita gente fala, não, a Amazônia, tanto que há investimento de outros países no Brasil para conservar a Amazônia.
0: Uhum.
1: Por quê? Porque ela...
0: Para acabar com o desmatamento. Vê?
1: Exatamente.
0: Que tem muitos americanos, inclusive, né, que famosos aí, muito cheio de dinheiro, inclusive o próprio governo está de olho. Porque nós temos a maior riqueza que se pode ter na Terra. Além de tudo, nós temos, sabe o que também? O nosso rio Amazonas, que é o rio, a maior fonte de água doce, o maior fluente de água doce é o nosso rio Amazonas. E claro, tem outros países que também fazem fronteiras com o Brasil, que também tem ali, mas a maior parte é nossa.
1: É nossa.
0: Então, assim, o Brasil tem hoje 12%, a última vez que eu vi, né, na pesquisa, não sei se já mudou, eram 12% da água potável do mundo. Sabe o que isso significa? Isso significa ser o recordista de água potável no mundo.
1: No mundo.
0: Então, e tudo isso foi o Senhor Jesus que nos deu, e nos deu como? De graça.
1: De graça.
0: Sem cobrar nada. E aí, eis que vem uma pergunta aqui, né, na minha cacholinha. Vem uma pergunta. Eu rio sozinha, eu converso sozinha, e aí nessas conversas surge essa indagação. Se Deus nos deu tudo de graça, não é egoísmo da nossa parte achar que nós não precisamos dividir o que temos com os nossos irmãos que não têm?
1: Verdade.
0: Né?
1: Verdade.
0: Me faz pensar, porque ele nos deu de graça. Ah, irmã Eliana, mas eu tenho que comprar. Mas eu vou dizer uma coisa para você. A sementeira, quem dá é Deus, é bíblico isso. Se ele não nos der a semente para produzir, se ele não nos der, se ele não mandar a chuva, se ele não der tudo o que a verdura, o animal precisa, não vê? Vamos colocar aqui, né, as proteínas que nós comemos, que é bovina, é suína. Da onde que vem? A vaca come o que, gente? Grama.
1: Grama, vegetal, soja, ração, tudo que vem da terra.
0: E a minha irmã até brinca comigo, ela fala assim, essa coisa de comer vegetal não dá certo, porque a vaca só come grama e é gorda. Ela até brinca comigo falando isso quando eu falo que ela precisa fazer dieta. Porque exatamente, são todos os nutrientes, uma coisa está ligada à outra. Uma coisa está ligada à outra. Então assim, a vaca vai lá, come a grama, que vem da onde? Da terra. E ali ela produz o quê? O que nós precisamos, nutrientes que nós precisamos. Nós comemos a carne da vaca. E tá entendendo porque a Bíblia fala que depois tudo volta para a terra?
1: Vem da terra e volta para a terra.
0: Vem da terra e volta para a terra.
1: Adão veio da onde? Da terra.
0: Da terra, exatamente.
1: Salvo a Eva,
0: para a terra.
1: Que foi da costela de Adão. A Eva, tudo bem, mas ele veio da terra.
0: Exatamente.
1: E para onde vai? Volta para a terra.
0: Esse é o fim de todos nós, né?
1: Como a palavra dele não volta, o que é de Deus volta para Deus.
0: Exatamente, exatamente. Então, É, inclusive, já conversamos hoje sobre isso, que é muito bom você ter... Eu falo, gente, eu amo cada coisa que eu tenho, sabe? Eu amo a minha cama confortável, eu amo o meu travesseiro específico, eu amo o meu cobertor, eu amo cada coisa que eu tenho na minha casa. Mas eu não posso deixar que o meu amor, o meu apego a essas coisas seja superior ao meu amor por um necessitado.
1: Ao próximo.
0: Por isso que eu tiro das minhas próprias coisas, porque essas coisas são materiais. Quando eu for, vai ficar aí. E isso serve de ensinamento para nós. Porque sim, o dinheiro, o fogo queima, a traça come, né? Mas o tesouro que nós juntamos no céu, esse será lembrado eternamente. E através desse tesouro nós receberemos o quê? O nosso galardão.
1: Que esse não tem preço.
0: Esse não tem preço. E preste bem atenção, porque sim, a salvação não depende de obras, mas o nosso galardão sim. Aquele que trabalhar mais, que fizer mais pelo outro, vai receber sim a sua porção, porque cada um vai receber a sua porção de acordo com o que você fez nessa vida, de acordo com o que você praticou. Então, aquele que ganhar mais almas para o Senhor Jesus, ele trabalhou mais, ele se esforçou. A parábola dos 10 talentos, né? Aquele que foi lá e enterrou o talento, quando o Senhor chegou, ele só tinha aquele talento que estava ali enterrado. Então, ele tirou aquele. Mas os outros dois, eles investiram, eles multiplicaram. Um deles até dobrou a quantia. Então, esse será recompensado de acordo com o que ele multiplicou neste mundo, nesta vida. Então,
1: até não é muito esforço.
0: Não.
1: Porque, e quando a gente fala assim, a gente começa a fazer, a gente está falando porque nós temos propriedade aqui em falar sobre isso, porque a gente está fazendo o informativo Reviver, mas fora do trabalho aqui, nós temos uma vida.
0: Sim.
1: Eu sei o que é ajudar, a Eliana sabe o que é ajudar, muitos ouvintes que estão agora sabem o que é. Agora, aqueles que têm dúvida, vai virando um ciclo tão prazeroso, que você tem vontade. Você fala, não, mas peraí, esse mês, eu vou usar... É sempre assim, a gente tem que criar ilustrações para criar um ambiente de não eu estou pedindo, não, é só referência,
0: sim,
1: gente.
0: Sim,
1: ó,
0: sim.
1: Esse mês eu não tenho dinheiro, mas vai chegar o inverno, tem uma blusa lá, né?
0: Exatamente.
1: Eu tenho tanto irmãozinho que vai passar
0: meias,
1: frio, meias.
0: É. Eu acho que todo mundo, todo ano, compra meias novas, né?
1: É
0: porque
1: verdade.
0: Porque as meias você vai usando, você precisa renovar.
1: Vai perdendo a cor ali.
0: Exato, exato.
1: E olha... Você citou muito bem pano de prato.
0: Pano de prato.
1: Sabe, coisinhas simples, falar, não, vou jogar fora. Não.
0: Exatamente, exatamente.
1: É, então, tudo passa isso vai dando
0: frente.
1: Prazer.
0: Exatamente, exatamente. Hoje foi muito interessante porque eu tenho a minha ajudante em casa.
1: É.
0: E a minha ajudante, que Deus preparou, graças a Deus, né? Porque não é fácil essa vida de dona de casa, não. Ela é da Assembleia. E hoje, eu tirei 2 vestidos do meu acervo lá e presenteei ela. Ela ficou tão feliz, mas tão feliz, que ela falou, vou usar para ir na igreja. E ficou tão feliz. Por que eu tirei? Vou explicar para vocês. Porque eu já tinha olhado para esses vestidos e já tinha pensado, já está muito tempo aqui. Então, por que que eu estou falando essas coisas? Porque assim, olha, nós temos a possibilidade de ajudar de várias formas. Então, eu ajudo, por exemplo, quando eu reciclo meu lixo. Esse lixo vai alimentar outras vidas. Eu ajudo quando eu separo do meu acervo pessoal lá as roupas e dou para outras pessoas, trago para a fundação, né? Eu ajudo fazendo a minha doação financeiramente para as instituições Reviver, né? Então, existem várias formas. Eu ajudo quando eu dou o meu tempo para atender alguém na sua necessidade. Existem várias formas de ajudar. Você só precisa estar disposto a ajudar. E digo uma coisa, ajudar, eu acho tão justo que o Senhor Jesus nos instrua, nos dê por mandamento... Né? Sido fazendo ali sinal que ele também, né? porque eu acho tão justo que ele nos dê por mandamento ajudar o outro, porque ele nos deu primeiro sem cobrar nada de nós. Então, ajudar o próximo é necessário, é importante e nós precisamos fazer. E você pode fazer isso agora, neste exato momento, sabe como? Preste atenção.
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0: Voltamos já com aquele nosso momentinho todo especial, né? O nosso programa voa, ele não passa, viu? Ele voa. E chegou aquele momento de fazermos, então, a leitura da palavra de Deus, de aprender do Senhor Jesus através das escrituras. Porque as escrituras são o quê? São manual de vida para nós aqui na Terra. E eu tinha até uma palavra aqui separada, mas eu resolvi fazer a leitura de uma outra. E vamos lá, então, né? Vamos ler hoje em Mateus, capítulo 12. E vamos começar a leitura. Vai ser uma leitura um pouquinho maior, mas vocês já vão entender. Naquele tempo, passou Jesus pelas searas, em um sábado. Então, os seus discípulos, tendo fome, começaram a colher espigas e a comer. E os fariseus, vendo isso, disseram-lhe: eis que os teus discípulos fazem o que não é lícito fazer num sábado. Ele, porém, lhes disse: não tendes lido o que fez Davi? Quando teve fome, ele e os que com ele estavam, como entrou na casa de Deus e comeu os pães da preposição, e não lhe era lícito comer, nem aos que com ele estavam, mas só aos sacerdotes? Ou não tendes lido na lei que aos sábados os sacerdotes no templo violam o sábado e ficam sem culpa? Pois eu vos digo que está aqui quem é maior do que o templo. Mas se vós soubesseis o que significa misericórdia quero e não sacrifício, não condenarieis os inocentes, porque o Filho do Homem até do sábado é Senhor. Muito interessante, porque não seria a leitura de hoje. Mas esse programa, quem está no controle é Deus. Quem escolhe o que vai ser lido, o que vai ser dito aqui é o Senhor. Eu sou tão somente aqui instrumento das mãos do Senhor, assim como o Cido, como a Lari, né? Somos só instrumentos que o Senhor escolheu usar desta maneira. E, então, quem dita, quem diz o que vai ser é Ele. E muito interessante essa palavra, por quê? Porque observamos nessa palavra que os que de fora olhavam, julgavam quem? Os discípulos de Jesus, porque eles tinham fome, muita fome, e sendo sábado, naquele dia, eles vão fazer o quê? O que não era lícito fazer, colher as espigas ali para alimentar, para matar a sua fome. E aqui, então, Jesus faz uma citação sobre Davi, que também acabaram comendo do pão da preposição, que não era permitido, só os sacerdotes poderiam comer, porque para não trabalhar no sábado, né? Então, eles tendo tanta fome, acabaram invadindo ali o templo e comendo do que não era lícito para eles comer. E Jesus coloca isso muito bem. Por quê? Porque o Senhor, até do sábado, ele é Senhor. Sabe que eu já ouvi algumas pessoas que me questionaram. Ah, a Deus é amor? Ela tem uma doutrina bíblica, né? Faz aqueles comentários e fala, o único problema da Igreja Deus é Amor é que não guarda o sábado. Primeiro, vamos pôr aí uma questão. Guardar a lei não é para os da graça, é para os da lei. Então, guardar a lei é para os de Israel, não para nós, para o nosso tempo, tá, gente? Então, começa por aí esse entendimento. E tem um outro trecho bíblico, inclusive, no livro de Marcos, que fala, que Jesus fala, que o Pai trabalha em todo tempo. Por quê? Se eu preciso de uma bênção no sábado, não vai Deus me abençoar porque é sábado? Não é? Ele vai me abençoar. Ele me abençoa na segunda, na terça, na quarta, na quinta, na sexta e no sábado e no domingo. Ele me abençoa o tempo todo. Então, ou seja, Deus trabalha o tempo todo a nosso favor. E se ele trabalha ao nosso favor, Jesus cita isso lá no livro de Marcos, dizendo exatamente isso. Que se Deus trabalha o tempo todo, então quem somos nós para não trabalhar, principalmente para Jesus? O sábado foi introduzido como um dia de quê? De descanso. Por quê? Porque o ser humano, sabendo Deus que ele é ganancioso, e existe isso, gente, sabe que é muito interessante? Quando a gente viaja por vários países, eu aprendi que o brasileiro é o povo mais preguiçoso que existe. Porque se tem um país que tem muito, muito, muitos feriados e muito descanso, são os brasileiros.
1: Verdade, viu?
0: Não é verdade?
1: E passei por isso, tomei um choque.
0: É, viu? A realidade deles é outra.
1: É.
0: Então, preste bem atenção. Se o meu Deus trabalha o tempo todo, quem sou eu para não trabalhar a favor dele? E tem mais, ó. Se um animal cai lá, Jesus cita isso, se um animal cai numa vala lá, não vai o homem lá salvar o seu animal? Então, se o meu irmão precisa da minha ajuda, independente do dia, da hora, eu vou ajudar. Sabe por quê? Porque a lei, ela é nula diante da necessidade de salvar a vida de alguém. Então, os discípulos aqui não pecaram, não erraram, porque eles estavam se alimentando, estavam colhendo para se alimentar, para não morrerem de fome. Então, estavam salvando as suas próprias vidas. E Jesus continua salvando muitas vidas ainda no sábado, curando. Ele cura também. Jesus curou no sábado. Então, tem toda uma história que está baseada aqui neste aprendizado de hoje, que é aprender com Jesus. Todo tempo é tempo de ajudar alguém. Todo tempo é tempo de ser abençoado e ser abençoador. Chegamos ao finalzinho do nosso programa. Deus abençoe você. Lembrando que temos um encontro marcado e eu volto, permitindo Deus. Você volta, Cido?
1: Volto com muito prazer. E graças a Deus com isso, que cada vez mais eu aprendo.
0: Eita, esse nosso Deus é tremendo.
1: Ah, maravilhoso.
0: Até a próxima, se Deus quiser.

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2: A paz do Senhor, irmãos da Rádio Voz da Libertação. Me chamo Bruna Barreto Garcia Peixoto. O hino que mais fala comigo é o hino Jesus da História, do grupo Paz, do álbum Mil Motivos.

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37: 19:59.
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2: A paz do Senhor, irmãos. Sou de Viema, Mato Grosso do Sul. O meu nome é Cristiane. E eu quero dar uma boa noite para todos os irmãos de todo o Brasil. Amém?
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0: o nome Senhor, porque o Senhor é digno, porque o Senhor é único. Aleluia!
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13: 20 horas e 59 minutos.
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